0: não tem estado a fugir muito a isso, é que em maio do próximo ano o Praia Fluvial esteja ao dispor dos visitantes e dos alfandeguenses. Falar de um investimento na ordem dos 800 mil euros, que inicialmente era de metade, com o aumento dos preços da construção teve que ser redimensionado. Portanto, esse é o investimento que estamos a fazer no Santo Antão da Barca, a nossa Praia Fluvial de Santo Antão da Barca. Vai ficar ali, mesmo à beirinha do santuário.
1: A autarca sublinha ainda a relevância do espaço no contexto histórico e social do território, destacando a ligação ao santuário de Santo Antão da Barca e a sua utilização tradicional como ponto de encontro comunitário.
0: O Santo Antão da Barca já era, o santuário já pré-existente, já era uma zona de, era uma zona de convívio, era uma zona de comunidade, também muito ligada à religião, sim, mas era uma zona muito dedicada ao convívio da comunidade, e não só da alfândega, mas também de concelhos vizinhos, que muitas vezes cruzavam o rio de barco. E a fazer um bocadinho essa contextualização, essa vontade já existia há 30 anos, já se faziam lá investimentos nesse sentido, já havia até uma zona de banhos, digamos assim, sinalizada, devidamente sinalizada, e entretanto com a mudança de circunstâncias, com a construção da barragem do Baixo Sabor, teve que ser essa vontade pré-existente, ganhou, não perdeu vida, antes pelo contrário, ganhou esse novo fulgor.
1: A nova Praia Fluvial insere-se na estratégia de desenvolvimento dos Lagos do Sabor, com vista à promoção turística e à valorização económica do Concelho de Alfândega da Fé. O Sport Clube Mirandela comemorou esta quarta-feira 100 anos de vida, o clube mais antigo do distrito de Bragança. Um centenário com sabor agridoce para Carlos Correia, o presidente do Clube Alvinegro, por não ter conseguido a manutenção da equipa sénior no Campeonato de Portugal.
2: Não era este desfecho que eu queria dar para os nossos sócios e simpatizantes, porque merecem, porque estão sempre connosco, estão sempre com o clube, e eu, como presidente do clube, quero pedir desculpa porque esta terceira divisão para mim, e marcou-me muito a mim pessoalmente. O sentimento é de alegria, porque é o centenário e fazemos todos parte da história do clube como centenário, mas uma tristeza porque não ter mantido o clube no Campeonato de Portugal. Isso dói muito, e aquele último jogo no Brito marcou-me muito a mim pessoalmente. Marcou-me muito porque não era este desfecho que eu queria, não era isto que eu queria dar aos sócios hoje. Mas há que olhar em frente. Eu sou muito forte psicologicamente e não é fácil de roubar o Carlos Correia, porque dou muito por este clube. Mas antes do Carlos Correia passaram muitos ex-diretores, ex-presidentes dos clubes, que este trabalho todo também é tudo dedicado a eles, porque se não fossem eles nós não estávamos aqui hoje a festejar o centenário.
1: O foco da direção do clube, garante Carlos Correia, é começar desde já a trabalhar para constituir um plantel forte para atacar o regresso ao Campeonato de Portugal na próxima temporada, sob a orientação do treinador Abel Pereira, que se mantém no comando técnico. Ao nível organizativo, Correia admite que o futuro poderá passar pela constituição de uma SAD desportiva.
2: Não, em termos desportivos não há volta a dar. O Mirandela tem que subir este ano, tem que subir, não podemos pensar noutra coisa. E depois é como digo, quero estabilizar o clube no Campeonato de Portugal, ir mais além um bocadinho, ir mais além. Estou a trabalhar para isso, tenho muita gente que quer entrar para a direção do Sport Clube, para a futura direção. Muita gente quer entrar, tenho gente interessante para montarmos aí uma SAD, gente interessante de Mirandela mesmo, de Mirandela. E acho que podemos fazer aí um trabalho bonito e dar alegrias aos sócios simpatizantes.
1: A um ano de terminar o seu quarto mandato consecutivo à frente do clube, desde 2015, Carlos Correia vai já adiantando que será recandidato em 2027.
2: Daqui a um ano vou a eleições. Vou manter como presidente do clube, vai haver remodelações, mesmo a nível de direção, vai haver, porque há pessoas que querem entrar, tenho muita gente que quer entrar para nos ajudar também, porque todos somos poucos. Isto é um trabalho de equipa, um trabalho de muitos diretores, isto não é um trabalho só do Presidente, nem do Vice-Presidente, nem do Presidente da Assembleia, é toda a gente. Isto é um grupo de trabalho, é uma direção que está cá, que nunca caiu aqui de paraquedas, estamos todos unidos e estamos todos a trabalhar em prol do sucesso do Sport Clube Mirandela.
1: No dia do centenário, o clube inaugurou a loja oficial num espaço requalificado na parte exterior do Estádio de São Sebastião.
2: Isto é um espaço que já andava atrás deste espaço há muitos anos. O município de Mirandela resolveram ceder este espaço ao Sport Clube Mirandela, que acho que ficou bonito, acho que é importante, porque era aqui muita sujidade, muito cheiro, cheirava mal, e agora é um espaço que toda a gente pode vir aqui e não fica envergonhado de ver este espaço do Sport Clube Mirandela. Pagamento de cotas, compra de equipamentos, camisolas, patrelhos, quispos, bolas, vamos ter aqui isso tudo para os nossos simpatizantes e nossos sócios.
1: O presidente da Câmara de Mirandela, Vítor Correia, enaltece a importância do Clube Alvinegro como uma grande referência ao nível desportivo, mas não só.
3: É uma instituição de grande referência no nosso concelho, muitos adeptos, muitos adeptos fervorosos, move muitas massas, humanas, há aqui muito clubismo à volta do clube, há aqui muita afirmação do território a partir do clube, de Mirandela para o resto do território, nomeadamente para a zona do Minho, portanto também é aqui um veículo de afirmação territorial. Para a Câmara Municipal teve sempre ao lado do Sport Clube, também enquanto entidade formadora dos jovens, das camadas jovens têm aqui, com muito sucesso, e é importante que nós estejamos aqui sempre de lado a lado, nestas parcerias, a promover aquilo que é o desporto, que é a educação, no fundo a saúde, tudo o que envolve o desporto e o convívio entre os mirandelenses.
1: Em dia de celebração do centenário do clube, o presidente do município adiantou que devem começar ainda este ano as obras para dotar o campo desportivo da Região Norte com bancadas e balneários.
3: Podemos considerá-la uma prenda de aniversário dos 100 anos do Sport Clube Mirandela, que efetivamente nós temos já um do projeto muito maduro para fazermos aqui a remodelação da Reginorde, onde está lá situado o campo. Queremos fazer as bancadas, os balneários, portanto, reabilitar aquela área, e já está evoluído e ainda vai arrancar este ano as obras para esse efeito, que é o que está mais carenciado neste momento. Portanto, aquela área envolvente do estádio sintético que tem lá.
1: As comemorações do centenário do clube prolongaram-se ao longo de todo o dia, com destaque para homenagens a presidentes, dirigentes e atletas que passaram pelo Sport Clube Mirandela.

0: Politicamente falando, de regresso na Terra Quente FM, bem-vindos. Como é habitual, 15 em 15 dias cá estamos os representantes das comissões políticas com assento na Assembleia Municipal de Mirandela. Começo pela apresentação dos elementos que hoje temos connosco. O painel está completo, ainda bem. António Gonçalo, do Iniciativa Liberal, bem-vindo. Fábio Carvalho, do PSD, bem-vindo também. Jorge Humberto, da CDU, bem-vindo. Filipa Cerqueira, do PS, bem-vinda. E Cecília Ferreira, do Chega. Portanto, são os elementos que hoje fazem parte do nosso painel e que têm dois temas. Enfim, temos aqui um tema que tem até uma linha, digamos assim, para além desse tema, para abordarmos. O primeiro deles tem a ver com um assunto que já ao de leve também abordamos no último programa, que tem a ver com a questão do vereador eleito pelo Chega, que assume funções a tempo inteiro no Executivo Socialista. Estamos a falar do vereador que agora é independente, convém dizer, portanto, está oficializado. Já tínhamos dito na altura, depois houve a reunião de Câmara onde isso aconteceu, onde foi dado nota de que seria de facto o vereador. No entanto, só à posteriori é que souberam os pelouros que foram atribuídos. Mas em relação ainda à reunião onde foi dada a conhecer a proposta nesse sentido, apresentada pelo Executivo, liderado por Vítor Correia, tendo sido aprovado na reunião de Câmara com 3 votos contra dos vereadores da AD e 3 votos a favor do PS, valendo aqui o voto de qualidade do Presidente da Câmara, dado que Luís Saraiva se ausentou da sala no momento da votação. O Presidente do Município justifica a decisão de elevar para 3 o número de vereadores em regime de permanência a tempo inteiro, como um ato de gestão, estou a citar, para fazer face ao crescente volume de atribuições e competências do município e de passar a ter maior capacidade de acompanhamento político, melhorar a eficiência da gestão autárquica e garantir maior proximidade aos cidadãos. É a justificação avançada por Vítor Correia após essa reunião. António Gonçalo, Iniciativa Liberal, sobre esta matéria, ainda não tivemos sequer também declarações, porque no anterior programa não tivemos representante. Portanto, ainda sobre isto e também sobre as razões invocadas aqui pelo Presidente do Executivo, o que é que tem a dizer?
1: Em relação aos pelouros, é bom para
0: então
1: tirar,
0: mais à frente.
1: Tirar a sobrecarga ao Presidente. Mas em relação ao candidato, já era esperado, quando ele renunciou ao Partido Chega, já era esperado que ele fosse vir a ser convidado pelo Executivo atual.
0: Para ele já não foi surpresa, é isso?
1: Não foi surpresa, para ele já falávamos disso, foi logo quase uma certeza, eu ia falar, mas pronto, podia não ser, mas estava previsto.
0: As razões aqui invocadas, colhem ou não?
1: Não, não colhem, porque o PS aqui também transformou as linhas vermelhas que tinha em relação ao Chega, passou a cor-de-rosa, porque primeiro não aceitavam que fizessem coligações com o Chega, desde que o candidato rejeitou o partido Chega, já podia ser aceito. Pronto, fica assim uma coisa. Agora, em relação ao candidato, eu acho que foi muito bem julgado pelo candidato. Ele, se fosse sozinho, duvido que tivesse os votos que teve a candidata Luísa Torres e o candidato Travanca, mas com a fotografia do Ventura ao lado
0: independente,
1: e com o apoio do... Se fosse independente não tinha hipótese, obviamente, mas com o apoio do Chega, que teve o apoio do partido para ele conseguir lá chegar, e a fotografia do Ventura também conta muito para o povo votar, ajudou, e ele aproveitou-se da situação, mandou o Chega embora, e agora aproveita-se e fica com o pelouro. Pronto, foi uma atitude um bocado egoísta, não foi com o partido, mas foi muito pessoal dele. Agora, o candidato já tem vindo a votar nas propostas do PS ao longo dos tempos, isso também era outro sintoma em que se via que ele ia ser o vereador a tempo inteiro.
0: Mas ele também se pode colocar a pergunta, então, porquê, se ele estava a votar a favor?
1: Porque é que a necessidade, porque lhe foi prometido, de certeza. Ele, quando desistiu de ser do Chega, foi com essa condição, com certeza, que ele desistiu. Ele duvido que desistiria do Chega se não tivesse essa promessa de ficar de vereador a tempo inteiro.
0: Mas quanto a esta questão apresentada por Vítor Correia, que tem a ver com a gestão, e, no fundo, porque se calhar havia... Segundo o Presidente da Câmara, havia muitas funções atribuídas, muitos pelouros, teria que haver aqui alguma maior distribuição.
1: Em relação aos pelouros, são mais 30, não sei se podiam acoplar alguns, juntar, mas são vários pelouros e dá jeito que haja gente. E depois também, aliás, eu estou a ver aqui os pelouros que lhe foram entregues, eu até ainda dizia mais.
0: Já vamos falar à frente.
1: Já?
0: Pronto, mas em relação ainda a esta questão, estamos a falar de um presidente, mais 3 vereadores, que, diga-se a bom da verdade, tem sido sempre assim. O Executivo tem, sempre, tem havido sempre quatro.
1: Quatro vereadores, e eu concordo que sejam quatro. Se Mirandela tem hipótese de pôr quatro vereadores em tempo inteiro...
0: Só não concorda é com quem foi atribuído...
1: Não, eu não discordo muito. Eu até lhe tiro o chapéu ao candidato Saraiva de ter feito isso, porque o Chega também é um partido que funciona um bocado assim, aproveita-se do populismo e às vezes...
2: Mas ele é independente.
1: Está bem, mas eu estou a dizer que a escola é a mesma. Uma vez que o Chega também se aproveita um bocado do populismo e um bocado da iliteracia política das pessoas e do deitar abaixo para ganhar votos, ele aqui também se aproveita do Chega, conseguiu entrar para o sistema e agora já não precisa do Chega para nada. O Chega vai fazer o mesmo quando estiver no sistema, também já não vai ser tão revoltado.
0: Por isso é a posição então da IEL com António Gonçalo. PSD, Fábio Carvalho, como é que vê... Já tínhamos falado nisto, não é?
1: Exatamente.
0: Aqui a novidade não é bem novidade, também já tinha avançado com algumas razões, mas em comunicado agora foi de viva voz, que tem a ver com a tal gestão camarária e que havia eventualmente muito trabalho que sobrecarregava só pelos três vereadores, teria a necessidade de haver mais um. Pega para vocês ou não?
3: Eu, para mim, esse...
0: Quando digo pega, se é justificado.
3: Sim, se isso é sequer um argumento. Para mim, isso não é sequer um argumento, porque se sempre tivesse tido cinco, como é que fariam agora? Iam buscar mais dois? A grande questão é essa. E isto, no fundo, é só ressalvar aquilo que também já disse no programa anterior, que é, no fundo, uma quebra com o eleitor. Os eleitores votaram no Partido Chega, não votaram em Luís Saraiva, votaram porque estavam contra o Executivo PS, que já liderava a Câmara, e, no fundo, os votos que foram contra o Executivo PS, neste momento, transformaram-se a favor do Executivo
0: Socialista. Só um parênteses aqui, por norma costuma dizer-se que nas autárquicas vota-se na pessoa e não no partido, e aqui.
3: É bom que... Eu acho não. Os factos corroboram precisamente isso. Eu acho que perante isto as pessoas também é bom que comecem a olhar mais para, não tanto se calhar para os partidos, mas sim para as capacidades das pessoas e para a própria personalidade e tudo mais, não é? Porque acho que isso é que é realmente importante. No fundo, a desvinculação ao Chega foi só um artifício jurídico, como também já disse no programa anterior, para, no fundo, se libertar das amarras do partido e poder correr para os braços do PS à vontade. Porque aquilo que ele viu foi que já dentro do partido já não colhia grande tração e foi dirigente durante largos anos e fez parte da estrutura durante muitos anos. E de um momento para o outro, como viu que já não tinha tração dentro do partido, a única salvação política que se vê agora foi-se correr para os braços do PS e associar-se.
0: Mas no vosso entendimento, por exemplo, na reunião de Câmara, alguns elementos da AD referiram que foram apanhados um bocadinho de surpresa porque foi anunciado primeiro na comunicação social, foi o argumento utilizado até pelos vereadores da AD, porque de facto foi anunciado em comunicado, que foi obviamente depois replicado nos órgãos de comunicação social antes de ir à reunião de Câmara e que eventualmente podia ter o tipo de atitude.
3: Claro, mais institucional.
0: Isto quer dizer também que se o PSD ou a AD algum elemento tivesse sido solicitado, também podia haver aqui ainda a possibilidade de haver essa abordagem.
3: Eu não vou fazer futurologia. Isso depois também...
0: Mas eu estou a colocar essa hipótese. Se eventualmente o convite, em vez de ter sido a Luís Saraiva, fosse o elemento da AD.
3: Eu acredito que não. Acredito que não, até porque durante a campanha as pessoas que se apresentaram pelas listas da AD assim mantiveram e fizeram campanha pela AD e ainda hoje, independentemente de terem sido eleitas ou não, continuam com os mesmos ideais e a defender exatamente as mesmas ideias. Independentemente, e refiro novamente, independentemente de serem eleitos ou não. A grande questão aqui é que a maioria da população do Conselho de Mirandela votou contra, no fundo, o Partido Socialista, e como o Partido Socialista viu que não consegue governar sem uma maioria absoluta, aquilo que fez foi usar dos artifícios que tinha ao seu dispor para ir buscar uma maioria absoluta na Secretaria.
0: Entretanto, os vereadores da AD, e só para concluirmos esta parte, também referiram que, ou melhor, os elementos do Executivo é que referiram que uma situação idêntica aconteceu na altura com José Silvano, tendo ido buscar o elemento independente eleito nas listas do PS, Henrique Pedro, já foi há uns anos, mas também aconteceu assim.
3: Exato, mas já era independente, não é? Na altura ele era independente e foi apoiado pelo Chega.
4: E também do CDS, não nos esquecemos desse pormenor, não é?
3: Sim, mas na altura ele era independente e foi apoiado.
4: CDS com?
0: Sim.
4: Então não houve uma lista em que foi o PSD e o Silvano foi buscar vários elementos do CDS? Ah, não?
0: Não.
4: Vocês têm memória curta?
0: Não.
4: Então quando foi o Maceira, não foi pelo CDS?
0: Não.
4: Não?
0: Não, não está a ver bem a coisa.
4: Não, estou.
0: Não, a única vez em que houve a situação...
4: Não, desculpem lá.
0: A única vez em que houve a situação...
4: Eu falo da minha vez.
0: Ok, pronto. Estamos a falar de situações similar, idênticas, não é?
3: Idêntica não sei até que ponto, porque uma coisa foi uma pessoa que se apresentou como independente e um partido associou-se a essa candidatura, e não uma pessoa que se apresentou, ou seja, numa candidatura...
0: Já era independente à partida.
3: Exatamente, okay. Exatamente. É exatamente.
0: Então, Jorge Humberto, vamos a isso, sobre essa matéria.
4: Eu já começo por onde estava, acabado.
0: Pronto, é?
4: Posso começar.
0: É que pode ser que esteja com falta de memória, então, mas não estou a perceber onde é que quer chegar com essa.
4: O Rui Magalhães... Quando foi deputado, quando foi...
0: Bem, não é a mesma coisa. Nós estamos a falar de executivos eleitos e depois vamos buscar um elemento.
4: Claro, mas
0: certo?
4: Só houve duas situações.
0: Essa situação foi quando os elementos se desfiliaram do CDS.
4: Obviamente que a situação não é idêntica, não é?
0: É diferente. É diferente.
4: Mas temos vários casos que viram dela.
0: Sim, mas estamos a falar de situações idênticas.
4: Claro,
0: houve duas.
4: Houve duas.
0: Neste caso, até agora, é a segunda em que acontece. Não é?
4: Isso é das tais
0: segunda, não. A terceira. Logo no primeiro ano em que houve eleições.
4: Se quisermos ver por esse prisma, são duas. Ou três, não é? Mas se quisermos ver por aquilo que é a realidade.
0: Ok.
4: Essa situação aconteceu. Exatamente. Sim.
0: Mas pronto, agora em relação ao que aconteceu e às razões apresentadas. Colhem ou não?
1: O PSD e o CDS até acabaram juntos, por isso também.
0: Sim. Mas, Jorge, acha que válidas estas razões apontadas por Vítor Correia para apresentar a proposta na reunião?
4: Eu não vou fazer esse tipo de análise de avaliação da personalidade e daquilo que esteja em causa.
0: Sim, também não é isso que estamos a fazer.
4: Obviamente que não colhem, não é? Não colhem. E não colhem porque, olhando para esta situação, vamos ver uma coisa. O Luís Saraiva concorreu pelo Chega com um programa eleitoral e com uma base programática onde se destaca aquilo que o Chega sempre defendeu ao longo e de um programa político que defendeu ao longo desde a sua existência, não é? Portanto, que é um programa político onde se destaca o racismo, a xenofobia, a desinformação, a mentira, digamos, até eu até posso acrescentar o pró-fascismo, um partido de extrema-direita. Portanto, e que eu saiba, o Luís Saraiva nunca se desvinculou, nem nunca fez qualquer menção deste programa político que o lançou para a política, não é? Portanto, aquilo que ele disse foi que se desvinculava do Chega porque foi maltratado pela Federação, ou porque não... Portanto, isso não vale nada, portanto, isso não tem qualquer tipo de razão de ser, não é? Portanto, ele nunca se desvinculou daquilo que era o programa programático, político do Chega para o Conselho de Mirandela. Portanto, ele nunca se desvinculou disso, nunca ouviu uma palavra sobre isso, até mesmo durante o seu período de nojo quando saiu do Chega. Portanto, ele nunca se desmarcou daquilo que é o pensamento político que o Chega tem. E nós não podemos passar uma esponja sobre isso, portanto. E aquilo que fica claro hoje, independentemente daquilo que possa dizer o Sr. Presidente da Câmara ou não, obviamente que esta assunção do Luís Saraiva para a variação a nós deixa-nos uma preocupação, porque é exatamente naquilo que ele... Eu vou mostrar os dois pontos, porque não vou falar separadamente sobre isto, porque não quero...
0: São dos pluros?
4: Sim, não vou perder muito... Eu não quero estar a perder muito tempo com isto, porque não, é o que é.
0: É o tempo,
4: portanto,
0: que é.
4: Exatamente. Não vou perder tempo com isto. O tempo que a gente possa perder sobre isto será no fim dos 4 anos que, e lá estará. Portanto...
0: Fazer uma análise política,
4: sim, claro,
0: simplesmente.
4: E é essa que eu quero fazer. Tem exatamente a ver com aquilo que o Luís Saraiva, onde a extrema-direita nunca poderia estar, que é com pluros na área da cultura. Porque se é um partido que defende a xenofobia e o racismo, não fica muito bem claro que posições culturais é que o Luís Saraiva vai ter, a não ser que não tenha nenhuma, ou então tenha-as todas e, portanto, não as menciona. E, obviamente, que depois de termos o executivo do Partido Socialista, em que muito se falava daquilo que era, digamos, a travagem do populismo do Chega, que não deixa de ser um partido populista, não é? E, obviamente, que o PS, assumindo esta função, fica perfeitamente ligado àquilo que será uma política com estas também ações programáticas de leitura política. Ou seja, o Partido Socialista tem na sua organização executiva um vereador que defende o xenofobismo, que defende o racismo, que defende a extrema-direita, ou seja, é um pró-fascista, e que nunca se desvinculou, que eu saiba, nunca foi desvinculado do Chega. Portanto, eu não conheço qualquer tipo de outra forma de não classificar esta relação de mero oportunismo do executivo do Partido Socialista, oportunismo, exatamente na mesma linha de pensamento que veio do Luís Saraiva, e mais oportunismo ainda, e mais caricato e até preocupante, é de entregar estes pluros onde temos a educação, onde temos...
0: Não, educação não.
4: Quando temos a cultura, peço desculpa, a gestão de frotas, o património cultural e a gestão dos recursos culturais. Portanto, tem a ver com aquilo que é um plano cultural que Mirandela vai ter e que vai ter uma pessoa que provavelmente, para a cultura, como nós sabemos que a extrema-direita olha de forma enviosada e obviamente
2: com uma questão. Uma coisa que não está ligada ao Chega, ela é independente. Independente que agora é independente barra PS.
4: Não é independente.
2: Não é independente.
4: É
2: independente
5: barra PS. Barra
4: Chega,
5: agora vamos passar à
4: Filipe. Se fosse independente, tinha-se completamente desmarcado.
2: Se fosse Chega, ele nem sequer se tinha vendido ao PS.
4: Daquilo que é a linha programática e política do Chega.
5: Já percebemos isso.
4: Isso ele não o fez.
5: Filipe Acerqueira, o Partido Socialista está aqui, obviamente, a defender a posição do Presidente de Câmara e do Executivo, obviamente, mas as razões que foram avançadas.
6: Pronto, eu primeiro gostaria de dizer que efetivamente não vou estar aqui a fazer as juízes de valor sobre a pessoa, acho que não vale a pena, então
5: é uma análise,
6: e já tem saído
5: o programa
6: feitos
5: é sempre
6: aqui,
5: de análise política.
6: E vamos ser objetivos neste assunto, efetivamente. Estou a ver que também há aqui dois pesos e duas medidas, e cada um puxa a brasa à sardinha que mais lhe convém. E primeiro dizer que isto não é uma quebra com o eleitorado, é sim um compromisso com os mirandelenses. E é panagem, já que existem sempre quatro vereadores. Efetivamente, por alguma razão é, e não é só porque sempre foi assim, então vou fazer. É porque efetivamente há uma carga de trabalho e há um excesso de trabalho que foi tendo sido tendo...
5: Sim, surge essa pergunta, Filipe, desculpa. Porque não logo na altura?
6: Porque não logo na altura, efetivamente...
5: Depois das eleições, logo.
6: Tentou-se que o Executivo pudesse ir para a frente com os três vereadores do Partido Socialista, efetivamente, portanto aqui também se comprova que não há efetivamente promessas, porque se houvesse essa promessa tinha sido logo feito o convite e não teria sido feito o convite só passado estes meses, não faz sentido, não é? Portanto, tentou-se efetivamente ir para a frente só com os três vereadores, mas efetivamente percebeu-se que a carga de trabalho era excessiva e mesmo para o Presidente, depois fica um bocado aquém as suas responsabilidades até de representação, e efetivamente havia aqui esta necessidade de aumentar para efetivamente os quatro vereadores. A escolha do vereador ser incumbida aqui no Luís Saraiva, primeiro também tem a ver muito, acho que também conhecemos a formação dele.
4: Luís Saraiva, um democrata.
6: Já me estava a esquecer dessa questão e de responder a isso. Eu não tenho que dizer que não sou racista para provar que eu não sou efetivamente racista. E, efetivamente, o Luís Saraiva teve esta ligação partidária, mas desfiliou-se. Acho que vivemos num país democrático, vivemos num país plural, que as pessoas podem se filiar e desfiliar. Portanto, ele nunca, fez...
2: Né? Ou são
6: ele nunca fez, ele nunca fez essas... Nunca fez nenhum, e que eu tenha conhecimento, e também corrija-me se eu estiver enganada, nenhum pronunciamento racista, xenófobo, fascista, o que seja. Portanto, eu não tenho que dizer que não sou racista.
4: Se eu me identifico com uma linha programática de um partido, vamos lá ver. Podias-me dizer assim,
6: por alguma razão.
4: Ao Jorge Humberto, pá, como é que tu és comunista e és um neoliberal? Isto não é fácil, não é? Como é que tu defendes uma certa determinada programação política,
6: mas
4: depois tens atitudes neoliberais e defendes o neoliberalismo.
7: Depende dos resultados das urnas.
4: Vamos lá ver, não vamos. Aquilo que eu disse, e acho que faz todo o sentido, eu sei que o Luís Saraiva se desvinculou do Chega. Mas desvinculou-se do Chega porque houve um problema interno.
7: Eu não sei se houve vários anos.
4: Não sei se é ou se não houve.
6: Vários anos.
4: Não sei se houve sete desculpas. Não sei se houve desculpa ou não. Não sei se houve desculpa ou não. Não sei se houve desculpa para se desvincular. Agora, ele não se desvinculou, e é isto que eu estou. É esta a minha avaliação política. Ele não se desvinculou.
6: Então acha que
4: daquilo
6: um
4: que defendeu
6: deveria fazer
4: daquilo,
6: um comunicado?
4: Não, daquilo que defendeu.
6: Mas como é que se desvincula? Faria um comunicado e dizer, olha, não sou racista, não sou xenófobo.
4: Não, deixei de acreditar na linha programática política do Chega, porque é um partido que eu pensava que era democrático e não é democrático. Eu pensava que era perfeitamente convivia bem com a democracia e não.
2: Só servia enquanto ele pagava, enquanto financiava a campanha, servia, não era
4: usa,
2: assim.
4: E usa a desinformação e a mentira, e eu não sou assim.
6: E desfiliar-se também não significa isso?
4: Não.
3: As razões foram apontadas para a desfiliação.
6: As razões foram apontadas, algumas razões foram apontadas. Desfiliaste, tu
3: deu as quis.
6: Primeiro, deu as quis, naturalmente, tu também podes desfiliar. Tu também podes desfiliar. Tu podes desfiliar e não tens de dar justificação.
3: Isso estava em confronto com as ideias programáticas do partido. Ele só disse que estava em confronto com a
6: Conselhia. Estás a levar
3: esta
6: porque te calhou
2: não,
6: bem,
2: com
6: não é?
2: A distrital
3: não,
2: e
3: com a distrital, exato.
6: Desvincular-te é desvincular.
5: Já agora, aproveitando também esta onda da questão dos pelouros, e já vou a quem não falou sobre isso, mas falo lá com o Filipe. Pronto, estamos a falar... Sim, ok, mas pronto, estamos a falar de... 5 pelouros, ok? Uhum. A maioria de ligados, de facto, à cultura.
4: E que tomam muito trabalho esses pelouros.
5: Sim. Não é essa, ou seja, se havia, trabalho. De facto, esse trabalho, não fica aqui a ideia que com apenas 5 isso pouco ou nada vai...
6: Pronto, temos que ser sérios também a analisar, temos que ser sérios também a analisar isto. A verdade é, e aquilo que eu estava a dizer, pronto, do porquê também da escolha de Luís Saraiva, todos sabemos também a formação de Luís Saraiva, todos sabemos o percurso profissional que ele teve. Tem
2: qual foi?
3: Que não tem nada a ver com os pelouros.
6: O percurso profissional...
2: Não tem nada a ver com cultura.
6: Se me deixarem terminar, eu depois... Vocês têm todo o gosto, okay. Eu deixo-vos falar, eu tenho todo o gosto também de vos ouvir, portanto gostava também que me pudessem dar essa possibilidade. Tem a ver com gestão. E quando falamos aqui de vereador, também tem a ver muito com a gestão autárquica. E a verdade é que seja dita, é a primeira vez que o vereador Luís Saraiva tem o contacto com a vida diária do que é a gestão autárquica. Portanto, não lhe vamos também dar agora 10 pelouros e ele não consegue dar conta do recado. Obviamente, vamos dar agora 5...
4: Era candidato a presidente.
6: Que se deram, como toda a gente, candidato a presidente. O presidente não significa que tem que ter o maior número de
4: tem capacidade para qualquer tipo de pelouro.
3: E estes vereadores que lá entraram também não tinham experiência autárquica. E também se deram ao longo do tempo.
6: Mas acho que não estamos a ser sérios nesta análise. Obviamente que temos...
4: Também não é uma situação muito séria.
6: Mas deixarem terminar o raciocínio, eu gostava.
5: Termina, Filipe.
6: Pronto, tem neste momento 5 pelouros. Porque tem que ser dada essa possibilidade ele também se adaptar a esta realidade, a esta gestão autárquica. Naturalmente que isto também não é fixo. E naturalmente que foram dados agora 5 pelouros não quer dizer que daqui, quando ele se tiver mais adaptado...
5: Haver
6: uma reorganização. Como é óbvio. Quando temos 3 vereadores que já estão mais do que adaptados à realidade autárquica, é natural que eles tomem mais essa responsabilidade para ajudar o vereador que entra de novo. Mas isto é natural e temos que ser objetivos. E não temos que fazer aqui aproveitamento político disto. Quando isto não é uma escolha política. É uma escolha de gestão autárquica. É uma escolha administrativa. É uma escolha para o bem dos mirandelenses. Ponto final.
5: Cecília, só falta a Cecília falar sobre isto, e tem a ver com um elemento então que foi eleito pelo Chega, mas que já não é, que está agora como independente. Como é que vem então esta situação e as razões apontadas pelo Executivo para esta decisão?
2: Assim, as razões são óbvias, não é? Eles querem a maioria para controlarem o sistema. Isso é até, eu acredito, que seja vantajoso para o Executivo. Agora, o Luís Saraiva foi eleito pelo Partido Chega, foi com o eleitorado do Partido Chega, acho que faltou a palavra ao eleitorado que o elegeu e que o colocou na situação em que ele está neste momento. Devia ter, pelo menos, a responsabilidade de o respeitar os votos que lhe foram atribuídos. E ele tirou disto um aproveitamento político para benefício próprio. Acabou por aceitar um convite que ele sabia que havia uma linha vermelha entre o PS e o Chega. Ele não aceitou essa linha vermelha.
4: Isso era vossa. Era do Chega, não era do PS, era vossa.
2: Era nossa.
4: Vocês tinham uma linha vermelha contra o PS. Ah, ok, está bem.
2: Nós tínhamos uma linha vermelha.
3: Era mútua.
2: Acredito que sim. Mas havia uma linha vermelha desde o início foi colocada.
4: Eu não quero interrompê-la, mas não vou perder a oportunidade. Sim. De quando concluir, eu fazer um rap àquilo que acabou de dizer. Não, eu não vou interrompê-la. Mas...
5: Pronto.
2: Eu fico a aguardar. Quando lhe foi colocado em cima da mesa que havia a linha vermelha, claro que ele não concordou com isso e ele acaba por mencionar uns problemas internos. O problema foi ele não concordar com as diretivas que vieram. E as diretivas foi a nível nacional. Não foi propriamente feita só para Luís Saraiva. Foi a nível nacional.
5: Foi a posteriori, ou seja, depois das voltadas...
2: Logo a seguir às eleições. Logo, a nível nacional, veio logo essa diretiva interna. Não havia acordos com o PS. Estes serão os motivos deles, mas acho que há que respeitar as ordens superiores. Foi por aí que ele não acatou e preferiu se desfiliar, porque, e ao contrário do que diz a Filipa, eu acredito que havia um pré-acordo inicial. Acredito e tenho quase...
6: Se houvesse, tinha sido logo, tinha, já não se esperava esse tempo.
2: A meio da campanha.
4: Então chega, estava
2: ele mudou o comportamento a meio da campanha.
4: Então eu teve a percepção,
6: porque já sabíamos que ele ia ser eleito.
2: Não, mas, havia, mas podia haver ali uma possibilidade de...
6: Possibilidade a todos os partidos. Então um acordo foi feito com todos.
2: Mas acredito que havia ali uma palavra. Eu tenho... Fico aqui com a pulga atrás da orelha em relação a isso.
5: Mas já havia sinais antes das eleições de que podia haver
2: havia alguns
5: a desfiliação
2: sinais.
5: Do próprio Luís Saraiva ou não? Tendo em conta que havia então esse,
2: não,
5: esse
2: é assim,
5: mal-estar.
2: Não, eu nunca imaginei que ele ia tão longe, sou sincero. Sempre pensei que ele ia ser fiel ao eleitorado que o acompanhou e até à equipa que o acompanhou, que ia ser fiel e ia cumprir, de facto, alguma coisa que, pronto, não sabíamos que votação é que iria ter, mas independentemente do que viesse, ele iria cumprir o programa que se estava a defender. Claro que quando ele se desfiliou foi uma grande surpresa para todos. Eu sou pela comunicação social, como já o tinha dito aqui. O próprio partido sou pela comunicação social também. Ele nem sequer teve a amabilidade de conversar connosco e nos dizer o que pretendia fazer. Por isso acho que por aí ele não pode, não é essa a razão, é uma desculpa. Agora, em relação aos pelouros atribuídos, que eu posso dizer, eu acho que foi uma maneira de colocar algo, né, para...
3: Os mínimos olímpicos.
2: Os mínimos, lá está. Uns requisitos mínimos para lhe atribuir qualquer coisa. Okay. Só para justificar...
6: Como se fosse menos importante os pelouros que estão, que dão muito trabalho.
2: Mas neste caso eu acho que foi um bocadinho para justificar...
5: Pronto, mas sobre os pelouros ainda falou
1: em relação, aos pelouros, não é pela necessidade de ter que meter um vereador para resolver o problema dos pelouros. Uma pessoa sozinha, se eu preciso, se tiver bem assessorada, até dava conta dos pelouros todos.
2: E,
1: não era
2: por aí. Tem bons técnicos nesta área.
5: Está a dizer que esse é o problema
2: área.
5: Do município?
1: O problema do município, os vereadores, acho que não estão bem assessorados. Durante estes últimos 8 anos não foram bem assessorados. Aliás, eu acredito que agora o Saraiva até acho que vai ser bem assessorado, se não estou em dúvida, informaram que a assessora ia ser...
5: Agora tem duas secretárias. Vai ter duas
6: assessoras.
5: O gabinete de apoio à variação. São duas secretárias.
1: Uma Patrícia Bernardo e...
5: Daniel Remontes.
1: Exatamente. Podem ser muito boas assessoras, até podiam dar mais pelouros. Para mim, pessoalmente, até lhe podiam dar o pelouro das obras, que para fazer melhor do
2: que
1: a detentora do pelouro não era preciso muito. Agora, a desculpa dos pelouros que sobrecarga isso não é desculpa, mas é uma...
6: Não é uma desculpa, é a realidade.
1: Não, não é os pelouros, não é a realidade.
6: É porque não tem noção do trabalho efetivo dos pelouros.
2: Não, aqui não.
1: Existe muito trabalho.
5: Deixa-me também falar, Fábio, sobre os pelouros que
3: eu
5: não falou.
3: Eu acho piada esta conversa de haver mais trabalho, é um ato de gestão, e no fundo dão-lhe 5 pelouros, em que as competências foram municipais.
6: Não, mas Fábio, desafio-te, vai lá tu e ficas com 10 pelouros.
3: Deixa-me só acabar, por favor.
4: Tem que ser eleito.
3: No fundo,
6: não,
3: justificam como um ato de gestão para mascarar o arranjo político. É a justificação, perguntei eu, porque é assim, justificam como se fosse um...
6: Qual é a justificação? Não compreendo. Não consigo,
3: eu não sei. A justificação que eu vejo aqui é para obterem a maioria absoluta e para não terem problemas a passarem os diplomas. É a única justificação que eu vejo. Porque depois deixa-me só acabar. Deixa-me só acabar, que vocês já falaram sobre este assunto.
4: Eu também vou falar sobre isso.
3: Falam que será por causa do governo atribuir mais competências às câmaras municipais, mas dentro destas áreas eu não vejo que competências é que o governo atribuiu. Manutenção de edifícios, armazém, gestão de frota, biblioteca, património cultural e gestão de recursos culturais. Eu acho muito bem que uma pessoa esteja direcionada para isto, mas agora darem um cargo de vereador, com ordenado de vereador, despesas de representação, encargos sociais, tudo isto para manterem uma maioria absoluta que os próprios eleitores não lhe deram nas urnas, isto é mascarar as coisas e falam em atos de gestão. Se fosse um ato de gestão, podiam criar uma própria equipa com os técnicos da Câmara Municipal e atribuir-lhe este certo tipo de pelouros. E mais, a reorganização eu vejo em que há um super vereador que tem 13 pelouros, temos o Presidente de Câmara que tem 11, mas um vereador que é o super vereador que tem 13 pelouros e, no fundo, a outra vereadora restam-lhe 8 e vão tirar pelouros da alçada do Presidente da Câmara Municipal para atribuir um novo

0: autogestão. Porque aqui não há autogestão nenhum, não há reorganização nenhuma.
1: Agora, os cinco pilares até o final.
0: Não há. Isso não é um discurso de
2: chega. Também está nesse caminho. Também já vai nesse caminho.
0: E o Jorge até podia entrar também por aqui, porque é poupar dinheiro ao Estado, não é? Que era o ideal. Era o ideal, não era?
1: Só lá um então.
0: E isto, no fundo, é só para justificar um ordenado a tempo inteiro do novo aliado. Eu acho uma falta de responsabilidade, mas por parte do PS, em que, em vez de tentarem construir pontos com a oposição, não, compram a oposição entregando-lhe um gabinete e entregando-lhe um ordenado. Através disso, através disso.
1: Mas em que momento é que tem havido esses chumbos nas reuniões de Câmara, que há necessidade?
0: Pois vem o PDM. Vem o PDM. A grande questão é essa.
1: Se tivesse efetivamente comprado, não havia necessidade. Não, de estarem a
0: distribuir favores políticos. Não havia necessidade de distribuir favores.
3: Só para fecharmos este ponto, tinha o repto. Tem que ser rápido, então.
2: Aliás,
3: isto
2: não é novidade nenhuma. Não chega, não é novidade nenhuma. A seguir às autárquicas, a quantidade de eleitos do Chega que passaram, deixaram de ser do Chega e passaram a ser de outros partidos.
4: Mas porquê?
2: Mas isto não, mas isto
4: porque
2: isto
4: vem pelo mesmo motivo do Luís Saraiva. Que o partido financia campanhas.
2: Eu quando digo que passaram para outros partidos, obviamente. Eu, independente nestas questões, tenho muitas reservas, mas pronto. Passaram independentes ao serviço de outras formações políticas com outros conteúdos programáticos. E foram vários eleitos do Chega que aconteceu ao longo deste país.
4: É a mesma situação.
2: Isto fica claro e demonstra aqui mais uma vez aquilo que nós estamos dito.
4: Eu não sei
2: qual era a filiação política do Luís Saraiva antes de ser do Chega. Não sei.
4: Achei que
2: a grande maioria dos eleitos do Chega a nível nacional vieram do PSD, do CDS e de outros partidos de direita.
4: O primeiro partido que me filiei foi no
0: e
4: Chega.
0: Até de esquerda, se calhar, não é?
2: Não estou a dizer que foi você.
0: Facilmente.
2: O vosso próprio líder, o André Ventura, era militante do PSD.
4: Isso mesmo.
2: Portanto, isto fica claro.
4: E o líder parlamentar vinha do meio do CDS.
2: E fica claro que quando as questões põem-se desta maneira, aqui, e eu peço desculpa de dizer isto, o que está em cima da mesa é o alto interesse pessoal e não o alto interesse das populações.
4: Mas o problema é que as pessoas vêm atrás disso.
2: Isto é que é o grande problema.
4: Mas isso já é de cada um.
2: Mas não é transversal. Não.
4: Vem de cada um.
2: Não, vem exatamente das pessoas que, não é, que vêm dessas,
3: okay,
2: dessas áreas políticas.
3: Fechamos este tema, avançamos para o segundo. Revisão do PDM. O Executivo da Câmara aprovou também na mesma reunião em que houve esta deliberação a proposta de segunda revisão do PDM, o tal Plano Diretor Municipal, e a respectiva avaliação ambiental estratégica que vai agora ser submetida à discussão e aprovação na próxima Assembleia, que é sexta-feira, dia 12. Trata-se do principal instrumento de gestão territorial que vai estar em vigor pelo menos durante 10 anos e que define a estratégia de desenvolvimento e o modelo de organização espacial do município. Este tem sido um processo de facto longo, já foi diversas vezes à Assembleia Municipal, uma comissão de acompanhamento, houve até na altura, por alguns elementos, muita contestação a propósito da área urbanizável que seria mais reduzida. Chegou-se agora à conclusão que é de 7% essa redução, quando inicialmente foi dito na própria reunião de Câmara que era 2%. Na altura a AD tinha o sentido de voto de abstenção, mas quando viu que era 7% passou para voto contra, portanto, mas já vamos falar sobre isso. Mas em relação ao PDM, a IEL, como é que vê esta situação, António Gonçalo? Tendo em conta que estamos a falar de um documento extremamente importante e que já há algum tempo que andamos aqui em debate, já houve inclusive várias sessões públicas, já houve discussão pública e agora, pronto, surge esta nota que haverá uma redução de cerca de 7%, depois também de ouvidas as tais 28 entidades externas, não é?
5: Esses 7% depois havia zonas que poderiam ser urbanizáveis, não eram urbanizadas,
3: sim.
5: E não sei na percentagem se essas zonas urbanizáveis, que eram bastantes, estão incluídas na percentagem, porque foi uma grande área de espaços possivelmente urbanizadas.
3: Estamos a falar aqui do que foi dito pela própria elemento que fez parte da equipa. Agora,
5: pronto,
3: tecnicamente, não vou abordar essa situação.
5: De facto, o PDM é uma oportunidade para o desenvolvimento. E este PDM, acho eu que é uma má estratégia para o desenvolvimento territorial aqui do concelho. Eu acho que vai estagnar o crescimento a médio e longo prazo, vai promover o despovoamento no meio rural do concelho, uma vez que estão muito fechados, não deixam alargar, pelo motivo de não ter que servir

0: as pessoas com água, saneamento, telecomunicações, eletricidade, etc., arruamento, experimentação e essas coisas todas que é preciso, com esse argumento não deixam largar as aldeias, estão a estrangulá-las e ficam mais. E as zonas antigas não são muito atrativas e complicadas em algumas situações para se construírem.
1: Mas isto não vem também da própria legislação, que está um bocadinho mais apertada nesse sentido agora?
0: Não, a legislação, o PDM é para que o desenvolvimento territorial não seja descontrolado, ou seja, tenha um equilíbrio. Só que aqui nem nós estamos a sofrer com despovoamento, com falta de pessoas nas aldeias, pessoas que teriam ficado se estas situações do PDM se houvesse um bocadinho de sacrifício da Câmara Municipal para sustentar as aldeias principalmente. Mas em Miranda ela também cortaram. Eu não queria estar aqui a falar de pontos muito específicos, não vamos ter tempo, mas por exemplo, temos aqui uma situação aqui já ao lado, aqui na Garrafeira, aquelas casas velhas que estão a seguir, que está a seguir logo, foi logo cortada a meio, metade da casa já não pode ser construída, não sei quem são os donos, está lá para a cabeça, mas a pessoa comprar não vai poder construir ali, que aquilo passou a ser zona turística. E aquelas casas que estão em ruínas ao pé da Figueira também não pode construir, não sei se foi algum imigrante que foi trabalhar para o estrangeiro a ganhar dinheiro
1: Portanto,
0: para
1: está a falar
0: investir.
1: apenas num dos exemplos que podem
0: Estou
1: ser
0: a falar um
1: vários, é
0: exemplo,
1: isso?
0: mas existem exemplos em Abambres, em Valgobinhas, em vários sítios, mas este está aqui perto, aproveitei, não vou falar de todos. E não houve um cuidado, nem houve um cuidado para as pessoas, porque se alguém governa para as pessoas, tem que ser as autarquias, são as que estão mais próximas. E aqui não houve, apesar de haver as discussões, muitas pessoas também não souberam,
1: Discussão pública, sim.
0: a discussão pública, nem todos os pedidos foram atendidos também, porque o facto é que pessoas que
1: Foi
0: investiram
1: referido
0: em
1: que houve mais de
0: terrenos
1: 120, não é?
0: ainda foram
1: Também não
0: feitos
1: se,
0: algumas.
1: de facto, não se
0: Havia
1: sabe se foram atendidas
0: situações
1: ou não.
0: que havia terrenos que tinham água, luz, saneamento, pavimento e estavam a ser cortados. Isso era ridículo. Podia ter havido mais cuidado. E houve pessoas que investiram em terrenos, em casas e agora o seu investimento, simplesmente por serem que as coisas acham que são feitas um bocado em cima do joelho. Porque aqui nós temos um dilema também no Partido Liberal que ainda não decidimos o voto. Porque há aqui um problema que para aprovar o PDM por causa que há fundos do PRR que estão pendentes da aprovação do PDM. Por isso é que há que analisar essa parte, não podemos perder. Mas a nossa imagem do
2: Mas
0: PDM.
2: essa a desculpa que vocês têm?
0: Não, nós não
2: É essa a
0: temos essa
2: desculpa?
0: desculpa,
2: Ah, não
0: não.
2: sei.
0: Não temos essa desculpa.
1: Está a
0: Estão
1: referir que ainda não
0: a falar
1: tem
0: que ainda
1: sentido
0: não,
1: de voto,
0: eu não
1: portanto.
0: tenho o sentido do voto, porque não tenho estado nas. Bem, eu apareci aqui, mas o sentido do voto há de ser decidido. Agora também não sei qual é que é, não vou estar. Eu votava não. Mas temos que decidir por todos e lá chegamos a uma conclusão. E este PDM também acho que bloqueia um bocado os investimentos privados, porque nós não temos assim grandes infraestruturas e estruturas de desenvolvimento para grandes investimentos. E aqui este PDM também vai bloquear um bocado. Os investimentos os investimentos privados e até mesmo públicos, porque estão a prever uma zona industrial além na
1: Do
0: zona
1: aeródromo, sim.
0: do aeródromo. Aquilo, a zona industrial, a mim, é uma coisa parecida com uma vez o Silvano fez também um complexo desportivo ao ir para o Caixão, ali onde está agora o Continente, para daqui a 50 anos ou 100. Aquilo, a zona industrial, vai ser assim uma ideia, porque a Câmara de Mirandela não consegue dar pressão às casas todas de água, não consegue ter o saneamento em condições e já estão a pensar em alargar quase até aos passos a cidade. Por isso, não vejo, acho que isso é um bocado utópico, que não vão conseguir fazer isso.
1: Portanto, concluindo, acha que o PDM está demasiado complicado e que vai ser
0: É um
1: difícil.
0: PDM que não é ambicioso, não é um
1: Ok.
0: PDM que nos dê um crescimento ao concelho que merecíamos e que nós queremos. E por isso, o concelho é um concelho que até os privados têm muita vontade
1: Investir.
0: de investir e estão a ser muito estrangulados. E
1: Com
0: o
1: essa
0: PDM é
1: situação.
0: mais uma ajuda.
1: Muito bem, Fábio Carvalho, o PSD sobre esta matéria, já tivemos aqui o voto contra na reunião de Câmara, não se sabe ainda qual será o sentido na sua totalidade na Assembleia Municipal, mas como é que o Fábio, o PSD, vê esta questão?
3: Eu associo-me aqui um bocado aqui ao colega da Iniciativa Liberal, porque no fundo um bom PDM deve ajudar a criar emprego, habitação e fixar a população. E no fundo este PDM não se vê onde é que isso está refletido, tal como os vereadores da AD prestaram declarações. Isto é, passa-se de um urbanismo de expansão para um urbanismo de contenção. E está-se a conter o quê? Está-se a conter quem? O desenvolvimento? A grande questão é esta. A questão não é saber quem é que tem razão politicamente ou não, mas sim se o Conselho vai ficar mais bem preparado para o futuro ou não, se daqui a 10 anos este PDM vai estar atual ou se ainda continua a ter uma miragem e ter visões para o futuro, mas o futuro é sempre no futuro, não é um futuro daqui a 5 anos, daqui a 10, daqui a 20, não. É programar-se e logo se vê quando é que se vai fazer. E, no fundo, se um jovem de 25 anos agora olhar para o PDM e... O que é que ele vai tirar dali? Qual é que é a vantagem concreta que lhe traz um novo PDM vir viver para Mirandela, vir trabalhar ou construir aqui o seu futuro? E depois também é a grande questão. Houve muitas pessoas que andaram a pagar contribuições autárquicas ao longo destes anos todos e agora vêm os seus terrenos serem classificados como não urbanizáveis e, no fundo, não vão poder fazer nada deles. E quais são as consequências que vamos tirar daqui?
4: Também não é bem assim.
3: A maior parte é o que vai acontecer. E a grande questão disto é que o documento é muito extenso, é técnico e, no fundo, pouco estratégico. Não demonstra um sentido, um desígnio. É um bocado tapar os buracos, mas, no fundo... Não se vê onde, não se vê quais, não se vê nada disso.
0: A parte do ambiente e da floresta e dessas
3: vamos
0: coisas.
3: Ver, é muito vamos ver, no,
0: nos
3: vamos ver.
0: Já acho que essa parte está.
3: Vamos
0: está
3: ver até que ponto. Garantida. Vamos ver até que ponto. A grande questão é aí. Eu espero bem que sim, mas vamos ver até que ponto. É que o problema não é a falta de terreno. O problema é fixar pessoas e fixar emprego. Esse é que tem que ser o principal desígnio da Câmara Municipal, porque esse é o nosso grande problema.
4: Mas isso não é o PDM que faz.
3: Mas ajuda. Em quê? Em captar investimento privado, em fixar... Sim, em fixar empresas, claro que ajuda. Em onde? Aonde?
4: Como?
3: Então, se os terrenos estiverem preparados e se tiverem infraestruturas, os terrenos onde as empresas seja rentável construir...
4: Mas quem é que faz esse investimento?
3: Quem é que faz esse investimento? Sim. Qual?
4: Os investimentos dos terrenos para as empresas se instalarem. Quem é que faz o investimento?
3: Para comprar os terrenos? A empresa que se vai instalar?
4: Não, quem faz o investimento para fazer...
3: Para construir a fábrica? A empresa que se vai instalar?
4: Não é para construir a fábrica. Quem é que faz investimentos nos terrenos, nas infraestruturas, para depois as empresas poderem instalar? Quem é que faz?
0: A Câmara Municipal. E
5: exige.
0: Mas por acaso acho que já vamos à frente. Eu tenho muitas situações que existem muitos...
4: Esse pessoas, é que está o problema.
0: As pessoas assumem que não exigem à Câmara Municipal as infraestruturas para poderem conseguir. E a Câmara Municipal, às vezes, era fácil e barato pôr essas estruturas e dar seguimento a outras...
4: Mas isso é que é o problema.
3: E não faz. E não faz. Mas seja aqui na cidade, seja depois no resto das freguesias. O que é que ganha Valsalgueiro? O que é que ganha a Torre? O que é que ganha a Vamos? Não ganham nada.
1: E o que é que perspectiva? Poderemos ter aqui o PDM passar ou não passar na Assembleia?
3: É assim,
1: já estamos a vaticinar.
3: Exatamente. E os deputados municipais são livres de expressar a sua opinião, não é?
0: Seja a opinião depois... dos presidentes de junta, nos partidos, é mais ou menos.
3: Sim, e até dos próprios presidentes de junta, que já...
1: Principalmente aqueles onde haverá uma redução, não é?
3: Exatamente.
1: Perceber qual será o sentido de voto.
3: É que, no fundo, é o oposto daquilo que a região precisa. Nós estamos a perder a população. E vamos responder aqui com contenção. Mas contenção para quê? Para nada.
5: Os jovens continuarem a ser.
1: Então, Roberto, relativamente a esta matéria...
3: Tem que haver ambição.
1: Relativamente a esta situação do PDM, que tem havido também já muitos assuntos sobre isso. Já houve até aqui algumas discussões também aqui neste programa. E a proposta da Comissão de Acompanhamento, algumas reticências que havia na altura.
4: Sim,
1: E agora?
4: Tanto
1: o que está aqui em cima da mesa.
4: E agora está em cima da mesa a discussão política do documento, não é? Teve o tempo da auscultação pública.
1: Agora há aprovação ou não?
4: Claro. É que os partidos, obviamente, não se podem manifestar na auscultação pública, nem na discussão pública deste documento. Os partidos políticos têm que se manifestar, é agora na Assembleia Municipal, que é aí que os partidos têm que manifestar aquilo que é o pensamento do que é este PDM. Eu não vou fazer comentários àquilo que vai ser a discussão do PDM, porque eu próprio ainda estou a estudá-lo para a Assembleia Municipal. Mas o que fica aqui claro são duas questões que eu quero, digamos, chamar a atenção para que não se confunda uma coisa com a outra. Este documento teve 154, digamos assim, 154 ou 155... 158, digamos, contestações, digamos assim, podemos pôr assim o nome, pelos municípios de Mirandela. E, basicamente, sobre aquilo que é, diz diretamente a vida com essas pessoas. E foi falado aqui, este PDM realmente tem uma redução na ordem dos 7% naquilo que é o material urbanizável, mas esse material urbanizável não está representado, pelo menos daquilo que eu ainda tenho conhecimento, não estará representado no tecido urbano de Mirandela. Será mais na parte urbana das aldeias, ou seja, a expansão que poderá haver nas aldeias ficará diminuída com este PDM. E obviamente que este PDM não é isento daquilo que é uma ação política do governo português também. Não vamos tirar daí lações, porque é a responsabilidade do PDM. E era aqui que eu queria desmistificar a discussão.
3: Exato, para não pôr... virar o bico ao prego.
4: Não é pôr o bico ao prego, é o que é verdade. O que é verdade. Não estamos a falar em imposições, é em imposições que foram postas pelo governo e pelas CCDRs. Portanto, não vamos... E na sequência
3: e as câmaras podem bater o pé. E podem demonstrar
4: podem
3: aquilo que...
4: Podem bater o pé até uma determinada altura e depois outra.
3: Mas nós porque não vimos também, nenhum bater também, de pé.
4: O decisor político, que é o governo, obviamente que faz um trabalho à partida de forma a que limite também...
3: Assegurar os interesses nacionais. Limite e para isso também, é que estão as câmaras, para assegurar os interesses
4: também,
3: locais.
4: Limite também, e é aqui que eu quero chegar, para não pormos aqui sempre a mesma tónica, limita também aquilo que é o poder das autarquias. Como? De uma forma muito simples. As autarquias, no anterior PDM, eram obrigadas a fazer aquilo que é o investimento nas infraestruturas quando estamos a falar em loteamentos na cidade. E, obviamente, nós sabemos que a autarquia, muitas vezes, não desenvolve planos de urbanização, urbanizáveis, porque não tem fundos económicos para os fazer. Que é o investimento no saneamento básico, não vale a pena estarmos a tapar o sol com a peneira. No saneamento básico, na água pública
3: já
4: e, obviamente, na eletrificação. Na eletrificação. E, obviamente, que aqueles grandes investimentos que haviam em termos de urbanização ficavam sempre a custo dos proprietários. Para quê? Para poderem andar mais depressa com o poder da urbanização. Isto, obviamente, que implicava o quê? O aumento dos custos da casa. Aquilo que nos preocupa à primeira vista, e eu não vou me alongar mais sobre este assunto, irei ter a oportunidade de falar na Assembleia Municipal, aquilo que me preocupa é que este PDM, feito à medida daquilo que é a intervenção política do Governo, obviamente com o apoio da CCDR, as tais CCDRs, que os partidos de direita tanto aplaudem porque serve de ninho aos Job for the Boys, e estão contra a regionalização. Mas vamos ver até que ponto é que o custo financeiro, e ao bocado que estava preocupado com o valor do vereador, vejam o custo financeiro que já está a ter as CCDRs para o horário público.
3: Mas isso vai ser outra discussão.
4: Aquilo que me preocupa é que limitando, e é por isso que eu quero perceber se isto é feito de forma intencional ou não, é que eu limitando aquilo que poderá ser a expansão em algumas aldeias, principalmente aquelas que estão na cintura da cidade de Mirandela, não irá limitar e aumentar a especulação nos terrenos em Mirandela. E isto é que é preocupante. Bem, obviamente que a Iniciativa Liberal deverá estar muito contente com este PDM, porque exatamente favorece o expansionismo daquilo que poderá ser, digamos, a especulação imobiliária e o aumento exacerbado, criarmos uma bolha especulativa
3: e haver procura.
4: Que serão os terrenos de Mirandela.
3: Filipe, haver procura.
6: Filipe, deixa-me falar a Filipe agora sobre este assunto.
7: Obrigado, Filipe. Que eu também ouvi toda a gente até agora. Relativamente ao PDM, é importante perceber que isto não é um documento partidário, é sim uma obrigação legal e é um documento estratégico. E a verdade é que esta revisão não resulta de uma vontade unicamente arbitrária à Câmara. Não é? Há outras entidades aqui também envolvidas neste processo. Claro que gostávamos de ter a maioria ou a maior margem de decisão local, mas efetivamente é que isso não existe. O PDM tem que cumprir regras que são nacionais, parecidas de entidades competentes, e aqui foram mais de 20, foram 28, salvo erro, entidades que tiveram neste processo. E a verdade é que isto, e como dizia o Jorge Humberto, e bem, há uma lógica aqui que é nacional, e esta lógica nacional, e como o Fábio também dizia, que se passa de uma lógica de expansão para uma lógica de consolidação, é uma lógica...
3: Contenção.
7: Nacional. É uma lógica nacional. Não acontece só em Mirandela, acontece por todo o país. E o objetivo desta lógica, não é?
3: Mirandela.
7: É evitar perímetros urbanizáveis excessivos, sem infraestruturas, sem procura efetiva, e que cria depois esta realidade. Há uma coisa que é certa. Houve auscultação pública, houve mais de 150 participações, foi das mais participadas a nível nacional, foram ouvidas as freguesias, houve esclarecimento técnico, houve esse período de discussão, mas há uma coisa que que eu acho que nos devia preocupar a todos nós. O município foi incansável a tentar atingir toda a gente e obviamente não se pode sobrepor a estas 28 entidades, que há questões técnicas, há questões legais, por muito que o município queira chegar com um lápis e um mapa e traçar e delinear o mapa como queira, não pode. E a verdade é que também há uma questão legal muito importante aqui a ter em conta, que é, até 31 de junho, este PDM tem que estar em Diário da República. Se ele não for aprovado, o PDM, a CDR irá suspender o PDM até que haja uma nova aprovação. Essa suspensão pode demorar meses, pode demorar anos. E estamos a fazer essa discussão. Não se lembram-se agora. Esta discussão não é de agora.
3: Em 19.
7: Esta discussão não é de agora.
3: Em 26.
7: Lá está. Iniciou aí.
3: Houve mais discussão. Em águas de bacalhau, enchendo tempo porque convinha. Porque agora em cima do joelho já tem essa pressão, não é?
7: Em cima do joelho, quando houve esta escutação, houve esta participação.
3: Daqui a dois meses tem que estar despachado.
7: Houve essa possibilidade. E tem que haver também responsabilidade. E tem que haver também responsabilidade. Não é agora.
3: Claro que foi.
7: Esta
3: a consulta pública é um trâmite normal. Faz parte do procedimento. Vocês não ouviram porque quiseram. Ouviram porque foram obrigados.
7: Não é obrigado.
3: Claro que é. Faz parte do procedimento a consulta pública.
7: Não é obrigados. Houve mais do que... Houve várias consultas públicas. Houve, como eu disse, houve mais de 150 participações. Foi das mais participadas a nível nacional. Ou foi ouvido. Foi escutado. Há trâmite, discussão. Claro que sim. Isto não é uma decisão da Câmara, não sei se percebes, não sei se sabes. Há mais de entidades, há 28 entidades que estão, e entidades que são muito mais competentes do que qualquer um de nós que está aqui sentado nesta mesa a discutir
3: claramente
7: isto. E eu acho que estamos aqui a pôr em causa uma divergência de 7% e estamos aqui a pôr em causa os restantes 93% que podem ficar aqui suspensos durante meses e anos. Portanto, tem que haver também aqui uma responsabilidade.
0: Os 93% estão construídos, não estão livres.
7: Não, o PDM fica suspenso. Não pode haver.
0: Fica suspenso. Fica suspenso.
3: Antigo.
0: Não,
7: fica suspenso.
0: Mas vale o antigo.
7: Fica suspenso até nova aprovação.
3: Era criar a ameaça para obrigar os partidos a passar.
7: Mas criar a ameaça, se não for aprovado, fica suspenso. Não, fica suspenso até haver uma nova aprovação. E essa aprovação fica suspenso até haver nova aprovação.
0: Passado 180 dias, se for aprovado, fica antigo.
6: Para fechar.
7: Existe. Fica suspenso.
3: E andou-se aqui a discutir para nada. Não?
7: A questão central aqui não é discutir apenas... A questão aqui central não é apenas discutir estes 7% de redução. A questão central é também sabermos e queremos um conselho com o PDM que seja aprovado, atualizado e operacional, para que haja efetivamente esse investimento que tu falas, para que haja efetivamente a construção desses processos urbanísticos e que não haja prejuízos para a família. Portanto, é preciso ter responsabilidade e perceber que, se não for aprovado, é por 7% que se vai prejudicar os outros 93%.
1: Cecília, para terminarmos este ponto, como é que vê este processo do PDM?
8: Assim, eu vejo este processo com alguma preocupação, porque vejo que isto não estamos em desenvolvimento, estamos em estagnação. E a ideia era, de facto, que o território, não é, desenvolvesse de maneira que fixassem jovens, que se criassem melhores acessos, melhor habitação, que de facto houvesse um desenvolvimento sustentável. E o que se vê é que com este PDM, mesmo que seja uma redução de 7%, urbanizável, assim, isto ainda é um valor considerável e isto pode travar aqui um bocadinho o desenvolvimento daqui do concelho e, de facto, de algumas aldeias. E nós não estamos mais para perder. E perder o quê? Nós estamos constantemente a perder população, a perder jovens,
7: aprovado,
8: a perder... Estamos constantemente
7: suspenso.
8: No negativo. Nunca é no positivo. Estamos sempre no negativo. E acho que chegamos a uma altura que a gente quer estar é no positivo. E estar aqui com uma redução de 7%, acho que é pouco ambicioso, que deviam, de facto, trabalhar um bocadinho melhor este processo.
7: Não é uma questão de ambição. São...
8: Bom, acho que isto não é muito vantajoso. Eu não acho vantajoso.
1: Vai ter seguimento na
7: exigências técnicas legais. Exigências técnicas legais.
3: Há uma desvantagem muito grande. Há uma desvantagem muito grande. Para cima das pessoas e pronto. E está resolvido.
8: Eu não consigo.
3: Podiam ser a lembrar disso antes.
7: Vejo a desvantagem, que é se ficar suspenso estes 93%.
3: Podiam ser a ter lembrado disso antes.
1: Deixemos então a discussão. O resto da discussão política.
3: Desde o início.
1: Deixem agora essa discussão.
8: Deixem
1: essa discussão crescimento. Agora para a Assembleia Municipal é na sexta-feira e depois perceberemos o que é que vai acontecer. Para terminarmos, mais e menos tem, tem que ser rápido, António Gonçalo.
0: Certo. Mais. Para o azeite Fio Aroma de Torre Dona Chama, que ganha a medalha de prata no concurso internacional em Londres, onde é que estavam grandes marcas de azeites internacionais. Isto bom. Para o mal, há notícia que o salário mínimo está-se a aproximar cada vez mais do salário médio e acho que isso nos afasta a nós dos países desenvolvidos. Aliás, acho que também vai aumentar a imigração dos jovens porque os salários estão cada vez mais diferenciados dos países ricos do Norte da Europa.
1: Fábio, mais ou menos.
3: Eu, para o mais, também trouxe o azeite de Fio Aroma de Torre Dona Chama, mas também trouxe o azeite de Valbompitês. Exatamente, que ambos ganharam uma medalha de prata. Trouxe os 100 anos do Sport Clube de Mirandela e trouxe a congratulação a Manuela Gândara, que foi expor a Lisboa um Santo António em que havia apenas 32 colecionadores a nível nacional e que expôs lá no Museu de Lisboa. Como menos, trago o facto da Piscina da Maravilha ainda estar encerrada, que já vieram temperaturas bastante altas e já houve anos anteriores, há largos anos, é verdade, mas já houve anos anteriores em que a piscina já abriu por esta altura. Trouxe o facto de chegarmos mais um verão e o Parque do Ribeiras continuar dotado ao completo abandono e o facto dos percursos pedestres, que sofreram consequências com as intempéries, ainda continuarem fechados depois de tanto tempo para serem requalificados.
1: Jorge Humberto, mais ou menos?
4: Olha, eu não tenho nem mais nem menos, tenho aqui que fazer uma declaração de intenção. Neste sábado o PCP organizou uma conferência, podemos chamar-lhe assim, da ferrovia sobre ao serviço das populações, que isto tem a ver com a questão do plano de mobilidade do TUA, em que tivemos aqui a participação do deputado do PCP na Estação das Artes, na Estação de Mirandela, ao qual o PCP dirigiu convites à participação de várias entidades com importância e com relevância e com direto interesse naquilo que é o plano de mobilidade do TUA, e eu passo a mencionar só algumas, foram várias, mas aquelas que me deixaram, de certa maneira, eu não vou dizer triste nem revoltado, mas com alguma insatisfação. Foi convidada a Associação Comercial e Industrial de Mirandela, foram convidados a Câmara Municipal de Mirandela, foram convidados os presidentes de junta, desde a Abrunhada até Mirandela, incluindo também o Presidente da Junta de Mirandela, várias outras entidades com relevância local e não só. E fica claro hoje que aquilo que era, digamos, as promessas do poder político na altura, quer o PSD, quer o Partido Socialista, quer a Iniciativa Liberal e quer o Chega, porque fazem agora a atual, não podem dizer que não fazem parte da vida política nacional, e que para eles a representatividade e aquilo que será, digamos, a escusa de participarem nestes momentos para fazermos uma força local para que volte a ter, tenhamos o comboio, seja ele de forma turística, mas fundamentalmente que seja aquele que faz falta às populações no plano de mobilidade do TUA, como contrapartida pela construção da barragem, o desinteresse que mostraram por esta iniciativa fica claro do interesse que estas forças de Mirandela lutam pelo aquilo que realmente interessa à Mirandela.
3: E não me convidou, não tinha ido, Jorge.
8: Pois, também não recebeu o convite.
3: Eu tinha ido.
7: Vou aproveitar então este momento, também dar aqui se calhar um mais e falar aqui, dar uma menção honrosa ao Clube de Ténis de Mirandela, que organizou mais um torneio, mas falar mais do que este torneio e dos resultados excelentes que eles também... do Clube de Ténis de Mirandela.
1: Ah, ok.
7: E falar mais também, para além dos resultados que têm vindo a ter, falar, apesar de ser um clube recente, tem dado bastante dinamismo, não só à parte desportiva, como também aqui à cidade, portanto não posso deixar de dar esta menção honrosa ao Clube de Ténis de Mirandela.
1: Filha Cília Ferreira.
8: Pronto, eu trago então aqui a cerimónia da celebração das pastas que decorreu neste domingo, com cerca de 200 alunos que foram finalistas, queimaram as suas fitas, trouxeram as suas famílias e amigos à nossa cidade, criaram um dia festivo e memórias futuras. Deixo os parabéns aos recém-formados. Não podia deixar de mencionar que eventos deste nível trazem alguns movimentos à cidade e à restauração, por isso acredito que são todos bem-vindos. No menos, trago o mesmo tema, mas com algo que eu noto durante as cerimónias, em que eu, por acaso, estive presente a convite de uma menina que foi finalista, vi a falta de organização do evento. A associação não gerou aquilo da melhor forma possível. Estava um calor excessivo, ao ponto das pessoas estarem quase a passar mal. Deveriam-se ter tido uma melhor organização para o evento. Foi um evento que tinha muita gente, poucas sombras, apesar daquela zona estar cheia de árvores, mas com a quantidade de gente. Houve atrasos durante a missa, atrasos do início das cerimónias, as pessoas ali ao sol. Pronto, deixo este ponto negativo para este evento que...
4: Não faltava a cerveja, não?
8: Faltou água, mas faltou água. Cerveja, acredito
4: estou
8: que não.
4: Brincar,
8: não
4: estou brincando,
8: não saí, não bebi, mas a água faltou porque...
0: À beira do rio faltar água.
8: Não, faltou água, é verdade.
1: Ok, com esse lamento terminamos também o programa de hoje. Voltamos daqui a 15 dias. Até lá e obrigado.
8: Obrigado.

0: Hoje temos equipe completa. O polvo socialista e o desacorrentamento às direitas. Assunto que vamos trazer desta vez a mais uma reunião de condomínio.
1: Então, não vejo a reunião.
0: E cá estamos, como sempre, reunidos na Terra Quente FM. É o encontro quinzenal dos vizinhos Bruna Costa, Carlos Carvalho e Ricardo Garcia. Como estão?
2: Olá, olá.
3: Olá, viva!
0: Entra junho com preocupação extra por causa dos incêndios rurais, especialmente este ano e nas zonas mais afetadas pela Christine, aviso ao relatório do Presidente Seguro. Mas está tudo preparado, Ciresp inclusive. Garantias da nossa administração interna. Ora, o tempo já convida ao convívio ao ar livre. Isso e seguir discursos de ex-primeiros ministros a propósito de lançamento de livros, por exemplo. O último, de que poucos sabem o nome, fica marcado sim pelo diálogo entre Passos Coelho e Ventura, também presente na sala. Nesta reunião vamos tentar perceber se se trata verdadeiramente de um desacorrentamento às direitas. E por falar em reformas estruturais para o país, o desenrolar dos últimos acontecimentos da Justiça. Desta vez é o PS que se vê a braços com o novo alegado caso de corrupção. Já lá iremos também. Porque, para começar, e continuando cá pelo bairro, talvez por efeito da canícula dos últimos dias, referência à recém-nascida maioria socialista na Câmara de Mirandela, 8 meses depois das autárquicas. Foi aprovada em reunião do Executivo a atribuição de pelouro ao agora vereador a tempo inteiro, o ex-candidato do Chega, Luís Saraiva, que, como se sabe, abandonou o partido e passou a independente uns dias depois de ter sido eleito. Carlos Carvalho, surpresa ou nem por isso?
2: Nada, nem por isso. A surpresa é só ter demorado tanto tempo. E demorou tanto tempo porque as coisas também assim se proporcionaram. Porque, como já aqui disse uma altura, foi o conjunto todo da variação e as tomadas de posição de todos os vereadores, seja dos do Executivo como dos vereadores sem pelouro, proporcionaram que o Executivo, PS, ainda não tinha vindo a precisar de mais uma pessoa para completar a Santíssima Trindade da política. E, portanto, só agora é que a coisa se proporcionou, pronto, e agora falta saber, à hora e dia que estamos a gravar, quais é que vão ser os pelouros, que eu não me acredito, efetivamente, que sejam pelouros com uma grande responsabilidade política, embora a responsabilidade de liderar os destinos de qualquer setor da Câmara seja uma responsabilidade que deve orgulhar qualquer pessoa que o represente. Mas, lá está, é pagar quase um favor. Agora, falta é a quem votou no Chega, porque isto trata-se tudo de apenas de ser Chega, se está de acordo ou não, e se realmente estão a representar o seu voto ou não.
0: E isto aplica-se também aos representantes da campanha política?
2: Claro, obviamente, e aqui na presença do diretor de campanha, estou ansioso para ouvir a opinião dele. Tal como estou ansioso também de saber
0: é
2: se ele concorda ou não.
0: Se bem nos recordamos, já há 9 meses atrás estávamos em plena campanha eleitoral para as autárquicas, e houve candidaturas, inclusive, que se queixaram em público de que havia ali ou haveria ali uma certa cumplicidade entre, neste caso, Vítor Correia e Luís Saraiva.
2: Mas vamos lá ver uma coisa. Passado as eleições, nós podemos fazer uma análise exaustiva a todos os partidos que neste momento se compõem. Nós olhamos para o Chega. Tivemos logo na Junta de Freguesia de Mirandela o próprio Chega a dar a mão no orçamento municipal por causa dos pensos higiénicos e dos servidores de pensos higiénicos ao Executivo Socialista. Já na Assembleia Municipal tivemos movimentos independentes que também anuíram aquilo que era o orçamento e até fizeram parte em algumas reuniões da mesa da Assembleia Municipal. Agora temos o vereador independente eleito pelo partido Chega também e neste momento... Desculpa. Foi eleito pelo Chega, foi eleito pelos eleitores que votaram no Chega. Eu quero ouvir a tua versão porque estou muito...
0: Bom, certo é que o presidente Vítor Correia passa assim a dispor de mais um vereador do que a oposição e já agora justificando-se com a necessidade...
2: Nunca foi da oposição. É olhar para as posições e votações do...
0: Mas dizia eu que a sua justificação prende-se com a necessidade de dividir tarefas com mais um elemento para melhor serventia ao município.
2: Claro.
0: A oposição, claro, está, diz, haver técnicos nos quadros da Câmara suficientes e suficientemente qualificados para o efeito e que por isso...
2: Mais que não seja na Câmara, que temos depois também ajustes diretos a advogados, porque nós metemos não sei quantos juristas na Câmara e mesmo assim temos que gastar uma pipa de massa com um advogado de Coimbra para fazer os ajustes diretos e tratar daquilo que é parte política do Executivo. Temos funcionários ligados à parte da comunicação e vamos a correr a fazer um contrato de prestação de serviços também com outra empresa para a parte da comunicação. Não sei se é, da Câmara Municipal, se é do município, se é do Executivo Municipal. E aqui podíamos fazer a mesma coisa. Se precisavam de ajuda, metiam mais um assessor, por exemplo. Se calhar até bom meter, não é? Porque agora o vereador espera bem que o vereador traga mais alguém que ele para o acompanhar.
0: Ricardo Garcia, começamos pela natural declaração de interesses para os ouvintes mais distraídos.
3: Sim, obviamente há aqui questões que eu estou dentro de um pouco do processo, não de todo o processo.
0: E obviamente a parte inicial do processo estará por dentro.
3: Exatamente, e há coisas que não posso falar porque também não dependiam de decisões minhas diretamente e obviamente não...
0: Se calhar era melhor começar por explicar que o Ricardo esteve envolvido na campanha, neste caso, de
3: Sim, na campanha que elegeu a Luísa Saraiva. Eu, para começar aqui, para acalmar o meu vizinho, o Carlos pode ligar ao amigo Moedas, ao Presidente da Câmara de Lisboa, e perguntar-lhe, para ver se ele consegue compreender e assentar um bocadinho as areias, o que é que levou Carlos Moedas também ter ido buscar uma ex-vereadora do Chega para ter uma maioria absoluta.
0: É assim, claro, demorou menos tempo do que
3: aquilo. E em menos tempo, diga-se de passagem. Claro que isto aqui é uma consequência do sistema, a meu ver, e crítico nesse sentido. E lá está, falamos sempre da falta um bocadinho de literacia política, é as pessoas não saberem a distinção de que as pessoas são eleitas, mas quem são eleitas são as pessoas, independentemente de por que partido é que concorram. Por isso mesmo é que quando
2: se passa... os partidos como veículo. Não, mas isso é a versão do Ricardo.
3: Não é a versão do Ricardo, é a versão da realidade.
0: Mas está de acordo que...
2: Pergunta às pessoas que votaram no Luís...
0: Está de acordo que houve expectativas políticas goradas por parte dos eleitores que votaram no Chega?
2: Obviamente.
3: Claro que sim, mas também não podemos dizer que isso é tão 100% quanto isso. Obviamente, houve pessoas que votaram em Luís Saraiva pela consequência de ele estar a representar o partido Chega. Mas também, certamente, houve quem votasse nele pelas qualidades que ele tem, como quem não votasse nele pelos defeitos que o Chega tem ou que ele tem. E agora, se formos por essa lógica, então o Chega tinha eleito em todos os conselhos deste país.
0: Mas
3: não é,
0: teve uma boa votação ainda assim.
3: Claro que sim, mas isso já
0: é... A dela que é disso que estamos a falar.
3: E já aqui discutimos isso. Agora, claramente, isto é um problema da lei, porque, ou das duas uma, então se queremos esta servidão aos partidos, altera essa lei e não se dá esta possibilidade às pessoas, depois do momento em que são eleitas e que querem sair, adequar isto às realidades com os partidos, então prevalece a intenção partidária, que é completamente contra o espírito da lei. Eu fico mais assustado, eu não fico assustado por Luísa Saraiva ter tomado esta decisão, que coube-lhe a ele, obviamente, terá que também colher as consequências para o bem e para o mal desta decisão. Quanto eu sei, está ainda como independente, nem sequer integra propriamente o PS, e é uma forma que ele olha de deixar, pode servir assim o município e contribuir com alguma coisa. Assusta mais um bocado é que para o PST, que é o grande partido de Mirandela da oposição, torne isto assunto, aliás, isto é quase acrescento que quase que parece que Duarte Trabanca saiu do PST, mas o PST não saiu do estilo Duarte Trabanca. E quando não há conteúdo político efetivo para debater e para fazer uma oposição séria, bem buscar esta consequência que já estava à vista dos olhos de toda a gente e não é novidade nenhuma, já ocorreu por vários pontos norte a sul, seja com o PS, seja com o PSD, fico até com a sensação que o problema disto tudo foi que foi Luís Saraiva que foi escolhido. Quase dá a entender é que parece do lado da AD, neste caso, parecia ali alguém com algum interesse.
0: Será? Bruna Costa, o que é que temos a dizer? Estava à espera de uma coisa destas, isto não é novidade no país, enfim. Aliás,
4: sim,
0: o que falta aí são casos de deputados vereadores, neste caso eleitos por um partido que depois acabam por sair e passar para o lado da governação através de dados como este.
4: Aquilo que eu tenho a dizer no início é que estávamos todos no início do programa muito mortos, mas acho que já acordámos todos. Mas sim, honestamente, eu vou pegar um bocadinho ali no que o Carlos disse, e falando aqui do Partido Socialista, confesso que quando vi a notícia fiquei bastante desiludida, mas ao mesmo tempo, como acabaste de dizer, não estou de todo surpreendida, porque infelizmente já se viu estes casos por todo o país, e ao mesmo tempo, contrariando aqui o que o Ricardo diz, independentemente de alguém estar a ir de forma independente, não é? É entrar para um partido de forma, supostamente dizem eles, de forma independente, não deixar...
2: Na altura era militante.
4: Exatamente.
2: Na altura que se candidatura era militante.
0: Estamos a falar atualmente. Luís Saraiva mantém-se independente.
4: Ele exatamente.
3: Ele ia ser eleito.
4: Mas não deixou...
3: A teoria da conspiração que o PST está a tentar
4: não
3: montar
4: deixou...
3: já há algum tempo.
4: Não deixou...
0: Deixa jogar uma porra, se faz favor.
4: Não deixou, não deixou de estar à frente de um partido e de dar a cara para esse partido e dizer ou de falar... de boca cheia sobre as convicções desse partido que por acaso é o Chega. Eu até estive a ler a notícia Sim, e a minha questão, quando eu li, e passo as palavras daquilo que foi dito do Sr. Presidente, atual Presidente, que este ajustamento permite reforçar esta capacidade de resposta do Executivo, distribuir melhor a responsabilidade, etc, etc.
0: E afastou aqui qualquer motivação partidária, que sabemos que poderá não ser bem assim.
4: Exatamente,
0: não é?
4: E até reforçar aqui as necessidades da população. Eu pergunto, e foi a pergunta automática que me ocorreu, se não tinham uma outra figura para ir buscar na nossa cidade que não Luís Saraiva. Até porque nós... até porque nós vimos bem, na altura, na época da campanha eleitoral, que eu não me lembro de haver uma campanha eleitoral com tanto leque político.
0: 7 candidatos, no caso.
4: Exatamente, ou seja, não, gostaria de saber quais foram os critérios desta escolha, porque não consegui compreender, e fiquei um bocado chocada, mas ao mesmo tempo não tão surpreendida, porque acho que o PS acabou aqui um bocado de se descredibilizar, honestamente. E ao mesmo tempo, não deixa de ser curioso, deixando agora o PS de lado, porque acho que ainda chega a ser mais caricato para o candidato ex-candidato do Chega, e sendo um partido como o Chega que fala à boca cheia mal do socialismo e que deveriam acabar com o socialismo e morte quase aos socialistas, vá, faça a expressão.
3: Passa a expressão.
4: Quando eles dizem não é assim tão exagerado, passa a expressão, mas de facto acho caricato como depois. Isto só revela mais uma vez o traço de caráter das pessoas que estão à frente de partidos como o Chega, que é, não têm realmente palavra, que falam tão mal de um partido como o Partido Socialista, mas depois vão bater à porta e sentar o rabinho ao lado deles. Ou seja, temos aqui...
0: Agora,
4: acho que é só mais do mesmo.
0: Carlos Carvalho, se quiser, ordeiramente e na sua vez, responder aqui ao Ricardo, será que mesmo que seria possível ir, enfim, buscar alguém da variação?
2: Não me acredito, sinceramente, dos vereadores que compõem neste momento e estão a representar a AD, não me acredito que algum deles faça aquilo que é as linhas programáticas, já que foram eleições. Está mais perto o Luís Saraiva quando estava a representar o Chega, porque pelos vistos agora já não representa o Chega, só se representa a ele próprio, do que a própria AD. E, portanto, eu agora quero ver também quais vão ser os pluros que Luís Saraiva, que eu espero que seja Luís Saraiva a exigir, visto que é o Executivo que precisa do quarto vereador, e que seja o Luís Saraiva a exigir os pluros, tal como é a água, a habitação social, que ele tanto falou durante a campanha eleitoral, espero que sejam esses os pluros que ele tenha, e que não passe a ser um mero moço de recados, que fique com uma gestão de uma biblioteca que... numa gestão de uma biblioteca, de uma gestão simplória, e peço desculpa à expressão, só para agradar e para esfregar as mãos ao quarto vereador. E, portanto, espero que seja isso que acontece e que Luís Saraiva dignifique o lugar que ele vai assumir agora.
4: Dignificar é difícil.
2: Mas...
0: Carlos.
4: É difícil.
3: Eu compreendo a exaltação, mas como disse...
2: Exaltado, atenção.
3: Anterior, não se nota nada.
2: E digo assim, graças a Deus, que as linhas estão a começar a ficar todas direitinhas e os eleitores, aqui há 3 anos, têm o tempo de refletir. E, portanto, vamos ver também o que é que acontece.
0: Vamos ter tempo.
2: Porque também vamos ser sinceros. Onde um socialista mete as mãos, a coisa estraga-se. Onde um social...
4: Social-democrata.
2: Um nacional-socialista, que é como é o caso do Chega. E o Luís Saraiva também não esqueceu tudo o que aprendeu enquanto esteve no Chega. Não se esqueçam que ele foi líder da concelhia. Uma coisa, um grande amor nunca se esquece. Portanto, e acredito que o Luís Saraiva leva um bocadinho do Chega para dentro da Câmara. As coisas também normalmente não correm bem.
0: Estaremos certamente... Esperemos
3: que ele, na qualidade de independente, pelo menos naquilo em que durante a campanha eleitoral...
2: Vamos ver se é assim tão independente.
3: Mas isso teremos cá nós para analisar futuramente. Eu não faço
2: e temos reuniões de condomínio para falar.
3: Exatamente, ainda temos muitas reuniões para falar disso.
0: Afinal, não foi assim também a surpresa, poderá ser este o resumo que vai para a ata desta reunião de condomínio. Estamos reunidos aqui na Terra Quente FM, como acontece de 15 em 15 dias, focados a partir de agora na mais recente escandaleira da política nacional, como nós gostamos, um alegado caso de corrupção, desta vez a atingir o Partido Socialista. Da operação emergente, levada a cabo pela Judiciária, resultaram 5 detidos, entretanto já libertados, 37 arguídos, do que se conhece até aqui, numa investigação centrada em adjudicações em autarquias, num montante de quase 2 milhões de euros. Em reação, José Luís Carneiro, secretário-geral do Partido, garante que o PS não é visado nestas investigações e que até está a colaborar com a PJ. Ricardo Garcia, estaremos na presença de mais um caso a que se costuma referir como o polvo socialista, e as palavras são suas, ou antes de um daqueles processos que vai durar uma década e ao fim nada?
3: Claro que já sabemos que em termos processuais vai ser um contratempo, não, um esperar de tempo enorme, mas isso acontece a qualquer processo deste âmbito neste país, infelizmente. Até porque, iria terminar, mas até vou começar por dizer isto, já os antigos gregos diziam, o que corrói qualquer regime é sempre a corrupção, e se nós olharmos aos dados históricos, o grande problema sempre foi temporal e chama-se corrupção. Sendo que na democracia, tornar a democracia muito mais frágil, porque é um sistema de voto livre, e que pode também rapidamente levar a outro tipo de revoltas, que também já temos fatos históricos que nos provam que nunca acabam muito bem. Só que um acréscimo à pequena introdução do nosso moderador, isto é um caso até com ligações aqui, é quase um caso ibérico, porque a poucos e poucos vamos começando a relacionar e já há ali pontos de ligação com
0: já agora, faça-se a justiça, nós já andamos a falar disto há anos, não é?
3: Exatamente. E agora vamos começar aí precisamente por essa consequência. Obviamente que o Partido Socialista, e isto já tem sido vindo a relatar ao longo dos tempos, não só por mim, mas com muito mais gente, e gente intelectualmente muito superior a mim, certamente, que o grande problema do Partido Socialista foi este polvo. É aquela velha questão, o Partido Socialista confunde-se com o Estado, não percebe que o Estado é uma coisa, o Partido Socialista é outra. E montou uma teia de primos, famílias, amigos, conhecidos, máquina partidária trituradora, em que consegue chegar a todo o lado, que nem o PSD nunca teve essa capacidade, claro que o PSD também...
0: A verdade é que o PSD está arredado do poder já há muitos anos, não é?
3: Exatamente, e o PSD tem-se mantido...
0: Não neste momento, entenda-se, mas vá lá, nos últimos, se calhar, 20 anos, pouco mais de 2 ou 3.
3: Agora, o que é que fragiliza, a meu ver, aqui o caso, mais do que ser o Partido Socialista?
0: Isto não é exclusivo do Partido
3: Exatamente.
0: Socialista, não é?
3: Estes casos acontecem. Sabemos, aliás, que o Partido Socialista
0: tem muitas
3: semelhanças
0: ao anterior caso, um tutti-frutti ao contrário, não é? Neste caso...
3: Sim. Agora, onde é que eu acho que este é que é o grave problema e que fragiliza esta situação toda? Está aos olhos de toda a gente já há algum tempo. Isto corre, entre aspas, nos corredores. Eu relembro-me que quando o PSA em 2021 ganhou as câmaras, quase toda a maioria das câmaras neste país, já se tinha sido dado a conhecer, por exemplo, as juntas de freguesia revogarem contratos de gestão, revogarem não, continuarem a pagar contratos de gestão, para irem contratar programas de gestão feito por primos, familiares e amigos socialistas.
0: Isto até estava incluído nos casos e casinhos, não é?
3: Exatamente. Agora, onde é que isto fragiliza a mover? É que a democracia é tão nobre que quem está a legislar são os próprios políticos. E quando são os próprios políticos a criar legislação de forma a que vá ao encontro das suas necessidades, basicamente económicas e influência de poder, isto é mau para todo o sistema. Quanto ao Ministério Público, também tenta-se passar muito uma ideia que agora que o Ministério Público anda a fazer perseguições. Eu tenho que entender, e entendo nesse sentido, que o Ministério Público não pode olhar a olhos, isto é, não pode ser porque seja eu, Carlos, Bruna, Fernando Sérgio, ou seja, qualquer partido, qualquer instituição, seja aquilo que for, de se incumbir, de investigar. Obviamente, e eu parto do princípio, tem prova sólida para que exista este tipo de operações, este tipo de buscas.
0: Mas uma vez, o problema tem sido esse, é que muitas das vezes...
3: Não, o problema não é esse.
0: Coisa não dá em nada, eu acho que não há motivos sequer.
3: Isso é uma consequência da investigação.
0: Ficamos a perguntar-nos o porquê dessas operações e que...
3: A meu ver e do
0: até no final do dia parecem ter uma agenda política.
4: Sim.
3: O meu ver e o entendimento é que confunde-se aqui duas coisas, que é a prova provável e depois, efetivamente, o que é que se consegue transformar em prova. Um processo, quando é disputado com prova provável, isto é, há prova sólida de que podem acontecer aqueles atos, mas depois, quando as pessoas são inquiridas, quando os processos são conhecidos, aquilo que aparentemente pode ser uma violação da lei, muitas vezes cai, porque acaba por não ser, porque está justificada, porque é que não é.
0: Agora, portanto, para um processo que envolve 5 detenções, uma por posse de arma, 37 arguídos, envolveu 400
3: então, mas isso inspectores
0: da judiciária.
3: Olhando a esta prova,
0: ou se quiser outro
3: conhecemos...
0: caso, aconteceu há relativamente pouco tempo, aviões da Força Aérea fazem chegar...
3: Certo.
0: Já não me lembro, 400.
3: É a própria prova conhecida que qualquer pessoa fora da justiça consegue perceber que há aí sérios indícios. Agora temos é que perceber a orgânica desses indícios. Mas isto tudo também é fruto, lá está, da forma como as leis são criadas para que... Porque isto acaba por... Muitas das vezes a lei não está a ser criada para evitar o problema, mas sim para facilitar o problema.
0: Mas por aí voltamos então. Significa que neste país não há leis que possam ser feitas que não pelo PS... E nem
5: está a pôr em causa o sistema todo, Ricardo.
0: Na verdade, não há leis que o PS consiga fazer sozinho. Vai ser precisar do PS. E o
3: claro que sim, por isso é que se fala aqui sempre no concluimento. Muito bem, vamos ouvir agora a Bruna.
0: Isto é mais um daqueles casos, não é? Qual é o feeling? Não temos nada em concreto?
4: Eu acho que assim, não é segredo para ninguém que nós, cá em Portugal, temos uma... Portugal e Europa, vá, mas falando aqui do nosso país, temos uma grande rede de corrupção. São inúmeros os casos. Se começássemos aqui a contar, nunca mais saímos daqui.
0: Mas aqueles com final ou daqueles
4: Exato,
0: que estão
4: que
0: pendurados
4: ainda? Mas depois temos, efetivamente, essa rede de corrupção. O que é que eu sinto que muitas vezes acontece? É que há esse levantamento de casos ou de possíveis acusações, não é? Que muitas vezes não dão em nada, a verdade é essa. E eu acho que realmente se há culpados, seja PS, PSD, Chega, o que quer que seja, estamos a falar de pessoas, não estamos a falar de partidos, estamos a falar de pessoas. Se há realmente corrupção e se há pessoas que a praticam, devem corresponder na justiça a isso. Sabemos bem que a justiça é muito morosa, mas que seja feita quando tiver de ser feita. Mas acho que realmente há aqui depois muitas questões que sobretudo com o Partido Socialista, que muitas vezes, se calhar, nós associamos cada vez mais que esses casos de corrupção, a maior parte estão direcionados a figuras do Partido Socialista, porque ultimamente tem sido, mas não nos esqueçamos que ainda há bem pouco tempo o nosso atual Primeiro-Ministro também esteve envolvido num caso, não é? De Spino-Viva e Sol Verde e por aí fora. O que é que eu sinto de diferente é que há casos que efetivamente são abafados e que caem no esquecimento, ou às vezes convém, no que diz respeito até ultimamente ao Partido Socialista. Não quero dizer que não existam culpados, atenção, não estou a dizer isso. Estou a dizer é que muitas vezes sinto que já há essa procura de algo sempre, constante, do próprio Ministério Público, que eu acho muito bem que façam essas averiguações, mas sinto que há sempre agora uma espécie de cão e gato, que anda-se sempre ali à procura... de algo,
0: a quem está
4: que muitas
0: no poder
4: vezes não chega
0: é
4: a nada, não é? Como aconteceu.
0: Estará mais exposto a esses
4: Exatamente,
0: problemas.
4: Ou seja, há essas denúncias. Quem é que levanta essas denúncias?
0: E às vezes as características sempre... desta Eu... investigação, desta operação emergente, uhum. É uma operação que aparentemente não tem o seu fim, isto é, ainda está em aberto.
4: Ainda está em aberto.
0: Ainda poderão surgir novos casos em novos conselhos.
4: E é o que eu digo, espero que se realmente houver culpados que tenham de corresponder a isso. Se não houver culpados, acho muito bem que o próprio Ministério Público se encarregue de não digo pedir desculpa, mas realmente vir a público esclarecer os eventuais enganos, se assim
0: houver. O problema destas coisas é que, na altura de, imagine-se, o Ministério Público pedir desculpas, isto seria o fim, quer do Ministério Público.
2: Mas o Ministério Público...
0: Tudo tal, e não faria o seu efeito, não é?
2: O Ministério Público só consegue...
0: As pessoas, muitas vezes, que estão em funções e que, e as deixaram
2: claro,
0: de ter...
2: óbvio.
0: Não poderão ser, enfim... Mas poderá haver justiça sobre elas 10 ou 15 anos depois.
2: É exatamente aí que eu quero chegar. O Ministério Público só pode pedir desculpas se provar que o Ministério Público está errado nas afirmações ou nas suspeitas que tem.
0: Mas isso seria um caso inédito.
2: Obviamente.
4: Eu não disse pedir desculpas.
2: Não, mas não é isso. Não, sim, não, sim, certo, obviamente. Mas
0: isso também seria um caso inédito.
4: Sim, exatamente. Mas deveria ser
2: porque
4: se assim
2: fosse, uma coisa.
4: Não é? Eu acho que...
2: Situações como... Bem, eu já não vou ao padrinho José Sócrates, padrinho terceiro, e quarto pastorinho de Fátima, mas a justiça tarda. E quando eu digo a justiça, não é fazer-se justiça, é esclarecer-se factos e tudo mais. E é este tempo que demora entre a denúncia, a averiguação e depois começar-se a trabalhar o processo todo e achar-se a matéria, de facto, para deslugar, é que descredibiliza a política toda. Porque...
0: A política ou a investigação?
3: A investigação. E a política?
2: A política, sobretudo. Porquê? Porque enquanto que está na investigação, a política está... A política, os políticos, os agentes estão postos em causa.
4: Machado,
2: ou seja, até prova em contrário, são culpadas.
0: Mas esse então será o problema para o cidadão comum, o eleitor comum. Até parece que o Ministério Público tem, de facto, uma agenda. E andar a perseguir pessoas que depois não fazem
2: uma coisa. Eu acho que efetivamente o Ministério Público
0: também deveria ter...
2: Eu acho que efetivamente o Ministério Público, face a todo o historial que tem vindo a acontecer, devia ter um bocadinho mais de cuidado, não é no seu papel, mas na maneira como também passa cá para fora.
4: A
2: maneira como, por exemplo, o caso de António Costa, aquilo foi um estrondo desgraçado.
4: Sim.
0: E lá está, consequências não há.
3: Também foi aproveitado pelo próprio António Costa.
2: Óbvio. Lá está, mas aí foi ao contrário, ele é que aproveitou a ocasião. O Ministério Público estava-se bem aborrecido.
4: Puxou pela ocasião.
2: Ele puxou pela ocasião.
3: Ele é que se limita.
4: Porque ele não está a ser acusado pelo país todo.
2: Está acusado porque era o chefe de gabinete dele.
4: Então estás-te a contrariar. É a maneira como são expostas as coisas. Foi exposto logo de início que ele era acusado de algo, certo? E ele utiliza aquilo e diz que realmente... O nosso primeiro-ministro fez igual. Ele disse mesmo que... Ele fez igual. Também não saltou fora. O povo voltou a votar.
2: Certo, ok.
4: É? Gosta de...
2: Portanto, mas só para... Voltando aqui à questão do povo socialista, eu pensei que o Ricardo ia entrar por outro lado, mas... É normal que existam estas teias, porque lá está, são partidos de poder. Obviamente o Partido Socialista, embora o PSC tenha uma grande implantação local, o PS nos últimos anos conseguiu contrariar um bocadinho essa situação, mas os favores pagam-se, os lugares têm que ser ocupados e não vão dar aos outros quando podem dar aos deles.
0: Essa será então o mote?
2: E se chega algum dia chegasse lá e ia fazer a mesma coisa?
0: A motivação desta investigação.
2: Também já o faz também, não é?
4: Ricardo, eu gostava que eles começassem a direcionar mais as investigações deles ao partido.
2: O problema do Ricardo é que chateia-se muito rápido com as pessoas.
0: Ricardo Garcia, falando em contratação pública, é de facto uma coisa muito sensível. E conhecendo o que conhece do modo dos processos de como decorrem no nosso país, de uma forma geral, não vamos falar especificamente num concelho, mas isto poderia acontecer em qualquer concelho do país, tendo em conta a lei como ela está feita, agora com processos de aquisição até 15 mil euros, se não me engano, com isenção de contratação de pesquisa ao mercado.
3: A questão é que isto não é uma arrasia de norte a sul do país, porque efetivamente o Ministério Público também não tem, se calhar, meios suficientes para estar em todo...
0: Mas a polícia deve ter, não é?
3: Todo lado.
0: A polícia deve ter.
3: Sim, mas sabemos bem que as suas...
2: E normalmente o Ministério Público, deixa-me só dizer-te, espera pela denúncia.
3: Certo, sim.
2: Raramente o Ministério Público vai lá sem haver uma denúncia.
3: Denúncia, exatamente.
2: Do caladinho a coisa corre bem.
4: Normalmente na notícia houve denúncia.
3: Exato. Eu compreendo perfeitamente quando argumentam aqui os meus vizinhos, tem que haver da parte do Ministério Público, tem que haver efetivamente uma forma de comunicação perante toda a sociedade, de forma que, por um lado, dê...
0: Sim, o mundo está mais mediatizado, portanto,
3: exatamente.
0: Há necessidade de consumo.
3: Mas também temos, obviamente,
2: uma forma mais cheia. Mas fazer o seu trabalho,
3: claro,
2: que essa é a mensagem.
3: E isso é que é o principal, que o Ministério Público faz... Não, estou a falar aqui na parte de comunicação, até por uma questão. Como acho que... Vale o qual é a minha opinião. Acho que a comunicação social generalista, por norma, neste momento, está a trabalhar tipo tipo como se fosse um Facebook. Sempre ter matéria para estarmos constantemente no ar e com informação atualizada.
0: Mundo mediatizado, como temos hoje,
3: exatamente.
0: Exige isso, não é? Exige as pessoas consomem informação.
3: A realidade que é neste momento.
0: De uma forma mais rápida.
3: E isto pode trazer, é tal questão, a informação é boa, mas demasiada informação às vezes é péssima. O problema, a meu ver, do Partido Socialista, e agora pegando nisto na questão mais política em si, é que efetivamente o Partido Socialista tem um grande defeito, que se mete num pedestal de pai da democracia, de moralidade da democracia, e depois permite que dentro do partido existam estes tipos de casos mais graves no passado, em que da parte da direção do Partido Socialista as consequências praticamente eram sempre nulas, nunca existiam. Estamos a falar de um Partido Socialista, que seja desde a Junta de Freguesia ao Poder Nacional, tem que arranjar sempre esquemas para favorecer os seus adidos e o Partido Socialista, enquanto que efetivamente não tiver uma limpeza interna de modo de trabalhar, porque o Partido Socialista não pode, nem José Luís Carneiro pode vir agora para a comunicação social e dizer isto não é nada com o Partido Socialista. Quer dizer,
0: pode.
3: Ele pode.
0: Pode
3: e fê-lo,
0: não é?
3: Claro. Não, mas no sentido que eu estou a dizer é, quer dizer, o Partido Socialista é feito de pessoas, não é o Partido Socialista enquanto entidade coletiva.
0: Sim, mas como aqui já vimos, isto é transversal aos partidos de poder, não é?
3: Não digo o contrário, mas ainda assim, que eu acho que falta ao Partido Socialista, dada a gravidade dos casos, em primeiro lugar é pôr os pés no chão e acordar para a realidade, porque o Partido Socialista ainda hoje, no que toca especificamente, por exemplo, ao caso de José Sócrates e outros, faz as comenta ou não comenta como se nada fosse, e é pena que para se querem autotitulares, como eles gostam, dos grandes patrocinadores da democracia portuguesa, que eu acho que é uma ideia errada, mas é legítimo eles a terem, se calhar um meia-culpa, um retratamento, e se calhar, normalmente diz que é preciso alinhar os crachás, eles deviam alinhar eram os políticos das fileiras, para perceber que se a democracia se está a desgastar ao longo do tempo, não é discurso de ódio, não é o Chega, o Chega não está cá há 50 anos, o problema tem o nome, chama-se principalmente Partido Socialista e ficava-lhe bem esse retratamento.
4: Então, em casos de pedofilia, roubos e corrupção dentro do Partido Chega, quando André Ventura vem a dizer a público que não é nada com o Partido Chega...
3: Não é nada, eles a todos, como
4: é um bocado de início, meio e fim, porque eles continuam.
3: Que é demagogo,

0: própria Rita Matias até veio a dizer, quando falaram da questão de pedofilia, ela pensou em 10 possíveis deputados e nunca pensaria naquele em concreto, não é? Por isso só aí já diz tudo.
1: Bom, coisas da vida. Dizia eu há pouco, vamos estar cá tempo suficiente, espero bem, e de saúde todos. Vamos acompanhando os desenvolvimentos deste...
0: Ainda bem que ligaste o ar-condicionado, que isto está muito
1: quente. É preciso um governo mais reformista, que ande mais depressa. Foi o que ficou da mais recente intervenção pública do ex-primeiro-ministro Pedro Passos Coelho. A assistir na plateia um velho amigo, André Ventura, onde foram trocadas algumas palavras de circunstância, mas reveladoras, por exemplo, do grau de proximidade pessoal entre ambos, ou da falta dela, no caso. Resumindo, será a direita a desinibir-se e a tentar ultrapassar a própria direita pela direita, ou, por outras palavras, Bruna Costa, uma espécie de desacorrentamento às direitas, aqui já numa clara menção à proposta de lei que quer proibir a prática de manter animais de companhia presos a correntes, pondo em causa o bem-estar animal. Do que é que se trata isto, afinal?
0: Exatamente. Então, hoje decidi trazer aqui um bocadinho... Já às vezes ficamos fartos de falar de PS, PST e chega. Hoje trouxe um bocadinho o pano também à conversa. E só pelo riso do Ricardo diz tudo aquilo que eu venho falar, não é? Então, sim, trago aqui esta questão dessa lei que esteve proposta em Parlamento. Como toda a gente sabe, o partido PAN não se identifica necessariamente com uma cor, em que, quando digo cor, não é de direita, não é de esquerda, é um partido que está predisposto a trabalhar com qualquer partido
2: que queira
0: trabalhar com ele.
3: É um movimento.
2: Temos que dizer os nomes, é um movimento.
3: É uma coisa
0: não,
3: que existe.
0: Desculpem, é um partido. É um partido
2: isso
0: político.
2: São tretas. Isso é um partido... tribunal que o constitucional deve até ter amigas.
0: Não, vamos, tretas vamos é dizer que um partido que está representado na Assembleia da República é uma treta. Isso é que são tretas. A verdade seja dita é que o PAN está, e sempre disse, disposto a trabalhar com qualquer partido. E quando se parte do pressuposto, tal como o Carlos acabou de dizer, que é uma treta, diz tudo sobre aquilo que está neste momento a nossa democracia a ser vista pelos partidos que estão no Parlamento, sobretudo às direitas, daí o título 2 do programa. Como sabem, eu sou adepta da causa animal, não é segredo para ninguém, e acho que sim, é uma coisa importante, e por isso é que o PAN é importante também estar no Parlamento, porque às vezes falamos muito de economia, falamos muito de sobretudo agora tecnologias, inovações, mas esquecemos-nos muito dos animais e das causas sociais, e por isso é que às vezes o PAN está aqui muito a reforçar isso, e acho muito bem que o esteja. Aliás, não está a tirar o lugar de ninguém, está a fazer o seu trabalho melhor às vezes do que certos partidos, muito honestamente. E acho que é muito mau, e se viram as declarações, sobretudo da bancada da direita, e vou falar aqui nomeadamente da Iniciativa Liberal, do PSD e do CDS, que foi uma vergonha, devo dizer, porque ridicularizaram a proposta do próprio PAN, ridicularizaram-na, enxovalharam-na. Não é ridícula, não é ridícula, não é ridícula. A democracia é feita disto, é debater, não é ridicularizar. É debater uma ideia e chegar-se a um propósito. Quando nós partimos para a ridicularização, já não é democracia.
1: Portanto, o que é que aconteceu a esta lei?
0: Que não foi aprovada pelos partidos da direita, foi aprovada sim pelos partidos da esquerda, e o que eu quero trazer aqui hoje, não me interessa se são adeptos, se não são adeptos do que foi proposto pelo PAN, o que eu quero trazer aqui hoje é esta falta de respeito e esta atitude de números de circo que cada vez se está a incluir mais no nosso Parlamento, que devem estar a aprender com as bancadas do Chega, mas que isto deve ser alguma epidemia, que agora a Iniciativa Liberal também se acha muito engraçada, e o próprio CDS e o PS.
1: Mas fiquei sem perceber, a lei passou ou não passou?
0: Segundo os partidos da direita, a lei não foi chumbada.
3: Aprovou
0: à esquerda e chumbou totalmente à direita. Acho
1: não
0: que com exceção
1: então,
0: do Chega, se não me engano.
1: Foi votada pela esquerda.
0: Exatamente. O que eu quero dizer aqui é o que eu digo, é esta postura dos próprios partidos para com o PAN, que acho que foi uma falta de respeito, e acho que é nestas pequenas coisas, mas que são também muito grandes, que se vê aqui esta postura dos partidos para com outros partidos, sejam eles mais pequenos ou maiores, não importa, é a casa da democracia e deve-se respeitar.
1: Alguma simpatia animal também deve ser trazida para o debate político.
0: Não, eu sugeria mesmo.
1: É porque, e voltando aqui ao início da introdução do tema que trouxe, bem, estávamos a falar de um Passos Coelho.
0: Uhum.
1: E já agora falando em coelhos,
0: exatamente.
1: Tínhamos André Ventura, que tinha uma acácia, não é? Que
0: uma acácia,
1: já,
0: exatamente.
1: Parece que já faleceu.
0: Exatamente,
1: já
0: e também tem um gato e etc, etc. O que eu queria dizer aqui, para terminar, é que eu aconselhava mesmo, sugeria no próximo 25 de Abril, já que celebramos o Dia da Liberdade, não é? E que também os partidos da direita se dizem muito liberais e defensores da liberdade, que os partidos da esquerda oferecessem trelas e coleiras de choque aos deputados da direita, para que eles possam celebrar a liberdade da forma que eles acham que realmente faz sentido ser celebrada. É amordaçados e presos.
1: Políticos aqui à mesa temos, neste caso, dois, não sei, vamos começar por ouvir aqui o...

0: cabo os caras. Um ex-político e um político.
1: É a política da retaguarda. Eu nunca vem para a frente, para as leads. Anda sempre a...
2: E onde está melhor?
1: Ora, pois bem parecia. Não entrando tanto na parte da proposta, confesso, não me
3: aprofundei. O que é que disseste que foi ridículo?
1: O que foi ridículo? Não, é ridículo, não foi ele. Eu disse que foi, era que o PAN era uma treta. No sentido que é um político, é um movimento. É um movimento. Como existe na Catalunha, existe.
3: Mas tu dizes que o Chega é um movimento porque quer acabar com o socialismo em Portugal.
0: Ou seja, que for, é um movimento, mas tem representação política na medida em que foi eleito para estar na Assembleia da República.
1: O PAN não sai daquela linha. Porque assim, as pessoas não existem. O Pedro do PAN não é das pessoas, é o Pedro do partido, porque supostamente tem que ser um partido, porque as pessoas para o PAN não existem. Existem os animais e a natureza, quando convém.
3: Quando tu paras para pensar que nós pessoas vivemos com eles e com a natureza, está tudo incluído.
1: Bruno, esquece.
3: Está tudo
0: bom, okay, vamos então, só para consensualizar, pelo menos é um partido que se pode dizer que é monotemático.
1: Obviamente.
0: Tem aquele tema
1: central. É da causa.
0: Exatamente.
1: É da causa. Monocausa. Há as monocastas e o PAN é o monocausa. Com justiça ou sem justiça nas propostas que implementa, um partido vai muito para além daquilo, porque efetivamente se olhássemos àquilo que são os putativos eleitores, efetivamente os animais não votam. Mas o que é certo é que podemos dar a mínima qualidade ou o máximo de qualidade que nós pudermos, porque muitos deles também são a grande companhia dos humanos e aqui sim.
2: Animais de estimação, ponto.
1: Mas fica muito aquém depois daquilo que... Eu lembro que tínhamos, por exemplo, um partido que lá está. Eles nem próprios só quase autitulavam um partido, que era o PEV, o Partido Ecologista aos Verdes, e que efetivamente tinham um trabalho diferente junto do Partido Comunista e que ainda agora, embora não tenham representação parlamentar...
2: E apesar de ser bastante fundamentalista.
1: O Partido Comunista baseia-se muito naquilo que são as ideologias do PEV para continuar a fazer a sua ação programática.
0: Muito bem. Ricardo Garcia, temos muito pouco tempo. Porquê é que esta lei de proibir acorrentar os animais durante algum período é ridícula?
4: Não, eu disse que o projeto de lei era ridículo. A questão é que o projeto de lei não inclui só isso. Inclui mais do que isso. E muitas coisas não fazem sentido, como um cão não pode estar preso dentro de uma casa mais de 3 horas. Estamos aqui a falar de coisas sérias em que estamos a dar legitimidade e poder, depois não sabemos bem a quem é que irá fiscalizar este tipo de coisas, em que só porque acham podem agir. E acho que nós temos de ter aqui alguma calma no que toca a isso. Bruna, a causa animal é importante. O PAN é que não é importante nesta equação. Não é importante porque o PAN só tem uma estratégia muito centrada na imagem da sua líder. Se acompanhares um bocadinho até a vida interna do partido, valha-me.
3: Chega, não?
4: Agora
3: também pergunto.
4: Também, calma.
3: Okay,
4: mas,
3: não.
4: Mas o Chega, batem-se outro tipo de assuntos. No PAN debate só aquele assunto que é a única coisa que eles conseguem andar de boca cheia.
3: É a mesma coisa que dizes na boca do Ventura, também só há a palavra socialismo.
4: Agora, quanto a passagem, querias dizer que os partidos à direita ridicularizaram o PAN. Bem, eu se cada vez que for buscar para trás os vídeos da Inês Sousa Real a ridicularizar os partidos, nomeadamente à direita, então até teríamos memes para a noite toda, para além dos absurdos que ela diz e que nada correspondem à
3: como
4: à
3: oferecer claro oferecer que, ossos ou oferecer claro ossos que, aos deputados claro da bancada? Claro algum que, dia ofereceu ossos ao André Ventura?
0: Momentos de humor ao mais alto nível.
3: Algum dia?
4: Claro que, e eu sou grande defensor que, por exemplo, os animais, já há muito tempo que deviam ser, nas empresas de circo, deviam estar, o facto de terem ainda animais devia ser completamente, aliás, é proibido, ainda não está totalmente erradicado, e outro tipo de situações que acontecem efetivamente e são infelizes. Mas também quero que existam leis que se apliquem a toda a gente e não pois só a um tipo de pessoas e a outras porque são minorias, já não lhe vamos fazer nada. Olha, por exemplo, o PAN nunca se refere a esses maus tratos.
3: Desculpa.
4: Feitos para algumas etnias, o PAN fica muito calado. Bruna, em espécie de lição, e com o tempo se calhar vais aprender isso, não há maiores e melhores protetores da natureza do que os conservadores, porque os conservadores são ecologistas, não são maluquinhos.
3: Aqueles que vão ver touradas.
0: Bruna, quer responder rapidamente aqui ao tio vizinho?
3: Sim,
0: paizinho.
3: Fiquem curiosa com os conservadores, aqueles que vão ver touradas e que aplaudem.
4: Podemos fazer um programa sobre as touradas, com todo o gosto.
3: Ser. Olha, para mim podia ficar já a seguir. Pronto, eu não sou do PAN, atenção, nem... Eu acho que é de facto
0: defender
3: um partido...
0: Causa, é?
3: Eu acho que de facto é um partido necessário estar no Parlamento, precisamente porque, por mais que vocês digam que não é necessário, eu gostaria de saber aqui qual é o partido que traz à Assembleia e que traz a debate temas como o PAN. Gostava de saber, digam-me
4: fica
3: aqui.
4: Fica a ideia, causas ambientais de animais, tens o PCP, tens o Chega.
0: E o que seria de uma qualquer reunião de condomínio sem a bela da discussão? Mas antes de fechar, ainda há outros assuntos.
4: Produzir animais é cães e gatos.
0: Agora, em 30 segundos antes de fechar, o Carlos Carvalho está com os azeites. Carlos,
1: é verdade.
0: O que é que lhe caiu mal desta vez?
1: Não caiu nada, até caiu muito bem. Efetivamente, os resultados que os azeites do Conselho de Mirandela tiveram no concurso nacional de azeites. Mas também não só, temos outra notícia de outros azeites também a serem premiados em concursos internacionais e por isso nós vamos com os azeites, mas bons azeites ao menos.
0: Parabéns, somos bons azeiteiros. Azeitados, exatamente. O Ricardo Garcia quer ser um funcionário da CP, mas daqueles que ficam a ver passar comboios ou dos que vão lá dentro?
1: Fazem pontos.
4: Quero mesmo ser funcionário da CP, só pelo simples facto que serei beneficiado de um bónus negociado com o Sindicato dos Trabalhadores, que já dura há mais de 25 anos.
0: O subsídio de corte de cabelo?
4: Não. 6,5€ por chegar todos os dias à hora certa ao trabalho. Eu gostava mesmo de...
1: Mas é da greve conta?
4: Deve contar, porque estão a chegar à hora certa.
0: Chegar a horas à greve também conta. Para acabar, coisas muito mais agradáveis, a Bruna Costa deixa um miminho em festa. Oh Bruna, então não era preciso incomodar.
3: Sim, fazendo só referência aqui à festa do Infantário Miminho, que foi celebrado há uns dias no Parque do Império, e eu estive inclusive a ver a festinha, tinha lá a minha prima, mas era só para dizer e parabenizar aqui também o trabalho por parte das educadoras, que fazem um papel excelente, não só desse infantário, obviamente, de todos os outros, mas acho que foi muito bom também ser no espaço em que muitas vezes é em espaços fechados, e assim foi aberto a toda a comunidade, que muitas pessoas passaram e juntaram-se, e acho que foi muito bom, esteve um dia muito agradável, e para quem não pôde ver, pronto, deixo aqui a mensagem que foi realmente um espetáculo muito, muito bonito, e para quem esteve, tenho a certeza que gostaram tanto como eu.
1: A sociedade civil a dar cultura que a Câmara devia dar, não é?
0: E a tratar do futuro das nossas gerações.
3: Ah, inclusive,
0: é
3: também os próprios pais que participaram em muitas das atuações. Muito cantaram, bem. Apresentaram.
0: Muito bem. Feita, vamos embora. Final de mais uma reunião de condomínio na Terra Quente FM. Bruna Costa, Carlos Carvalho e Ricardo Garcia. Outra vez por cá, de hoje a 15. Obrigado, vizinhança. Quanto a si, que nos acompanha, pode ouvir-nos outra vez e, quando quiserem, podcast no Spotify e Facebook. Comente, subscreva e recomende, por favor. Muito obrigado pela paciência de nos ouvir.
1: Vamos à festa esta semana ou não?
4: Pires de a porta da
0: Rio. Vamos lá
3: convosco.
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0: Bem-vindos à Opinião Independente, como é habitual, na Terra Quente FM, todas as semanas. Alexandre Pacheco connosco, bom dia, bem-vindo.
1: Bom dia.
0: E estamos a gravar no dia 10 de junho, não é? Dia de Portugal, de Camas e das Comunidades,
1: e
0: também
1: Portugal,
0: do aniversário do Sport Clube Mirandela.
1: E exatamente. Viva o Sport Clube Mirandela.
0: Isso. Bom, dois temas como é habitual então. Hoje começamos com a prestação social única, muito badalada nos últimos dias. O Governo quer criar esta prestação social única, uma medida que junta 13 prestações sociais não contributivas para simplificar o acesso aos apoios sociais. No entanto, há muitas dúvidas em relação a questões sobre esta medida, não é? É uma das reformas que Portugal tem de concretizar para desbloquear o último cheque do Plano de Recuperação e Resiliência e tem de estar pronta até 31 de agosto para o país não perder 620 milhões de euros em fundos europeus. Portanto, estamos aqui com este imbróglio.
1: Estamos sob pressão a debater isto no Parlamento, havendo muitas dúvidas.
0: Com urgência, não é? Com urgência. E, de facto, o problema está aí. É que há muitas dúvidas
1: há
0: em relação...
1: Há muitas
0: a única coisa
1: dúvidas.
0: Que sabe é que, de facto, vai juntar estas 13.
1: E isso é bom. Isso é um dado positivo, okay. Porque, para além de juntar essas três prestações... de coisas diferentes, com candidaturas diferentes, com condições de acesso diferentes, nós temos no nosso país cerca de 27 tipos de prestação, não é? E esta limpeza que se pretende fazer agregando um conjunto de prestações numa só e estabelecendo condições de acesso ou de perda objetivas e claras, é um passo positivo. Agora, a questão é a indefinição que ainda há em relação aos valores e há aquilo que pode estar, a ideologia que pode estar por trás disto e que vamos ver agora no Parlamento como é que se vai materializar em termos do apoio, de onde vem o apoio para esta medida, se vem mais do PS, que já estava a cozinhar isto no seu programa e que já, de alguma forma, propunha isto, se vamos mais para o lado do Chega e...
0: Já disse que está, eventualmente, mais virado para aprovar do que não, não é?
1: Exatamente.
0: Mas ainda não há certeza.
1: Agora, a questão é que, como alguém dizia no Público de ontem, a pobreza tem que ser atacada, mas não os pobres, não é? Portanto, ou seja, isto partir do pressuposto que todas as pessoas que recebem o RSI ou outra prestação qualquer são tudo uma cambada de mandriões que não querem trabalhar, e que têm sinais exteriores de riqueza, e etc, etc, etc. Isto é muito ideológico, mas está por comprovar. Nunca isto diz-se, e mandam-se estas frases soltas na televisão, mas depois ninguém diz, mas quantas das pessoas que recebem o RSI efetivamente têm esses sinais de riqueza, os carros, as casas, e são mandriões, e passam a vida a comprar raspadinhas, e outras coisas do género. Tudo isto se diz, mas depois não há números. E aquilo que nós sabemos é que nós estamos a falar de cerca de uma importância de à volta de 300 milhões de euros, gente. Estamos a falar de 170 mil pessoas ou 180 mil pessoas. Estamos a falar de uma prestação média por pessoa e por mês de 176 euros. Não estamos a falar de nenhum balúrdios que podem pôr em causa o Orçamento de Estado. Não é disso que estamos a falar. Embora às vezes pretenda
0: levar para aí.
1: Agora, a propósito disto, a Fundação Francisco Manuel dos Santos apresenta alguns dados que são preocupantes da situação do país. A taxa de pobreza em Portugal está nos 15,4%. Ou seja, o que significa que à volta de 2 milhões de portugueses estão...
0: No limiar, não é?
1: Estão abaixo.
0: Abaixo do limiar da pobreza.
1: Estão abaixo. Estamos a falar, portanto, há 1,7 milhões, 2 mil milhões, de acordo com as estatísticas. Sem apoios sociais, Nani, se não houvesse apoios sociais...
0: Isto iria aumentar?
1: Para o dobro. Uhum. Nós teríamos 3 milhões e 500 mil portugueses com sérias dificuldades para chegar ao final do mês e conseguir respeitar ou sustentar as suas despesas básicas. Não estamos a falar de luxos. Estamos a falar de coisas que são essenciais. Alimentação, habitação, saúde, educação, etc. Se é uma boa ideia, de facto, nós temos que perceber que há pobreza no nosso país e temos que aceitar isto, e não é uma questão Os neoliberais dizem que isto, você é que controla a sua vida, não há dados de contexto, não há indicadores de contexto, você pode ser rico ou pode ser pobre, de acordo com aquilo que você faz. Isto é uma treta. Nós sabemos que há muitos fatores de caráter societal que influenciam e que permitem ou favorecem ou promovem a riqueza de uns e a pobreza de outros. Pensar o contrário é errado. A Thatcher dizia, isto de sociedade, a sociedade não existe, existem indivíduos. Isto é outra treta. Porque foi aquilo que nos anos 80 criou a ideologia neoliberal, que ainda continua a presidir aos destinos, por exemplo, dos Estados Unidos. Mas isto não é assim, a gente sabe que não é assim. Há coisas que nos puxam para baixo e há outras que efetivamente nos puxam.
0: Ou seja, no seu entender, o princípio está lá, é bom, o problema é como chegar aqui.
1: Como chegar aqui, como materializar isto. Agora, há uma parte significativa da população portuguesa que vive com uma renda mensal de 723 euros. Isto é abaixo do salário mínimo, não é?
0: Uhum.
1: Não é, Dani?
0: Exatamente.
1: 300 mil crianças são pobres. E uma criança pobre é uma ofensa a qualquer adulto. E a uma sociedade organizada. Haver crianças pobres significa que a sociedade desse país não está bem organizada. Há uma incidência da pobreza nos desempregados muito elevada. 42,6% dos empregados são pobres. Porque ou já não arranjam emprego, ou ainda não arranjam emprego, ou já não podem arranjar emprego, e vivem com prestações que não os retiram da pobreza. 8,6% da população empregue, pessoas que trabalham, não consegue escapar à pobreza. Ou seja, quase 10% das pessoas que trabalham, apesar de trabalharem, não deixam de ser pobres. Portanto, Portugal é o quinto país mais desigual de toda a União Europeia. Ora, nós podemos dizer que, transformar isto e dizer, não, é tudo uma cambada de mandriões e de preguiçosos. Isto é facilitismo. Eu pergunto, quantas pessoas o governo nos garante que vão aceder aos apoios sociais? Há condições gravosas, nomeadamente a inscrição em centro de emprego, a disponibilidade para trabalho e formação, atividades de solidariedade social.
0: As 15 horas
1: as tais
0: semanais,
1: 15 horas
0: é?
1: De trabalho social. Mas porquê é que só os pobres é que têm que ter trabalho social? Quando temos os ricos com tanta riqueza, não é? E uma pessoa pergunta, mas está bem, mas e eles não têm obrigações para com a comunidade? A comunidade não é uma rede de proteção uns em relação aos outros? Tudo isto me parece um pouco estranho. Eu estava a ler outro dia uma coisa, o artigo do Miguel Sousa Tavares, do Expresso, Um País a Suicidar-se. Ele falava muito desta situação e falava também do que está a acontecer com os imigrantes. Os imigrantes estão a sair embora, Nani. Estão a ir, 45 mil já foram, e estão a entrar menos 40% do que estavam a entrar. Portanto, e ele está a dizer que isto é uma forma do país suicidar, associando aqui a baixa natalidade. Nós não temos condições, eu já disse isto aqui várias vezes, não temos condições de nos suportarmos como Estado se fecharmos toda a torneira da imigração e se não resolvemos o problema da nossa natalidade. Não temos a razão. Mas isto a propósito da família Mirpare, privatizar praias na Rábida. 5 praias na herdade da Comenda. Uma família luso-indiana. Estamos a falar também da zona da Comporta, da zona de Troia, em que os grupos Zara e outros grupos americanos estão a construir com a reclamação e a reivindicação de acesso direto à praia, impedindo todos os outros de acesso à praia. Quer dizer, numa sociedade que está tão extremada, em que quase que 1% dos multimilionários americanos têm 60% da riqueza, e andamos aqui preocupados com estas coisas.
0: Mas o que acontece é, como há pouco falávamos, isto está em cima da mesa a questão do 31 de agosto, não é?
1: Sim.
0: Isto, ou seja, o resolver as coisas à pressa pode ser perigoso?
1: Pode, porque nós, e vamos ver como é que se vai discutir isto no Parlamento, qual é o valor da prestação?
0: Há, de facto, muitas dúvidas, não é?
1: Alegadamente vai haver depois uma portaria que vai esclarecer estes pormenores todos. Os deputados vão ter que se pronunciar numa espécie de cheque em branco. Agora, aquilo que o PS já disse, e com o qual eu concordo, é que se a proposta se limitar ao essencial, e o essencial é, por exemplo, deixar cair a questão do trabalho social, e outras coisas, o PS pode aprovar esta medida. Porque, de facto, também não interessa de todo perdermos essa fatia do PRR. Ou dos fundos europeus. Não tem, quer dizer, são 600 milhões, são 600 milhões. Pode-nos dar para sustentar estas coisas dois anos. Agora,
0: mas também nos leva à tal pergunta, quer dizer, porque só agora então já se podia ter feito isto há mais tempo, não, porque, com algum tempo de antecipação e a tal discussão que o Alexandre está a dizer que devia ter sido feita mais.
1: Eu não consigo compreender como é que as entidades e as instituições que trabalham isto, que estão cheias de bois, eles entram com uma velocidade incrível. Só que, por jeito, estão a entrar pessoas que não têm capacidade resolutiva ou capacidade analítica. São favores políticos e estão a chegar pessoas que depois não conseguem pôr os processos a andar. Porque estamos sempre a correr atrás do prejuízo. Estamos sempre a tentar que não vá dinheiro que devia ter sido devidamente planeado, a sua gestão e a sua aplicação, e que não é.
0: Mas depois também há outra versão, ou seja, se eventualmente está a acontecer isto é porque também é propositadamente, tendo em conta que, atenção, que se não for aprovado perdemos este dinheiro. E aí poderá ser uma forma de pressionar.
1: É uma pressão à oposição. Só que eu acho que os motivos que podem levar o PS a aprovar esta medida são distintos dos motivos que podem levar o Chega a aprová-la. Agora, vai depender do que é que o PSD quer. Eu já ouvi muitos sociais-democratas, e ouvi ontem, por exemplo, na SIC, o Pedro Marques Lopes, a dizer que isto é uma vergonha, esta proposta é uma vergonha para a social-democracia. Estou a usar as palavras que ele usou. Nomeadamente na questão da desconfiança e do pressuposto base, que é um pressuposto ideológico, de que esta gente não quer trabalhar. É curioso que o Miguel Sousa Tavares, no seu artigo do País a Suicidar-se, também apresenta um pouco esta versão. Todas as pessoas que recebem RSI não querem trabalhar. Eu pergunto se as pessoas que têm problemas mentais, que têm doenças incapacitantes, que têm problemas...
0: Estamos a juntar todos no mesmo bolo, não é?
1: Quer dizer, mas quando as pessoas dizem que são todos mandriões, quantifiquem casos concretos e digam assim, do universo de 170 mil pessoas que recebem estes apoios, estas prestações, o RSI ou outras, das tais que vão ser agora agregadas, quantos efetivamente não merecem? Porque nós não podemos chutar os pobres para baixo da alcatifa.
0: Uhum.
1: Como fazemos às vezes com a sujidade, entre aspas, na nossa casa. Não podemos fazer porque mais tarde ou mais cedo as pessoas vão dar de si. E vão dizer, nós estamos aqui e vão ter que continuar a ir aos hospitais, vão precisar de ser tratadas, vão precisar de ser educadas, vão precisar de ser alimentadas. Não acho que seja, se calhar, um bom princípio, que é aquilo que eu vejo muitas vezes na extrema-direita, é achar que as pessoas têm sempre a possibilidade de se alimentar no caixote do lixo. Eu não sei se isto é dignificante, pensar assim, para um país europeu.
0: Portanto, temos aí algum tempo agora, não é muito? Mas...
1: Não, a discussão começa o dia 12.
0: Sim,
1: e vai ter que ser apressada. Agora, depreendo e penso que vai ser uma discussão também muito, muito polarizada e muito ideológica.
0: E nessa base, como está a dizer, ou seja, cuidado que há aqui muita gente mandriona, não é?
1: Sim, mas que digam onde estão e quem são, claro. E quantos são, que é para nós podemos... Porque uma das coisas que não se sabe é a facilidade de acesso a estas coisas. E não se sabe o valor da prestação. Ontem, a pessoa que eu referi, o Pedro Marques, dizia que, muito provavelmente, a prestação mensal vai descer.
0: Em relação ao
1: repare, os nossos apoios sociais só conseguem contribuir para a redução da pobreza em 2%. Enquanto que, em termos europeus, atingimos uma percentagem de 6%. Portanto, há muita coisa a fazer no nosso país e não é... pura e simplesmente, a guilhotinar os pobres.
0: Que isso vai concretizar-se. Bom, é um assunto que temos com certeza a oportunidade de voltar a ele mais tarde, quando soubermos até outros pormenores, não é? O outro tema de hoje tem a ver com um estudo internacional recente que propõe a redução da média anual de horas trabalhadas de 2.100 para cerca de 1.000 até ao final do século, mudança equivalente a uma semana de 2 dias e meio.
1: Certo.
0: Digamos assim.
1: Isto é um cenário.
0: É um cenário. Visa garantir a justiça social e manter o aquecimento global abaixo dos 2 graus.
1: Uhum.
0: Ora bem, temos aqui de facto...
1: É uma visão alternativa.
0: Exatamente. Defende que trabalhar cerca de metade do tempo atual é viável, desde que seja acompanhado por um ataque frontal às desigualdades económicas e por uma transformação política. Lá está o que
1: sempre,
0: temos sempre
1: nós
0: dito, não é?
1: Temos sempre,
0: portanto, não é aqui numa novidade, mas que vem reforçar, não é?
1: Não, a questão é que este estudo da World Inequality Lab, que é um... Que deu origem a este relatório de Justiça Global, tem homens muito, muito válidos por trás, como o Tomás Piketty e o Lucas Chancel, que são economistas de referência, com muitas obras publicadas, e que, pegando numa base de dados de cerca de 200 investigadores, conseguiram traçar um cenário alternativo àquilo que é o cenário do tecnocapitalismo, das sociedades tecno-extrativas, em que temos continuado todos a viver com combustíveis fósseis, com desigualdades sociais, com concentração da riqueza, com teorias da conspiração, tudo isso. E eles criam um cenário que é distinto e que dizem que tecnicamente é possível, sociologicamente é possível, tudo depende de uma decisão política. Portanto, basicamente, o cenário poderá materializar-se por volta de 2100 se houver decisões políticas que conduzam a isso.
0: O nosso problema a nível mundial é que nunca se trabalha a longo prazo, não é?
1: A longo prazo, não é? Exatamente. Agora, o que ele diz é que o relatório pretende, e este cenário pretende responder a três grandes problemas que hoje existem e que em algumas sociedades negacionistas não querem assumir que existem, que é a crise climática, a concentração extrema da riqueza e a erosão das democracias. Eu pergunto, se estes problemas não existem, quais é que existem hoje? E, portanto, a tese central é simples, não haverá transição ecológica sem justiça social e não há justiça social duradoura sem respeito pelos limites do planeta. O que não está a acontecer, porque estamos... Se tudo se mantiver como está hoje, vamos ter em 2100 uma taxa de cerca de 4% de aquecimento. Portanto, mais 4 graus. 4 graus. Ora, se nós com 1,5 é complicado, com 4 é catástrofe.
0: Com 4, claro,
1: é catástrofe. Portanto, este cenário, no fundo, diz-nos que podemos trabalhar menos, portanto, trabalhando...
0: E reduz também a pegada de carbono, não é?
1: Reduz a camada, a pegada de carbono e incentiva as pessoas a consumirem, por exemplo, menos carne, porque isto está a ter um impacto terrível no desmatamento e na desnutrição, na destruição ecológica. Redirecionar a economia para atividades de baixo consumo, usando, por exemplo, transportes públicos, reforçando todo o setor público para impedir o excesso de consumo que está a acontecer. Portanto, o crescimento económico não tem que existir. Nós temos que viver mais num registro de suficiência com uma redistribuição da riqueza de forma a que ela chegue à maior parte das pessoas.
0: O que não acontece atualmente.
1: O que não acontece, porque o que está a acontecer atualmente é exatamente o contrário. É um fenómeno de concentração da riqueza. Ricos mais ricos.
0: Pobres mais pobres.
1: E pobres, mais pobres e mais pobres, em termos
0: em quantidade.
1: Quantitativos. Portanto, uma vida, como diz o cenário, uma vida boa para cerca de 99% da população não é impensável, nem é impossível. Claro que isto contraria a visão do tecnocapitalismo, mas repare, pretende-se reduzir as desigualdades sociais que existem entre várias zonas do mundo. O rendimento médio entre as regiões mais ricas e mais pobres chega a ser de 16 para 1. E eles querem reduzir isto para 5 para 1.
0: E é, de facto, preciso...
1: Não é?
0: Muitas situações estruturadas, não é? E não caso a caso.
1: Agora, é um estudo baseado em dados, científico, não é opinativo. Agora, não é um estudo utópico, porque se entende e se diz que tudo isto só é possível se houver decisões políticas que o sustentem. Caso contrário, não vai ser de todo possível. Agora, é bom que haja visões alternativas e que nós pensamos um bocadinho até... E ele vai muito, recupera a Laudato Si do Papa Francisco, este estudo. Mas também a encíclica de Leão XIII e agora esta nova encíclica Magnificat Humanitis do Leão 14. Portanto, tudo isto são pessoas que têm esta preocupação da comunidade e de como nós podemos redistribuir a riqueza de forma a que todos sejamos felizes ou mais felizes. Tem este domínio da doutrina social da Igreja também, não é? E é interessante porque é uma visão alternativa que eu acho que deve ser valorizada num tempo em que as coisas estão perfeitamente descontroladas.
0: Muito bem, vamos à frase da semana. O que é que traz desta vez?
1: A frase da semana é do livro que vamos falar hoje.
0: A Ciência Está Debaixo de Fogo, posso já adiantar, que é o livro desta semana.
1: Exatamente, é um livro do Michael Mann, que é um climatologista, e do Peter Oates, que é um virologista, e que estão a ser severamente atacados nos Estados Unidos. Nos Estados Unidos há neste momento um discurso e uma prática anti-ciência, contrariando o que foram as origens dos Estados Unidos, em que se tiveram sempre orgulho e apoiaram sempre imenso as suas instituições de investigação e as suas universidades. E
0: também lá está tudo invertido, não é?
1: Exatamente, tudo invertido. Temos um Trump que desvalorizou toda a pandemia, toda a ciência. Temos um Joy Divance que diz que a academia são os inimigos, que os professores são os inimigos, ou seja, que todas as pessoas que têm conhecimento são inimigas. E temos depois um discurso anti-ciência que, por exemplo, o equivalente ao diretor-geral de saúde lá, o Fauci, foi enxovalhado em comissões de inquérito do Congresso, pelos republicanos, e temos, por exemplo, uma Fox News, um grande canal que tem os grandes programas de opinião à noite nos Estados Unidos, os mais vistos, e que coloca o cientista que trabalha com dados 99% verificáveis, sujeito a toda e a mais alguma inquirição, colocam ao mesmo lado de um adepto de uma teoria de conspiração num programa em que dá 50% de tempo a cada um. Portanto, como se o cientista que investiga, que trabalha, que demora anos a chegar a dados comprováveis, cientificamente comprováveis, tenha o mesmo peso e o mesmo valor de uma pessoa de quarta classe que resolveu inventar que os rastros no céu dos aviões é uma forma de nos pulverizar a todos nós com iões e outras coisas que depois vão controlar o nosso cérebro. Uhum. Esta loucura, este absurdo de igualar um trabalho de base, de horas, de apurado, de investigação, de uma mera opinião, está a destruir a ciência.
0: E ele fala nisso, não é?
1: O livro anda só à volta disto e repara, houve uma congressista americana que disse que o diretor-geral, o tal Anthony Fauci, que devia ser julgado por crimes por ter vacinado umas pessoas. Quando claramente, pela pressão de muitos republicanos, com este discurso anti-ciência e anti-vacina, estima-se cientificamente que mais de 400 mil americanos morreram pela ação de muitos republicanos com este discurso anti-ciência e anti-vacina. Estima-se cientificamente que mais de 400 mil americanos morreram escutamente. Ou seja, que devia estar no banco dos tribunais a responder por estes crimes eram republicanos ortodoxos ignorantes e não ortodoxos, porque as vacinas comprovadamente evitaram muita gente, evitaram a sobrecarga do sistema hospitalar, permitir o tratamento de muita gente que não o teria e que é falecido. Portanto, está tudo em vidro. É incrível, é duro, é doso ver isto. E o que eles altam estes homens, que se perseguem em termos pessoais, estiveram várias vezes que chamaram a polícia para os proteger, são ridiculizados com telefonemas às 4 da manhã, ridicularizados nas redes sociais, são acionados, sabe que vão à porta das casas deles gritar que são assassinos, são criminosos, hoje é que são tudo. Portanto, tudo isto está a acontecer num país que para mim ainda é o clima da democracia e da verdade.
0: Muito bem. Portanto, é a susto desta semana. Para fecharmos também a opinião de regressa de uma semana.
2: Som traços mortos. Manobras à lupa a saber mais. Sara. Sara, a mulher de Abraão e a matriarca do povo judeu. A Sara, tão bela que quando Bel e Abraão fugiram ao Egito durante a crise de fome, a sua beleza fez com que Abraão temesse pela sua sensação. Com a receio de que o faraó o tasse com Sara, Abraão fingiu que ele e Sara eram irmãos. O faraó poderou de Sara, de facto, mas poupou Abraão e deu muitas ofertas em Cã. Então, Deus castigou o faraó, permitindo que Sara e Abraão fugissem ao Egito juntos. Embora fosse bela, Sara foi estéril durante parte da sua vida e não consideraram um fibrão, e assim, de acordo com o costume, ela deu a sua serva a Abão para que ele pudesse continuar a linhagem. Então, deu à luz o primeiro filho de Abão, Ismael. Quando Sara tinha 90 anos, disse a Abraão que realmente ela lhe daria um filho, o que provou o riso de Abraão. Mas insistiu, e quando se ouviu, o dizia, também riu. Sara envolveu-se, duvidou-os e declarou sua filha. Depois de luz Isaac, cuja descendência viria a fronte doce de Israel. Quase 40 anos depois, se morreu em Hebron, com 27 anos de idade. De acordo com alguns estudos, a morte de Sara estira quase o sacrifício de Isaac Abraão. Em facto, os adições de Sara está errada com o Abraão nas grutas dos patriarcas em Hebron. Dizendo que dos patriarcas e matriarcas do judaísmo, o único que não está enterrado em Hebron é a segunda de Jacó, Raquel, que está enterrada em Belém. Manoas à lupa, ver mais. Sma Gomorra. A história de Sodoma e Gomorra aparece no capítulo 19 do livro do Gênesis. Sodoma e Gomorra são duas cidades no vale do rio Jordão. Os habitantes desta cidade um pecado e Deus desejava destruí-los. Ambos protestaram que os inocentes não deviam ser mortos pecadores e Deus concordou em parar as cidades. Se Abraão conseguisse encontrar seus homens dignos, enviou então um grupo de anjos para investir. Quando os anjos chegaram, encontraram-se com o sub de Abraão. Os anjos avisaram que Lot e sua família orassem para trás ao fugirem. Lot conseguiu escapar para dar de prova quando sua Gomorra estavam a ser destruídas, a sua olho atrás e ficou transformada em estatal. Não é claro quais os pecados que foram de facto cometidos pelos cidadãos de Sodoma e Gomorra. Adicionalmente, os judeus acreditam que teram o pecado de inocidade. A história narrada logo a história dizer que Deus desceu muitíssimo a hospitalidade de Abraão. O bom comportamento de Abraão pode ser claro de como a maneira como os cidadãos de Sodoma reagiram aos seus visitantes. Consideradas em conjunto, estas duas histórias parecem reforçar a importância da hospitalidade. Em contrapartida, os cristãos conservadores veem os pecados de Sodoma de maneira diferente. Dos cidadãos de Sodoma exigem conhecer os anjos, e pensam que isto conhecido é na realidade um eufemismo para sexo. De acordo com este ponto de vista, os homens de Sodoma eram homossexuais e Deus castigou-os pela sua orientação sexual. De facto, adicionais, dizia o termo contemporâneo, sodomia, viva da bíblica de Sodoma. E a real existência de Sodoma e Gomorra posta em causa, mas há pense que podem estar por baixo do mar morno. Alguns estudadores pensam que as cidades podiam estar citadas no lugar errado e que era de Deus, foi afinal um terremoto que as arrebatou. Manobra ou para saber mais. Charles Wagner. Sólida contribuição de Richard Wagner para a ópera deu lugar perto do sim de qualquer lista dos homens mais influentes do século IX. Mas mais importante é talvez a sua contribuição para a arte um todo, concretizada no seu conceito de Gesamtkunstwerk, a ideia de uma obra de arte do que ele

0: e música, movimento, teatro, poesia e filosofia. Várias ações, dançadores, artistas e músicos seguiram Wagner e foram fortes influências pelo seu pensamento. Richard Wagner nasceu em Leipzig, onde frequentou a universidade. Foi depois corte da Saxónia, em Dresde, onde atingiu a maioridade, e em 1949 apoiou o movimento político revolucionário em consequência do que foi tido um mandato para a sua captura. Wagner fugiu para Weimar com Franz, que o ajudou a conseguir uma amnistia. Nos anos seguintes, Wagner compôs o famoso ciclo final, constituído por 4 óperas. Wagner via-se como encarnação espírito música alemã, era socialista e Liszt estruturou a ideia de música do futuro. Esperou ainda confusos nos seus ouvintes, como nenhum outro cantor antes dele. Algumas pessoas adoravam a música devido ao seu gênio renário, mas odiam o seu caráter grave. Wagner morreu em Essa, vítima de um ataque cardíaco. Em fato adicional, dizer Wagner agressivamente antissemita. A sua obra, O Judaísmo Música, publicada em 1850, atacava os seus contemporâneos deus. Até o próprio amigo Meyerbeer foi atacado por ele durante tempo. Manobras à lua, saber as ondas sonoras. O som é uma vibração que se desloca através da matéria numa onda de pressão longitudinal. O som tem todas as características clássicas das ondas, frequência, comprimento de onda, velocidade e amplitude, mas ao contrário das ondas eletronéticas, tais que as ondas de as micro-ondas e a luz visível, o som não consegue deslocar-se pelo voo do espaço, requer um médium, o gás líquido ou sólido para se propagar. A velocidade de uma onda sonora é a distância por unidade de tempo que percorre numa determinada direção. A qualidade do depende muito do médium pelo que se paga. De modo geral, as partículas de matéria sólida têm ações mais fortes partículas de líquidos dos gases, o que é que o som se pega mais rapidamente é dos sólidos. É porque as pessoas gostam aos carros para ouvir se vêm com um bom caminho. Ações do que desloca mais depressa dos carros metal que pular. Quanto à amplitude do som, isto refere-se à quantidade de pressão que há. Quanto mais energia for usada na voz inicial, maior será a amplitude. Factos originais dizem que a única típica frequência do som é o hertz, um hertz igual a uma vibração ponto. O ouvido humano consegue ouvir frequências entre aproximadamente 20 mil hertz. Os cães golfinhos são particularmente capazes de ouvir os tons agudos por as frequências. Os cães conseguem ouvir frequências em 45 mil hertz e os golfos até 200 mil hertz. Os elefantes são sintonizados para frequências mais baixas, conseguem ouvir sons de apenas 5 hertz. A nossa quantidade dos apercebemos amplitude diminui com a idade. É por isso que pessoas idosas precisam com frequência de auxiliares de audição. Manobras à lupa ter mais o sono. Se estranha que a evolução dos seres humanos tenha conseguido passar um terço das vidas deitados conscientes, completamente à mercê dos predadores. Mas o sono é tão crucial para a sobrevivência como a alimentação à água e digo. Ao fim de uma noite dormir, ficamos cansados e irritados. Ao fim de duas noites, sofremos perda de memória e a nossa capacidade de concentração diminui. Ao fim das noites, tal-se subiu. Embora um ser humano saudável consiga sobreviver sem comer durante mais de um mês, se deixarem de dormir, os seres humanos morrem em menos de duas semanas. O que é então tão importante, mano? Embora nem tenha a certeza, parece que o sono recupera os nossos músculos e os nossos órgãos, organiza os nossos pensamentos e acumula as recordações. De acordo com estudos efetuados em eletroencefalogramas, cada atividade das elétricas no cérebro, o sono ocorre fases. Normalmente, quando estamos acordados e pensamos em nada de específico, o cérebro, as ondas alfa, oscilam a cerca de 10 ciclos por segundo. Quando nos centramos profundamente, apresentamos ondas beta, que têm o dobro da velocidade. Em facto, adicionais que se uma dor for privada do REM em rápido equilíbrio. E os bebés são mais dados em sono REM. As vezes com dormir de pé, mas sonham estando dadas. E às vezes os meninos nadar e pirar em que dormem, pelo que só metade do seu cérebro cada vez.
1: E mais uma vez, estamos juntos. E Santo António. Beijo. A exposição do meu Santo António, que foi inaugurada no 2 de junho no Museu de António de Boa, está ao público até o dia 21 de setembro, complemento Rádio Terra Quente divulgado. Falemos então desta inauguração. Como é referir a organização do evento, que mostrou paz única, evidenciando um profissional a que não estamos habituados aqui, é verdade. Ver as pedras expostas é o primeiro impacto, um misto de admiração e curiosidade. Ler o texto que esclarece o porquê da peça, texto escolhido, já é outro entendimento. Os colonizadores foram convidados a emprestar uma imagem de Santo António, uma joia de cada um, e que representa a sua relação com o santo, uma memória com o santo. Há imagens de mais diversos materiais, que vão desde o barro, madeira, pintura, recordando um dia.

0: Por exemplo, em vidro, papel, ferro, para fio, gelo, cera, pelo humano, tecidos com belo livro, seda natural, a cera, fios de dourados, é um muito, muito matriz. Mas o que me impressionou foi mesmo muito a seleção. Há várias peças que estão ali que foram oferecidas. Familiar, por amigo, por instituições, associações. Outras foram paradas em lugares, quantas vezes esqueceram. Mas também há o Santo António que a pessoa teve, comprou vezes, porque o social lhe aconteceu a vida para marcar a data. O que há pente diferentes. Diferente foi bem a minha escolha. Eu não escolhi a pensar em mim. Eu escolhi a pensar na região onde nasci e onde vivo. Que a minha peça fosse a representação da diversidade, da solidariedade, da riqueza e cura destas terras destes. O Santo António ali exposto, sacerdote, é a minha imagem esta terra, que está com esquecimento, portanto, se lembrar. Senti um orgulho real, portanto, me felicitavam pela escolha e pela capacidade de divulgá-la. Dutas que falaram comigo, todos se manifestaram agradecidos por terem tido a oportunidade de ver a peça de Santo António, assim, não conhecido, que ninguém das pessoas poderiam visto. Foi muito bom ouvir e sentir-me portável ter contribuído para a riqueza desta exposição. Agradeço a todos. E eu, Manuela Gandara, por peça. Até para a semana.
1: A encica magnífica Manias. A generalidade das pessoas está mais atenta a notícias que mais lhe interessam e agradam, designadamente o Campeonato Mundial de Futebol. Sejam notícias verdadeiras ou falsas, que é o mais certo, ou até mais inclinada a distoar de boas fés e de uma sardinhada, ainda preço a sardinha que me mais que brasa a asa. A má questão da inteligência oficial é que, por certo, não a preocupa assim tanto. Talvez, bem-vindas as coisas, nem haja motivo para tal. Melhor será aguardar para ver. Bem, um só o se houver consciência ou inteligência para tanto, porque são inerentes de inteligência natural, aquela com que o Criador dou o ser humano. Inteligência artificial. Nada mais é que mais uma inovação humana, mas que poderá traduzir-se na mais desumana de todas, até hoje, o homem que eu trato de inteligência, embora não deixe de ser artificial. Inteligência artificial que poderá dar uma machada final na humanidade, mesmo o ser humano continua a vegetar a superfície do planeta. Não caiu do céu como um meteorito ou nasceu na horta, como as batatas ou as couves, mas germina em cérebros pensantes, como é óbvio. O homem aprendeu a dominar o fogo, a eletricidade ou a energia nuclear, para o bem e para o mal, é capaz de produzir manipulações genéticas impensáveis, mas por mais vantagens e benefícios tecnológicos que tenha alcançado, a Terra continua longe de ser um paraíso de paz e felicidade. Bem pelo contrário. Agora tem ao seu alcance uma ferramenta que, por mais benefícios que possa trazer, poderá destruir por completo a verdade, a moral, o próprio raciocínio e o senso comum. A própria humanidade, portanto. E tudo de uma forma subreptícia, sem ruído de tiros ou explosões. Foi isto que o Papa Leão XIV quis alertar na sua primeira encíclica, que intitulou Magnifica Humanitas, que põe a tónica na salvaguarda da pessoa humana. Estejamos atentos, portanto, ainda que sem desesperar e perder a esperança. Henrique António Pedro.
2: Papagaios de Papel ou Estrelas 2. Ainda sou do tempo em que quem queria pôr um papagaio de papel a voar tinha de as saber construir. Hoje em dia, até há livros que ensinam a construir estes papagaios, mas para os mais apressados, o melhor é ir a um bazar de brinquedos ou uma loja de supermercado e ainda a uma loja chinesa, e o problema será escolher o modelo, a cor, o feitio e os desenhos, que são feitos de madeira aparelhada e cortada para este fim. Deixou de ser uma arte artesanal, mas sim uma montagem seriada e imposta. Bem, mas como era no nosso tempo? Havia um período para nos dedicarmos à construção de estrelas, portanto, depois de terminar.

0: terminado o ano na escola. A primeira coisa que nos preocupava era começar a reunir pedaços de fio de algodão que recuperávamos dos embrulhos que chegavam a casa. Tinham de ser emendados uns aos outros, com várias cores enroladas num novelo. Depois pesquisávamos o papel desses mesmos embrulhos e, se fosse papel craft, tanto melhor, pois era mais resistente e mais leve. Também servia uma folha de jornal que tinha o triplo do tamanho que tem atualmente, ou o papel de um saco de farinha ou de cimento. Depois era a busca de canas secas. Tinham de ser direitas, da mesma grossura. Quando demasiado grossas, eram cortadas em quatro partes para ficarem mais finas e espalmadas. Não usávamos madeira porque não havia nenhum carpinteiro que nos aturasse. Nesta altura do ano começavam as festas e com elas o lançamento dos foguetes. Estas canas, a que chamávamos varelas, eram as melhores, pois eram direitinhas e estavam secas. Também naquele tempo a parte do propulsor dos foguetes era feita com troços de cana e desta forma tínhamos de recolher a cola, comprar goma arábica, custava dinheiro, mas também sabíamos que esta podia ser arranjada nos pessegueiros ou damasqueiros. Assim lá íamos dar uma volta para colher os bocados de resina, era só preciso que fosse metida, depois esmagada num recipiente de vidro com água quente para que amolecendo formasse uma solução mais ou menos espessa. Quando isto não acontecia, servíamos-nos de farinha diluída em água e também dava o mesmo efeito, ainda que fosse mais pesada e menos eficaz. Depois era a distribuição de tarefas entre todos nós, enquanto uns cortavam os pedaços de cordel alcatroados, outros recuperavam o saco de farinha para forrar o papagaio. O mais destro ia cortar as canas em segmentos, todos iguais, para construir o esqueleto do aparelho. E sem que as nossas mães dessem por tal, lá havia um que levava as facas que iam ser utilizadas no corte dos materiais, outro levava a tesoura para cortar o papel para o corpo do papagaio, como depois para cortar os laços para pôr na cauda do mesmo. E junto o material, aparecendo a cola ou a farinha, os fios e o cordel, era tempo de começar a construção propriamente dita. Eduardo Botelho.
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3: Olá! lá. Meu nome é César Joaquim Lisandro Cresce. Já tenho idade para ter juízo. E venho de Balda Fife, ali do Nordeste Transmontano.
4: Oh, moço, antigamente as mulheres eram como Deus as fez, o que me botou ao mundo, com um bom reforço na natureza, homem. Não cortava-me um pelo. Havia bigodes mais fartos que os do meu tio Larmino, homem. Sobrancelhas pareciam cortinas de teatro, homem. E os homens apaixonavam-se pela mesma oré. Caralho, o amor vinha com coragem e com as tesouras incluídas da tosqueia, homem. E lá por baixo, bui Jesus, lá por baixo aquilo era território selvagem. Era uma serra de matagal cerrado, só entrava quem soubesse o caminho e que estivesse disposto a enfrentar picadas de ortigas e de picos e de bichos. Era só para homens a sério. Agora, bui Jesus, agora é tudo, é depilação a laser, é design íntimo, é linha do biquíni, é contorno artístico, até alma treia à mostra, homem. Há quem vá a esteticista pedir que era em formato estrela do mar com brilho, e se puder deixar só uma faixinha assim, um bigodinho, para parecer o bigode do tio Zézaro. Para pôr um código QR para o Olimpés, faz favor, obrigada. Caralho, o que era um segredo bem guardado antigamente, agora tem mais luz do que a árvore de Natal da Câmara Municipal. Ainda dizem, ai, é para higiene. Então como é que a minha avó com bigode, chubaco, tinha uma floresta amazónica no rego, viveu 90 e tal anos, sem infecções nem dramas? Corre. Antigamente era mistério, era aventura, era exploração. Hoje a exposição é iluminação com leds e acho que até tem trilha.

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2: Os distritos de Bragança e Vila Real vão estar amanhã sob aviso amarelo devido ao calor, pelo menos até ao próximo sábado, alerta o Instituto Português do Mar e da Atmosfera, devido à persistência de valores elevados da temperatura máxima. De acordo com o IPMA, esta sexta-feira as temperaturas máximas poderão situar-se entre os 35 e os 40 graus no Nordeste Transmontano. Também as temperaturas mínimas devem subir dos 12 para os 17 graus. As altas temperaturas vão potenciar o risco de incêndio. No distrito de Bragança, praticamente todos os concelhos estão sinalizados com risco máximo de incêndio, exceto Vila Flor e Carraseda de Anciães. Já no distrito de Vila Real, todos os concelhos estão indicados com risco máximo, a exceção é Sabrosa, que apresenta risco muito elevado. Uma mulher de 55 anos, funcionária da Escola Básica do Fomento, em Mirandela, sofreu ferimentos no nariz e no maxilar na passada terça-feira, na sequência de uma alegada queda no interior daquele estabelecimento de ensino, quando estaria a tentar separar duas alunas que se envolveram num conflito durante o intervalo para almoço, apurou a Terra Quente FM. A funcionária acabou por ser transportada à unidade hospitalar local, numa ambulância dos bombeiros voluntários, para receber tratamento. Teve alta algumas horas depois, confirmou fonte daquela unidade de saúde. O diretor do Agrupamento de Escolas de Mirandela refere que se tratou de um acidente em que a funcionária tropeçou na aluna, afirma Carlos Lopes. Também fonte da PSP confirma que os relatos de vários testemunhos dão conta que se tratou de uma queda, ou seja, um acidente de trabalho. Ao que conseguimos apurar, o caso terá acontecido durante o intervalo para almoço, quando uma aluna de 8 anos, sinalizada pela Comissão de Proteção de Crianças e Jovens de Mirandela por alegados problemas do foro psicológico, por razões ainda por apurar, se terá envolvido com uma outra aluna da mesma idade, que se colocou em fuga em direção às casas de banho da escola. Os funcionários terão percebido que existia uma confusão e dois deles, um homem e uma mulher, deslocaram-se à zona dos sanitários e, ao tentarem separar as duas alunas, uma das funcionárias acabou por cair, sofrendo ferimentos no nariz e no maxilar. O Sport Clube Mirandela comemorou esta quarta-feira 100 anos de vida, o clube mais antigo do distrito de Bragança. Um centenário com sabor agridoce para Carlos Correia, o presidente do clube alvinegro, por não ter conseguido a manutenção da equipa sénior no Campeonato de Portugal.
3: Não era este desfecho que eu queria dar para os nossos sócios e simpatizantes, porque merecem, porque estão sempre connosco, estão sempre com o clube, e eu, como presidente do clube, quero pedir desculpa, porque esta terceira divisão para mim, e marcou-me muito a mim pessoalmente. O sentimento é de alegria, porque é um centenário e fazemos todos parte da história do clube como centenário, mas uma tristeza porque não ter mantido o clube no Campeonato de Portugal. Isso dói muito. E aquele último jogo no Brito marcou muito a mim, pessoalmente. Marcou muito, porque não era este desfecho que eu queria, não era isto que eu queria dar aos sócios hoje. Mas há que olhar em frente. Eu sou muito forte psicologicamente e não é fácil de roubar o Carlos Correia, porque dou muito por este clube. Mas antes do Carlos Correia passaram muitos ex-diretores, ex-presidentes dos clubes, que este trabalho todo também é tudo dedicado a eles, porque se não fossem eles nós não estávamos aqui hoje a festejar o centenário.
2: O foco da direção do clube, garante Carlos Correia, é começar desde já a trabalhar para constituir um plantel forte para atacar o regresso ao Campeonato de Portugal na próxima temporada, sob a orientação do treinador Abel Pereira, que se mantém no comando técnico. Ao nível organizativo, Correia admite que o futuro poderá passar pela constituição de uma SAD desportiva.
3: Não, em termos desportivos não há volta a dar. O Miranda tem que subir este ano, tem que subir, não podemos pensar noutra coisa. E depois é como digo, quero estabilizar o clube no Campeonato de Portugal, ir mais além um bocadinho, ir mais além. Estou a trabalhar para isso, tenho muita gente que quer entrar para a direção do Sport Clube, para a futura direção. Muita gente quer entrar, tenho gente interessante para montarmos aí uma SAD, gente interessante de Mirandela mesmo, de Mirandela, e acho que podemos fazer aí um trabalho bonito e dar alegrias aos sócios presentes.
2: A um ano de terminar o seu quarto mandato consecutivo à frente do clube, desde 2015, Carlos Correia vai já adiantando que será recandidato em 2027.
3: Daqui a um ano vou a eleições. Vou manter como presidente do clube, vai haver remodelações, mesmo a nível de direção, vai haver, porque há pessoas que querem entrar, tem muita gente que quer entrar para nos ajudar também, porque todos somos poucos. Isto é um trabalho de equipa, um trabalho de muitos diretores, isto não é um trabalho só do Presidente, nem do Vice-Presidente, nem do Presidente da Assembleia, é toda a gente. Isto é um grupo de trabalho, é uma direção que está cá, que não caiu aqui de paraquedas, estamos todos unidos e estamos todos a trabalhar em prol do sucesso do Sport Clube Mirandela.
2: No dia do centenário, o clube inaugurou a loja oficial num espaço requalificado na parte exterior do Estádio de São Sebastião.
3: Isto é um espaço que já andava atrás deste espaço há muitos anos. O município de Mirandela resolveram ceder este espaço ao Sport Clube Mirandela, que acho que ficou bonito, acho que é importante, porque era aqui muita sujidade, muito cheiro, cheirava mal, e agora é um espaço que toda a gente pode vir aqui e não fica envergonhado de ver este espaço.

0: espaço do Sport Clube Mirandela. Pagamento de cotas, compra de equipamentos, camisolas, patrelhos, quispos, bolas. Vamos ter aqui isso tudo para os nossos simpatizantes e nossos sócios.
1: O presidente da Câmara de Mirandela, Vítor Correia, enaltece a importância do Clube Alvinegro como uma grande referência ao nível desportivo, mas não só.
2: É uma instituição de grande referência no nosso concelho. Muitos adeptos, muitos adeptos fervorosos, move muitas massas humanas, há aqui muito clubismo à volta do clube, há aqui muita afirmação do território a partir do clube, de Mirandela para o resto do território, nomeadamente para a zona do Minho, portanto também é aqui um veículo de afirmação territorial. Para a Câmara Municipal esteve sempre ao lado do Sport Clube, também enquanto entidade formadora dos jovens, as camadas jovens têm aqui, com muito sucesso, e é importante que nós estejamos aqui sempre de lado a lado, nestas parcerias, a promover aquilo que é o desporto, que é a educação, no fundo a saúde, tudo o que envolve o desporto e o convívio entre os mirandelenses.
1: Em dia de celebração do centenário do clube, o presidente do município adiantou que devem começar ainda este ano as obras para dotar o campo desportivo da Região Norte com bancadas e balneários.
2: Podemos considerá-la uma prenda de aniversário dos 100 anos do Sport Clube Mirandela, que efetivamente nós temos já um do projeto muito maduro para fazermos aqui a remodelação da Reginord, onde está lá situado o campo. Queremos fazer as bancadas, os balneários, portanto, reabilitar aquela área, e já está evoluído e ainda vai arrancar este ano as obras para esse efeito, que é o que está mais carenciado neste momento. Portanto, aquela área envolvente do estádio sintético que tem lá.
1: As comemorações do centenário do clube prolongaram-se ao longo de todo o dia, com destaque para homenagens a presidentes, dirigentes e atletas que passaram pelo Sport Clube Mirandela. A Praia Fluvial de Santo Antão da Barca e a Alfândega da Fé representa um investimento de cerca de 800 mil euros e deverá estar concluída em maio do próximo ano. A intervenção integra a Estratégia Municipal de Valorização Turística dos Lagos do Sabor e resulta de uma medida compensatória associada à construção da barragem do Baixo Sabor. Segundo a vice-presidente da Câmara de Alfândega da Fé, Maria Manuel Silva, o projeto esteve condicionado por alterações no processo de execução, nomeadamente a mudança de concessionária e o aumento dos custos de construção.
3: É uma necessidade que o território tem para ser capaz de acolher as vontades dos visitantes. Precisamos, efetivamente, de infraestruturas, de aproveitar aqueles 70 km de espelho de água que temos nos Lagos do Sabor. Portanto, este investimento deu alguma luta, porque foi uma medida compensatória pela construção da barragem do Baixo Sabor, porque, entretanto, a concessionária deixa de ser a EDP e passa a ser a Movera. E, entretanto, teve que haver renegociação dos valores. Depois de explodir a guerra, também percebemos que o valor da construção aumentou muito, mas foi uma batalha ganha que já está no território. Terreno, já a construção está a acontecer. A nossa estimativa, e as coisas não têm estado a fugir muito a isso, é que em maio do próximo ano a Praia Fluvial esteja ao dispor dos visitantes e dos alfandeguenses. Falar de um investimento na ordem dos 800 mil euros, que inicialmente era de metade, com o aumento dos preços da construção teve que ser redimensionado. Portanto, esse é o investimento que estamos a fazer no Santo Antão da Barca, a nossa Praia Fluvial de Santo Antão da Barca. Vai ficar ali, mesmo à beirinha do santuário.
1: A autarca sublinha ainda a relevância do espaço no contexto histórico e social do território, destacando a ligação ao Santuário de Santo Antão da Barca e a sua utilização tradicional como ponto de encontro comunitário.
3: O Santo Antão da Barca já era o santuário pré-existente, já era uma zona de convívio, era uma zona de comunidade, também muito ligada à religião, sim, mas era uma zona muito dedicada ao convívio da comunidade, e não só da alfândega, mas também de concelhos vizinhos, que muitas vezes cruzavam o rio de barco. E é fazer um bocadinho essa contextualização. Essa vontade já existia há 30 anos, já se faziam lá investimentos nesse sentido, já havia até uma zona de banhos, digamos assim, sinalizada, devidamente sinalizada, e entretanto com a mudança de circunstâncias, com a construção da barragem do Baixo Sabor, teve que ser essa vontade pré-existente. Ganhou, não perdeu vida, antes pelo contrário, ganhou esse novo fulgor.
1: A nova Praia Fluvial insere-se na estratégia de desenvolvimento dos Lagos do Sabor, com vista à promoção turística e à valorização económica do concelho de Alfândega da Fé.
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5: A menina sabe dizer-me onde mora a Graça?
6: Qual delas? 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
7: Ah! Então já decidiram onde fica o novo aeroporto?
8: Decidiram que vai ficar onde sempre esteve.
7: Em Alcochete?
8: Não. Na conversa. Agora toda a gente usa a inteligência artificial.
7: Ah, eu cá continuo a usar a natural.
8: E resulta?
7: Resulta pouco, mas pelo menos a culpa é minha.
5: A porteira é que sabe tudo e mais alguma coisa.

0: Que susto! Mas quem são os senhores para chegarem aqui à minha porta? Assim dessa maneira, sem maneiras, hão?
1: Queres dizer, a senhora é a porteira aqui desta porta, não é verdade?
0: Do prédio todos se fazem favor.
2: Pois nós somos da BBC.
0: Ok, da BBC. Bem, eu em tempo já cantei melhor que a Marisa, mas agora andei um bocadinho afanada.
2: A BBC de que nós somos não é essa da Marisa. Nós somos da Brigada dos Bons Costumes. Somos polícias e investigadores, percebem?
1: E temos umas pessoas suspeitas aqui neste seu prédio.
0: Ora, se sei, então. Eu lá ali a porteira sabe tudo. Até mais que aquela jornalista que é muito cabrita.
2: Ótimo, ótimo. Concorda então que no seu prédio há pessoas suspeitas?
0: Ai, todas de alto a baixo. Menos as do quinto esquerdo, porque se foram embora e o apartamento ainda está vazio.
1: E os outros?
0: Há de tudo. Advogados, médicos, deputados, artistas, tudo.
2: E quem é que estava no apartamento que está vazio?
0: Uma das meninas brasileiras que não se davam bem com restantes moradoras e que por isso, para fugirem ao ambiente aqui do prédio, retiraram-se para o norte.
1: Para um convento, imagino.
0: Ah, mais ou menos. Olha, segundo me constou, são assim, como é que eu hei de dizer? Uma casa de alterne, que eu nem sei o que é que são.
2: E a dona Eulália mora no prédio?
0: Por acaso, não. Mora ali naquele anexo, ao lado das garagens.
1: Mas tem a chave do prédio, não tem?
0: Ah, pois tenho, tenho. Olha, está aqui. Tomem, aproveitem, porque eles neste momento estão todos cá.
2: Calma, calma, porque para já eles estão inocentes, por enquanto, não é?
0: Estavam, oi. Estavam até eu fazer cá o meu julgamento. Olhem, enquanto se forem embora, podem deixar a chave aqui debaixo do tapete, mas fechem bem a porta por fora, está bem?
1: Mas a dona Eulália tem a certeza de que os inocentes são culpados, porquê?
0: Ah, então, para que é que está ali aquela central telefónica à entrada do prédio?
2: Escuta-lhes as conversas, é?
0: Escutar? Eu nunca! É que não tenho licença para escutar, só ouço. Ouvir, ouço, escutar nunca!
1: E o que é que já ouviu que seja suspeito?
0: Olhe, para já, é raro o dia em que pelo menos um deles me telefona para o banco.
2: Para o banco? Mas para quê?
0: Para saber quanto papel é que lá tem.
1: Então e depois?
0: Então acho que depois sai de casa com um Panamá na cabeça e regressa a contar o papel.
3: É soldado todos os dias o nosso soldado raso.
4: É para arrasar. É para arrasar.

0: Sr. Andrade.
1: Pronto, meu sargento.
0: Com que perna é que começaste a marchar hoje?
1: Da cor do meio, meu sargento.
0: O quê?
1: Ah, pois, que eu não quero problemas com os da Comissão Europeia, meu sargento. Que eu saiba, eles marcham com a do centro-direita, ou não é?
0: Soldado raso.
1: Pronto, meu sargento.
0: Qual é, afinal, a arma de que tu mais gostas?
1: A G3, meu sargento.
0: Muito bem, muito bem. E posso saber porquê?
1: Porque é que está mais de acordo com a lei de Deus, meu sargento.
0: Essa agora?
1: Sim, sim. Então, 3 é a conta que Deus fez. Além disso, a G3 falha muito, meu sargento.
0: Falha? E isso é bom?
1: Então não é, meu sargento. Não matarás, meu sargento. Não matarás.
0: Soldado Rosso.
1: Pronto, meu sargento.
0: Vai haver promoções, sabias?
1: Promoções agora, meu sargento. Mas eu estava convencido que a época de saldos ainda não tinha começado.
0: É, aguenta, parvoíce, está bem. E se estiveres interessado na promoção, apresentas-te para as lições de condução.
1: Porquê? Anda a conduzir-me mal, é?
0: Estou a falar na carta de condução.
1: O quê? Aquela coisa das multas pagas no momento? Ah, desculpe lá, meu sargento, mas eu não estou interessado nessa guerra.
0: Soldado Rosso.
1: Pronto, meu sargento.
0: Prepara-te que agora vamos treinar o corpo a corpo.
1: Desculpa lá, meu sargento, mas eu não entro nisto porque eu não sou desses, está bem?
0: Ah, não sejas medricas. Oh. Olha, vou pôr-te a fazer o corpo a corpo com aquele teu camarada mais pequeno, que é mesmo miúdo.
1: Pior um pouco, meu sargento. Eu não me meto com miúdos nem que sejam de galinha.
0: Soldado Rosso.
1: Pronto, meu sargento.
0: Tiveste algum resultado na busca que foste fazer com o cão para encontrar a filha do nosso general que se perdeu na floresta?
1: Estamos na pista certa, meu sargento. Eu dei uma peça de roupa ao cão e, para já, ele descobriu um preservativo, meu sargento.
2: Xi, já reparaste no preço das casas em Lisboa?
3: Já, reparei já.
2: E então?
3: Agora já não procuro um T1, olha. Procuro é um T0 com vista para um T1.
2: É, Lisboa está cheia de turistas outra vez.
3: Ah, mas isso é bom para a economia.
2: Claro, olha, eu já faço turismo. É dentro da minha própria renda.
4: Ontem, ontem, isto é um assalto.
5: Mas a sua cara não me é estranha. O senhor é o ministro das Finanças.
4: Exatamente. E você é uma contribuinte.
5: Sim, mas que quer de mim?
4: Vamos, venha a massa do IVA. Venha a grana do IRS. Venha o cacau do selo de circulação. Ah! Venha o pastel da contribuição autárquica.
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2: O comboio atrasou outra vez?
3: Não.
2: Então?
3: Desta vez fui eu que cheguei cedo demais para o atraso.
2: Ah, fui ao supermercado e só saí com o essencial.
3: Que é pão, leite, ovos?
2: Não, olha, uma depressão e o talão.
6: Lá longe, no Olimpo, os deuses parecem estar loucos. Adonis, deus do amor, vai roubando as mulheres aos poucos.

0: Ei, mas o que vem a ser isto?
1: Oh Zeus, altíssimo Deus dos deuses, em tão boa hora chegaste.
0: Mas o que se passa aqui? Está tudo doido no meu Olimpo?
2: Doido? Doidíssimas! As tuas deusas andam loucas de amor e a culpa é do tal Adonis.
0: Quem? O jovem e belo deus do amor?
1: Esse mesmo.
2: Eu logo vi. Assim que apareceu este moçoilo, eu disse logo que se aproximavam nuvens negras do Olimpo.
1: Estranho. Vi a meteorologia na televisão e disseram que o céu ia estar pouco nublado ao limpo.
0: Mas é assim tão sedutor o rapaz?
2: Sedutor ele? É um paz de alma. As deusas é que ficam todas excitadas só de olhar para ele.
1: E claro, o rapaz não chega para as encomendas e elas querem sair com ele todas ao mesmo tempo.
2: E o pior é que elas andam a descurar as suas funções.
1: Ainda agora houve uma tromba d'água em Lisboa porque uma das deusas esqueceu da água do banho a correr enquanto fazia amor com a dona.
0: Bem, isto assim não pode continuar. Ide e trazei a minha presença.
2: Não podemos.
0: O quê? Como ousais recusar uma ordem de Zeus, o vosso superior hierárquico?
1: Sabe, é que o Adonis está trancado no seu quarto com a sua esposa.
0: E então? Afinal, não é assim tão mulherengo. Escolheu passar um serão em casa com a legítima esposa.
1: Não é isso, Zeus. Ah, como é que eu hei de explicar? Olha, posso tratá-lo por tu?
0: O quê?
1: Vá, só desta vez. Se não for assim, não vai perceber.
0: Ok, mas só um bocadinho.
1: Zeus, fica sabendo que Adonis está trancado no teu quarto com a tua esposa.
0: Adonis, meu rapaz, francamente, isso é conduta de um deus?
3: Com o devido respeito, majestade, se eu sou o deus do amor, ora, é normal que eu passe a vida a fazer isso. É isso mesmo, não é? O amor.
2: Está bem visto, sim, senhor.
0: Pois, mas isso não quer dizer que andais por aí a assediar tudo o que seja mulher.
3: Ok, ora, isso foi só uma fase passageira. Agora já sentem, tenho uma vida muito mais calma, no relaxa.
0: Ótimo!
3: Só tenho duas amadas.
0: Duas?
2: Olha, olha, queres ver que este Adonis é como o Marco Paulo? Tem dois amores.
3: Uma é a Afrodita, deusa da beleza.
1: Uma boa lasca.
3: E a outra é a Perséfone, a rainha do inferno.
0: Ui, temos o caldo entornado.
2: Porquê, chefe?
0: Olha, porque essas duas não se podem ver nem lambidas. Se andam atrás do mesmo homem, mais cedo ou mais tarde vai dar faísca.
1: Já deu. Andaram as duas à pancada e provocaram um terremoto na Síria.
0: Pronto, isto assim não pode continuar. Adonis, meu filho, vais passar a viver meio ano com cada uma das tuas amadas.
3: Ah, meio ano? Então, e não se arranjam aí uns 15 dias de férias?
0: Para quê? Para ir descansar nas termas?
3: Ah, não, então para ir à caça do javali, de preferência, uma fêmea.
0: Javali?
3: Claro, eu estou rodeado de deusas, ora, mas nunca perco a oportunidade de enfiar o dente numa porca, vá.
4: 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Podem crer.
5: Senhor Ministro das Finanças, acabaram de chegar os inspectores Pastilhas e Amendoinha.
6: E qual é o caso desta vez?
5: É por causa da retoma da economia, Senhor Ministro.
6: Pois claro, pois claro. Ai, esta minha cabeça. Eles que entrem, mas nós só pagamos em 36 meses sem juros.
5: Juro, Senhor Ministro?
6: Claro que juro. A menina alguma vez me apanhou a mentir.
5: Felizmente não. Senão quem apanhava era eu. Ai, cala-te boca. Faça o favor de entrar, senhores inspectores.
1: Com vossa licença.
6: Então, já encontraram alguma coisa, Inspetor Pastilha?
1: Ainda não, Senhor Ministro, mas já me cheira a qualquer coisa. Já me cheira.
0: Já lhe cheira, chefe. Então, desculpe lá desiludi-lo, mas o que se passa é que eu trago um queijo para o lanche.
1: Queijo? Palavra de honra, amendoinha. Sabes bem que o queijo interfere com o meu faro e sem faro não funciona, pá.
0: Aguenta aí, Inspetor Pastilhas, que este queijo não tem nada a ver com faro, porque faro é no Algarve e o queijo é alentejano.
1: E quiet, amendoinha. Então, Senhor Ministro, que contas deram, afinal, as suas contas?
6: Bem, só me falta encontrar o resto que resta.
1: Amendoinha, passa-me a lupa. Então, onde é que está a lupa?
0: Está aqui arrumada nos estores, porque eu estive a limpá-la, Inspetor Pastilhas.
1: A limpá-la? Mas se estivesse a limpar a lupa, porquê?
0: Porque esta noite a minha miúda pediu uma lupa emprestada e nós temos que ser uns para os outros. Não acha, Senhor Ministro?
6: Isso de ser uns para os outros não é coisa com que eu concordo.
1: Não lhe ligo, Senhor Ministro, porque ele tem as cúpulas avariadas. E olha lá, amendoinha. O que é que a tua miúda estava a fazer com a lupa esta noite, posso saber?
0: Estive a ver se via maior uma coisa que ela diz que é muito pequenina, chefe.
1: É isso? Acabas de me dar uma ideia que é capaz de ser a solução para encontrar o que procuramos. Amendoinha, let's go. Vamos às caldas.
0: Grande ideia, Inspetor Pastilhas. É que eu adoro cavacas.
6: O quê? Já estão de volta?
1: Nós somos mais rápidos que um fiscal das finanças a mandar efetuar uma penhora, Sr. Ministro. Pronto, Sr. Ministro, aqui tem o que procurava.
6: O que é, Inspetor Pastilhas? Mas isto é um busto do Zé Pelinho a fazer um manguito.
1: Perdão, Sr. Ministro. Isto é um modelo feito por encomenda. Repare, este Zé Pelinho tem 4 braços e está a fazer 2 manguitos ao mesmo tempo, está a ver?
6: Não entendo nada, Inspetor Pastilhas. O que eu pedi para me ajudar a encontrar era a retoma para vencermos a crise. Eu continuo sem ver a retoma.
0: Eu ajudo, Sr. Ministro. Veja bem, o Zé Povinho está a fazer 2 manguitos, não está? Portanto é, toma, toma. Ora, toma, toma. É, retoma, Senhor Ministro. Toma, toma, igual a retoma. Ora, toma.
5: É verdade, podes crer. O negócio do golfe em Portugal movimenta 500 milhões de euros por ano.
6: Como é que é? Aquela coisa dos buracos dá 500 milhões por ano. Então os portugueses que vivem metidos em grandes buracos devem estar ricos, não é?

0: A verdade é que a temperatura do Sol sobre a Terra continua a aumentar gradualmente em cada ano que passa.
1: Ah, sim! Olha, então é menos uma preocupação que precisamos ter em relação aos nossos netos e bisnetos. Eles vão estar tão quentinhos que nem vão precisar de gastar dinheiro em roupa.
2: Ah, pois é! Chegou mais uma dose bem aviada, de rapidinhas. Como de certo sabem, talvez até por experiência própria, estão na moda às rapidinhas junto à máquina das fotocópias. É que, num instante, são logo muitas seguidas. Ai, cala-te boca, cala-te boca!
3: Ai, ai, quem me dera ter o talento de Tony Carreira para ser assim, um cantor top, que assim, um top de fãs, umas atrás das outras.
4: Pois olha, eu não preciso de talento para me lançar como cantora. Comprei uma máquina de fotocópias e a coisa está feita.
3: Bem feita, bem feita, bem feita.
2: Tony Carreira diz que estão a fazer uma campanha suja contra ele.
5: Sim, e ninguém faz nada.
2: Olha, eu estou disposta a lavar os pratos e a pôr tudo em pratos limpos.
5: Não me digas. E os pratos são em formato CD original ou pirateado?
2: Vá-se lá perceber porquê ou como, mas o delicadinho foi parar à tropa.

0: Número 69?
1: Pronto, senhor sargento.
0: Aqui não há tratamentos por senhor. Aqui tu tratas-me por meu sargento.
1: Meu sargento. Bem, eu não queria parecer abusador, oh, meu sargento.
0: Olha lá, que maneiras são essas de marchar?
1: Sabe, é que estas botas dão muito mau andar, meu sargento. Posso ir buscar os meus sapatos de salto alto? Posso? Lá vai a marcha da alegria, a mais linda de Lisboa. Pó, pó, pó, pó, pó, pó, pó, pó, pó, pó.
0: Soldado 69, que cantoria vai ser essa? Não sabes marchar em silêncio, não?
1: Por acaso não, meu sargento. É que não me dá jeito nenhum, porque eu sempre marchei assim a cantar, sabe?
0: Marchaste? Mas onde é que tu marchaste assim a cantar? Posso saber?
1: Ai, na marcha do meu bairro, meu sargento. Como havia falta de raparigas. Ai, eu entrava sempre.
0: Atenção! São precisos voluntários para uma missão no Afeganistão.
1: Eu, meu sargento.
0: Tu? Mas olha lá, ó 69. A missão é para ser nas montanhas do Afeganistão. Tu tens alguma prática de missões assim em altitude?
1: Ai, imensas, meu sargento. Ai, olha, meu sargento, em Lisboa fiz imensas missões no alto do Parque Eduardo VII.
0: Ora bem, hoje vamos aprender alguns métodos de disfarce e camuflagem.
1: Vamos? Ai, falo por si, meu sargento, porque eu já não tenho nada para aprender nesse aspecto.
0: Ai, sim, então diz-me lá, o que é que tu sabes acerca de disfarces e camuflagem?
1: Ah, tudo, tudo, tudo, meu sargento. Às vezes até me disfarço de loira e já me tenho confundido com a Lili Canessas. Mas, para melhor, para melhor...
0: Soldado 69!
1: Sim, sim, meu sargento!
0: Que buracos são esses aí nas tuas calças?
1: Ah, viu que os fiz para as calças ficarem assim mais fresquinhas? É o último grito da moda!
0: Último grito?
1: Sim, meu sargento! E não esteja para aí a gritar comigo porque este estilo é de um superior seu, está bem?
0: Um superior meu? Mas qual superior?
1: Então o tenente. O meu sargento nunca ouviu falar no tenente, não?
2: As agências de rating retiraram Portugal do lixo. E a Troika, o nosso papão, como se nota, já não nos papa.
3: Não querias mais nada? Ajoelhou! Vai ter que rezar! Aqui é que fica o serviço de estrangeiros?
4: É sim, faça favor.
3: É para fazer o serviço.
4: Casa de banho, última porta ao fundo.
3: O quê? Para naturalizar aqui este puto tem que ser na casa de banho? Bolas, afinal isto é delicio.
4: Ah, é para naturalizar o puto. Nome.
5: Mr. Trikes.
4: Como é que isso se escreve?
5: Com capa.
4: Com capa? Não pode ser. Para se naturalizar tem que mudar para um nome português. E em português não há nomes com capa. Natural de?
5: A mim ser americano. Ser primo do Pato Donald e do Pateta e do Rat Mickey.
4: Aqui tem, são 100 euros. Agora vou ali ao guichê em frente para mudar o nome.
3: Aqui estão os 100 euros.
4: Pronto, leva o carimbo e daqui estão despachados.
6: Passa a favor.
3: Ali a sua colega mandou-nos cá porque eu quero naturalizar este puto. Mas ele chama-se Troikas com capa. E a sua colega disse que ele tem que arranjar o nome mesmo português.
6: Muito bem, tenho o papel.
5: O meu papel é crescer neste país à sombra de bananeira.
6: Eu refiro-me ao papel do requerimento que a minha colega passou.
3: Está aqui, é este.
6: Ah, deixa ver. Muito bem. Ora, o pedido para a mudança de nome custa 100 euros.
3: Aqui estão os 100 euros.
6: Leva o carimbo e vão ao guichê aqui ao lado para confirmar o novo nome.
4: Faça favor.
3: E venha aqui ao guichê do lado para confirmar a mudança do nome deste puto que se naturalizou português.
5: Vim da América para poder viver sem trabalhar num país à beira-mar.
4: Isso é que era bom, não era?
5: Olha, mestre, look, quero uma pastilha elástica, quer?
4: Não, obrigadinha, meu menino. Ora, qual era o teu nome antes da mudança para português?
5: Troikas.
4: É isso, cá está. A mudança do nome custa 100 euros.
3: Aqui estão os 100 euros.
4: Muito bem. A partir de agora passa a chamar-se Troca-Tintas.
3: Troca-Tintas? Mas isso é perfeito. Ele assim vai crescer com uma grande pinta.
5: Isso mesmo. Eu quero ser um big pintarolas.
4: Não querias mais nada?
5: Juro.
4: Juras?
5: Ah, pois juro e mais juros. Com os juros que me pagam, eu juro que vou viver a grande.
4: Bolas, mas que grande troca tintas.
3: Pronto. É melhor ficarmos por aqui. Aqui estão os 100 euros.
4: Está carimbado.
1: Querida, se queres mesmo fazer a salada de tomate, tira as peles, por favor. Ah, mas depois dá-me as peles, ok?
4: Pensa agora. Mas para que é que queres as peles dos tomates?
1: É para ajudar a uma costureira que eu conheço e que trabalha muito bem. É o casaco de peles que tu queres para o Natal, não é? Ela faz umas cópias que parecem mesmo originais.

0: ando tão distraída, tão distraída.
1: Ah, sim? Então o que é que aconteceu, Rica?
0: Ai, Rica, ontem mandei vir o massagista e chamei o canalizador.
1: Ah, e depois,
0: Ai, depois, Rica, quando eles vieram, só ao fim de uma hora... Ai, é que eu percebi que quem me estava a fazer a massagem era o canalizador.
2: Ai, Rica! Ai, não me diga que ele já estava com os dedos no cano.
3: Olá, pátria aflita. Com promessas em cartaz, quem manda diz, acredita. Quem paga diz, já não dá mais.
4: Aqui diz que a NAPTO vai reunir-se em julho para falar de segurança.
5: Boa! E já há solução?
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6: Olha, antes faltava o dinheiro na carteira. 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

0: Oh, chefe, deve dizer embaixadora ou embaixatriz?
1: Parece impossível, amendoinha. Não saberes uma coisa tão comezinha.
0: Comezinha? Comezinha é de comer, chefe?
1: Nada disso. Comezinha é uma coisa banal.
0: Só que eu não sou homem de banalidades. Bem, o melhor é eu dizer antes senhora embaixador.
1: Mas assim não concorda.
0: O quê? A senhora não concorda com o embaixador? Vamos ter que ela.
1: Amendoinha, aprende, porque eu não duro sempre. Embaixatriz chama-se a mulher do embaixador. Mas quando se trata de uma senhora que tem ela própria um cargo de chefe de embaixada, então já se chama embaixadora. Estás a perceber?
0: Claro que estou. A mulher do engraxador é uma engraxatriz. Mas se for ela mesma a engraxar, já é engraxadora.
1: Amendoinha, tu és mesmo uma andota. Onde é que pretendes chegar com essa lenga-lenga?
0: Bem, o que eu quero dizer é que telefonou a embaixadora da Ucrânia a denunciar a fuga de segredos de Estado.
1: Antes isso do que uma fuga de gás.
0: Mas a coisa não me cheira nada bem, Inspetor Pastilhas. O cheiro é pior que uma fuga de gases mal cheirosos.
1: Tapa o nariz e anda daí. Let's go.
0: Ok, chefe. Contrariado, mas vou.

0: Ah, são os inspectores Pastilhas e Amendoinha. Façam o favor de me acompanhar. A senhora embaixadora está à vossa espera.
1: Então, não nos apalpa.
0: Apalpar para quê? Não me parece que tenham algo palpável.
2: Podíamos ter uma bomba.
1: Ela que é uma bomba, chefe. E que bomba, que bomba.
2: Shut up, Amendoinha.
0: Senhora embaixadora, já chegaram os inspectores Pastilhas e Amendoinha.
3: Eles que entrem.
2: Olá, senhora embaixadora. Diga-te sua justiça.
3: Inspetor Pastilhas, temos estado muito traumatizados.
2: Não é caso para menos. A guerra tem causado um enorme traumatismo ucraniano.
3: Ah, a quem o diz? Mas agora temos registado uma fuga de segredos de Estado desta embaixada.
1: Cheira-me a salada russa.
3: A mim também. Por isso quero que investiguem.
2: Muito bem, senhora embaixadora. Eu e o Amendoinha vamos já dar início às investigações. Podemos dar uma volta pela embaixada?
3: Sim, sim, estejam à vontade.
2: Amendoinha, suspeito que esteja instalado um microfone aqui na embaixada.
1: Mas estou a ver. Caso curioso, há pouco quando fui fazer um xixizinho, ouvi um murmurinho de água.
2: Um murmúrio de água? Que disparate!
1: Pois, eu acho que não é nenhum disparate, chefe. O microfone pode estar instalado na casa de banho.
2: Certamente que não. A embaixadora não ia ter reuniões na casa de banho.
1: Sei lá. Às vezes podia ter necessidade de disparar um míssil.
2: Achas?
1: Sim, chefe. Vamos à casa de banho. Let's go. Olha, chefe. Está ali um aquário com um peixe a nadar de uma forma estranha.
2: Está a nadar em forma de G? Só pode ser um peixe russo.
1: Ora, aqui está a razão do murmurinho de água, chefe. O espião é este peixinho vermelho.
2: Então tira-o do aquário.
1: Um momento, chefe. Vou buscar a cana de pesca. Aqui está ele. Apanhei-te, malandro.
2: Deixa ver. Pois é, tinhas razão, Amendoinha. Trata-se de um peixe mecânico com microfone incorporado.
3: Bravo, senhores inspetores. Vocês têm uma cabeça?
1: Eu até tenho duas, mas uma delas é só para a minha namorada.
2: Xarapa, Amendoinha!
3: Como são realmente umas grandes cabeças, quero recompensá-los como deve ser. Ora, tomem lá.
2: Mas o que é isto, senhora embaixadora?
3: São dois bilhetes para a Ucrânia. Nós precisamos de reforçar o nosso exército com boas cabeças. E as vossas são mesmo boas para a cabeçada.
0: O nosso soldado raso é capaz de transformar o Putin num putinho inofensivo. É que ele está preparado para todos os géneros de guerra.
1: Ah, pois estou. Eu até sou bom na batalha naval. Até a minha namorada, que é um avião, adora os meus tiros no porta-aviões.
2: Soldado raso.
1: Oi, pronto e presente, meu sargento.
2: Olhe, prepara-te porque os russos não estão a brincar. Podemos mesmo ter que enfrentar uma guerra química.
1: Oi, bestial.
2: Bestial porquê?
1: Porque eu já usei produtos vários contra os piolhos e não há meio de conseguir livrar-me deles. Assim, se lançarem alguns produtos químicos em cima de mim, não sou capaz de ficar sem piolhos e sem pulgas, não é?
2: Ah, mas não pensaste em mim, pois não?
1: Pensei. Ah, mas uma boa guerra química, se calhar, também despacha os chatos, meu sargento.
2: Soldado raso?
1: Pronto e presente, meu sargento.
2: O que é que pensas das armas nucleares? Estás preparado para elas?
1: Ai, sinceramente não, meu sargento. Eu nunca gramei as bombas atómicas.
2: Ah, não? Então, mas porquê?
1: É que eu não gosto de cogumelos. O meu sargento sabe que os cogumelos até podem ser venenosos, sabe?
2: Soldado raso?
1: Pronto e presente, meu sargento.
2: Agora que já vos ensinei tudo sobre as armas químicas e biológicas, vou proceder à distribuição das máscaras. Sabes para que é que são as máscaras, não sabes?
1: Oh, sei sim, meu sargento. São para a gente se proteger do Covid, porque a guerra contra a Covid ainda não estou treinando, pois não.
2: Soldado raso?
1: Pronto e presente, meu sargento.
2: Tens alguma dúvida sobre as novas armas que poderemos ter que enfrentar se entrarmos em conflito com os russos?
1: Por acaso até tenho, mas sargento. Olhe lá, mas sargento, é verdade que há uns mísseis que seguiam assim procurando as fontes de calor, não é?
2: Ah, há mísseis desses, há. Vão direitinhos a qualquer fonte de calor.
1: Oh, estou lixado, meu sargento. É que a minha namorada está sempre a dizer que eu sou quente como tudo, meu sargento. Quando está frio, ela é capaz de tudo para se meter na cama comigo, porque eu sou uma fonte de calor, meu sargento.
2: Soldado raso!
1: Pronto e presente, meu sargento.
2: Vistes aqueles oficiais a fazerem comentários sobre a guerra da Ucrânia na televisão?
1: Ah, pois isso, meu sargento. Estavam a jogar à batalha naval, não estavam?
2: Batalha naval? Batalha naval, porquê?
1: Porque eu vi bem que eles estavam todos a meter água e a ver navios, meu sargento.
2: Soldado raso!
1: Pronto e presente, meu sargento.
2: Para que é que estás aí a juntar estas caricas?
1: Ah, esse caricas são para eu pôr aqui na frente do peito da minha farda, se me chamarem para ir à televisão dar a minha opinião sobre a guerra na Ucrânia.
2: Mas não são caricas que se costumam pôr, são medalhas, e é preciso tê-las merecido.
1: Oh, e eu bem mereço, meu sargento. Bebi estas cervejas todas, estas bujaquinhas todas, e se calhar até bebi mais do que eles todos juntos, meu sargento.
2: Soldado raso!
1: Pronto e presente, meu sargento.
2: Como sabes, infelizmente, em todas as guerras há baixas. O que é que pensas disso?
1: Pessoalmente, acho muito bem que haja baixas, meu sargento.
2: Achas bem que haja baixas? Porquê? Posso saber?
1: Porque eu também não sou muito crescido, meu sargento. E lá nos bailaricos da minha aldeia, quando me calhava uma alta, eu acabava com o nariz metido no imbigo dela. O que não me cheirava lá muito bem, meu sargento.
4: É lá, a Europa está preocupada com a segurança digital.
5: É normal?
4: Sim, agora todos os ataques são cibernéticos.
5: Menos os impostos. Esses continuam a atacar diretamente.
4: O Mundial de 2026 vai ser enorme.
5: Quantas equipas?
4: 48.
5: Pronto, finalmente um torneio onde Portugal pode ser eliminado por um país que nem sabíamos que jogava futebol.
6: O mundo anda tão moderno, tão cheio de explicação, que há máquinas com juízo e homens sem coração. Na guerra falam de paz, no clima fazem sermão, mas quem paga a atualidade é sempre o mesmo. O Cidadão.
7: Então, Sr. Ministro, a cibeta do clima correu bem?
8: Muito bem. Fomos todos a jato privado discutir como reduzir as emissões.
7: E chegaram a um acordo?
8: Chegámos. Ora, para o ano vamos de 2 jatos. Isto para não irem tão cheios.
7: Nas redes sociais, o presidente daquele país disse que ia unir a nação.
8: E uniu?
7: Uniu, sim, senhora.
8: Em torno dele?
7: Não, é contra ele. Nos comentários. Estava a ler aqui na internet que diz que o Mundial ainda agora vai começar e já há polémica com visto de entradas dos Estados Unidos na América.
4: Ah, é normal, é o primeiro Mundial em que uma seleção pode ser eliminada na alçanga.
7: Mas isso não estraga o espírito do futebol?
4: Ah, pelo contrário. Então, finalmente, há uma defesa americana que funciona.
9: O Manguelas foi preso, calculem. E olhem que o Manguelas está muito mais inocente, mas mesmo muito mais inocente do que todos os outros inocentes.

0: deslarguem! Deslarguem que eu não fiz nada!
1: Silêncio!
0: Ai.
1: Tenha maneiras, está num tribunal!
0: Eu bem sei, senhora doutora juíza, que já não estou na tribuna de honra do Estádio da Luz!
1: Muito bem! Com que então o réu diz que não fez nada?
0: Claro que não! Eu nunca faço nada! Sim, que eu estou desempregado e não faço nada porque não estou para tirar o trabalho aos ucranianos, aos cabo-verdianos, aos georgianos e aos outros anos todos!
1: Silêncio!
0: Ai!
1: Eu não quero aqui discursos porque isto aqui não é nenhuma assembleia, é um tribunal!
0: Ah, mas os da assembleia também são cá dos meus! O trabalho deles é um descanso. Grandes compinchas os nossos insignes representantes, não são?
1: Calce, homem. Afinal, porquê é que o trouxeram ao tribunal?
0: Mau. Calma ou bote faladora? Em que é que ficamos, senhora doutora juíza?
1: Homem, fale.
0: Claro. A falar é que a gente se entende.
1: Quem não o entende sou eu. Tenho aqui uma folha de serviços.
0: Não sei porquê, senhora doutora juíza. No fundo, eu não faço mal a ninguém, a não ser o meu próprio fígado e restantes miudezas.
1: Isso é o que você diz. Mas temos aqui o agente Basófias, que não o prendeu por acaso. Não é verdade, senhora agente?
2: É verdade, senhora doutora juíza. Desta vez ele preparava-se para fazer mal, porque ia meter-se no carro no estado em que está.
0: No carro, eu? Mas eu nunca tive carro, nem ameaços, ora essa. Nem aquele gordinho da televisão, o Fernando Mendes, me deu um. E agora também já não dá, porque ele vai deixar de andar lá no concurso para descansar a cabeça. Aquilo é feito lutando, coitado.
1: Oh, Manguelas, calcim. Isto é um tribunal. Oh, agente Basófias, importa-se de explicar como é que deduziu que aqui o Manguelas se preparava para se meter num carro, estando como está, no rico estado em que está?
0: No rico diz muito bem, porque realmente é uma rica pinga aquela do Manel da Tasca. Rica pinga, pá. Aquilo é mesmo um verdadeiro vinho de missa, porque depois de bebê-lo, um homem fica mesmo abençoado.
2: Pois, e vinha ele assim abençoado a sair da Tasca, quando eu ouvi dizer... Adeus, a malta, que eu agora vou de carrinho. Oh, olha que eu ouvi bem, senhora doutora juíza.
0: Oh, senhora doutora juíza, não há nem nunca houve carrinho nenhum. Foi só, apenas e unicamente, uma força de expressão.
1: Uma quê?
0: Uma força de expressão. Senhora doutora juíza, não sabe o que é uma força de expressão, não? Então olhe para a minha cara, que eu vou fazer força e vai ver a minha expressão.
1: Gente Basófias, mande-o embora porque não há razão para julgar o Manguelas.
2: Não há razão, senhora doutora juíza. Pois olhe que a mim não me cheira.
0: Não lhe cheira? Ai, não lhe cheira? Então ponha-se aqui atrás de mim, porque eu do carro só tenho o tubo de escape. E quem tem escape, sempre escapa.
3: Segundo consta, o governo fez um milagre que a muitos impressionou. Claro que só os inspectores Pastilhas e Amendoinha poderiam ser encarregados de desvendar como foi possível acontecer um milagre tão milagroso. 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

0: Olá lá! Está deste sorte!
1: É aqui o gabinete dos inspetores Pastilhas e Amendoinha?
0: É, sem tirar nem pôr.
1: Muito prazer.
0: Oh, o prazer é todo meu. Se tiver a oportunidade, é claro.
2: Amendoinha, tem juízo. Faça favor de dizer, minha senhora.
1: Bem, eu sou a secretária diplomada dos Assuntos Estrangeiros e fui encarregada, em nome de alguns colegas, de vos contactar e contratar para que descubram como foi possível, sem haver dinheiro, aliviar a austeridade dos portugueses sem deixar de cumprir as obrigações com a Troika e o FMI.
0: Milagre! Milagre! Milagre!
1: Só pode ter sido, realmente.
2: Ah, um momento, um momento. Se tudo se resolvesse com milagres, tudo ficaria automaticamente explicado e nós seríamos mais dois desempregados.
0: Ah, bom. Então, para não agravar os números e as estatísticas, nós vamos aceitar o trabalho, não é verdade, chefe?
2: Claro, Amendoinha. Senhora Dona Secretária Diplomática, nós vamos imediatamente descobrir de onde veio o dinheiro que possibilitou ao governo aliviar a austeridade. Amendoinha, let's go.
0: Ok, chefe. Contrariado, mas vou.

0: Que desejais, meus irmãos?
1: É aqui que é o convento da Ordem dos Descalços Sem Sapatos.
0: Assim é, meus irmãos. Quereis entrar e aderir à nossa ordem, é?
2: Livra, eu tenho os pés muito sensíveis, Sr. Frade. Tenho até um joanete que é mesmo um grandíssimo filho do diabo.
0: Jesus, credo!
1: Amendoim, be quiet. Sr. Frade, nós só queríamos uma informação. Sabe por acaso se o governo já está autorizado a fazer milagres?
0: Não, não está. O governo não é nenhum santo, embora eles tenham um António. Mas está longe de ser o Santo António.
1: Ah, sendo assim já percebi tudo. O milagre afinal não foi nada milagre. Amendoinha, let's go.
2: Ok, chefe. Contrariado, mas vou. Olá, nós queríamos falar com a secretária diplomática que nos contratou.
3: Um momento, vou já chamá-la. Eu sou uma funcionária desconsulada, porque estava num consulado que fechou por falta de verba e fiquei desempregada e sem consolo.
2: Ah, tadinha. Se houver algum consolo que eu lhe possa dar...
1: Amendoinha, be quiet.
4: Ah, são os inspetores Pastilhas e Amendoinha. Então... O que é que descobriram?
1: Descobrimos que o dinheiro que Portugal não tem são euros. Mas o que foi dado para pagamento à Troika e ao FMI são dólares. E dólares. Ainda há alguns debaixo do colchão do governador do Banco de Portugal.
2: Sim, que eles lá na Troika e no FMI só aceitam dólares. Há lá muitos camelos, mas não são burros. Money, money, money.
5: Oh, Tony, então tu sabes que eu agora ando muito informada.
6: Informada, tu? Andaste a ler o jornal e...
5: Não, olha, vi 3 títulos no telemóvel e discordei logo do 2.
6: Isso hoje em dia já dá para comentadora.
5: E vi que mais a inteligência artificial vai mudar o mundo.
6: Então e já mudou o tilo?
5: Claro. Então pedi-lhe para me organizar a vida.
6: Ah, e ela conseguiu.
5: Disse... Apaga esta aplicação e vá trabalhar.
6: É inteligente, portanto.
5: Olha, e o Mundial, o que é que tu achas?
6: Ah, e o Mundial é lindo. É, une os povos.
5: Une?
6: Une, sim, durante um mês. Todos esquecem as guerras, a inflação e os problemas.
5: Ai, tão bonito.
6: Ah, depois vem a conta da televisão, das viagens e das cervejas. E olha, e lembram-se logo da inflação.
5: O futebol aproxima as pessoas.
6: É, principalmente do crédito pessoal.
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8: 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Sara. Sara foi a mulher de Abraão e a matriarca do povo judeu. Sara era tão bela que quando ela e Abraão fugiram para o Egito durante uma crise de fome, a sua beleza fez com que Abraão temesse pela sua segurança. Com receio de que o faraó o matasse e ficasse com Sara, Abraão fingiu que ele e Sara eram irmãos. O faraó apoderou-se de Sara, de facto, mas poupou Abraão e fez-lhe muitas ofertas em troca. Então, Deus castigou o faraó, permitindo que Sara e Abraão fugissem do Egito juntos. Embora fosse bela, Sara foi estéril durante a maior parte da sua vida e não conseguia dar um filho a Abraão, e assim, de acordo com o costume, ela deu a sua serva Agar a Abraão para que ele pudesse continuar a sua linhagem. Então, Agar deu à luz o primeiro filho de Abraão, Ismael. Quando Sara tinha 90 anos, Deus disse a Abraão que finalmente ela lhe daria um filho, o que provocou o riso de Abraão. Deus insistiu e quando Sara ouviu o que se dizia, também riu. Mas Sara envergonhou-se por duvidar de Deus e declarou a sua fé. Um ano depois deu à luz Isaac, cuja descendência viria a formar as 12 tribos de Israel. Quase 40 anos depois, Sara morreu em Hebron, com 127 anos de idade. De acordo com alguns escritos, a morte de Sara esteve ligada ao quase sacrifício de Isaac por Abraão. Em factos adicionais, dizer que Sara está enterrada com o marido Abraão nas grutas dos patriarcas em Hebron. Dizer ainda que dos patriarcas e matriarcas do judaísmo, o único que não está enterrado em Hebron é a segunda mulher de Jacó, Raquel, que está enterrada em Belém. 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Sodoma e Gomorra. A história de Sodoma e Gomorra aparece no capítulo 19 do livro do Gênesis. Sodoma e Gomorra eram duas cidades no vale do Rio Jordão. Os habitantes destas cidades tinham pecado e Deus desejava destruí-los. Abraão protestou que os inocentes não deviam ser mortos como os pecadores e Deus concordou em poupar as cidades se Abraão conseguisse encontrar os seus homens dignos. Enviou então um grupo de anjos para investigar. Quando os anjos chegaram, encontraram-se com Lot, o sobrinho de Abraão. Os anjos avisaram que nem Lot nem a sua família olhassem para trás ao fugirem. Lot conseguiu escapar para uma cidade próxima, mas quando Sodoma e Gomorra estavam a ser destruídas, a sua mulher olhou para trás e ficou transformada numa estátua de sal. Não é claro quais os pecados que foram de facto cometidos pelos cidadãos de Sodoma e Gomorra. Tradicionalmente, os judeus acreditam que cometeram o pecado da inhospitalidade. A história é narrada logo a seguir à Tora, dizer que Deus apreciou muitíssimo a hospitalidade de Abraão. O bom comportamento de Abraão pode ser claramente comparado com a maneira como os cidadãos de Sodoma reagiram aos seus visitantes. Consideradas em conjunto, estas duas histórias parecem reforçar a importância da boa hospitalidade. Em contrapartida, os cristãos conservadores veem os pecados de Sodoma de maneira bastante diferente. Quando os cidadãos de Sodoma exigem conhecer os anjos, há

Moradores pensam que as cidades podiam estar situadas no lugar errado e que a ira de Deus foi, afinal, um terrível terremoto que as arrasou. 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Richard Wagner. A sólida contribuição de Richard Wagner para a ópera deu-lhe um lugar perto do cimo de qualquer lista dos homens mais influentes do século XIX. Mas mais importante é talvez a sua contribuição para a arte como um todo, concretizada no seu conceito de Gesamtkunstwerk, a ideia de uma obra de arte total que alia música, arte, movimento, teatro, poesia e filosofia. Várias gerações de pensadores, artistas e músicos seguiram Wagner e foram fortemente influenciadas pelo seu pensamento. Richard Wagner nasceu em Leipzig, onde frequentou a universidade. Foi depois para a corte da Saxónia, em Dresden, onde atingiu a maturidade e em 1849 apoiou o movimento político revolucionário em consequência do que foi emitido um mandato para a sua captura. Wagner fugiu para Weimar com Franz Liszt, que o ajudou a conseguir uma amnistia. Nos anos seguintes, Wagner compôs o seu famoso Ciclo do Anel, constituído por 4 óperas. Wagner via-se como a encarnação do espírito da música alemã. Era socialista e, com Liszt, estruturou a ideia de música do futuro. Inspirou ainda conflitos nos seus ouvintes, como nenhum outro compositor antes dele. Algumas pessoas adoravam a sua música devido ao seu gênio revolucionário, mas odiavam o seu caráter execrável. Wagner morreu em Veneza, vítima de um ataque cardíaco. Em factos adicionais, dizer que Wagner era agressivamente antissemita. A sua obra O Judaísmo na Música, publicada em 1850, atacava os seus contemporâneos judeus. Até o próprio amigo Meyerbeer foi atacado por ele durante esse tempo. 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As ondas sonoras. O som é uma vibração que se desloca através da matéria numa onda de pressão longitudinal. O som tem todas as características clássicas das ondas, frequência, comprimento de onda, velocidade e amplitude. Mas, ao contrário das ondas eletromagnéticas, tais como as ondas de rádio, as micro-ondas e a luz visível, o som não consegue deslocar-se pelo vácuo do espaço. Requer um médium, gás, líquido ou sólido, para se propagar. A velocidade de uma onda sonora é a distância por unidade de tempo que ela percorre numa determinada direção. A velocidade do som depende muito do médium pelo qual se propaga. De modo geral, as partículas de matéria sólida têm interações mais fortes que as partículas dos líquidos e dos gases, o que permite que o som se propague mais rapidamente através dos sólidos. É por isso que as pessoas encostam o ouvido aos carris para ouvir se vem um comboio a caminho. As vibrações do comboio deslocam-se mais depressa pelos carris de metal que pelo ar. Quanto à amplitude do som, isto refere-se à quantidade de pressão que cria. Quanto mais energia for usada na vibração inicial, maior será a amplitude. Em factos adicionais, dizer que a unidade típica para a frequência do som é o hertz. Um hertz é igual a uma vibração por segundo. O ouvido humano consegue ouvir frequências entre aproximadamente 20 a 20 mil hertz. Os cães e os golfinhos são particularmente capazes de ouvir os tons agudos produzidos por altas frequências. Os cães conseguem ouvir frequências até 45 mil Hz e os golfinhos até 200 mil Hz. Os elefantes estão sintonizados para as frequências mais baixas, conseguem ouvir sons de apenas 5 Hz. A nossa capacidade de nos apercebermos da amplitude diminui com a idade. É por isso que as pessoas idosas precisam com frequência de auxiliares de audição. Manobras à lupa, saber mais. O sono. Parece estranho que a evolução dos seres humanos os tenha conduzido a passarem um terço das suas vidas deitados e inconscientes, completamente à mercê dos predadores. Mas o sono é tão crucial para a nossa sobrevivência como a alimentação, a água e o abrigo. Ao fim de uma noite sem dormir, ficamos cansados e irritados. Ao fim de 2 noites, sofremos perda de memória e a nossa capacidade de concentração diminui. Ao fim de 3 noites, instala-se o delírio. Embora um ser humano saudável consiga sobreviver sem comer durante mais de 1 mês, se deixarem de dormir, os seres humanos morrem em menos de 2 semanas. O que é então tão importante no sono?
Embora ninguém tenha a certeza, parece claro que o sono recupera

0: os nossos músculos e os nossos órgãos, organiza os nossos pensamentos e acumula as recordações. De acordo com estudos efetuados em eletroencefalogramas, que medem a atividade das ondas elétricas no cérebro, o sono ocorre em fases. Normalmente, quando estamos acordados e não pensamos em nada de especial, o cérebro gera ondas alfa que oscilam a cerca de 10 ciclos por segundo. Quando nos concentramos profundamente, apresentamos ondas beta que têm o dobro da velocidade. Em factos adicionais, dizer que se uma pessoa for privada do sono REM, entra rapidamente em delírio, e que os bebés passam mais de metade da noite em sono REM. As vacas conseguem dormir de pé, mas só sonham estando deitadas. E as baleias e os golfinhos têm de nadar e respirar enquanto dormem, pelo que só metade do seu cérebro adormece de cada vez.
1: Mais uma vez, nós estamos juntos, nós e Santo António. Pois, falo da exposição do meu querido Santo António, que foi inaugurada no dia 2 de junho no Museu de Santo António, em Lisboa, e que está aberta ao público até o dia 21 de setembro, como amplamente a Rádio Terra Quente tem divulgado. Falemos então desta inauguração. Começo por referir a organização do evento, que vestiu roupagens únicas, evidenciando um profissionalismo a que não estamos habituadas por aqui, é verdade. Ver as peças expostas era, no primeiro impacto, um misto de admiração e curiosidade. Ler o texto que esclarece o porquê daquela peça ter sido escolhida já era outro entendimento. Os colecionadores foram convidados a emprestar uma imagem de Santo António, uma escolha de cada um, e que representasse a sua relação com o santo, uma memória com o santo. Há imagens dos mais diversos materiais, que vão desde o barro, madeira, pintura, recortado num disco LP, por exemplo, de vinil, em vidro, bronze, papel, ferro, pedra, pasta, fimo, gesso, cera, cabelo humano, tecidos, como o burelo, linho, a seda natural, fios de seda, fios de dourados, folhas de metal. É um nível muito, muito variado de materiais. Mas o que mais me impressionou foi mesmo o motivo da seleção. Há várias peças que estão ali e que foram oferecidas por familiares, por amigos, por instituições, por associações. Outras foram compradas em lugares quantas vezes já se esqueceram. Mas também há o primeiro Santo António que a pessoa teve, que comprou por vezes, porque o associa a algo que lhe aconteceu na vida, porque quer marcar uma data. Claro que há peças muito diferentes. Diferente foi também a minha escolha. Eu não escolhi a pensar em mim. Eu escolhi a pensar na região onde nasci, e onde vivo. Quis que a minha peça fosse a representação da diversidade, da solidariedade, da riqueza e cultura destas terras, destas gentes. O meu Santo António ali exposto, sacerdote, é a minha homenagem a esta terra, que está tão esquecida por tantos que se deviam lembrar. Senti um orgulho especial por tantos que me felicitavam pela escolha e pela capacidade de divulgá-la. Dos muitos que falaram comigo, todos se manifestaram agradecidos por terem tido a oportunidade de ver uma peça de Santo António assim, que não conheciam. Nunca ninguém daquelas pessoas todas a tinham visto. Foi muito bom ouvir e sentir-me confortável por ter contribuído para a riqueza desta exposição. Agradeço a todos. E eu, Manuela Gândara, por hoje despeço-me. Até para a semana.
2: A encíclica Magnifica Humanitas. A generalidade das pessoas está mais atenta a notícias que mais lhe interessam e agradam, designadamente o Campeonato Mundial de Futebol. Sejam as notícias verdadeiras ou falsas, que é o mais certo, ou até mais inclinada a desfrutar de umas boas férias e de uma boa sardinhada, ainda que o preço da sardinha queime mais que as brasas que a assam. A magna questão da inteligência artificial é que, por certo, não a preocupa assim tanto. Talvez, bem vistas as coisas, nem haja motivo para tal. Melhor será aguardar para ver. O bem e o mal só o são se houver consciência ou inteligência para tanto, porque são inerentes à inteligência natural, aquela com que o Criador dotou o ser humano. A inteligência artificial nada mais é que mais uma inovação humana, mas que poderá traduzir-se na mais desumana de todas que até hoje o homem criou. Trata-se de inteligência, embora não deixe de ser artificial. Inteligência artificial que poderá dar uma machadada final na humanidade, mesmo que o ser humano continue a vegetar à superfície do planeta. Não caiu do céu como um meteorito ou nasceu na horta como as batatas ou as couves, mas germina em cérebros pensantes, como é óbvio. O homem aprendeu a dominar o fogo, a eletricidade ou a energia nuclear, para o bem e para o mal, é capaz de produzir manipulações genéticas impensáveis, mas por mais vantagens e benefícios tecnológicos que tenha alcançado, a Terra continua longe de ser um paraíso de paz e felicidade. Bem pelo contrário. Agora tem ao seu alcance uma ferramenta que, por mais benefícios que possa trazer, poderá destruir por completo a verdade, a moral, o próprio raciocínio e o senso comum. A própria humanidade, portanto. E tudo de uma forma subreptícia, sem ruído de tiros ou explosões. Foi isto que o Papa Leão XIV quis alertar na sua primeira encíclica, que intitulou Magnifica Humanitas, que põe a tónica na salvaguarda da pessoa humana. Estejamos atentos, portanto, ainda que sem desesperar e perder a esperança. Henrique António Pedro.
3: Papagaios de papel ou estrelas 2. Ainda sou do tempo em que quem queria pôr um papagaio de papel a voar tinha de as saber construir. Hoje em dia, até há livros que ensinam a construir estes papagaios, mas para os mais apressados, o melhor é ir a um bazar de brinquedos ou uma loja de supermercado e ainda a uma loja chinesa, e o problema será escolher o modelo, a cor, o feitio e os desenhos, que são feitos de madeira aparelhada e cortada para este fim. Deixou de ser uma arte artesanal, mas sim uma montagem seriada e imposta. Bem, mas como era no nosso tempo? Havia um período para nos dedicarmos à construção de estrelas, portanto, depois de terminado o ano na escola. A primeira coisa que nos preocupava era começar a reunir pedaços de fio de algodão que recuperávamos dos embrulhos que chegavam a casa. Tinham de ser emendados uns aos outros, com várias cores enrolados num novelo. Depois pesquisávamos o papel desses mesmos embrulhos e, se fosse papel craft, tanto melhor, pois era mais resistente e mais leve. Também servia uma folha de jornal que tinha o triplo do tamanho que tem atualmente, ou o papel de um saco de farinha ou de cimento. Depois era a busca de canas secas. Tinham de ser direitas, da mesma grossura. Quando demasiado grossas, eram cortadas em quatro partes para ficarem mais finas e espalmadas. Não usávamos madeira porque não havia nenhum carpinteiro que nos aturasse. Nesta altura do ano começavam as festas e com elas o lançamento dos foguetes. Estas canas, a que chamávamos varelas, eram as melhores, pois eram direitinhas e estavam secas. Também naquele tempo a parte do propulsor dos foguetes era feita com troços de cana e desta forma tínhamos de recolher a cola, comprar goma arábica, custava dinheiro, mas também sabíamos que esta podia ser arranjada nos pessegueiros ou damasqueiros. Assim lá íamos dar uma volta para colher os bocados de resina. Era só preciso que fosse metida, depois esmagada num recipiente de vidro, com água quente, para que amolecendo formasse uma solução mais ou menos espessa. Quando isto não acontecia, servíamos-nos de farinha diluída em água e também dava o mesmo efeito, ainda que fosse mais pesada e menos eficaz. Depois era a distribuição de tarefas entre todos nós, enquanto uns cortavam os pedaços de cordel alcatroados, outros recuperavam o saco de farinha para forrar o papagaio. O mais destro ia cortar as canas em segmentos, todos iguais, para construir o esqueleto do aparelho. E sem que as nossas mães dessem por tal, lá havia um que levava as facas que iam ser utilizadas no corte dos materiais, outro levava a tesoura para cortar o papel para o corpo do papagaio, como depois para cortar os laços para pôr na cauda do mesmo. E junto o material, a aparecendo a cola ou a farinha, os fios e o cordel, era tempo de começar a construção propriamente dita. Eduardo Botelho.
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5: Olá, meu nome é César Joaquim Lisandro Cresce, já tenho idade para ter juízo e venho de Balda Fife, ali do Nordeste Transmontano.
6: Oh, moço, antigamente as mulheres eram como Deus as fez, o que mais botou ao mundo, com um bom reforço na natureza, homem. Não cortavam um pelo. Havia bigodes mais fartos que os do meu tio Larmino, homem. Sobrancelhas pareciam cortinas de teatro, homem. E os homens? Os homens apaixonavam-se pela mesma oré. Caralho, o amor vinha com coragem e com as tesouras incluídas da tosqueia, homem. E lá por baixo, bui Jesus, lá por baixo aquilo era território selvagem. Era uma serra de matagal cerrado, só entrava quem soubesse o caminho e que estivesse disposto a enfrentar picadas de ortigas e de picos e de bichos. Era só para homens a sério. Agora... Pois Jesus, agora é tudo, é depilação a laser, é design íntimo, é a linha do biquíni, é contorno artístico, até alma trem à mostra, homem. Há quem vá à esteticista pedir, querem um formato estrela do mar com brilho, e se puder deixar só uma faixinha assim, um bigodinho, para parecer o bigode do tio Zézaro. Para pôr um código QR para o Olimpés, faz favor, obrigada. Caralho, o que era um segredo bem guardado antigamente, agora tem mais luz do que a árvore de Natal da Câmara Municipal. E ainda dizem, ai, é para higiene. Então como é que a minha avó com bigode, sovaco, tinha uma floresta amazónica no rego, viveu 90 e tal anos, sem infecções nem dramas? Cor, antigamente era mistério, era aventura, era exploração. Hoje a exposição é iluminação com leds e acho que até tem trilha sonora. Põe música, homem. Coro, mas olha, cada um que cuida do cachorro, o seu matagal, como quiser. Eu cá prefiro uma vinha velha, bem tratada, que deia vinho bom, do que um campo de golfe estéril e sem graça nenhuma. Ora, coro. Estas mulheres de agora são um pesadelo, homem. Num lugar que não gosta, já não tem cabelo. Corre, tem coisa na miséria.

0: 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Os distritos de Bragança e Vila Real vão estar amanhã sob aviso amarelo devido ao calor, pelo menos até ao próximo sábado, alerta o Instituto Português do Mar e da Atmosfera, devido à persistência de valores elevados da temperatura máxima. De acordo com o IPMA, esta sexta-feira as temperaturas máximas poderão situar-se entre os 35 e os 40 graus no Nordeste Transmontano. Também as temperaturas mínimas devem subir dos 12 para os 17 graus. As altas temperaturas vão potenciar o risco de incêndio. No distrito de Bragança, praticamente todos os concelhos estão sinalizados com risco máximo de incêndio, exceto Vila Flor e Carraseda de Anciães. Já no distrito de Vila Real, todos os concelhos estão indicados com risco máximo, a exceção é Sabrosa, que apresenta risco muito elevado. Uma mulher de 55 anos, funcionária da Escola Básica do Fomento, em Mirandela, sofreu ferimentos no nariz e no maxilar na passada terça-feira, na sequência de uma alegada queda no interior daquele estabelecimento de ensino, quando estaria a tentar separar duas alunas que se envolveram num conflito durante o intervalo para almoço, apurou a Terra Quente FM. A funcionária acabou por ser transportada à unidade hospitalar local, numa ambulância dos bombeiros voluntários, para receber tratamento. Teve alta algumas horas depois, confirmou fonte daquela unidade de saúde. O diretor do Agrupamento de Escolas de Mirandela refere que se tratou de um acidente em que a funcionária tropeçou na aluna, afirma Carlos Lopes. Também fonte da PSP confirma que os relatos de vários testemunhos dão conta que se tratou de uma queda, ou seja, um acidente de trabalho. Ao que conseguimos apurar, o caso terá acontecido durante o intervalo para almoço, quando uma aluna de 8 anos, sinalizada pela Comissão de Proteção de Crianças e Jovens de Mirandela por alegados problemas do foro psicológico, por razões ainda por apurar, se terá envolvido com uma outra aluna da mesma idade, que se colocou em fuga em direção às casas de banho da escola. Os funcionários terão percebido que existia uma confusão e dois deles, um homem e uma mulher, deslocaram-se à zona dos sanitários e, ao tentarem separar as duas alunas, uma das funcionárias acabou por cair, sofrendo ferimentos no nariz e no maxilar. O Sport Clube Mirandela comemorou esta quarta-feira 100 anos de vida, o clube mais antigo do distrito de Bragança. Um centenário com sabor agridoce para Carlos Correia, o presidente do Clube Alvinegro, por não ter conseguido a manutenção da equipa sénior no Campeonato de Portugal.
1: Não era este desfecho que eu queria dar para os nossos sócios e simpatizantes, porque merecem, porque estão sempre connosco, estão sempre com o clube, e eu, como presidente do clube, quero pedir desculpa, porque esta terceira divisão para mim, e marcou-me muito a mim pessoalmente. O sentimento é de alegria, porque é o centenário e fazemos todos parte da história do clube, como centenário, mas uma tristeza porque não ter mantido o clube no Campeonato de Portugal. Isso dói muito. E aquele último jogo no Brito marcou muito a mim, pessoalmente. Marcou muito, porque não era este desfecho que eu queria, não era isto que eu queria dar aos sócios hoje. Mas, a colher em frente, eu sou muito forte psicologicamente e não é fácil de roubar o Carlos Correia, porque dou muito por este clube. Mas antes do Carlos Correia passaram muitos ex-diretores, ex-presidentes dos clubes, que este trabalho todo também é tudo dedicado a eles, porque se não fossem eles nós não estávamos aqui hoje a festejar o centenário.
0: O foco da direção do clube, garante Carlos Correia, é começar desde já a trabalhar para constituir um plantel forte para atacar o regresso ao Campeonato de Portugal na próxima temporada, sob a orientação do treinador Abel Pereira, que se mantém no comando técnico. Ao nível organizativo, Correia admite que o futuro poderá passar pela constituição de uma SAD desportiva.
1: Não, em termos desportivos não há volta a dar. O Miranda tem que subir este ano, tem que subir, não podemos pensar noutra coisa. E depois é como digo, quero estabilizar o clube no Campeonato de Portugal, ir mais além um bocadinho, ir mais além. Estou a trabalhar para isso, tenho muita gente que quer entrar para a direção do Sport Clube, para a futura direção. Muita gente quer entrar, tenho gente interessante para montarmos em Massado, gente interessante de Mirandela mesmo, de Mirandela, e acho que podemos fazer aí um trabalho bonito e dar alegrias aos sócios presentes.
0: A um ano de terminar o seu quarto mandato consecutivo à frente do clube, desde 2015, Carlos Correia vai já adiantando que será recandidato em 2027.
1: Daqui a um ano vou a eleições. Vou manter como presidente do clube, vai haver remodelações, mesmo a nível de direção, vai haver, porque há pessoas que querem entrar, tenho muita gente que quer entrar para nos ajudar também, porque todos somos poucos. Isto é um trabalho de equipa, é um trabalho de muitos diretores, isto não é um trabalho só do Presidente, nem do Vice-Presidente, nem do Presidente da Assembleia, é toda a gente. Isto é um grupo de trabalho, é uma direção que está cá, que não caiu aqui de paraquedas, estamos todos unidos e estamos todos a trabalhar em prol do sucesso do Sport Clube Mirandela.
0: No dia do centenário, o clube inaugurou a loja oficial num espaço requalificado na parte exterior do Estádio de São Sebastião.
1: Isto é um espaço que já andava atrás deste espaço há muitos anos. O município de Mirandela resolveram ceder este espaço ao Sport Clube Mirandela, que acho que ficou bonito. acho que é importante porque era aqui muita sujidade, muito cheiro, cheirava mal, e agora é um espaço que toda a gente pode vir aqui e não fica envergonhado de ver este espaço do Sport Clube Mirandela. Pagamento de cotas, compra de equipamentos, camisolas para treinos, quistos, bolas, vamos ter aqui isso tudo para os nossos simpatizantes e nossos sócios.
0: O Presidente da Câmara de Mirandela, Vítor Correia, enaltece a importância do Clube Alvinegro como uma grande referência ao nível desportivo, mas não só.
2: É uma instituição de grande referência no nosso concelho, muitos adeptos, muitos adeptos fervorosos, move muitas massas humanas, há aqui muito clubismo à volta do clube, há aqui muita afirmação do território a partir do clube, de Mirandela para o resto do território, nomeadamente para a zona do Minho, portanto também é aqui um veículo de afirmação territorial. Para a Câmara Municipal teve sempre ao lado do Sport Clube, também enquanto entidade formadora dos jovens, das camadas jovens que têm aqui, com muito sucesso, e é importante que nós estejamos aqui sempre de lado a lado, nestas parcerias, a promover aquilo que é o desporto, que é a educação, no fundo a saúde, tudo o que envolve o desporto e o convívio entre os mirandelenses.
0: Em dia de celebração do centenário do clube, o presidente do município adiantou que devem começar ainda este ano as obras para dotar o campo desportivo da Região Norte com bancadas e balneários.
2: Podemos considerá-la uma prenda de aniversário dos 100 anos do Sport Clube Mirandela, que efetivamente nós temos já um projeto muito maduro para fazermos aqui a remodelação da Região Norte, onde está lá situado o campo. Queremos fazer as bancadas, os balneários, portanto, reabilitar aquela área, e já está evoluído e ainda vai arrancar este ano as obras para esse efeito, que é o que está mais carenciado neste momento. Portanto, aquela área envolvente do estádio sintético que tem lá.
0: As comemorações do centenário do clube prolongaram-se ao longo de todo o dia, com destaque para homenagens a presidentes, dirigentes e atletas que passaram pelo Sport Clube Mirandela. A Praia Fluvial de Santo Antão da Barca e a Alfândega da Fé representa um investimento de cerca de 800 mil euros e deverá estar concluída em maio do próximo ano. A intervenção integra a Estratégia Municipal de Valorização Turística dos Lagos do Sabor e resulta de uma medida compensatória associada à construção da barragem do Baixo Sabor. Segundo a vice-presidente da Câmara de Alfândega da Fé, Maria Manuel Silva, o projeto esteve condicionado por alterações no processo de execução, nomeadamente a mudança de concessionária e o aumento dos custos de construção.
3: É uma necessidade que o território tem para ser capaz de acolher as vontades dos visitantes. Precisamos, efetivamente, de infraestruturas, de aproveitar aqueles 70 km de espelho de água que temos nos Lagos do Sabor. Portanto, este investimento deu alguma luta, porque foi uma medida compensatória pela construção da barragem do Baixo Sabor, porque, entretanto, a concessionária deixa de ser a EDP e passa a ser a Movera. E, entretanto, teve que haver renegociação dos valores. Depois de explodir a guerra, também percebemos que o valor da construção aumentou muito, mas foi uma batalha ganha que já está no território. Terreno, já a construção está a acontecer. A nossa estimativa, e as coisas não têm estado a fugir muito a isso, é que em maio do próximo ano a Praia Fluvial esteja ao dispor dos visitantes e dos alfandeguenses. Falar de um investimento na ordem dos 800 mil euros, que inicialmente era de metade, com o aumento dos preços da construção que teve que ser redimensionado. Portanto, esse é o investimento que estamos a fazer no Santo Antão da Barca, a nossa Praia Fluvial de Santo Antão da Barca. Vai ficar ali mesmo à beirinha do santuário.
0: A autarca sublinha ainda a relevância do espaço no contexto histórico-social do território, destacando a ligação ao Santuário de Santo Antão da Barca e a sua utilização tradicional como ponto de encontro comunitário.
3: O Santo Antão da Barca já era... O santuário pré-existente já era uma zona de convívio, era uma zona de comunidade, também muito ligada à religião, sim, mas era uma zona muito dedicada ao convívio da comunidade, e não só da alfândega, mas também de concelhos vizinhos, que muitas vezes cruzavam o rio de barco. E a fazer um bocadinho essa contextualização, essa vontade já existia há 30 anos, já se faziam lá investimentos nesse sentido, já havia até... Uma zona de banhos, digamos assim, sinalizada, devidamente sinalizada, e entretanto com a mudança de circunstâncias, com a construção da barragem do Baixo Sabor, teve que ser essa vontade pré-existente, não perdeu vida, antes pelo contrário, ganhou esse novo fulgor.
0: A nova praia fluvial insere-se na estratégia de desenvolvimento dos Lagos do Sabor, com vista à promoção turística e à valorização económica do concelho de Alfândega da Fé.
4: Hoje temos equipe completa, o polvo socialista e o desacorrentamento às direitas, assunto que vamos trazer desta vez a mais uma reunião de condomínio.
5: Então, não vais à reunião?
4: E cá estamos, como sempre, reunidos na Terra Quente FM. É o encontro quinzenal dos vizinhos Bruna Costa, Carlos Carvalho e Ricardo Garcia. Como estão?
5: Olá, olá.
6: Olá, viva.
4: Entra junho com preocupação extra por causa dos incêndios rurais, especialmente este ano e nas zonas mais afetadas pela Christine, avisa o relatório do Presidente Seguro. Mas está tudo preparado, Siresp inclusive. Garantias da nossa administração interna. Ora, o tempo já convida ao convívio ao ar livre. Isso e seguir discursos de ex-primeiros ministros a propósito de lançamento de livros, por exemplo. O último, de que poucos sabem o nome, fica marcado sim pelo diálogo entre Passos Coelho e Ventura, também presente na sala. Nesta reunião vamos tentar perceber se se trata verdadeiramente de um desacorrentamento às direitas. E por falar em reformas estruturais para o país, o desenrolar dos últimos acontecimentos da Justiça. Desta vez é o PS que se vê a braços com o novo alegado caso de corrupção. Já lá iremos também. Porque, para começar, e continuando cá pelo bairro, talvez por efeito da canícula dos últimos dias, referência à recém-nascida maioria socialista na Câmara de Mirandela, 8 meses depois das autárquicas. Foi aprovada em reunião do Executivo a atribuição de pelouro ao agora vereador a tempo inteiro, o ex-candidato do Chega, Luís Saraiva, que, como se sabe, abandonou o partido e passou a independente uns dias depois de ter sido eleito. Carlos Carvalho, surpresa ou nem por isso?
7: Nada, nem por isso. A surpresa é só ter demorado tanto tempo. E demorou tanto tempo porque as coisas também assim se proporcionaram. Porque, como já aqui disse uma altura, foi o conjunto todo da variação e as tomadas de posição de todos os vereadores, seja dos do Executivo como dos vereadores sem pelouro, proporcionaram que o Executivo, PS, ainda não tinha vindo a precisar de mais uma pessoa para completar a Santíssima Trindade da política. E, portanto, só agora é que a coisa se proporcionou, pronto. E agora falta saber, à hora e dia que estamos a gravar, quais é que vão ser os pelouros, que eu não me acredito, efetivamente, que sejam pelouros com uma grande responsabilidade política, embora a responsabilidade de liderar os destinos de qualquer setor da Câmara seja uma responsabilidade que deve orgulhar qualquer pessoa que o represente. Mas lá está, é pagar quase um favor. Agora falta é a quem votou no Chega, porque isto trata-se tudo de apenas de ser Chega, se está de acordo ou não e se realmente estão a representar o seu voto ou não.
4: E isto aplica-se também aos representantes da campanha política?
7: Claro, obviamente, e aqui na presença do diretor de campanha estou ansioso para ouvir a opinião dele. Tal como estou ansioso, bom, também de saber
4: é
7: se ele concorda ou não.
4: Se bem nos recordamos, já há 9 meses atrás estávamos em plena campanha eleitoral para as autárquicas e houve candidaturas, inclusive, que se queixaram em público de que havia ali ou haveria ali uma certa cumplicidade entre, neste caso, Vítor Correia e Luís Saraiva.
7: Mas vamos lá ver uma coisa. Passado as eleições, nós podemos fazer uma análise exaustiva a todos os partidos que neste momento se compõem. Nós olhamos para o Chega. Tivemos logo na Junta de Freguesia de Mirandela o próprio Chega a dar a mão no orçamento municipal por causa dos pensos higiênicos e dos distribuidores de pensos higiênicos ao Executivo Socialista. Já na Assembleia Municipal tivemos movimentos independentes que também anuíram aquilo que era o orçamento e até fizeram parte em algumas reuniões da mesa da Assembleia Municipal. Agora temos o vereador independente eleito pelo partido Chega, também neste momento... Desculpa, foi eleito pelo Chega, foi eleito pelos eleitores que votaram no Chega. Pá, eu quero ouvir a tua versão porque estou muito...
4: Bom, certo é que o presidente Vítor Correia passa assim a dispor de mais um vereador do que a oposição e já agora justificando-se com a necessidade...
7: Nunca foi da oposição, é olhar para as posições e votações do...
4: Mas dizia eu que a sua justificação prende-se com a necessidade de dividir tarefas com mais um elemento para melhor serventia ao munícipe.
7: Claro.
4: A oposição, claro, está a dizer haver técnicos nos quadros da Câmara suficientes e suficientemente qualificados para o efeito e que por isso...
7: Mais que não seja na Câmara, que temos depois também ajustes diretos a advogados, porque nós metemos não sei quantos juristas na Câmara e mesmo assim temos que gastar uma pipa de massa com um advogado de Coimbra para fazer os ajustes diretos e tratar daquilo que é parte política do Executivo. Temos funcionários ligados à parte da comunicação e vamos a correr a fazer um contrato de prestação de serviços também com outra empresa para a parte da comunicação. Não sei se é da Câmara Municipal, se é do município, se é do Executivo Municipal. E aqui podíamos fazer a mesma coisa. Se precisavam de ajuda, metiam mais um assessor, por exemplo. Se calhar até bom meter, não é? Porque agora o vereador espera bem que o vereador traga mais alguém que para o acompanhar.
4: Ricardo Garcia, começamos pela natural declaração de interesses para os ouvintes mais distraídos.
5: Sim, obviamente há aqui questões que eu estou dentro de um pouco do processo, não de todo o processo.
4: E pelo menos a parte coisas... inicial do processo estará por dentro.
5: Exatamente, não é? E há coisas que não posso falar porque também não dependiam de decisões minhas diretamente e obviamente não
4: vou... Se calhar é melhor começar por explicar que o Ricardo esteve envolvido na campanha, neste caso, de
5: Sim, de na Luís campanha Saraiva, que elegeu a Luísa Saraiva. Eu, para começar aqui, para acalmar o meu vizinho, o Carlos pode ligar ao amigo Moedas, ao Presidente da Câmara de Lisboa, e perguntar-lhe, para ver se ele consegue compreender e assentar um bocadinho as areias, o que é que levou Carlos Moedas também ter ido buscar uma ex-variadora do Chega para ter uma maioria absoluta.
4: É assim, claro, demorou menos tempo do que
5: aquilo. E menos tempo, diga-se de passagem. Claro que isto aqui é uma consequência do sistema, a meu ver, e crítico nesse sentido. E lá está, falamos sempre da falta um bocadinho de literacia política, é as pessoas não saberem a distinção de que as pessoas são eleitas, mas quem são eleitas são as pessoas, independentemente de por que partido é que concorram. Por isso mesmo é que quando
7: se passam os partidos como veículo. Não, mas isso é a versão do Ricardo.
5: Não é a versão do Ricardo, é a versão da realidade.
4: Mas está de acordo que...
7: Pergunta às pessoas que votaram no Luís...
4: Está de acordo que houve expectativas políticas goradas por parte dos eleitores que votaram no Chega?
7: Obviamente.
5: Claro que sim, mas também não podemos dizer que isso é tão 100% quanto isso. Obviamente, houve pessoas que votaram em Luís Saraiva pela consequência de ele estar a representar o partido Chega. Mas também, certamente, houve quem votasse nele pelas qualidades que ele tem, como quem não votasse nele pelos defeitos que o Chega tem ou que ele tem. Agora, se formos para essa lógica, então o Chega tinha eleito em todos os conselhos deste país.
4: Mas
5: não é,
4: teve uma boa votação ainda assim.
5: Claro que sim, mas isso já
4: é... A grande dela que é disso que estamos a falar.
5: E já aqui discutimos isso. Agora, claramente, isto é um problema da lei, porque, ou das duas uma, então se queremos esta servidão aos partidos, altera essa lei e não se dá esta possibilidade às pessoas depois do momento em que são eleitas e que querem sair, adequar isto às realidades com os partidos, então prevalece a intenção partidária, que é completamente contra o espírito da lei. Eu fico mais assustado, eu não fico assustado por Luísa Saraiva ter tomado esta decisão, que coube-lhe a ele, obviamente, terá que também colher as consequências para o bem e para o mal desta decisão. Quanto eu sei, está ainda como independente, nem sequer integra propriamente o PS, e é uma forma que ele olha de deixar, pode servir assim o município e contribuir com alguma coisa. Assusta mais um bocado é que para o PST, que é o grande partido de Mirandela da oposição, torne isto assunto. Aliás, isto é quase acrescento que quase que parece que Duarte Trabanca saiu do PST, mas o PST não saiu do estilo Duarte Trabanca. E quando não há conteúdo político efetivo para debater e para fazer uma oposição séria, bem em buscar esta consequência que já estava à vista dos olhos de toda a gente e não é novidade nenhuma, já ocorreu por vários pontos norte a sul, seja com o PS, seja com o PSD, fico até com a sensação que o problema disto tudo foi que foi Luís Saraiva que foi escolhido. Quase dá a entender é que parece do lado da AD, neste caso, parecia ali alguém com algum interesse.
4: Será? Bruna Costa, o que é que temos a dizer? Estava à espera de uma coisa destas, isto não é novidade no país, enfim. Aliás,
6: sim,
4: o que falta aí são casos de deputados, vereadores, elite, neste caso eleitos por um partido que depois acabam por sair e passar para o lado da governação através de dados como este.
6: Aquilo que eu tenho a dizer no início é que estávamos todos no início do programa muito mortos, mas acho que já acordámos todos. Mas sim, honestamente, eu vou pegar um bocadinho ali no que o Carlos disse, e falando aqui do Partido Socialista, confesso que quando vi a notícia fiquei bastante desiludida, mas ao mesmo tempo, como acabaste de dizer, não estou de todo surpreendida, porque infelizmente já se viu estes casos por todo o país, e ao mesmo tempo, contrariando aqui o que o Ricardo diz, independentemente de alguém estar a ir de forma independente, não é? É entrar para um partido de forma, supostamente dizem eles, de forma independente, não deixar...
7: Saraiva mantém-se fora do partido, militante. Não é?
6: Exatamente.
7: Na altura que se candidatou era
4: estamos
7: militante.
4: Estamos a falar atualmente. Luís Saraiva mantém-se independente.
5: Ele também
6: exatamente.
5: Não sabia que ia ser eleito.
6: Mas não
5: deixou... A teoria da conspiração que o PSD está a tentar
6: não
5: montar
6: deixou...
5: algum tempo.
6: Não deixou...
4: Deixem jogar o Marco Horras, se faz favor.
6: Não deixou de estar à frente de um partido e de dar a cara para esse partido e dizer ou de falar... de boca cheia sobre as convicções desse partido que por acaso é o Chega. Eu até estive a ler notícia e a minha questão quando eu li, e passo as palavras daquilo que foi dito do senhor presidente, atual presidente, que este ajustamento permite reforçar esta capacidade de resposta do executivo, distribuir melhor a responsabilidade, etc, etc.
4: E afastou aqui qualquer motivação partidária, que sabemos que poderá não ser bem assim.
6: Exatamente.
4: Não é?
6: E até reforçar aqui as necessidades da população. Eu pergunto, e foi a pergunta automática que me ocorreu, se não tinham uma outra figura para ir buscar na nossa cidade que não Luís Saraiva. Até porque nós... até porque nós vimos bem, na altura, na época da campanha eleitoral, que eu não me lembro de haver uma campanha eleitoral com tanto leque político.
4: 7 candidatos, no caso.
6: Exatamente, ou seja, não, gostaria de saber quais foram os critérios desta escolha, porque não consegui compreender, e fiquei um bocado chocada, mas ao mesmo tempo não tão surpreendida, porque acho que o PS acabou aqui um bocado de se descredibilizar, honestamente. E ao mesmo tempo, não deixa de ser curioso, deixando agora o PS de lado, porque acho que ainda chega a ser mais caricato para o candidato ex-candidato do Chega, e sendo um partido como o Chega que fala à boca cheia mal do socialismo e que deveriam acabar com o socialismo e morte quase aos socialistas, vá, passa a expressão. Passa a expressão. Quando eles dizem não é assim tão exagerado, passa a expressão, mas de facto acho caricato como depois, isto só revela mais uma vez o traço de caráter das pessoas que estão à frente de partidos como o Chega, que é, não têm realmente palavra, que falam tão mal de um partido como o Partido Socialista, mas depois vão bater à porta e sentar o rabinho ao lado deles. Ou seja, temos aqui...
4: Agora,
6: acho que é só mais do mesmo.
4: Carlos Carvalho, se quiser, ordeiramente e na sua vez, responder aqui ao Ricardo, será que mesmo que seria possível ir, enfim, a buscar alguém da variação?
7: Não me acredito, sinceramente, dos vereadores que compõem neste momento isto a representar a AD, não me acredito que algum deles faça aquilo que é as linhas programáticas, já que foram eleições. Está mais perto o Luís Saraiva quando estava a representar o Chega, porque pelos vistos agora já não representa o Chega, só se representa a ele próprio, do que a própria AD. E, portanto, eu agora quero ver também quais vão ser os pluros que Luís Saraiva, que eu espero que seja Luís Saraiva a exigir, visto que é o executivo que precisa do quarto vereador, e que seja o Luís Saraiva a exigir os pluros, tal como é a água, a habitação social, que ele tanto falou durante a campanha eleitoral, espero que sejam esses os pluros que ele tenha, e que não passe a ser um mero moço de recados, que fique com uma gestão de uma biblioteca que... de uma gestão de uma biblioteca, de uma gestão simplória, e peço desculpa à expressão, só para agradar e para esfregar as mãos ao quarto vereador. E, portanto, espero que seja isso que acontece e que Luís Saraiva dignifique o lugar que ele vai assumir agora.
6: Dignificar é difícil.
7: Mas...
6: É difícil.
5: Eu compreendo a exaltação, mas como disse...
7: Exaltado, atenção.
5: Anterior, não se nota nada.
7: E digo assim, graças a Deus, que as linhas estão a começar a ficar todas direitinhas e os eleitores, aqui a 3 anos, têm o tempo de refletir. E, portanto, vamos ver também o que é que acontece.
4: Vamos ter tempo.
7: Porque também vamos ser sinceros. Onde um socialista mete as mãos, a coisa estraga-se. Onde um social...
6: Social-democrata.
7: Um nacional-socialista, que é como é o caso do Chega. E o Luís Saraiva também não esqueceu tudo o que aprendeu enquanto que esteve no Chega. Não se esqueçam que ele foi líder da concelhia. Um grande amor nunca se esquece. Portanto, e acredito que o Luís Saraiva leva um bocadinho do Chega para dentro da Câmara. As coisas também normalmente não correm bem.
4: Estaremos certamente... Esperemos
5: que ele, na qualidade de independente, pelo menos naquilo em que durante a campanha eleitoral...
7: Vamos ver se é assim tão independente.
5: Mas isso teremos cá nós para analisar futuramente. Eu não faço
7: e temos reuniões de condomínio para falar sobre isso.
5: Exatamente, ainda temos muitas reuniões para falar disso.
4: Afinal, não foi assim também a surpresa, poderá ser este o resumo que vai para a ata desta reunião de condomínio. Estamos reunidos aqui na Terra Quente FM, como acontece de 15 em 15 dias, focados a partir de agora na mais recente escandaleira da política nacional, como nós gostamos, um alegado caso de corrupção, desta vez a atingir o Partido Socialista. Da operação emergente, levada a cabo pela Judiciária, resultaram 5 detidos, entretanto já libertados, 37 arguídos, do que se conhece até aqui, numa investigação centrada em adjudicações em autarquias, num montante de quase 2 milhões de euros. Em reação, José Luís Carneiro, secretário-geral do Partido, garante que o PS não é visado nestas investigações e que até está a colaborar com a PJ. Ricardo Garcia, estaremos na presença de mais um caso a que se costuma referir como o polvo socialista, e as palavras são suas, ou antes de um daqueles processos que vai durar uma década e ao fim nada?
5: Claro que já sabemos que em termos processuais vai ser um contratempo, não, um esperar de tempo enorme, mas isso acontece a qualquer processo deste âmbito neste país, infelizmente. Até porque, iria terminar, mas até vou começar por dizer isto, já os antigos gregos diziam, o que corrói qualquer regime é sempre a corrupção, e se nós olharmos aos dados históricos, o grande problema sempre foi temporal e chama-se corrupção. Sendo que na democracia, tornar a democracia muito mais frágil, porque é um sistema de voto livre, e que pode também rapidamente levar a outro tipo de revoltas, que também já temos fatos históricos que nos provam que nunca acabam muito bem. Só que um acréscimo à pequena introdução do nosso moderador, isto é um caso até com ligações aqui, é quase um caso ibérico, porque a poucos e poucos vamos começando a relacionar e já há ali pontos de ligação com
4: já agora, faça-se a justiça, nós já andamos a falar disto há anos, não é?
5: Exatamente. E agora vamos começar aí precisamente por essa consequência. Obviamente que o Partido Socialista, e isto já tem sido vindo a relatar ao longo dos tempos, não só por mim, mas com muito mais gente e gente intelectualmente muito superior a mim, certamente, que o grande problema do Partido Socialista foi este polvo. É aquela velha questão, o Partido Socialista confunde-se com o Estado, não percebe que o Estado é uma coisa, o Partido Socialista é outra. E montou uma teia de primos, famílias, amigos, conhecidos, máquina partidária trituradora em que consegue chegar a todo o lado, que nem o PST nunca teve essa capacidade. Claro que o PST também
4: já teve. A verdade é que o PST está arredado do poder já há muitos anos, não é?
5: Exatamente, e o PS tem-se mantido...
4: Não neste momento, entenda-se, mas vá lá, nos últimos, calhar, 20 anos, pouco mais de 2 ou 3.
5: Agora, o que é que fragiliza, a meu ver, aqui o caso, mais do que ser o Partido Socialista?
4: Isto não é exclusivo do Partido
5: Exatamente.
4: Socialista, não é? Estes casos acontecem.
5: Sabemos, aliás, que o Partido Socialista
4: tem muitas
5: é o
4: semelhanças ao anterior mais. Caso, um tutti-frutti ao contrário, não é? Neste caso...
5: Sim. Agora, onde é que eu acho que isto... Este é que é o grave problema e que fragiliza esta situação toda. Está aos olhos toda a gente já há algum tempo. Isto corre nos corredores. Eu lembro-me que quando o PSA em 2021 ganhou as câmaras, quase toda a maioria das câmaras neste país, já se tinha sido dado a conhecer, por exemplo, as juntas de freguesia revogarem contratos de gestão, revogarem não, continuarem a pagar contratos de gestão, para irem contratar programas de gestão feito por primos, familiares e amigos socialistas.
4: Isto até estava incluído nos casos e casinhos, não é?
5: Exatamente. Agora, onde é que isto fragiliza a mover? É que a democracia é tão nobre que quem está a legislar são os próprios políticos. E quando são os próprios políticos a criar legislação de forma a que vá ao encontro das suas necessidades, basicamente económicas e influência de poder, isto é mau para todo o sistema. Quanto ao Ministério Público, também tenta-se passar muito uma ideia que agora que o Ministério Público anda a fazer perseguições. Eu tenho que entender, e entendo nesse sentido, que o Ministério Público não pode olhar a olhos, isto é, não pode ser porque seja eu, Carlos, Bruna, Fernando Sérgio, ou seja, qualquer partido, qualquer instituição, seja aquilo que for, de se incumbir, de investigar. Obviamente, e eu parto do princípio, tem prova sólida para que exista este tipo de operações, este tipo de buscas.
4: Mas uma vez, o problema tem sido esse, é que muitas das vezes...
5: Não, o problema não é esse.
4: Mas não dá em nada,
5: eu acho que isso
4: não há motivos sequer.
5: Isso é uma consequência da investigação.
4: Ficamos a perguntar-nos o porquê dessas operações e que...
5: A meu ver e do
4: entendimento... Até no final do dia parecem ter uma agenda política.
6: Sim.
5: O meu ver e o entendimento é que confunde-se aqui duas coisas, que é a prova provável e depois, efetivamente, o que é que se consegue transformar em prova. Um processo, quando é disputado com prova provável, isto é, há prova sólida de que podem acontecer aqueles atos, mas depois, quando as pessoas são inquiridas, quando os processos são conhecidos, aquilo que aparentemente pode ser uma violação da lei, muitas vezes cai, porque acaba por não ser, porque está justificado, porque é que não é.
4: Agora, portanto, o Ministério, para um processo que envolve 5 detenções, uma por posse de arma,
8: essa é que
4: 37 arguídos, envolveu 400
5: então, mas isso inspectores não... da Judiciária. Olhando a esta
4: ou,
5: prova,
4: se quiser, outro
5: conhecemos...
4: caso, aconteceu há relativamente pouco tempo, aviões da Força Aérea fazem chegar...
5: Certo.
8: Mas não me lembro, 4 recentes.
5: É a própria prova conhecida que qualquer, acho qualquer pessoa fora da justiça consegue perceber que há aí sérios indícios. Agora temos é que perceber a orgânica desses indícios. Mas isto tudo também é fruto, lá está, da forma como as leis são criadas para que... Porque isto acaba por... Muitas das vezes a lei não está a ser criada para evitar o problema, mas sim para facilitar o problema.
8: Mas por aí voltamos então. Significa que neste país não há leis que possam ser feitas que não pelo PS... E nem não, com o PS também.
7: Está a pôr em causa o sistema todo, Ricardo.
8: Na verdade, não há leis que o PS consiga fazer sozinho. Vai ser precisado do PS. E
5: claro que sim. Por isso é que se fala aqui sempre no concluimento.
8: Muito bem, vamos ouvir agora a Bruna. Isto é mais um daqueles casos, não é? Qual é o feeling? Não temos nada em concreto.
6: Eu acho que assim, não é segredo para ninguém que nós, cá em Portugal, temos uma... Portugal e Europa, vá, mas falando aqui do nosso país, temos uma grande rede de corrupção. São inúmeros os casos. Se começássemos aqui a contar, nunca mais saímos daqui.
8: Mas aqueles com final ou daqueles que estão pendurados ainda?
6: Mas depois temos, efetivamente, essa rede de corrupção. O que é que eu sinto que muitas vezes acontece é que há esse levantamento de casos ou de possíveis acusações, não é? Que muitas vezes não dão em nada, a verdade é essa. E eu acho que realmente se há culpados, seja PS, PSD, Chega, o que quer que seja, estamos a falar de pessoas, não estamos a falar de partidos, estamos a falar de pessoas. Se há realmente corrupção e se há pessoas que a praticam, devem corresponder na justiça a isso. E sabemos bem que a justiça é muito morosa, mas que seja feita quando tiver de ser feita. Mas acho que realmente há aqui depois muitas questões que sobretudo com o Partido Socialista, que muitas vezes, se calhar, nós associamos cada vez mais que esses casos de corrupção, a maior parte estão direcionados a figuras do Partido Socialista, porque ultimamente tem sido, mas não nos esqueçamos que ainda há bem pouco tempo o nosso atual Primeiro-Ministro também esteve envolvido num caso, não é? De Espino Viva e Sol Verde e por aí fora. O que é que eu sinto de diferente é que há casos que efetivamente são abafados e que caem no esquecimento, ou às vezes convém, no que diz respeito ao até ultimamente ao Partido Socialista. Não quero dizer que não existam culpados, atenção, não estou a dizer isso. Estou a dizer é que muitas vezes sinto que já há essa procura de algo sempre, constante, do próprio Ministério Público, que eu acho muito bem que façam essas averiguações, mas sinto que há sempre agora uma espécie de cão e gato que anda sempre ali à procura... de algo,
8: a partir de quem está
6: que muitas
8: no poder
6: vezes não
8: é
6: chega
8: que,
6: a nada, não é? Como aconteceu...
8: Estará mais exposto a esses
6: exatamente,
8: problemas.
6: Exatamente, ou seja, há essas denúncias. Quem é que levanta essas denúncias? E às vezes
8: as características
6: sempre...
8: desta eu... investigação, desta operação emergente, é uma operação que aparentemente não tem o seu fim, isto é, ainda está em aberto.
6: Ainda está em aberto.
8: Ainda poderão surgir novos casos em novos conselhos.
6: E é o que eu digo, espero que se realmente houver culpados
5: que
6: tenham de corresponder a isso. Se não houver culpados, acho muito bem que o próprio Ministério Público se encarregue de não digo pedir desculpa, mas realmente vir a público esclarecer os eventuais enganos, se assim se
8: o problema
6: houver.
8: Destas coisas é que, na altura de, imagine-se, o Ministério Público pedir desculpas, isto seria o fim, quer do Ministério Público,
7: mas o Ministério Público
8: total, e não faria o seu efeito.
7: O Ministério Público só consegue...
8: As pessoas, muitas vezes, que estão em funções e que as deixaram
7: claro,
8: de ter,
7: óbvio.
8: Não poderão ser, enfim... Mas não poderá haver justiça sobre elas 10 ou 15 anos depois.
7: Ora, é exatamente aí que eu quero chegar. O Ministério Público só pode pedir desculpas se provar que o Ministério Público está errado nas afirmações ou nas suspeitas que tem.
8: Mas isso seria um caso inédito.
7: Obviamente.
6: Já não disse pedir desculpas.
7: Não, mas não é isso. Não, sim, não, sim, certo, obviamente. Mas
8: isso também seria um caso inédito.
6: Sim, exatamente. Mas deveria ser
7: porque vamos lá ver uma coisa.
6: Não é? Eu acho que,
7: situações não é? Como. Bem, eu já não vou ao padrinho José Sócrates, padrinho e quarto pastorinho de Fátima, mas a justiça tarda. E quando eu digo justiça, não é fazer-se justiça, é esclarecer-se factos e tudo mais. E é este tempo que demora entre a denúncia, a averiguação e depois começar-se a trabalhar o processo todo e achar-se a matéria, de facto, para deslugar, é que descredibiliza a política toda. Porque...
8: A política ou a investigação?
5: E a política?
7: A política, sobretudo. Porquê? Porque enquanto que está na investigação, a política está... A política, os políticos, os agentes estão postos em causa. Ou seja, até prova em contrário, são culpadas.
8: Mas esse então será o problema para o cidadão comum, o eleitor comum. Até parece que o Ministério Público tem, de facto, uma agenda. e anda a perseguir pessoas que depois não fazem
7: uma coisa. Eu acho que efetivamente o Ministério Público também deveria ter um. Sim, sim, não, mas eu acho que efetivamente o Ministério Público, face a todo o historial que tem vindo a acontecer, devia ter um bocadinho mais de cuidado, não é no seu papel, mas na maneira como também passa cá para fora.
6: Vamos
7: ver uma coisa. A maneira como, por exemplo, o caso de António Costa, aquilo foi um estrondo desgraçado.
6: Sim.
8: E lá está, consequências não há.
5: Também foi aproveitado pelo próprio António Costa.
7: Óbvio. Lá está, mas aí foi ao contrário. Ele é que aproveitou a ocasião. O Ministério Público estava a aborrecer.
6: Puxou pela ocasião.
7: Ele puxou pela ocasião.
6: Claro que sim. Porque ele não está a ser acusado pelo país todo.
7: Está acusado de quê? Era o chefe de gabinete.
6: Então estás-te a contrariar. É a maneira como são expostas as coisas. Foi exposto logo de início que ele era acusado de algo, certo? E ele utiliza aquilo e diz que realmente. O nosso primeiro-ministro fez igual. Ele disse mesmo que. Ele fez igual. Também não saltou fora? O
7: sim,
6: povo é
7: pronto,
6: que voltou a votar,
7: certo, ok,
6: né?
7: Ok.
6: Gosta de.
7: Portanto, mas só para.
6: Enganado,
7: só para. Voltando aqui à questão do povo socialista, eu pensei que o Ricardo ia entrar por outro lado, mas é normal que existam estas teias, porque lá está, são partidos de poder. Obviamente, o Partido Socialista, embora o PSC tenha uma grande implantação local, o PS nos últimos anos conseguiu contrariar um bocadinho essa situação, mas os favores pagam-se, os lugares têm que ser ocupados e não vão dar aos outros quando podem dar aos deles.
8: Essa será então o mote.
7: E se chega algum dia chegasse lá e ia fazer a mesma coisa.
8: A motivação desta investigação.
7: Também já o faz também, não é?
6: Ricardo, eu gostava que eles começassem a direcionar mais as investigações deles ao partido.
7: O problema do Ricardo é que chateia-se muito rápido com as pessoas.
8: Ricardo Garcia, falando em contratação pública, é de facto uma coisa muito sensível. E conhecendo o que conhece do modo dos processos como decorrem no nosso país, de uma forma geral, não vamos falar especificamente nenhum concelho, mas isto poderia acontecer em qualquer concelho do país, tendo em conta a lei como ela está feita, agora com processos de aquisição até a 15 mil euros, se não me engano, com isenção de contratação de pesquisa ao mercado e de.
5: A questão é que isto não é uma arrasia do norte a sul do país, porque efetivamente o Ministério Público também não tem, se calhar, meios suficientes para estar em todo.
8: Bom, mas a polícia deve ter, não é?
5: Todo lado.
8: A polícia deve ter.
5: Sim, mas sabemos bem que as suas.
7: E normalmente o Ministério Público, deixa-me só dizer, espera pela denúncia.
5: Certo, sim, sim.
7: Raramente
5: sim,
7: o Ministério sim. Público vai lá sem haver uma denúncia.
5: Sem haver denúncia, exatamente.
7: Do caladinho a coisa corre bem.
6: Normalmente na notícia agora, houve denúncia.
5: Exato. Eu compreendo perfeitamente quando o argumento aqui os meus vizinhos tem que haver uma, da parte do Ministério Público, tem que haver efetivamente uma forma de comunicação perante toda a sociedade, de forma que, por um lado, dê.
8: Sim, o mundo está mais mediatizado, portanto,
5: exatamente.
8: Há necessidade de consumo.
5: Mas também temos, obviamente, uma
8: forma mais
7: continuar a fazer o seu trabalho.
5: Claro
7: que essa é a mensagem.
5: E isso é que é o principal, que o Ministério Público faz. Não, estou a falar aqui na parte de comunicação, até por uma questão. Como acho que. Vale o que vale, é a minha opinião. Acho que a comunicação social generalista, por norma, neste momento, está a trabalhar tipo tipo como se fosse um Facebook. Sempre ter matéria para estarmos constantemente no ar e com informação atualizada.
8: Um mundo mediatizado, como temos hoje, exige isso, não é? Exige as pessoas consomem informação.
5: A realidade que é neste momento.
8: De uma forma mais rápida.
5: E isto pode trazer, é tal questão, a informação é boa, mas demasiada informação às vezes é péssima. O problema, a meu ver, do Partido Socialista, e agora pegando nisto na questão mais política em si, é que efetivamente o Partido Socialista tem um grande defeito, que se mete num pedestal de pai da democracia, de moralidade da democracia, e depois permite que dentro do partido existam estes tipos de casos, casos mais graves no passado, em que da parte da direção do Partido Socialista as consequências praticamente eram sempre nulas, nunca existiam. Estamos a falar de um Partido Socialista, que seja desde a Junta de Freguesia ao Poder Nacional, tem que arranjar sempre esquemas para favorecer os seus adidos e o Partido Socialista, enquanto que efetivamente não tiver uma limpeza interna de modo de trabalhar, porque o Partido Socialista não pode, nem José Luís Carneiro pode vir agora para a comunicação social e dizer, isto não é nada com o Partido Socialista, quer dizer...
8: Pode.
5: Ele pode cair,
8: exato. Claro.
5: Não, mas no sentido que eu estou, que eu estou a dizer é, quer dizer, o Partido Socialista é feito de pessoas, não é o Partido Socialista enquanto entidade coletiva.
8: Sim, mas como aqui já vimos, isto é transversal aos partidos de poder, não é?
5: Claro que sim, não digo o contrário, mas ainda assim, que falta ao Partido Socialista, dada a gravidade dos casos, em primeiro lugar é pôr os pés no chão e acordar para a realidade, porque o Partido Socialista ainda hoje, no que toca especificamente, por exemplo, ao caso de José Sócrates e outros, comenta ou não comenta como se nada fosse, e é pena que para se querem autotitulares, como eles gostam, dos grandes patrocinadores da democracia portuguesa, que eu acho que é uma ideia errada, mas é legítima eles a terem, se calhar um meia-culpa, um retratamento, e se calhar, normalmente diz que é preciso alinhar os crachás, eles deviam alinhar, eram os políticos das fileiras, para perceber que se a democracia se está a desgastar ao longo do tempo, não é discurso de ódio, não é o Chega não está cá assim 50 anos, o problema tem um nome, chama-se principalmente Partido Socialista e ficava-lhe bem esse retratamento.
6: Então, em casos de pedofilia, roubos e corrupção dentro do Partido Chega, quando André Ventura vem a dizer a público que não é nada com o Partido Chega...
5: Não é nada, eles pessoas, a todos, como
6: é um bocado de início, meio e fim, porque eles continuam.
5: Isto é uma cobrança de magoga.
6: Nem todos foram embora.
7: Sejam culpados.
6: Exato. Nem todos foram embora. Nem

0: não é? Por isso só aí já diz tudo.
1: Bom, coisas da vida. Dizia eu há pouco, vamos estar cá tempo suficiente, espero bem, e de saúde todos. Vamos acompanhando os desenvolvimentos deste.
0: Ainda bem que ligaste o ar-condicionado, que está muito quente.
1: É preciso um governo mais reformista, que ande mais depressa. Foi o que ficou da mais recente intervenção pública do ex-primeiro-ministro Pedro Passos Coelho. A assistir na plateia um velho amigo, André Ventura, onde foram trocadas algumas palavras de circunstância, mas reveladoras, por exemplo, do grau de proximidade pessoal entre ambos, ou da falta dela, no caso. Resumindo, será a direita a desinibir-se e a tentar ultrapassar a própria direita pela direita, ou, por outras palavras, Bruna Costa, uma espécie de desacorrentamento às direitas, aqui já numa clara menção à proposta de lei que quer proibir a prática de manter animais de companhia presos a correntes, pondo em causa o bem-estar animal. Do que é que se trata isto, afinal?
0: Exatamente. Então, hoje decidi trazer aqui um bocadinho... Já às vezes ficamos fartos de falar de PS, PSD e chega. Hoje trouxe um bocadinho o pano também à conversa. E só pelo riso do Ricardo diz tudo aquilo que eu venho falar, não é? Então, sim, trago aqui esta questão dessa lei que esteve proposta em Parlamento. Como toda a gente sabe, o partido PAN não se identifica necessariamente com uma cor, em que, quando digo cor, não é de direita, não é de esquerda, é um partido que está predisposto a trabalhar com qualquer partido que queira trabalhar com ele.
2: É um movimento.
3: Temos que dizer os nomes. É um movimento.
2: É uma coisa que existe.
0: Desculpem. É um partido. É um partido político.
3: Isso são tretas. Isso é um tribunal constitucional a ter amigas.
0: Não, tretas é dizer que um partido que está representado na Assembleia da República é uma treta. Isso é que são tretas. A verdade seja dita é que o PAN está, e sempre disse, disposto a trabalhar com qualquer partido. E quando se parte do pressuposto, tal como o Carlos acabou de dizer, que é uma treta, diz tudo sobre aquilo que está neste momento a nossa democracia a ser vista pelos partidos que estão no Parlamento, sobretudo às direitas, daí o título 2 do programa. Como sabem, eu sou adepta da causa animal, não é segredo para ninguém, e acho que sim, é uma coisa importante, e por isso é que o PAN é importante também estar no Parlamento, porque às vezes falamos muito de economia, falamos muito de sobretudo agora tecnologias, inovações, mas esquecemos-nos muito dos animais e das causas sociais, e por isso é que às vezes o PAN está aqui muito a reforçar isso, e acho muito bem que o esteja. Aliás, não está a tirar o lugar de ninguém, está a fazer o seu trabalho melhor às vezes do que certos partidos, muito honestamente. E acho que é muito mau, e se viram as declarações, sobretudo da bancada da direita, e vou falar aqui nomeadamente da Iniciativa Liberal, do PSD e do CDS, que foi uma vergonha, devo dizer, porque ridicularizaram a proposta do próprio PAN, ridicularizaram-na, enxovalharam-na. Não é ridícula, não é ridícula, não é ridícula. A democracia é feita disto, é debater, não é ridicularizar. É debater uma ideia e chegar-se a um propósito. Quando nós partimos para a ridicularização, já não é democracia.
1: Portanto, o que é que aconteceu a esta lei?
0: Não foi aprovada pelos partidos da direita, foi aprovada sim pelos partidos da esquerda, e o que eu quero trazer aqui hoje, não me interessa se são adeptos, se não são adeptos do que foi proposto pelo PAN, o que eu quero trazer aqui hoje é esta falta de respeito e esta atitude de números de circo que cada vez se está a incluir mais no nosso Parlamento, que devem estar a aprender com as bancadas do Chega, mas que isto deve ser alguma epidemia, que agora a Iniciativa Liberal também se acha muito engraçada, e o próprio CDS e o PSD.
1: Mas fiquei sem perceber, a lei passou ou não passou?
0: Segundo os partidos da direita, a lei não, foi chumbada.
2: Aprovou à esquerda
0: e chumbou totalmente à direita, acho que com exceção então, do Chega, se não me engano. Acho
1: foi
0: que...
1: votada pela esquerda. Exatamente.
0: O que eu quero dizer aqui é o que eu digo, é esta postura dos próprios partidos para com o PAN, que acho que foi uma falta de respeito, e acho que é nestas pequenas coisas, mas que são também muito grandes, que se vê aqui esta postura dos partidos para com outros partidos, sejam eles mais pequenos ou maiores, não importa, é a casa da democracia e deve-se respeitar.
1: Alguma simpatia animal também deve ser trazida para o debate político.
0: Não, eu sugeria mesmo.
1: É porque, e voltando aqui ao início da introdução do tema que trouxe, bem, estávamos a falar de um Passos Coelho. Uhum. E já agora falando em coelho,
0: exatamente.
1: Tínhamos André Ventura, que tinha uma acácia, não é? Que
0: uma acácia, exatamente.
1: Parece que já
0: exatamente, já e também tem um gato, e etc, etc. O que eu queria dizer aqui, para terminar, é que eu aconselhava mesmo, sugeria no próximo 25 de Abril, já que celebramos o Dia da Liberdade, não é? E que também os partidos da direita se dizem muito liberais e defensores da liberdade, que os partidos da esquerda oferecessem trelas e coleiras de choque aos deputados da direita, para que eles possam celebrar a liberdade da forma que eles acham que realmente faz sentido ser celebrada. É amordaçados e presos.
1: Aqui à mesa temos, neste caso, dois, não sei, vamos começar por ouvir aqui o Carlos Carvalho. Um político e um ex-político e um político.
3: É a política da retaguarda, nunca vem para

0: frente, para as leads. Anda sempre a...
1: E onde está melhor?
0: Ora, pois bem parecia. Não entrando tanto na parte da proposta, confesso, não
2: me aprofundei. O que é que disseste que foi ridículo?
0: O que foi ridículo? Não, é ridículo, não foi eu. Eu disse que foi, era que o PAN era uma treta. No sentido que é um político, é um movimento. É um movimento. Como existe na Catalunha, existe.
2: Mas é que dizes que o Chega é um movimento porque quer acabar com o socialismo em Portugal.
3: Ou seja, que for, é um movimento, mas tem representação política na medida em que foi eleito para estar na Assembleia da República.
0: O PAN não sai daquela linha. Porque assim, as pessoas não existem. O Pedro do PAN não é das pessoas, é o Pedro do partido, porque supostamente tem que ser um partido, porque as pessoas para o PAN não existem. Existem os animais e a natureza, é quando convém.
2: Quando tu paras para pensar que nós pessoas vivemos com eles e com a natureza, Bruno, está tudo incluído.
0: Bruno, esquece.
2: Está tudo incluído.
3: Bom, okay, vamos então, só para consensualizar, pelo menos é um partido que se pode dizer que é monotemático.
0: Obviamente.
3: Tem aquele tema central.
0: É da causa.
3: Exatamente.
0: É da causa. Monocausa. Há as monocastas e o PAN é o monocausa. Com justiça ou sem justiça nas propostas que implementa, um partido vai muito para além daquilo, porque efetivamente, se olhássemos àquilo que são os putativos eleitores, efetivamente os animais não botam. Mas o que é certo é que podemos dar a mínima qualidade ou o máximo de qualidade que nós pudermos, porque muitos deles também são a grande companhia dos humanos e aqui sim.
1: Animais de estimação, ponto.
0: Mas fica muito aquém depois daquilo que... Eu lembro que tínhamos, por exemplo, um partido, que lá está, eles nem próprios só quase autitulavam um partido, que era o PEV, o Partido Ecologista aos Verdes, e que efetivamente tinha um trabalho diferente junto do Partido Comunista e que ainda agora, embora não tenham representação parlamentar, o Partido Comunista baseia-se muito naquilo que são as ideologias do PEV para continuar a fazer a sua ação programática.
3: Muito bem. Ricardo Garcia, temos muito pouco tempo. Porque é que esta lei de proibir acorrentar os animais durante algum período é ridícula?
4: Não, eu disse que o projeto de lei era ridículo. A questão é que o projeto de lei não inclui só isso. Inclui mais do que isso e muitas coisas não fazem sentido, como um cão não pode estar preso dentro de uma casa mais de 3 horas. Estamos aqui a falar de coisas sérias em que estamos a dar legitimidade e poder, depois não sabemos bem a quem é que irá fiscalizar este tipo de coisas, em que só porque acham podem agir. E acho que nós temos de ter aqui alguma calma no que toca a isso. Oh, Bruna, a causa animal é importante. O PAN é que não é importante nesta equação. Não é importante porque o PAN só tem uma estratégia muito centrada na imagem da sua líder. Se acompanhares um bocadinho até a vida interna do partido, valha-me.
2: Chega, não?
4: Agora
2: também perguntam.
4: Também,
2: ah,
4: calma.
2: Okay,
4: mas,
2: não.
4: Mas o Chega, batem-se outro tipo de assuntos. No PAN debate só aquele assunto que é a única coisa que eles conseguem andar de boca cheia.
2: É a mesma coisa que dizes na boca do Ventura, também só há a palavra socialismo.
4: Agora, quanto a passagem, querias dizer que os partidos à direita ridicularizaram o PAN. Bem, eu se cada vez que for buscar para trás os vídeos da Inês Sousa Real a ridicularizar os partidos, nomeadamente à direita, então até teríamos memes para a noite toda, para além dos absurdos que ela diz e que nada correspondem à
2: realidade. Como oferecer ossos aos deputados da bancada? Algum dia ofereceu ossos ao André Ventura?
3: Momentos de humor ao mais alto nível.
2: Algum dia?
4: Claro que, e eu sou grande defensor que, por exemplo, os animais já há muito tempo que deviam ser nas empresas de circo, deviam estar o facto de terem ainda animais devia ser completamente, aliás, é proibido e não está totalmente erradicado, e outro tipo de situações que acontecem efetivamente e são infelizes. Mas também quero que existam leis que se apliquem a toda a gente e não pois só a um tipo de pessoas e a outras porque são minorias já não lhe vamos fazer nada. Olha, por exemplo, o PAN nunca se refere a esses maus-tratos. Feitos por algumas etnias, o PAN fica muito calado. Bruna, em espécie de lição, e com o tempo se calhar vais aprender isso, não há maiores e melhores protetores da natureza do que os conservadores, porque os conservadores são ecologistas, não são maluquinhos.
2: Aqueles que vão ver touradas.
3: Bruna, queres responder rapidamente aqui ao tio vizinho?
2: Sim,
3: paizinho?
2: Fiquem curiosa com os conservadores, aqueles que vão ver touradas e que aplaudem.
4: Podemos fazer um programa sobre as touradas, com todo o gosto.
2: Eu olho, para mim podia ficar já a seguir. Pronto, eu não sou do PAN, atenção, nem eu, não... eu acho que é de facto
3: defender
2: um partido.
3: Causa,
2: eu acho que de facto é um partido necessário estar no Parlamento, precisamente porque, por mais que vocês digam que não é necessário, eu gostaria de saber aqui qual é o partido que traz à Assembleia, que traz a debate temas como o PAN. gostava de saber, digam-me aqui.
4: Fiquei a ideia, Eduardo. Ambientais de animais, esteja o PCP, esteja o
3: Chega. E o que seria de uma qualquer reunião de condomínio sem a bela da discussão? Mas antes de fechar, ainda há outros assuntos.
4: Produzir animais é queijo e gato.
3: Agora, em 30 segundos antes de fechar, o Carlos Carvalho está com os azeites. Carlos,
0: é verdade.
3: O que é que lhe caiu mal desta vez?
0: Ainda
3: é
0: a taça? Não caiu nada, até caiu muito bem. Efetivamente, os resultados que os azeites do Conselho de Mirandela tiveram no Concurso Nacional de Azeites. Mas também não só, temos outra notícia de outros azeites também a serem premiados em concursos internacionais e por isso nós vamos com os azeites, mas bons azeites ao menos.
3: Parabéns, azeitados. Exatamente. O Ricardo Garcia quer ser um funcionário da CP, mas daqueles que ficam a ver passar comboios ou dos que vão lá dentro?
0: Que fazem pontos.
4: Não, quero mesmo ser funcionário da CP, só pelo simples facto que serei beneficiado de um bónus negociado com o Sindicato dos Trabalhadores, que já dura há mais de 25 anos.
3: O subsídio de corte de cabelo?
4: Não. 6,5€ por chegar todos os dias à hora certa ao trabalho. Eu gostava mesmo de...
0: Mas é da greve conta?
4: Deve contar, porque estão a chegar à hora certa.
3: Chegar a horas à greve também conta. Para acabar, coisas muito mais agradáveis, a Bruna Costa deixa um miminho em festa. Oh, Bruna, então não era preciso incomodar.
2: Sim, fazendo só referência aqui à festa do Infantário Miminho, que foi celebrado há uns dias no Parque do Império, e eu estive inclusive a ver a festinha, tinha lá a minha prima. Mas era só para dizer e parabenizar aqui também o trabalho por parte das educadoras, que fazem um papel excelente, não só desse infantário, obviamente, de todos os outros, mas acho que foi muito bom também ser no espaço em que é, que muitas vezes é em espaços fechados, e assim foi aberto a toda a comunidade, que muitas pessoas passaram e juntaram-se, e acho que foi muito bom, esteve um dia muito agradável, e para quem não pôde ver, pronto, deixo aqui a mensagem que foi realmente um espetáculo muito, muito bonito, e para quem esteve, tenho a certeza que gostaram tanto como eu.
0: A sociedade civil a dar cultura que a Câmara devia dar, não é?
3: E a tratar do futuro das nossas gerações.
2: Ah, inclusive,
3: é
2: também os próprios pais que participaram em muitas das atuações. Bem. Cantaram, apresentaram.
3: Muito bem. Feita, vamos embora. Final de mais uma reunião de condomínio na Terra Quente FM. Bruna Costa, Carlos Carvalho e Ricardo Garcia. Outra vez por cá, de hoje a 15. Obrigado, vizinhança. Quanto a si, que nos acompanha, pode ouvir-nos outra vez e, quando quiserem, podcast no Spotify e Facebook. Comente, subscreva e recomende, por favor. Muito obrigado pela paciência. De nos ouvir.
0: Vamos à festa esta semana ou não?
4: Pires da Porta da Rua.
3: Da Rio. Vamos lá com vocês. Terra Quente.
5: Bem-vindos à Opinião Independente, como é habitual, na Terra Quente FM, todas as semanas. Alexandre Pacheco connosco. Bom dia, bem-vindo.
6: Bom dia.
5: E estamos a gravar no dia 10 de junho, não é? Dia de Portugal de Camas e das Comunidades e também
6: Portugal,
5: de aniversário do Sport Clube Mirandela.
6: E viva o Sport Clube Mirandela.
5: Isso. Bom, dois temas como é habitual então. Hoje começamos com a prestação social única, muito badalada nos últimos dias. O Governo quer criar esta prestação social única, uma medida que junta 13 prestações sociais não contributivas para simplificar o acesso aos apoios sociais. No entanto, há muitas dúvidas em relação a questões sobre esta medida, não é? É uma das reformas que Portugal tem de concretizar para desbloquear o último cheque do Plano de Recuperação e Resiliência e tem de estar pronta até 31 de agosto para o país não perder 620 milhões de euros em fundos europeus. Portanto, estamos aqui com este imbróglio.
6: Estamos sob pressão a debater isto no Parlamento, havendo muitas dúvidas.
5: Com urgência, não é? Com urgência. E, de facto, o problema está aí. É que há muitas dúvidas em relação...
6: Há muitas dúvidas.
5: A única coisa que sabe é que, de facto, vai juntar estas 13.
6: E é? Isso é bom. Isso é um dado positivo, okay. Porque, para além de juntar essas 3 prestações de coisas diferentes, com candidaturas diferentes, com condições de acesso diferentes, nós temos no nosso país cerca de 27 tipos de prestação, não é? E esta limpeza que se pretende fazer agregando um conjunto de prestações numa só e estabelecendo condições de acesso ou de perda objetivas e claras, é um passo positivo. Agora, a questão é a indefinição que ainda há em relação aos valores e há aquilo que pode estar, a ideologia que pode estar por trás disto e que vamos ver agora no Parlamento como é que se vai materializar em termos do apoio, de onde vem o apoio para esta medida, se vem mais do PS, que já estava a cozinhar isto no seu programa e que já, de alguma forma, propunha isto, se vamos mais para o lado do Chega e...
5: Que já disse que está, eventualmente, mais virado para aprovar do que não, não é?
6: Exatamente.
5: Mas ainda não há certeza.
6: Agora, a questão é que, como alguém dizia no Público de ontem, a pobreza tem que ser atacada, mas não os pobres, não é? Portanto, ou seja, isto partir do pressuposto que todas as pessoas que recebem o RSI ou outra prestação qualquer são tudo uma cambada de mandriões que não querem trabalhar e que têm sinais exteriores de riqueza, e etc, etc, etc. Isto é muito ideológico, mas está por comprovar. Nunca isto diz-se e mandam-se estas frases soltas na televisão, mas depois ninguém diz. Mas quantas das pessoas que recebem o RSI efetivamente têm esses sinais de riqueza, os carros, as casas, e são mandriões e passam a vida a comprar raspadinhas e outras coisas do género? Tudo isto se diz, mas depois não há números. E aquilo que nós sabemos é que nós estamos a falar de cerca de uma importância de à volta de 300 milhões de euros, gente. Estamos a falar de 170 mil pessoas ou 180 mil pessoas. Estamos a falar de uma prestação média por pessoa e por mês de 176 euros. Não estamos a falar de nenhum balúrdios que podem pôr em causa o Orçamento de Estado. Não é disso que estamos a falar. Embora às vezes pretenda
5: levar para aí.
6: Agora, a propósito disto, a Fundação Francisco Manuel dos Santos apresenta alguns dados que são preocupantes da situação do país. A taxa de pobreza em Portugal está nos 15,4%. Ou seja, o que significa que à volta de 2 milhões de portugueses estão...
5: No limiar, não é?
6: Não, abaixo.
5: Abaixo do limiar da pobreza.
6: Não abaixo. Estamos a falar, portanto, há 1,7 milhões, 2 mil milhões, de acordo com as estatísticas. Sem apoios sociais, Nani, se não houvesse apoios sociais...
5: Isto iria aumentar?
6: Para o dobro. Uhum. Nós teríamos 3 milhões e 500 mil portugueses com sérias dificuldades para chegar ao final do mês e conseguir respeitar ou sustentar as suas despesas básicas. Não estamos a falar de luxos. Estamos a falar de coisas que são essenciais. Alimentação, habitação, saúde, educação, etc. Se é uma boa ideia, de facto, nós temos que perceber que há pobreza no nosso país e temos que aceitar isto, e não é uma questão... os neoliberais dizem que isto, você é que controla a sua vida, não há dados de contexto, não há indicadores de contexto, você pode ser rico ou pode ser pobre, de acordo com aquilo que você faz. Isto é uma treta. Nós sabemos que há muitos fatores de caráter societal que influenciam e que permitem ou favorecem ou promovem a riqueza de uns e a pobreza de outros. Pensar o contrário é errado. A Thatcher dizia, isto de sociedade, a sociedade não existe, existem indivíduos. Isto é outra treta, porque foi aquilo que nos anos 80 criou a ideologia neoliberal, que ainda continua a presidir aos destinos, por exemplo, dos Estados Unidos. Mas isto não é assim, a gente sabe que não é assim. Há coisas que nos puxam para baixo e há outras que efetivamente nos puxam.
5: Ou seja, no seu entender, o princípio está lá, é bom, o problema é como chegar aqui.
6: Como chegar aqui e como materializar isto. Agora, há uma parte significativa da população portuguesa que vive com uma renda mensal de 723 euros, Isto é abaixo do salário mínimo, não é?
5: Uhum.
6: Não é, Dani?
5: Exatamente.
6: 300 mil crianças são pobres. E uma criança pobre é uma ofensa a qualquer adulto. E a uma sociedade organizada. Haver crianças pobres significa que a sociedade desse país não está bem organizada. Há uma incidência da pobreza nos desempregados muito elevada. 42,6% dos empregados são pobres. Porque ou já não arranjam emprego, ou ainda não arranjam emprego, ou já não podem arranjar emprego, e vivem com prestações que não os retiram da pobreza. 8,6% da população empregue, pessoas que trabalham, não consegue escapar à pobreza. Ou seja, quase 10% das pessoas que trabalham, apesar de trabalharem, não deixam de ser pobres. Portanto, Portugal é o quinto país mais desigual de toda a União Europeia. Ora, nós podemos dizer que transformar isto e dizer, não, é tudo uma cambada de mandriões e de preguiçosos. Isto é facilitismo. Eu pergunto, quantas pessoas o governo nos garante que vão aceder aos apoios sociais? Há condições gravosas, nomeadamente a inscrição em centro de emprego, a disponibilidade para trabalho e formação, atividade de solidariedade social.
5: As tais 15 horas
6: de trabalho social. Mas porquê que só os pobres é que têm que ter trabalho social? Quando temos os ricos com tanta riqueza, não é? E uma pessoa pergunta, mas está bem, mas e eles não têm obrigações para com a comunidade? A comunidade não é uma rede de proteção uns em relação aos outros? Tudo isto me parece um pouco estranho. Eu estava a ler outro dia uma coisa, o artigo do Miguel Sousa Tavares, do Expresso, Um País a Suicidar-se. Ele falava muito desta situação e falava também do que está a acontecer com os imigrantes. Os imigrantes estão a sair embora, Nani. Estão a ir, 45 mil já foram, e estão a entrar menos 40% do que estavam a entrar. Portanto, e ele está a dizer que isto é uma forma do país suicidar, associando aqui a baixa natalidade. Nós não temos condições, eu já disse isto aqui várias vezes, não temos condições de nos suportarmos como Estado se fecharmos toda a torneira da imigração e se não resolvemos o problema da nossa natalidade. Não temos a razão. Mas isto a propósito da família, Mirpare, privatizar praias na Rábida. 5 praias na herdade da Comenda. Uma família luso-indiana. Estamos a falar também da zona da Comporta, da zona de Troia, em que os grupos ARA e outros grupos americanos estão a construir com a reclamação e a reivindicação de acesso direto à praia, impedindo todos os outros de acesso à praia. Quer dizer, numa sociedade que está tão extremada, em que quase que 1% dos multimilionários americanos têm 60% da riqueza, e andamos aqui preocupados com estas coisas.
5: Mas o que acontece é, como há pouco falávamos, isto está em cima da mesa, a questão do 31 de agosto, não é?
6: Sim.
5: Isto, ou seja, o resolver as coisas à pressa pode ser perigoso?
6: Pode, porque nós, e vamos ver como é que se vai discutir isto no Parlamento, como é que qual é o valor da prestação?
5: Há, de facto, muitas dúvidas. Né?
6: Isso, não é? Alegadamente vai haver depois uma portaria que vai esclarecer estes pormenores todos. Os deputados vão ter que se pronunciar numa espécie de cheque em branco. Agora, aquilo que o PS já disse, e com o qual eu concordo, é que se a proposta se limitar ao essencial, e o essencial é, por exemplo, deixar cair a questão do trabalho social e outras coisas, o PS pode aprovar esta medida. Porque, de facto, também não interessa de todo perdermos essa fatia do PRR. Ou dos fundos europeus. Não tem, quer dizer, são 600 milhões, são 600 milhões. Pode-nos dar para sustentar estas coisas dois anos. Agora,
5: mas também nos leva à tal pergunta, quer dizer, porque só agora então já se podia ter feito isto há mais tempo,
6: não,
5: com algum tempo de antecipação e a tal discussão que o Alexandre está a dizer que devia ter sido feito
6: eu
5: mais.
6: Não, eu não consigo compreender como é que as entidades e as instituições que trabalham isto, que estão cheias de bois, eles entram com uma velocidade incrível. Só que, por isso, estão a entrar pessoas que não têm capacidade resolutiva ou capacidade analítica. São favores políticos. E estão a chegar pessoas que depois não conseguem pôr os processos a andar. Porque estamos sempre a correr atrás do prejuízo. Estamos sempre a tentar que não vá dinheiro que devia ter sido devidamente planeado, a sua gestão e a sua aplicação, e que não é.
5: Mas depois também há outra versão, ou seja, se eventualmente está a acontecer isto é porque também é propositadamente, tendo em conta que, atenção, que se não for aprovado perdemos este dinheiro. E aí poderá ser uma forma de pressionar.
6: Pressão,
5: não é?
6: É uma pressão à oposição. Só que eu acho que os motivos que podem levar o PS a aprovar esta medida são distintos dos motivos que podem levar o Chega a aprová-la. Agora, vai depender do que é que o PSD quer. Eu já ouvi muitos sociais-democratas, e ouvi ontem, por exemplo, na SIC, o Pedro Marques Lopes, a dizer que isto é uma vergonha, esta proposta é uma vergonha para a social-democracia. Estou a usar as palavras que ele usou. Nomeadamente na questão da desconfiança e do pressuposto base, que é um pressuposto ideológico, de que esta gente não quer trabalhar. É curioso que o Miguel Sousa Tavares, no seu artigo do País a Suicidar-se, também apresenta um pouco esta versão. Todas as pessoas que recebem RSI não querem trabalhar. Eu pergunto se as pessoas que têm problemas mentais, que têm doenças incapacitantes, que têm problemas...
5: Estamos a juntar todos no mesmo bolo, não é?
6: Quer dizer, mas quando as pessoas dizem que são todos mandriões, quantifiquem casos concretos e digam assim, do universo de 170 mil pessoas que recebem estes apoios, estas prestações, o RSI ou outras, das tais que vão ser agora agregadas, quantos efetivamente não merecem? Porque nós não podemos chutar os pobres para baixo da alcatifa.
5: Uhum.
6: como fazemos às vezes com a sujidade entre aspas na nossa casa. Não podemos fazer porque mais tarde ou mais cedo as pessoas vão dar de si e vão dizer, nós estamos aqui. E vão ter que continuar a ir aos hospitais, vão precisar de ser tratadas, vão precisar de ser educadas, vão precisar de ser alimentadas. Não acho que seja, se calhar, um bom princípio, que é aquilo que eu vejo muitas vezes na extrema-direita, é achar que as pessoas têm sempre a possibilidade de se alimentar no caixote do lixo. Eu não sei se isto é dignificante, pensar assim, para um país europeu.
5: Portanto, temos aí algum tempo agora, não é muito, mas...
6: Não, a discussão começa dia 12. Sim,
5: exatamente.
6: E vai ter que ser apressada. Agora, depreendo e penso que vai ser uma discussão também muito, muito polarizada e muito ideológica.
5: E nessa base, como está a dizer, ou seja, oh, cuidado que há aqui muita gente mandriona, não é?
6: Sim, mas que digam onde estão e quem são, claro. E quantos são, que é para nós podemos... Porque uma das coisas que não se sabe é a facilidade de acesso a estas coisas. E não se sabe o valor da prestação. Ontem, a pessoa que eu referi, o Pedro Marques, dizia que, muito provavelmente, a prestação mensal vai descer.
5: Em relação ao atual.
6: Repare, os nossos apoios sociais só conseguem contribuir para a redução da pobreza em 2%. Enquanto que, em termos europeus, atingimos uma percentagem de 6%. Portanto, há muita coisa a fazer no nosso país e não é... pura e simplesmente, a guilhotinar os pobres.
5: Que isso vai concretizar-se. Bom, é um assunto que temos com certeza a oportunidade de voltar a ele mais tarde, quando soubermos até outros pormenores, não é? O outro tema de hoje tem a ver com um estudo internacional recente que propõe a redução da média anual de horas trabalhadas de 2.100 para cerca de 1.000 até ao final do século, mudança equivalente a uma semana de 2 dias e meio.
6: Certo.
5: Digamos assim.
6: Isto é um cenário.
5: É um cenário. Visa garantir a justiça social e manter o aquecimento global abaixo dos 2 graus. Uhum. Ora bem, temos aqui de facto...
6: É uma visão alternativa.
5: Exatamente. Defende que trabalhar cerca de metade do tempo atual é viável, desde que seja acompanhado por um ataque frontal às desigualdades económicas e por uma transformação política.
6: Nós
5: lá está o que
6: sempre,
5: temos sempre dito, não é? Portanto, não é aqui numa novidade, mas que vem reforçar, não é?
6: A questão é que este estudo da World Inequality Lab, que é um... Que deu origem a este relatório de Justiça Global, tem homens muito, muito válidos por trás, como o Tomás Piketty e o Lucas Chancel, que são economistas de referência, com muitas obras publicadas, e que, pegando numa base de dados de cerca de 200 investigadores, conseguiram traçar um cenário alternativo àquilo que é o cenário do tecnocapitalismo, das sociedades tecno-extrativas, em que temos de continuar todos a viver com combustíveis fósseis, com desigualdades sociais, com concentração da riqueza, com teorias da conspiração, tudo isso. E eles criam um cenário que é distinto e que dizem que tecnicamente é possível, sociologicamente é possível, tudo depende de uma decisão política. Portanto, basicamente, o cenário poderá materializar-se por volta de 2100 se houver decisões políticas que conduzam a isso.
5: O nosso problema a nível mundial é que nunca se trabalha a longo prazo, não é?
6: A longo prazo, não é? Exatamente. Agora, o que ele diz é que o relatório pretende, e este cenário pretende responder a 3 grandes problemas que hoje existem e que em algumas sociedades negacionistas não querem assumir que existem, que é a crise climática, a concentração extrema da riqueza e a erosão das democracias. Eu pergunto, se estes problemas não existem, quais é que existem hoje? E, portanto, a tese central é simples, não haverá transição ecológica sem justiça social e não há justiça social duradoura sem respeito pelos limites do planeta. O que não está a acontecer, porque estamos... Se tudo se mantiver como está hoje, vamos ter em 2100 uma taxa de cerca de 4% de aquecimento. Portanto, mais 4 graus. 4 graus. Ora, se nós com 1,5 é complicado, com 4 é catástrofe.
5: Com 4, claro,
6: é catástrofe. Portanto, este cenário, no fundo, diz-nos que podemos trabalhar menos, portanto, trabalhando...
5: E reduz também a pegada do carbono, não é?
6: Reduz a camada, pegada de carbono e incentiva as pessoas a consumirem, por exemplo, menos carne, porque isto está a ter um impacto terrível no desmatamento e na desnutrição, na destruição ecológica. Redirecionar a economia para atividades de baixo consumo, usando, por exemplo, transportes públicos, reforçando todo o setor público para impedir o excesso de consumo que está a acontecer. Portanto, o crescimento económico não tem que existir. Nós temos que viver mais num registro de suficiência com uma redistribuição da riqueza de forma a que ela chegue à maior parte das pessoas.
5: O que não acontece atualmente.
6: O que não acontece, porque o que está a acontecer atualmente é exatamente o contrário. É um fenómeno de concentração da riqueza. Ricos mais ricos.
5: Pobres mais pobres.
6: E pobres mais pobres e mais pobres, em termos
5: em quantidade.
6: Quantitativos. Portanto, uma vida, como diz o cenário, uma vida boa para cerca de 99% da população não é impensável, nem é impossível. Claro que isto contraria a visão do tecnocapitalismo, mas repare, pretende-se reduzir as desigualdades sociais que existem entre várias zonas do mundo. O rendimento médio entre regiões mais ricas e mais pobres chega a ser de 16 para 1. E eles querem reduzir isto para 5 para 1.
5: E é, de facto, preciso...
6: Não é?
5: Muitas situações estruturadas, não é? E não caso a caso.
6: Agora, é um estudo baseado em dados, científico, não é opinativo. Agora, não é um estudo utópico, porque se entende e se diz que tudo isto só é possível se houver decisões políticas que o sustentem. Caso contrário, não vai ser de todo possível. Agora, é bom que haja visões alternativas e que nós pensamos um bocadinho até... E ele vai muito, recupera a Laudato Si do Papa Francisco, este estudo. Mas também a encíclica de Leão XIII e agora esta nova encíclica Magnificati Humanitis do Leão XIV. Portanto, tudo isto são pessoas que têm esta preocupação da comunidade e de como nós podemos redistribuir a riqueza de forma a que todos sejamos felizes ou mais felizes. Tem este domínio da doutrina social da Igreja também, não é? Uhum. E é interessante porque é uma visão alternativa que eu acho que deve ser valorizada num tempo em que as coisas estão perfeitamente descontroladas.
5: Muito bem, vamos à frase da semana. O que é que traz desta vez?
6: A frase da semana é do livro que vamos falar
5: hoje. A Ciência
6: falar
5: está
6: hoje.
5: Debaixo de Fogo, posso já adiantar, que é o livro desta semana.
6: Exatamente, é um livro do Michael Mann, que é um climatologista, e do Peter Oates, que é um virologista, e que estão a ser severamente atacados nos Estados Unidos. Nos Estados Unidos há neste momento um discurso e uma prática anti-ciência, contrariando o que foram as origens dos Estados Unidos, em que tiveram sempre orgulho e apoiaram sempre imenso as suas instituições de investigação e as suas universidades. E
5: também lá está tudo invertido, não é?
6: Exatamente, tudo invertido. Temos um Trump que desvalorizou toda a pandemia, toda a ciência. Temos um Joy Divance que diz que a academia são os inimigos, que os professores são os inimigos, ou seja, que todas as pessoas que têm conhecimento são inimigas. E temos depois um discurso anti-ciência que, por exemplo, o equivalente ao diretor-geral de saúde lá, o Fauci, foi enxovalhado em comissões de inquérito do Congresso, pelos republicanos, e temos, por exemplo, uma Fox News, um grande canal que tem os grandes programas de opinião à noite nos Estados Unidos, os mais vistos, e que coloca o cientista que trabalha com dados 99% verificáveis, sujeito a toda e a mais alguma inquirição, colocam ao mesmo lado de um adepto de uma teoria de conspiração num programa em que dá 50% de tempo a cada um. Portanto, como se o cientista que investiga, que trabalha, que demora anos a chegar a dados comprováveis, cientificamente comprováveis, tenha o mesmo peso e o mesmo valor de uma pessoa de quarta classe que resolveu inventar que os rastros no céu dos aviões é uma forma de nos pulverizar a todos nós com íons e outras coisas que depois vão controlar o nosso cérebro. Uhum. esta loucura, este absurdo de igualar um trabalho de base, de horas, de apurado de investigação, de uma mera opinião, está a destruir a ciência. E portanto,
5: ele fala nisso, não é?
6: O livro anda só à volta disto e repara, houve uma congressista americana que disse que o diretor-geral, o tal Anthony Fauci, que devia ser julgado por crimes por ter vacinado as pessoas. Quando claramente, pela pressão de muitos republicanos, com este discurso anti-ciência e anti-vacina, estima-se cientificamente, que mais de 400 mil americanos morreram escusadamente. Ou seja, quem devia estar no banco dos tribunais a responder por estes crimes eram os republicanos ortodoxos e ignorantes americanos e não o diretor-geral de saúde. Porque as vacinas comprovadamente evitaram a morte de muita gente, evitaram sobrecarga do sistema hospitalar, permitiram o tratamento de muita gente que não o teria tido e que teria falecido
5: se não fosse
6: assim. Portanto, está tudo invertido. É incrível, é absurdo, é doloroso ver isto. E aquilo que eles já alertam, estes dois homens, que estão a ser perseguidos em termos pessoais, já tiveram várias vezes que chamar a polícia para os proteger, são ridicularizados com telefonemas às 3, 4 da manhã, são ridicularizados nas redes sociais, são pressionados. Há pessoas que vão para a porta das casas deles gritar que são assassinos e que são criminosos e que são tudo. Portanto, tudo isto está a acontecer num país que para muitos ainda é o clímax da democracia e da liberdade.
5: Muito bem. Portanto, é a sugestão desta semana. Para fecharmos também, a Opinião Independente regressa daqui a uma semana. Até lá.
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5: Em dia de centenário do Sport Mirandela, Carlos Correia anuncia desde já que será recandidato ao cargo de Presidente da Direção em 2027. Uma mulher de 55 anos, funcionária da Escola Básica do Fomento, em Mirandela, sofreu ferimentos no nariz e no maxilar na passada terça-feira, na sequência de uma alegada queda no interior daquele estabelecimento de ensino, quando estaria a tentar separar duas alunas que se envolveram no conflito durante o intervalo para almoço, apurou a Terra Quente FM. A funcionária acabou por ser transportada à unidade hospitalar local, numa ambulância dos bombeiros voluntários, para receber tratamento. Teve alta algumas horas depois, confirmou fonte daquela unidade de saúde. O diretor do Agrupamento de Escolas de Mirandela refere que se tratou de um acidente em que a funcionária tropeçou na aluna, afirma Carlos Lopes. Também fonte da PSP confirma que os relatos de vários testemunhos dão conta que se tratou de uma queda, ou seja, um acidente de trabalho. Ao que conseguimos apurar, o caso terá acontecido durante o intervalo para almoço, quando uma aluna de 8 anos, sinalizada pela Comissão de Proteção de Crianças e Jovens de Mirandela por alegados problemas do foro psicológico, por razões ainda por apurar, se terá envolvido com uma outra aluna da mesma idade, que se colocou em fuga em direção às casas de banho da escola. Os funcionários terão percebido que existia uma confusão e dois deles, um homem e uma mulher, deslocaram-se à zona dos sanitários e, ao tentarem separar as duas alunas, uma das funcionárias acabou por cair, sofrendo ferimentos no nariz e no maxilar. A praia fluvial de Santo Antão da Barca e a Alfândega da Fé representa um investimento de cerca de 800 mil euros e deverá estar concluída em maio do próximo ano. A intervenção integra a Estratégia Municipal de Valorização Turística dos Lagos do Sabor e resulta de uma medida compensatória associada à construção da barragem do Baixo Sabor. Segundo a vice-presidente da Câmara de Alfândega da Fé, Maria Manuel Silva, o projeto esteve condicionado por alterações no processo de execução, nomeadamente a mudança de concessionária e o aumento dos custos de construção.
9: É uma necessidade que o território tem para ser capaz de acolher as vontades dos visitantes. Precisamos, efetivamente, de infraestruturas, de aproveitar aqueles 70 km de espelho de água que temos nos Lagos do Sabor. Portanto, este investimento deu alguma luta, porque foi uma medida compensatória pela construção da barragem do Baixo Sabor, porque, entretanto, a concessionária deixa de ser a EDP e passa a ser a Movera. E, entretanto, teve que haver renegociação dos valores. Depois de explodir a guerra, também percebemos que o valor da construção aumentou muito, mas foi uma batalha ganha que já está no terreno. já a construção está a acontecer. A nossa estimativa, e as coisas não têm estado a fugir muito a isso, é que em maio do próximo ano o Praia Fluvial esteja ao dispor dos visitantes e dos alfandeguenses. Falar de um investimento na ordem dos 800 mil euros, que inicialmente era de metade, com o aumento dos preços da construção teve que ser redimensionado. Portanto, esse é o investimento que estamos a fazer no Santo Antão da Barca, a nossa Praia Fluvial de Santo Antão da Barca. Vai ficar ali, mesmo à beirinha do santuário.
5: A autarca sublinha ainda a relevância do espaço no contexto histórico-social do território, destacando a ligação ao santuário de Santo Antão da Barca e a sua utilização tradicional como ponto de encontro comunitário.
9: O Santo Antão da Barca já era... O santuário pré-existente já era uma zona de convívio, era uma zona de comunidade, também muito ligada à religião, sim, mas era uma zona muito dedicada ao convívio da comunidade, e não só da alfândega, mas também de concelhos vizinhos, que muitas vezes cruzavam o rio de barco. E é fazer um bocadinho essa contextualização. Essa vontade já existia há 30 anos, já se faziam lá investimentos nesse sentido, já havia até... Uma zona de banhos, digamos assim, sinalizada, devidamente sinalizada, e entretanto com a mudança de circunstâncias, com a construção da barragem do Baixo Sabor, teve que ser essa vontade pré-existente, não perdeu vida, antes pelo contrário, ganhou esse novo fulgor.
5: A nova praia fluvial insere-se na estratégia de desenvolvimento dos Lagos do Sabor, com vista à promoção turística e à valorização económica do concelho de Alfândega da Fé. O Sport Clube Mirandela comemorou esta quarta-feira 100 anos de vida, o clube mais antigo do distrito de Bragança. Um centenário com sabor agridoce para Carlos Correia, o presidente do clube alvinegro, por não ter conseguido a manutenção da equipa sénior no Campeonato de Portugal.
10: Não era este desfecho que eu queria dar para os nossos sócios e simpatizantes, porque merecem, porque estão sempre connosco, estão sempre com o clube, e eu, como presidente do clube, quero pedir desculpa porque... Esta terceira divisão para mim, e marcou-me muito a mim pessoalmente. O sentimento é de alegria, porque é um centenário e fazemos todos parte da história do clube como centenário, mas uma tristeza porque não ter mantido o clube no Campeonato de Portugal. Isso dói muito. E aquele último jogo no Brito marcou muito a mim, pessoalmente. Marcou muito, porque não era este desfecho que eu queria, não era isto que eu queria dar aos sócios hoje. Mas, a colher em frente, eu sou muito forte psicologicamente e não é fácil derrubar o Carlos Correia, porque dou muito por este clube. Mas antes do Carlos Correia passaram muitos ex-diretores, ex-presidentes dos clubes, que este trabalho todo também é tudo dedicado a eles, porque se não fossem eles nós não estávamos aqui hoje a festejar o centenário.
5: O foco da direção do clube, garante Carlos Correia, é começar desde já a trabalhar para constituir um plantel forte para atacar o regresso ao Campeonato de Portugal na próxima temporada, sob a orientação do treinador Abel Pereira, que se mantém no comando técnico. Ao nível organizativo, o Correia admite que o futuro poderá passar pela constituição de uma SAD desportiva.
10: Não, em termos desportivos não há volta a dar. O Miranda tem que subir este ano, tem que subir, não podemos pensar noutra coisa. E depois é como eu digo, quero estabilizar o clube no Campeonato de Portugal, ir mais além um bocadinho, ir mais além. Estou a trabalhar para isso, tenho muita gente que quer entrar para a direção do Sport Clube, para a futura direção. Muita gente quer entrar, tenho gente interessante para montarmos aí uma SAD, gente interessante de Mirandela mesmo, de Mirandela, e acho que podemos fazer aí um trabalho bonito e dar alegrias aos sócios presentes.
5: A um ano de terminar o seu quarto mandato consecutivo à frente do clube, desde 2015, Carlos Correia vai já adiantando que será recandidato em 2027.
10: Daqui a um ano vou a eleições. Vou manter como presidente do clube, vai haver remodelações, mesmo a nível de direção, vai haver, porque há pessoas que querem entrar, tem muita gente que quer entrar para nos ajudar também, porque todos somos poucos. Isto é um trabalho de equipa, é um trabalho de muitos diretores, isto não é um trabalho só do Presidente, nem do Vice-Presidente, nem do Presidente da Assembleia, é toda a gente. Isto é um grupo de trabalho, é uma direção que está cá, que não caiu aqui de paraquedas, estamos todos unidos e estamos todos a trabalhar em prol do sucesso do Sport Clube Mirandela.
5: No dia do centenário, o clube inaugurou a loja oficial num espaço requalificado na parte exterior do Estádio de São Sebastião.
10: Isto é um espaço que já andava atrás deste espaço há muitos anos. O município de Mirandela resolveram ceder este espaço ao Sport Clube Mirandela, que acho que ficou bonito, acho que é importante, porque era aqui muita sujidade, muito cheiro, cheirava mal, e agora é um espaço que toda a gente pode vir aqui e não fica envergonhado de ver este espaço do Sport Clube Mirandela. Pagamento de cotas, compra de equipamentos, camisolas, patrelhos, quispos, bolas, vamos ter aqui isso tudo para os nossos simpatizantes e nossos sócios.
5: O presidente da Câmara de Mirandela, Vítor Correia, enaltece a importância do Clube Alvinegro como uma grande referência ao nível desportivo, mas não só.
11: É uma instituição de grande referência no nosso concelho, muitos adeptos, muitos adeptos fervorosos, move muitas massas, humanas, há aqui muito clubismo à volta do clube, há aqui muita afirmação do território a partir do clube, de Mirandela para o resto do território, nomeadamente para a zona do Minho, portanto também é aqui um veículo de afirmação territorial. Para a Câmara Municipal esteve sempre ao lado do Sport Clube, também enquanto entidade formadora dos jovens, das camadas jovens que têm aqui, com muito sucesso, e é importante que nós estejamos aqui sempre de lado a lado, nestas parcerias, a promover aquilo que é o desporto, que é a educação, no fundo a saúde, tudo o que envolve o desporto e o convívio entre os mirandelenses.
5: Em dia de celebração do centenário do clube, o presidente do município adiantou que devem começar ainda este ano as obras para dotar o campo desportivo da Região Norte com bancadas e balneários.
11: Podemos considerá-la uma prenda de aniversário dos 100 anos do Sport Clube Mirandel, que efetivamente nós temos já um do projeto muito maduro para fazermos aqui a remodelação da Região Norte, onde está lá situado o campo, e queremos fazer as bancadas, os balneários, portanto, reabilitar aquela área, e já está evoluído e ainda vai arrancar este ano as obras para esse efeito, que é o que está mais carenciado neste momento. Portanto, aquela área envolvente do estádio sintético que tem lá.
5: As comemorações do centenário do clube prolongaram-se ao longo de todo o dia, com destaque para homenagens a presidentes, dirigentes e atletas que passaram pelo Sport Clube Mirandela.
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4: 7 horas.

Aracaté FM, muito bom dia, são agora 7 horas e 3 minutos. É o programa de sexta-feira com o fim de semana à porta, dia 12 de junho. 278-200-600, 278-200-601.

0: 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Isto é só de manhã e tarde, manhã e tarde. É porque o fim de semana também está à porta, pois claro. Muito bem, já sabe então, ligar para a Terra Quente e falar connosco. Muito bom dia.
1: Bom dia, Sr. José.
0: Bom dia, Sr. Walter. Hoje o primeirinho. Ontem a fechar o programa, hoje a abrir. Mais nada. É assim mesmo. Então, Walter, estamos aí a chegar ao fim de semana, não é?
1: É verdade. Para mim hoje é sábado. Ah, não, é sexta.
0: É sexta hoje? Pronto, está certo.
1: Não é que eu sou sexta, porque amanhã vou trabalhar também.
0: Já somos dois. Muito bem, Walter, bom dia para quem?
1: Bom dia para toda a gente que nos ajuda e participa neste programa. E especial para a nossa família e parte a parte. Para o nosso amigo Ruizinho, que ainda deve estar a dormir. E para o João Tito. E para toda a gente, claro. Se não falha ninguém. E aquele abraço especial para ti.
0: Isso mesmo, muito obrigado. Um abraço grande também. Bom fim de semana, Walter.
1: Igualmente, José.
0: Tudo de bom, muito obrigado. Mais uma participação. Bom dia.
2: Bom dia, Sr.
0: Dona Lourdes.
2: Bem.
0: Bom dia, Sra. Lourdes. Então, o que é que lhe disse o médico ontem?
2: O médico tinha que fazer agora este tratamento. Eu não sei ler nem nada para aqueles papéis que me dão tudo. Eu não sei fazer
0: então,
2: isso.
0: Então tem que pedir ajuda aí a alguém, então?
2: Não tenho aqui ninguém.
0: Então não tem, não tem a sua irmã, a Áurea?
2: Já não fala comigo.
0: Oh, vida, oh, meu Deus. Vocês andam sempre como o cão e o gato.
2: Nunca morremos
0: bem. Oh, meu Deus. Vá, olhe, vamos lá em frente. Para quem é que vai, bom dia?
2: Olha, bom dia vai para si, vai para a sua senhora, para os seus filhos, vai para os seus pais, para os seus sogros, vai para a dona Adelaida, para toda a dona Chama, para o marido e para os filhos também, e vai para as mulheres, para a minha irmã, para os meus sobrinhos todos também, vai para a dona Maria José Ramego, também para ela, as melhoras para ela, esteja tudo bem. Vai para a dona Verónica, para a dona Nazaré, para a dona Maria José, a Beijoqueira, como é?
0: Olga.
2: A dona Olga também, para ela, para toda a família. Vai para o Dérito Fragatão, para a mulher, para os filhos. Vai para a dona Gina, para o marido, para os filhos, para a netinha. Vai para o Zé dos Eixos, um beijinho para ele. Vai para a dona Fernanda dos Eixos também, um beijinho para ela. Para toda a gente que eu costumo falar. E vai para aqui para o Freitas, o Valtelho. Diz que ainda só me pedimos você e ele. Diz assim, pô, nunca vi.
0: Pois, claro, muito. Exatamente, não é mais. É verdade.
2: Eu nunca vi, ser primo do Sr. Freitas, ser primo do Sr. José.
0: É, ainda é família do meu pai.
2: Ah,
0: é verdade.
2: Está bem. Quando a gente estiver a ouvir para ele, para o Freitas, diz, quando o telefonar, fale em mim, está bem.
0: Muito bem, muito bem.
2: E até logo, Sr. José. Sim?
0: Até logo, Dona Lourdes.
2: Vamos dar uma voltinha, sozinho, até lá adiante.
0: Força, faz bem. Até logo, então. Mais alguém do outro lado, bom dia.
3: Bom dia.
0: Dona, nossa Luzinda. Luzinda não, que ainda não. A Duzinda. Isto já são tão Duzinda. É, a Duzinda, Luzinda. É sempre assim, pois. Às vezes a gente engana-se, pois.
3: É verdade.
0: E então, é verdade. A Duzinda.
3: Está constipado.
0: Estou. A Duzinda, para quem é que vai bom dia?
3: Vai para mim, para a minha Amélia, temos para a Dona Carmen, estamos à espera dela, e para a Dona Zez e para o Adriano. Para o Zé, para o seu filho, para a sua esposa, para os seus pais e os seus sogros. E um beijinho para eles, para a sua sogra, a sua mãe, a sua esposa, e todos eles, o seu filho. Para o senhor Fernando, para a Lorca, para a mãe e para a esposa. E as melhoras da mãe dele. E eu para o senhor Fernando, as melhoras. E para o senhor Zé dos Eixos, também um bom dia para ele. Para o senhor, a senhora Milcre, esposa, o senhor Freitas, esposa, para o Firmino, para o meu homem. Para a minha MCDM, e para o Chico, e para a Beta, e para o Jorge, e para a Francisca, e para a Jéssica. Está tudo.
0: Muito bem. Beijinho grande. Até mais logo, Duzinda.
3: Até logo, todos bem. Beijinho.
0: Muito obrigado. Mais uma participação. Bom dia.
4: Bom dia.
0: Bom dia. Olha o nosso Amílcar. Bom dia, Amílcar. Como está, amigo?
4: Estamos ao sol.
0: É verdade. Hoje o sol vai aquecer bem. Aliás, a temperatura, neste momento... Estava nos 20, estava nos 15 graus.
4: Ah, bom.
0: Hoje vamos chegar aos 39, amigo.
4: 39? Oh, isso não é nada.
0: Nada, hoje não. 39 para hoje, 38 para amanhã, 35 para domingo. Mas atenção que amanhã e chuva pode, amanhã e domingo, podem cair umas pinguitas. E trovoada. E trovoada também, claro. Meu amigo, bom dia para quem?
4: Para toda a família, de parte a parte. Vai para a minha prima Teresa, para o marido, para o meu sogro, para aquele pessoal que todos falaram. Para a Bolívia, as melhores dela. Para a Dona Amparo, para a Bojina, para a Dona Júlia de Alfaces, para a Dona Agostinha, para a Duzinda, a família, para a Sobreira, para o Marco, para toda a família, para a Palóquia, para o pessoal da Palóquia, para o Fernando e família, para a irmã da Caraí e família, para o Marro e família, para o pessoal aqui da aldeia, para o Sr. Freitas e família, para o Mário, para o Joãozinho, para o Alberto Ferragatão, família, para a Zulmirinha, toda a família, para a Dona Margarida e as melhoras dela e os filhos, para toda a gente que está ouvindo, e para o Miguel, para a Patrícia, e até logo.
0: Muito bem. Isso mesmo, meu amigo. Um abraço grande. Até mais logo. Cumprimentos à Dona Aldina.
4: Vai logo estar ouvindo.
0: Muito bem. Até mais logo, então. Muito obrigado. Ora, vamos em frente, 7 e 10. 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Vamos em frente. Mais uma participação. Bom dia.
5: Bom dia.
0: Bom dia, Margarida. Como é que está, minha amiga?
5: Está. Estou bem, obrigada.
0: Pronto, é o que nós queremos. E está quentinho, Margarida. Está quentinho isto.
5: Está.
0: E vai ficar mais ainda.
5: Pois vai. E com a trovoada e tudo.
0: Ah, e isso é que nós dispensamos.
5: Eu não queria.
0: Ah, pois, quem é que quer, não é, Margarida? Quem é que gosta... Quem gosta da trovoada? Ninguém, não é?
5: Que venham as pingas, venham umas pinguinhas.
0: É, isso...
5: Mas agora a trovoada não.
0: É, as pinguinhas até aceitamos, a trovoada rejeitamos.
5: É, a trovoada não, tenho medo.
0: Claro. Minha amiga, bom dia para quem?
5: Vai para a minha Lourdes, para o meu Luís Carlos, para o meu João Pedro, para a minha Nela e para os meus netos e bisnetos. Vai para toda a gente que fala em mim, um beijinho. Muita saudinha para toda a gente e as melhoras para a Bolívia e para a menina Zulmirinha também e para a Dona Ana, tudo bom, e para a Dona Amparo também, um beijinho para elas e um bom fim de semana para toda a gente. Vai também um beijinho para os nossos pastores, para os nossos imigrantes e vai também para o Sr. José, para a sua esposa. E para o seu filho e seus pais e seus sogros e o resto da família. Um beijinho para toda a gente e um bom fim de semana. Até segunda-feira, se Deus quiser.
0: Muito bem, certíssimo. Muito obrigado. Um beijinho grande para si também, para o restante da família. E até segunda.
5: Até segunda, se Deus quiser. Muito obrigado a toda a gente.
0: Obrigado de nós, Margarida. Obrigado. Muito obrigado. Muito obrigado. Mais uma participação. Bom dia.
6: Bom dia também.
0: Bom dia, Lucinda. Como vai?
6: Tudo bem.
0: Pronto, melhor ainda.
6: Acordei bem disposta.
0: Isso é que é bom.
6: Colinha a brilhar, ainda melhor.
0: Bem quentinho, bem quentinho.
6: Bem quentinho, já está calor.
0: Já está calor, é verdade. E hoje vai aquecer bem. Hoje vamos aos 39.
6: Eu ouvi. Cruz, não na casa se vai enfiar.
0: Ai, cruz credo, como diz o outro. Vamos, sinceramente.
6: Cruz credo de Maria. Vamos para as aventinhas todas ligadas.
0: Ora bem, minha amiga, bom dia para quem?
6: Olha, o dia vai para vocês todos da Rádio Terra Quente, todos os colaboradores. Vai para toda a família do Tô Zé, vai aqui para o Zé Manuel dos seus pais. Vai para o Zé dos Eixos, vai para o Sr. Freitas, vai para o Sr. Fernando e a família. Vai para o Sr. Fernando da Palorca e para toda a família. Vai para todos os netinhos. Vai para vir para a filhota, vai para todos os ouvintes e participantes. Aí vai para a Maria Barreira. E para o Tô Zé com um beijinho e um bom pequeno almoço e até logo. E o resto, bom dia.
0: Muito bem. Certíssimo. Muito obrigado. Beijinho grande também. Até mais logo, Lucinda.
6: Até logo.
0: Muito obrigado. Até mais logo. Ora, muito bem, temos aqui uma mensagem que nos chega do nosso Miguel da Suíça. Ora, vamos lá ver, vamos lá ler aquilo que ele tem para nos dizer. Para já mandou uma fotografia, ele e aos colegas, ali hein, já no trabalhinho. Pois muito bem. Então ele diz, bom dia, com alegria, Tosé. Um magnífico dia para todos os participantes e ouvintes do nosso programa. Para os meus companheiros desta sexta-feira. Abraços e beijinhos para todos e não se esqueçam de ser felizes. Bom fim de semana. Muito bem, Miguel. Um abraço grande para ti e para os colegas. Obrigado por fazeres a nossa publicidade por aí. É isso. Vamos saber quem é que está do outro lado. É boa gente, com certeza. Bom dia.
7: Bom dia, bom dia. É boa gente, sim,
0: senhor. Olha, Maria José. Tudo bem, Maria José?
7: Está tudo. Já estão 22 graus, doutor Zé.
0: Pois, eu há bocado disse 15, mas estava na ideia dos 22. Porque na minha carrinha apareciam 21. Mas pronto, não quis errar.
7: 22, já. Mas está assim um arzinho fresquinho.
0: Está muito um bem. Fresquinho. Mas está bom, está bom. E então, está tudo bem, Maria José?
7: Está tudo, estou dizendo, tem que ser. Hein?
0: Cando eu no meio dos lencinhos.
7: Pois é, verdade.
0: Sinceramente, isto tem, ultimamente, nestes últimos dias, tem estado demais, muito mal. Muito mal, de alergias. É o vento, este vento é mau. Para quem tem alergias é muito mal. Mas pronto, vamos em frente. Minha amiga, bom dia para quem?
7: Olha, vai já aí um beijinho para a Lucinda, de Sassães, nem para o Zé Freitas, nem para as Amarelas, melhores do pai. Ai, as melhores de nossas gentinhas, e para a Margarida, gostei de ouvir. Logo vou ouvir a nossa avó, também espero que esteja melhor. Para os nossos imigrantes todos, para os meus lá longe, para o Miguel, também para a Elisete, para a Fató, para o Carlos, da Suíça também. Para todos os imigrantes. Para os nossos panequinhas todas, vizinha e para a Milka, sem ouvir. Para todos os panecas. Para toda a gente que está a ouvir a Terra Quente. Para ti um beijinho. Até logo. Um bom fim de semana. Até segunda-feira.
0: Isso mesmo. Muito obrigado, então. Maria José, beijinho grande. Um abraço grande, Adriano.
7: Obrigado, prazer.
0: Muito obrigado nós. Mas vamos em frente. Mais alguém do outro lado, bom dia.
8: Bom dia, Tosé, como está?
0: Está tudo bem, tudo bem. Acabamos andando. Andamos assim bom meio fanfonfons, mas é normal.
8: Ah, sim, é, sim,
0: este,
8: sim.
0: Com este
8: sim,
0: tempo assim, sim. Mas pronto.
8: É, não vale a pena a gente queixar-se. Ninguém nada nos dá disso. Nada, ninguém nos cura.
0: Claro.
8: Ainda se riem. Olha, está com a canalização entupida.
0: Enfim. Minha amiga, vamos lá saber, bom dia para quem?
8: A curvar a vida à rede, só estamos lixados. Ora, o meu bom dia vai já para si, para João, para Mateus, para os seus pais, para os seus sonhos, tanto família, para a Julinha, para os dela. Vai para a Zulmirinha, para a Paula, um beijinho também para elas. Vai para o meu Vino, para a Mar Família, para a Luz e Família, para o seu Fernando da Palorca, para a Nazaré, para a Dona Ana. Um beijinho também para eles. Para o patrocinador da Estrada de Catarina Montana, para os Santos, família, assistentes e colaboradores. Vai para o Miguel. Vai para o Peixinho, vai para a nossa Piedade, para as nossas Cristinas, para a Verónica, vai para o Doutor Façanha, as melhoras para a nossa Glorinha, para a nossa Isabelinha, para a Dona Júlia, para a Margarida, para o Filhote, vai para o Cio Freitas, para a Dona Beatriz, para a Dona Agostinho, para a Dona Adelaide, para todos os participantes ouvintes, para todos que têm trabalho com o Lourdes, um beijinho muito grande para os nossos imigrantes e até logo, se os quiser. Está, José? Beijinho grande.
0: Beijinho, muito
8: bom dia,
0: obrigado.
8: Uma boa sexta-feira e as melhoras.
0: Isso mesmo, muito obrigado. Beijinho grande para si também, até mais logo. Mais uma participação, bom dia.
9: Buenos dias, Guapo.
0: Bom dia, Zulmira, como está? Tudo bem?
9: Está tudo, graças a Deus.
0: Melhor, ainda bem que sim. Então, minha amiga.
9: Pronto, o médico achou que estava tudo bem.
0: Pronto, está tudo bem, melhor.
9: Está melhor. Está a correr tudo bem, graças a Deus.
0: Bem as notas de 50 euros no chão, que já as vê.
9: Não, eu quero ver as moedinhas de cêntimo.
0: É, também, é bom sinal, é melhor, sem dúvida. Muito bem.
9: Claro.
0: Minha amiga, vamos saber, bom dia para quem?
9: Ora, bom dia, vai para todos os colaboradores aí da rádio, não esquecendo os nossos Fernandes e os dele, a nossa Júlia e os dela e todos em geral. Vai para os nossos dentinhos, para a Margarida, para o João Pedro, para a Lara, para a Lourdes, para a Nela, para a Nana Candoso e para a Filhota, para a Elvira, para a nossa Glorinha, para o nosso Nelson, para a nossa Júlia de Valpaços, um beijinho e tudo bom e muita saúde. e para todos os dentinhos em geral. Vai para vossos imigrantes, um beijinho e tudo bom. Este é para o senhor, para Nazaré, para Nazaré, para Fató, para o Carlos da Suíça e para todos os imigrantes. Vai para as vossas avós, a avó Lídia, com rápidas melhoras, a avó Amélia, a avó Gina e para todos os delas. Vai para a dona Luz, para a dona Jacinta, para a dona Quinhas, para a dona Agostinha, para a dona Bernardete, para a Lúcia e para o Vino, para a Luísa de Bragança, para a Nazaré e para a família, um beijinho e tudo bom, muita saúde, para o seu Fernando, para a Lorca e para a família, isto é para a esposa e para a mãe, as melhoras da mãe. Para a minha velha e para a minha soninha, um beijinho e tudo bom. Vai para os vossos fonequinhos, um beijinho tudo bom, em especial para o Sr. Freitas, para o Sr. Mário, para o Sr. Amigo e para todos em geral. Vai para quem me ouve e me conhece pela voz, vai parabéns para quem estiver de parabéns, um beijinho tudo bom, muita saúde, muitas felicidades, um dia feliz. Vai um beijinho para a minha sobrinha Paula, vai para todos os ouvintes, todos os participantes, para ti, para os teus, não esquecendo o teu Lisboa, o teu Mateus, os teus manos, os teus pais, os teus sogros, a senhora, a tua mãe e a tua sogra, um beijinho para elas, tudo bom, e muita saúde. E vai e para ti aquele beijinho, aquele seu coração, e até a segunda, se Deus quiser, e um bom fim de semana para todo mundo.
0: Muito bem, muito obrigado, até a segunda, beijinho grande para si também, Zulmira, vamos em frente, mais uma participação, bom dia!
10: Bom dia.
0: Ana, bom dia, como está?
10: Estou andando, graças a Deus. Estou
0: andando. Ora, isso é que é bom. Isso é que é bom.
10: Fim de semana à porta. Como é que vai?
0: Também, também. Olha, dentro do possível.
10: Pois, ainda bem.
0: É, dentro do possível. Minha amiga, vamos saber, bom dia para quem?
10: Olha, bom dia, vai para o meu marido, para as minhas filhas, vai para a minha netinha, para os meus genros, vai para si, para os seus. Vai para a Julinha, para os dela, vai para a Paulista, vai para a Zumeirinha, vai para a Lúcia, para o marido, para a Cidade e Família, para a Solidade e Família, vai para a Jacinta, para a Sra. Margarida, para a Sra. Quinhas, para o José, para a Sra. Agostinha, vai para o Sr. Fernando e Família, para a Sra. Nazaré e Família, vai um grande beijinho para a mãe, vai para a Lisete e Família, vai para o Sr. Freitas e Família, vai para o Sr. Vai para toda a equipa da rádio, participantes ouvintes, vai para todos os doentinhos, boas melhores para todos com rapidez melhoras, vai para quem esteja de parabéns, tudo bom, muitas felicidades e muita saúde, para todos os imigrantes, pastores, para a Ótica Transmontana, e para si, olha, um beijinho e bom fim de semana, se Deus quiser, e condição de bom dia, e da segunda-feira, até logo.
0: Isso, olha, isso mesmo. Pronto, olha, eu vou estar cá logo.
10: Pronto, e eu vou tentar ligar.
0: Pronto, muito bem, então vá. Beijinho grande até
10: então,
0: depois.
10: Até
0: muito
10: depois.
0: Obrigado, muito obrigado. E devem estar a dizer assim, então os motoristas, não há música para nós? Ah, sim, senhora.

0: Ora, muito bem, vamos em frente, 7h25, mais uma participação. Bom dia.
1: Bom dia.
0: Ora, bom dia, Paulo, está tudo bem, amigo?
1: Está tudo bem, olha, vamos ter aí o calorzinho e tal.
0: Vamos ter, não, já o temos.
1: Ah, já o temos, já está calor, porque eu vou pôr a regar já às... Pai, há meia hora atrás e já está calor.
0: Já começa a aquecer e hoje vai dar bem.
1: Hoje vai dar bem, ontem também deu, mas hoje pelos bichos parece que vai...
0: Sim, porque ligou para aqui uma senhora logo de manhã e diz-me ela assim: bom dia, olha, eu sou aquela senhora que põe lenha no forno. E eu disse: mas qual forno? Aquele do calor. Ah, está boa, então hoje como é que vai ser? 39. E eu: ok, pronto, está certo. Deixa-me cá avisar o pessoal. 39, claro. Paulinho.
1: Está bem, temos que aguentar.
0: Claro, ainda nós não chegamos lá, ainda não estamos no verão, não é?
1: Não estamos no verão, é verdade.
0: Meu amigo, bom dia para quem?
1: Para já para ti, uma boa sexta-feira a todos os ouvintes e participantes, para os caministas, para os bombeiros, para os carteiros, para todo o auditório em geral, uma boa sexta-feira, um bom fim de semana a toda a gente e até segunda-feira.
0: Isso mesmo, Paulo. Muito obrigado. Um abraço grande para ti também. Tudo de bom. Um abraço grande e para Baldego e para Carazembo, Montenegro, essa zona aí, está bem?
1: Obrigado, um abraço.
0: Tudo de bom, muito obrigado nós. Alguém mais, bom dia. Eu acho que tínhamos alguém do outro lado, mas foi-se embora. Pronto, está bem. 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
0: Ora, muito bem, vamos em frente, 7h27, mais uma participação, bom dia.
3: Bom dia.
0: Bom dia, nossa Agostinha, bom dia, como está?
3: Tudo bem, obrigada.
0: Ouvi dizer que Pastorão está frio.
3: Está.
0: Oi, pois.
3: Está no bar, olha, está no bar.
0: Ora, então, dona Agostinha, como está, minha amiga?
3: Tudo bem, obrigada, andei a regar já aqui ao pé de casa, o jardim, as alfaces.
0: Pois.
3: As cenouras, as couves galegas.
0: Claro, tem que ser. O sol agora é bravo, agora queima.
3: Eu gosto mais de regar de manhã, então, Zé.
0: Oh, e vale a pena, não é?
3: É, porque a terra está fresca e à noite a terra está quente.
0: Claro que sim. E assim é exatamente.
3: Agora esta reguei agora. Vem o sol e as coisas puxam.
0: Claro, se for à tarde, a terra já está quente e custa e a água sume-se logo, não é?
3: Sim, eu gosto mais de regar de manhã.
0: Pois, claro.
3: Antigamente as pessoas idosas diziam isso e elas têm razão.
0: Ah, pois quem sabe sabe, então.
3: É, quem sabe sabe e uma pessoa tem que aceitar o que eles diziam e é verdade.
0: Claro que sim. É. Minha amiga, bom dia para quem?
3: Olha, bom dia vai para o filho, para a nora, para as netinhas, para a senhora Lídia e as melhoras, a senhora Júlia de Valpassos, para o Elvira e toda a família, para a senhora Lídia e o senhor Manuel, para a senhora Milcar e esposa, para o senhor Fernando e esposa, para a Lúcia e para o Albino, para a Nazaré e toda a família, para o senhor Freitas e esposa, para a senhora Maria da África do Sul e toda a família, para todos os imigrantes que estiveram a ouvir, para o Carlos que está na Suíça, para o Miguel, para a Verónica, para o Pedro, que é o último dia da escola, para a Fató, para a senhora Margarida e as melhores do Filhos, para a Ana de Candoso, para o Chico Padeiro, para a senhora Adelaide e o seu Francisco. Olha, e vou dedicar para uma pessoa que é o carteiro que chama-se Fernando, que pertence a Carrezedo, o carteiro que faz esta zona daqui.
0: É bom rapaz.
3: O Tosé conhece?
0: Claro, conheço então.
3: Ah. Eu aqui há dias tinha uma rádio acesa à tarde, os discos pedidos, e ali ele deixou-me uma carta. Ah, você também ouve a Terra Quente. E eu também trazia a Terra Quente no carro dele. E começamos a rir os dois.
0: Muito
3: então,
0: bem.
3: Também para ele e para toda a família, para o Fernando. E para todos os bombeiros que estiveram a ouvir. E para o Marco e toda a família. para o Zé, para a Maria João, para o Mateus, para os seus pais, para os seus sogros. É um bom fim de semana para toda a gente. Saúde e cuide-se do calor. Temos fugido do calor. E até segunda, se Deus quiser. Para toda a
0: certíssimo,
3: gente.
0: Muito bem. Dona Agostinha, beijinho grande para si também. Até mais logo.
3: Até logo.
0: Deus,
3: bom fim de semana
0: muito
3: para toda
0: obrigado.
3: A gente.
0: Muito obrigado,
3: Tó Zé. É um gosto de ouvir esta voz, Tó Zé.
0: Muito obrigado, igualmente, Dona Agostinha. Quando deixarmos de nos ouvir, é mau sinal.
3: Ah, pois. Não temos de pensar nisso.
0: Claro que não, claro que não.
3: Não, não, não.
0: Beijinho grande,
3: pronto,
0: até a segunda.
3: Beijinho,
0: Deus,
3: a segunda,
0: muito obrigado.
3: Se quiserem.
0: Muito obrigado. Mais uma participação. Bom dia.
4: Bom dia, Tó Zé.
0: Bom dia. Olha a nossa amiga. Ora bem, é a Ana.
4: Não, é a Joana.
0: É a Joana. Ora, é a Joana que já há tanto tempo que não dá notícias. Ô Joana, Oi. Então, está tudo bem?
4: Está tudo, está bem.
0: Pronto, é o que nós queremos ouvir. Nós dizemos assim, bem, a Joana da Veiga já há uns dias que não dá notícias. Mas o que é que...
4: A Ana me disse que...
0: Pois.
4: Eu disse que há muito tempo que não dá notícias.
0: Claro, eu digo assim, mas então o que é que se passa com esta gente? Vamos lá ver, é a Verónica, deve haver para algum vírus ir para esse lado. Que impossibilita de vocês ligarem. É a senhora Dona Verónica Cardoso, é a Joana. Vão lá ver, então. Pois claro. Pronto, mas está tudo bem, não está, Joana? Ainda bem. E então, e o bom dia para quem vai?
4: Vai para si, e vai para a equipa, vai para a minha família, vai para os imigrantes, vai para o bombeiro, e vai para a GNR. E vai para a estação da camioneta, para o senhor condutor, e para a dona Isabela, e para Elvira, e para a Margarida, e vai para a Verónica.
0: Muito bem. Certíssimo. Então, Joana, gostei de te ouvir. Um beijinho grande. Cumprimentos e para casa, para toda a família.
4: Olha, antigo presidente, Amilca.
0: Ora, exatamente. Muito bem.
4: Vai,
0: então pá, um beijinho grande e bom fim de semana, Joana.
4: Bom dia para eu também.
0: Muito bem, beijinho grande e então bom fim de semana. Um abraço grande para a Veiga de Lila. Ora, muita gente a ouvir a Terra Quente, é assim mesmo. Nós gostamos, nós gostamos.
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0: Ora, muito bem, estamos a 27 minutos das 8 da manhã. Vamos saber se há para aqui mensagens no WhatsApp. Não, temos sim mensagem do nosso Tito. Tito, um abraço grande da minha parte e também aí para o Paulo Vilaverde. Boa viagem. Ora, então vamos em frente. Já temos mais uma participação. Muito bom dia.
6: Bom dia.
0: Ora, bom dia. Como é que está o nosso amigo Fernando?
6: Está tudo bom. Com este calorzinho, para secar o feno e as palhas e para estender as cobras e os lagartos. Está muito bom.
0: É verdade. E então está tudo bem, meu amigo?
6: Está tudo.
0: Fernando, hoje vai aquecer, amigo. Hoje vai aquecer.
6: Estou a dizer que Vai correr tudo bem, aquece, o pessoal estica-se todo.
0: É verdade. Sabe quem é que anda a estudar também e eu não sabia? O Marco.
6: Ah, pois já anda. Esse já estuda, chega às 10 a casa, depois toma banho e tal, depois diz que vai descansar um bocadinho. Depois almoça, torna a descansar outro bocadinho.
0: É, o rapaz está a ficar esperto. Está a
6: estudar. Está um estudante do Gatano.
0: Muito bem. Fernando, para quem é que vai bom dia, meu amigo?
6: Olha, vai para mim, vai para ti, vai para toda a minha família. Olha, vai aí para a Joana, que estava aí a falar ao lado, que eu gosto muito de ouvir. Vai para a Verónica também. Vai para a Dona Agostinha, para a Zulmirinha, para a Dona Amparo, a sua Teresa do Lar do Ramiro de São Inácio. Olha, mais... olha, vai para a Bolívia, as melhores para ela, que eu falei ontem com ela. Já falou comigo ontem. Estava toda alegre. Mas ainda está muito debilitada. Mas
0: sim,
6: bem, está bem. Mas já falou bem comigo. Olha, vai para toda a gente que participa, que escuta a rádio e que está na nossa companhia. Tá? Um abraço, até logo, se Deus quiser.
0: Muito bem, Fernando.
6: E calou o sol.
0: Pois, eu vejo que já está assim meio ofegante, já está aí meio cansado, hein?
6: Ah, pois, eu vou andar.
0: Claro, claro que sim. Muito bem.
6: Tchau.
0: Fernando, um abraço grande, até logo.
6: Até logo, um abraço grande, até logo. Tchau, até logo.
0: Muito obrigado, até mais logo. Mais uma participação. Bom dia.
7: Bom dia, Tomzinho.
0: Bom dia. Como é que está a nossa amiga Elvira?
7: Lá se vai.
0: Ah, lá se vai. Pronto, ok, está certo. E eu a pensar que, bem, vai-me dizer que já a fisioterapia já está marcada.
7: Ainda não.
0: Está quieto, não é? Sacode. Pois. Enfim. E então, minha amiga, de resto...
7: Disseram que era urgente, vamos ver.
0: Como é que é? Não percebi.
7: Disseram que é urgente, pediram com urgência.
0: Urgência, porque... claro que sim, que é urgente, não é?
7: Mas diz que estão de férias, alguns fisiatras, outros estão de baixo.
0: Bah, menos mal. Menos
7: vamos
0: mal, hein, Elvira? Pode ser que agora até a coisa que se componha. Minha amiga, para quem é que vai bom dia?
7: Olha, vai já para si, para toda a sua família, para todos os colaboradores da rádio, para todas as avós, um beijinho das melhores para a avó Lídia, para todos os pastores, para todos os imigrantes, para todos os doentes, para toda a gente que esteja de parabéns, em especial para a minha sogra, que faz 2 anos, mas só está registada dia 27 de julho.
0: Pois isso antigamente era assim, não é?
7: Era assim. Vai para todos os condutores e todos os passageiros. Vai um beijinho grande para a Ana Moura, que vai no autocarro também.
0: Ana Moura, a cantora?
7: Para todos os condutores, vai para a estação de caminhonagem de Balpaços, para a Ana Isabela e família, para a Joaninha e família, para o Pedro e família, para a Verónica e família. E para toda a gente que fala em mim, para toda a gente que está na nossa companhia, que são muitos, para ninguém ficar zangado.
0: Muito bem, pronto, isso mesmo, muito obrigado. Um beijinho grande também, Elvira.
7: Beijinho,
0: e um bom fim de semana.
7: Bom fim de semana.
0: Se for preciso regar, já sabeis, podeis me chamar lá para as 8h30 da noite.
7: Pois.
0: É a melhor horinha, pois claro, é hora de jantar. Beijinho grande.
7: Beijinho, tchau.
0: Muito obrigado. Será que temos alguém deste lado? Não temos. Temos música. Todos os ouvintes.

0: Ora, muito bem, estamos a 19 minutos do final desta edição. Uma participação mais. Bom dia.
1: Bom dia.
0: Bom dia. Olha o Freitas, está rijo como o aço.
1: Rijinho como o aço.
0: Não falha, eu sei, então.
1: Ah, pois.
0: É assim mesmo, Freitas, é assim mesmo.
1: Tem que ser, tem que ser.
0: E então, meu amigo, hoje começou cedinho, porque tem que começar, não é?
1: Ah, pois.
0: Que isto está bravo.
1: Às 4 da madrugada.
0: Pronto, já quase parece a música, às 4 da madrugada, não é?
1: É, o passarinho cantou.
0: Ora, exatamente, nem mais. Muito bem. Então, Freitas, vamos saber, amigo, bom dia para quem?
1: Oh, vai para a mulher, para os filhos, para os netos, para os genros, para a avó Lídia, as melhores para ela, tudo corre bem. Para a Cristina, para a Maria José e para o Adriano. Para a Dona Maria da África do Sul e para toda a família, para a Soledade e para o Mário, para a Cidália e para o marido e para as filhas, para a Lisete e para as netinhas com o beijinho, um abraço para o Madeu, para o Carlos e para toda a família, para as princesas Salgueiros, para o senhor Mel Padeiro, para o senhor Zé Cabelheiro, para a Glorinha e para o Nelson, as melhoras para eles, para a Isabel Chaputi, as melhoras, para a Dona Rita, para a Fatói, para toda a família, para a Dona Agostinha, se por nós, para o Delto Ferragatão, para o Carlos Ferragatão, para a Dona Amparo com o beijinho, para a Dona Júlia de Valpassos, para a Dona Elisa Santa Maria de Abres e para toda a família, para a Dona Elvira e para toda a família e as melhoras para ela. Depois vai para o Manel Ponto, para o Manel do Rei de Vida, Mil Carteiro, Dona Aldina. Para a Dona Jacinta, para a Dona Quinas, para o Sr. Fernando da Palorca, para a Dona Nazaré e para toda a família. Para as princesinhas pequenas, para a Maria João e para a Mana, com um beijinho para elas, para os pais, para os avós e para toda a família. Para a Dona Mirinha, com um beijinho. Para a Dona Margarida, as melhoras para ela e para os filhos, para a Ana de Conduzo, as melhoras também para ela e para a filha, para a Lúcia e para o Albino, para a Lucinda e para toda a família, para o Zé Manel Sossais, as melhoras para o pai, para o Zé Grilo, para o Tozé, para o Mateus, para o Marijó, para os seus pais, para os seus sogros, e para toda a família de parte a parte. E para o Miguel, que senão ainda fica. Depois logo vou mais. Hoje vou fazer por ter um intervalo para depois a ver se consigo ligar.
0: Você anda a estudar muito, amigo. Veja lá.
1: Pois, tem que estudar, porque senão depois chega-se ao fim do ano com provas.
0: Freitas, um abraço grande, até mais logo.
1: Até logo.
0: Muito obrigado. Ora bem, 278-200-600 ou então 601 estão livres. Se quiser falar connosco, aproveita agora, as linhas estão disponíveis. 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
1: 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Ora, para já não temos ninguém. Pronto, não temos ninguém. Temos música. Também é preciso. É verdade. Portanto, temos música. Vamos já agendar aqui uma musiquinha para ouvir nesta manhã. Nesta manhã de sexta-feira temos o fim de semana. É verdade, também já lhe dissemos que a temperatura hoje vai chegar aos 39 graus. O fim de semana vai ser assim. No entanto, para o fim de semana espera-se também chuva e também trovoada. Atenção. Ora, portanto, o Fernando Pires também está aí a chegar. Daqui a pouco temos aí as notícias preparadinhas. Para já, bota fogo no terreiro.

0: Ora, muito bem, estamos quase, quase a terminar esta edição do programa da manhã. Muito bom dia.
1: Bom dia, Mirandela. Bom dia, todos.
0: Ora, muito bom dia, Dona Elisa. Bom dia, Balpaços. Ora, viva, como está?
1: Tomar o café.
0: Já está melhor do que eu. Já o tomava. Eu já o tomava, mas está quase.
1: E vou viajar com o meu rapaz, que saiu ontem aqui, já chegou à França.
0: Já chegou à França, não é? Pronto, chegou bem, é o que interessa. Muito bem. Então, Dona Elisa, vamos lá saber, minha amiga, como é que vai essa saúde?
1: Na mesma.
0: Comprimidositos, de vez em quando, de manhã, não é?
1: É.
0: Pois tem que ser, já, minha amiga.
1: Já cá estão.
0: Pois. Então vá, minha amiga, vamos saber, bom dia para quem?
1: Bom dia, vai para mim, para si. Vai para os bombeiros, vai para os pastores todos. E vai para a acompanhante que ficou ao pé de mim. Enquanto o rapaz não vier, ela não sai daqui. E um grande beijinho e até logo.
0: Muito bem, pronto, olha, beijinho grande para si também. Saudinha, que é aquilo que eu desejo. E tudo de bom.
1: Obrigado igualmente.
0: Muito obrigado. Muito obrigado. Um abraço grande e para Valpaços. Ora bem, não temos mais ninguém, estamos a finalizar.
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0: Ora, muito bem, agora sim é mesmo o final desta edição. 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Basta marcar então aí o 278-200-600 ou então 278-200-601, enquanto eu passo esta música. Está bem? Pode ser?

0: Muito bem, agora sim, mesmo ao final, eu regresso à antena logo a partir da 1 da tarde.
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10: 8 horas.
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Bom dia, 12 de junho de 2026, acontecimentos históricos a marcar este Dia Mundial contra o Trabalho Infantil. Em 1514, o Papa Leão X criava a Diocese do Funchal, que chegou a abranger administrativamente todos os territórios descobertos e conquistados pela coroa portuguesa na época. Em 1665, Nova Iorque foi formalmente submetida à jurisdição inglesa, após o fim do domínio holandês sobre o então Nova Amsterdão. Em 1898, o militar Emídio Aguinaldo declarava as Filipinas independentes do domínio espanhol. Em 1964, também a 12 de junho, o líder anti-apartheid Nelson Mandela foi condenado à prisão perpétua num julgamento histórico na África do Sul. Em 1987, durante a Guerra Fria, o presidente norte-americano da altura, Ronald Reagan, fazia o seu famoso discurso junto ao portão de Brandemburgo, desafiando o líder soviético Mikhail Gorbachev a deitar abaixo o muro de Berlim. Em 2018, realizou-se a primeira cimeira histórica entre os Estados Unidos e a Coreia do Norte, reunindo Donald Trump e Kim Jong-un em Singapura. Agora, os destaques da imprensa. No Público, começa o Mundial, 40 anos depois, a seleção portuguesa já sabe o que fazer quando tudo arde. Governo prevê gastar mais 40 milhões com incentivo ao trabalho na PSU. O Parlamento debate amanhã a proposta do Executivo que, se for aprovada, transfere a partir do próximo ano 125 mil pessoas que estão a receber apoios sociais para a nova prestação social única. No Jornal de Notícias, IPO do Porto entre as centenas de edifícios públicos com amianto. Ainda no JN, governo, acordo com Chega, evita a votação da prestação social.

0: Que Silva só chega ao Benfica porque Mourinho não ficou, é a declaração do Rui Costa, e falta de provas absolve Fernando Valente no caso de Mónica Silva. Também na primeira página, começou o Mundial 2026, seleção vai ter Trump como vizinho, diz também o jornal. Nos jornais desportivos, começo pela bola, não estou aqui a dormir, Rui Costa faz balanço da época com José Mourinho e Marco Silva presentes. Se apresentarmos uma proposta de renovação a Mourinho, Marco Silva só chega ao Benfica porque Mourinho não aceitou. No Sporting, o Leão faz novo ataque a Altimira. André Silva apresentado hoje no Futebol Clube do Porto. Portugal viaja hoje para os Estados Unidos. México vence a África do Sul no primeiro dos 104 jogos. No Estrela da Amadora, Pepa sucede a Bacci no comando técnico. Na primeira página do Record também destaque para Rui Costa. Marco é exigente e ainda bem. Declarações do presidente do Benfica. No Sporting, esperança em Palhinha e Piatoszewski com o papel principal no Futebol Clube do Porto. No jogo, André Silva assina hoje pelo Porto. E Rui Costa, não fiquei desiludido com o Mourinho, uma declaração do presidente. Quatro reuniões em análise, Kocharashvili, Vanyanides, Mangas e Faye podem sair. Por cá, nas notícias da Terra Quente, o município de Alfândega da Fé aprovou um novo regulamento de apoio à natalidade que prevê a atribuição de até 1.500 euros por criança até aos 3 anos de idade.
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0: Olá, meu nome é César Joaquim Lisandro Cresce, já tenho idade para ter juízo e venho de Balda Fife, ali do Nordeste Transmontano.
1: Oh, moço, antigamente as mulheres eram como Deus as fez, o que me botou ao mundo, com um bom reforço na natureza, homem. Não cortava-me um pelo. Havia bigodes mais fartos que os do meu tio Larmino, homem. Sobrancelhas pareciam cortinas de teatro, homem. E os homens apaixonavam-se pela mesma oré. Caralho, o amor vinha com coragem e com as tesouras incluídas da tosqueia, homem. E lá por baixo, bui Jesus, lá por baixo aquilo era território selvagem. Era uma serra de matagal cerrado, só entrava quem soubesse o caminho e que estivesse disposto a enfrentar picadas de ortigas e de picos e de bichos. Era só para homens a sério. Agora, bui Jesus, agora é tudo, é depilação a laser, é design íntimo, é linha do biquíni, é contorno artístico, até alma tranha à mostra, homem. Há quem vá à esteticista pedir, querem um formato estrela do mar com brilho, e se puder deixar só uma faixinha assim, um bigodinho, para parecer o bigode do tio Zézaro. Para pôr um código QR para o Olimpés, faz favor, obrigada. O que era um segredo bem guardado antigamente, agora tem mais luz do que a árvore de Natal da Câmara Municipal. Ainda dizem, ai, é para higiene. Então como é que a minha avó com bigode, sovaco, tinha uma floresta amazónica no rego, viveu 90 e tal anos, sem infecções nem dramas? Corre! Antigamente era mistério, era aventura, era exploração. Hoje a exposição é iluminação com LEDs e acho que até tem trilha sonora. Põe música, homem. Coro, olha. Mas olha, cada um que cuida o seu matagal como quiser. Eu cá prefiro uma vinha velha, bem tratada, que dê a vinho bom, do que um campo de golfe estéril e sem graça nenhuma. Ora é, coro, olha. Estas mulheres de agora são um pesadelo, homem. Num lugar que um gosta, já não tem cabelo. Corre, esta coisa nem miséria.
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6: 9 horas.
7: As aldeias dos 9 municípios da Cime Terras de Trás-os-Montes vão passar a contar com uma nova rede de transporte público já a partir de 1 de agosto. O município de Alfândega da Fé aprovou um novo regulamento de apoio à natalidade que prevê a atribuição de até 1.500 euros por criança até aos 3 anos de idade. A medida pretende apoiar as famílias do concelho de Alfândega e contribuir para a fixação da população num território marcado pelo envelhecimento demográfico. A vice-presidente da autarquia, Maria Silva, recorda que o apoio era um compromisso assumido por este executivo.
8: Era uma promessa de campanha, era um compromisso que nós assumimos durante a última campanha eleitoral. E já era uma vontade existente há bastante tempo de dar um apoio às famílias alfandeguenses naquilo que também são as despesas, nomeadamente com os bebés, com os recém-nascidos. Crianças até aos 3 anos vão ter acesso a este nosso apoio à natalidade.
7: O apoio destina-se a crianças até aos 3 anos e visa ajudar as famílias a suportar despesas associadas aos primeiros anos de vida.
8: Estamos a falar de 1.500 euros por cada criança até aos 3 anos. Que naturalmente não resolve tudo, mas vai dar um grande apoio, sabemos, às famílias alfandeguenses para fazer face a uma série de despesas que muitas vezes não são contempladas, não são apoiadas pelo próprio Estado, a puericultura, É um apoio que pode ser depois distribuído pelo comércio local e, de alguma forma, gerarmos aqui uma circularidade neste apoio dentro do nosso concelho.
7: Além da dimensão social, a autarquia pretende também estimular a economia local através da utilização dos apoios no comércio do concelho. Segundo Maria Silva, a medida poderá ainda reforçar a atratividade do território para novas famílias.
8: Portanto, nós percebemos a importância de apoiar as famílias, sabemos que isso poderá não resolver toda a questão, não resolverá naturalmente a questão da baixa natalidade que sentimos, mas vai dar aqui um forte impulso às famílias alfandeguenses e àquelas que venham a residir em Alfândega da Fé e que se fixem para fazer face a despesas que são avultadas e que são muito importantes depois para o orçamento familiar.
7: O regulamento já se encontra em vigor e conta com as primeiras candidaturas.
8: O regulamento que temos em vigor, que já tem candidaturas, efetivamente, já andamos à volta das 10 candidaturas desde que no final do mês de maio lançamos o formulário de acesso a este apoio. Efetivamente percebemos que não se resolve tudo, mas que já há uma procura também das famílias alfandeguenses para este tipo de apoios. Portanto, a nossa ideia para já é mantermos-nos com o apoio até aos 1.500 euros para crianças até aos 3 anos. Futuramente vamos continuar naturalmente a atualizar e a analisar as possibilidades.
7: Até ao momento o município registrou cerca de 10 candidaturas ao novo apoio à natalidade. As aldeias dos 9 municípios da Cime Terras de Trás-os-Montes vão passar a contar com uma nova rede de transporte público a partir de 1 de agosto. O serviço pretende responder à falta de ligações regulares em localidades mais pequenas e isoladas. O projeto representa um investimento de cerca de 5 milhões de euros ao longo de 4 anos e abrange os concelhos de Alfândega da Fé, Bragança, Macedo Cavaleiros, Mirandela, Mugadouro, Miranda do Douro, Vinhais, Vimioso e Vila Flor. Segundo o presidente da Cime Terras de Trás-os-Montes, Pedro Lima, a iniciativa surge para colmatar falhas históricas na oferta de transporte público no interior do país.
6: Foi, de facto, mais uma questão de abandono, não é? Do Estado Central em relação aos seus cidadãos, principalmente aqueles da periferias e do chamado interior português. E aqui os municípios delegaram na comunidade intermunicipal para, portanto, ganhar escala e ser a entidade de transporte, tanto com tutela sobre os transportes, para conseguir dar uma solução integrada dentro do território da Cime que satisfizer as necessidades de ligações das suas populações. Portanto, sim, este transporte já é muito grave, este projeto já é muito grave e finalmente entrará em funcionamento a partir de 1 de agosto deste ano.
7: O novo modelo combina carreiras regulares com um sistema flexível de transportes, a pedido, destinado sobretudo às aldeias sem cobertura de transporte.
6: A satisfação dos municípios e a satisfação principalmente das suas necessidades será feita com transportes que vão desde o regular, com horários determinados para a ligação de certos territórios, até ao flexível, portanto, o chamado transporte a pedido, para aldeias com menos habitantes, e onde os transportes serão coordenados consoante as necessidades das populações locais para satisfazer, portanto, as necessidades do dia-a-dia.
7: O responsável explica ainda que o transporte a pedido permite adaptar as deslocações às necessidades dos habitantes, facilitando assim o acesso a serviços essenciais.
6: É um transporte a pedido, portanto, quando é um transporte regular, as pessoas por vezes têm dificuldade em coordenar as suas atividades para que esse transporte regular se adapte às suas necessidades. Dou um exemplo: se tiverem uma consulta num dia de semana em que não há transporte regular, as pessoas vão ter que recorrer a um prestador de serviços, nomeadamente um táxi. Havendo o transporte a pedido, as pessoas podem, com a devida antecedência, colocar esse pedido normalmente através dos presentes juntos. Eu penso que aqui os autarcas de proximidade vão ter um papel muito importante para realmente ajudar a que as pessoas usufruam deste serviço, mas também que ele seja coordenado na medida do possível. E, portanto, este é um exemplo bastante simples. E com este transporte a pedido, as pessoas podem, de certa forma, cumprir com as suas necessidades de uma forma mais fácil, não é?
7: Pedro Lima garante que todas as localidades, atualmente sem transporte público, vão passar a ter acesso a este serviço, reforçando a mobilidade e contribuindo para o combate ao isolamento das populações do território. A freguesia de Rebordelo, no concelho de Vinhais, tem a escola básica requalificada. Segundo o presidente da Junta de Freguesia de Rebordelo, Marcos Pimentel, as obras eram necessárias para responder às necessidades da comunidade escolar.
9: Era muito, muito necessário, até para acompanhar a forma como o ensino está hoje, em termos digitais. Qualificamos completamente as 4 salas, fizemos um refeitório novo, fizemos uma ligação de umas salas às outras pelo interior do edifício, ligamos à componente digital com quadros interativos, quadros didáticos, para que os professores possam melhor lecionar os conteúdos e que as crianças que lá estudam não se sintam inferiorizadas em relação às outras escolas com todas as condições. Neste momento a escola EB1 de Rebordelo tem essas condições todas, em termos de aquecimento, em termos de águas quentes, em termos de banhos.
7: Além da escola, foram feitas melhorias no pavilhão polidesportivo e criado um parque infantil. As intervenções tiveram como objetivo melhorar as condições das crianças e da comunidade local. As 3 intervenções representaram um investimento de cerca de 700 mil euros.
9: O valor total são cerca de 680, 700 mil euros. Uma delas, a requalificação da escola, foi também apoiada com fundos comunitários. Estava no programa no Norte 2020 e as outras com intervenção da Câmara Municipal e da Junta de Freguesia.
7: As restantes intervenções foram financiadas pela Câmara de Vinhais e pela Junta de Freguesia de Rebordelo.

0: Bem-vindos à Opinião Independente, como é habitual, na Terra Quente FM, todas as semanas. Alexandre Pacheco connosco, bom dia, bem-vindo.
1: Bom dia.
0: E estamos a gravar no dia 10 de junho, não é? Dia de Portugal, de Camas e das Comunidades,
1: e
0: também
1: Portugal,
0: do aniversário do Sport Clube Mirandela.
1: E viva o Sport Clube Mirandela.
0: Isso. Bom, dois temas como é habitual então. Hoje começamos com a prestação social única, muito badalada nos últimos dias. O governo quer criar esta prestação social única, uma medida que junta 13 prestações sociais não contributivas para simplificar o acesso aos apoios sociais. No entanto, há muitas dúvidas em relação a questões sobre esta medida, não é? É uma das reformas que Portugal tem de concretizar para desbloquear o último cheque do Plano de Recuperação e Resiliência e tem de estar pronta até 31 de agosto para o país não perder 620 milhões de euros em fundos europeus. Portanto, estamos aqui com este imbróglio.
1: Estamos sob pressão a debater isto no Parlamento, havendo muitas dúvidas.
0: Com urgência, não é? Com urgência. E, de facto, o problema está aí. É que há muitas dúvidas em relação...
1: Há muitas
0: a única coisa
1: dúvidas.
0: Que sabe é que, de facto, vai juntar estas 13.
1: E isso é bom. Isso é um dado positivo, porque, para além de juntar essas três prestações de coisas diferentes, com candidaturas diferentes, com condições de acesso diferentes, nós temos no nosso país cerca de 27 tipos de prestação, não é? E esta limpeza que se pretende fazer agregando um conjunto de prestações numa só e estabelecendo condições de acesso ou de perda objetivas e claras, é um passo positivo. Agora, a questão é a indefinição que ainda há em relação aos valores e há aquilo que pode estar, a ideologia que pode estar por trás disto e que vamos ver agora no Parlamento como é que se vai materializar em termos do apoio, de onde vem o apoio para esta medida, se vem mais do PS, que já estava a cozinhar isto no seu programa e que já de alguma forma propunha isto, se vamos mais para o lado do Chega e...
0: Já disse que está eventualmente mais virado para aprovar do que não, não é?
1: Exatamente.
0: Mas ainda não há certeza.
1: Agora, a questão é que, como alguém dizia no público de ontem, a pobreza tem que ser atacada, mas não os pobres, não é? Portanto, ou seja, isto partir do pressuposto que todas as pessoas que recebem o RSI ou outra prestação qualquer são tudo uma cambada de mandriões que não querem trabalhar, e que têm sinais exteriores de riqueza, e etc, etc, etc. Isto é muito ideológico, mas está por comprovar. Nunca isto diz-se, e mandam-se estas frases soltas na televisão, mas depois ninguém diz, mas quantas das pessoas que recebem o RSI efetivamente têm esses sinais de riqueza, os carros, as casas, e são mandriões, e passam a vida a comprar raspadinhas, e outras coisas do género. Tudo isto se diz, mas depois não há números. E aquilo que nós sabemos é que nós estamos a falar de cerca de uma importância de à volta de 300 milhões de euros, gente. Estamos a falar de 170 mil pessoas ou 180 mil pessoas. Estamos a falar de uma prestação média por pessoa e por mês de 176 euros. Não estamos a falar de nenhum balúrdios que podem pôr em causa o Orçamento de Estado. Não é disso que estamos a falar. Embora às vezes pretenda
0: levar para aí.
1: Agora, a propósito disto, a Fundação Francisco Manuel dos Santos apresenta alguns dados que são preocupantes da situação do país. A taxa de pobreza em Portugal está nos 15,4%. Ou seja, o que significa que à volta de 2 milhões de portugueses estão...
0: No limiar, não é?
1: Estão abaixo.
0: Abaixo do limiar da pobreza.
1: Estão abaixo. Estamos a falar, portanto, há 1,7 milhões, 2 mil milhões, de acordo com as estatísticas. Sem apoios sociais, Nani, se não houvesse apoios sociais...
0: Isto iria aumentar?
1: Para o dobro. Uhum. Nós teríamos 3 milhões e 500 mil portugueses com sérias dificuldades para chegar ao final do mês e conseguir respeitar ou sustentar as suas despesas básicas. Não estamos a falar de luxos. Estamos a falar de coisas que são essenciais. Alimentação, habitação, saúde, educação, etc. Se é uma boa ideia, de facto, nós temos que perceber que há pobreza no nosso país e temos que aceitar isto. E não é uma questão Os neoliberais dizem que isto, você é que controla a sua vida, não há dados de contexto, não há indicadores de contexto, você pode ser rico ou pode ser pobre, de acordo com aquilo que você faz. Isto é uma treta. Nós sabemos que há muitos fatores de caráter societal que influenciam e que permitem ou favorecem ou promovem a riqueza de uns e a pobreza de outros. Pensar o contrário é errado. A Thatcher dizia, isto de sociedade, a sociedade não existe, existem indivíduos. Isto é outra treta. Porque foi aquilo que nos anos 80 criou a ideologia neoliberal, que ainda continua a presidir aos destinos, por exemplo, dos Estados Unidos. Mas isto não é assim, a gente sabe que não é assim. Há coisas que nos puxam para baixo e há outras que efetivamente nos puxam.
0: Ou seja, no seu entender, o princípio está lá, é bom, o problema é como chegar aqui.
1: Como chegar aqui, como materializar isto. Agora, há uma parte significativa da população portuguesa que vive com uma renda mensal de 723 euros. Isto é abaixo do salário mínimo, não é? Uhum. Não é, Dani?
0: Exatamente.
1: 300 mil crianças são pobres. E uma criança pobre é uma ofensa a qualquer adulto. E é uma sociedade organizada. Haver crianças pobres significa que a sociedade desse país não está bem organizada. Há uma incidência da pobreza nos desempregados muito elevada. 42,6% dos empregados são pobres. Porque ou já não arranjam emprego, ou ainda não arranjam emprego, ou já não podem arranjar emprego e vivem com prestações que não os retiram da pobreza. 8,6% da população empregue, pessoas que trabalham, não consegue escapar à pobreza. Ou seja, quase 10% das pessoas que trabalham, apesar de trabalharem, não deixam de ser pobres. Portanto, Portugal é o quinto país mais desigual de toda a União Europeia. Ora, nós podemos dizer que transformar isto e dizer, não, é tudo uma cambada de mandriões e de preguiçosos. Isto é facilitismo. Eu pergunto, quantas pessoas o governo nos garante que vão aceder aos apoios sociais? Há condições gravosas, nomeadamente a inscrição em centro de emprego, a disponibilidade para trabalho e formação, atividades de solidariedade social.
0: As 15 horas
1: semanais, não é? As 15 horas de trabalho social. Mas porquê que só os pobres é que têm que ter trabalho social? Quando temos os ricos com tanta riqueza, não é? E uma pessoa pergunta, mas está bem, mas e eles não têm obrigações para com a comunidade? A comunidade não é uma rede de proteção uns em relação aos outros? Tudo isto me parece um pouco estranho. Eu estava a ler outro dia uma coisa, o artigo do Miguel Sousa Tavares, do Expresso, Um País a Suicidar-se. Ele falava muito desta situação e falava também do que está a acontecer com os imigrantes. Os imigrantes estão a sair embora, Nani. Estão a ir, 45 mil já foram, e estão a entrar menos 40% do que estavam a entrar. Portanto, e ele está a dizer que isto é uma forma do país suicidar, associando aqui a baixa natalidade. Nós não temos condições, eu já disse isto aqui várias vezes, não temos condições de nos suportarmos como Estado se fecharmos toda a torneira da imigração e se não resolvemos o problema da nossa natalidade. Não temos a razão. Mas isto a propósito da família, Mirpare, privatizar praias na Rábida. 5 praias na herdade da Comenda. Uma família luso-indiana. Estamos a falar também da zona da Comporta, da zona de Troia, em que os grupos Ara e outros grupos americanos estão a construir com a reclamação e a reivindicação de acesso direto à praia, impedindo todos os outros de acesso à praia. Quer dizer, numa sociedade que está tão extremada, em que quase que 1% dos multimilionários americanos têm 60% da riqueza, e andamos aqui preocupados com estas coisas.
0: Mas o que acontece é, como há pouco falávamos, isto está em cima da mesa a questão do 31 de agosto, não é?
1: Sim.
0: Isto, ou seja, o resolver as coisas à pressa pode ser perigoso?
1: Pode, porque nós, e vamos ver como é que se vai discutir isto no Parlamento, como é que qual é o valor da prestação?
0: Há, de facto, muitas dúvidas. Em
1: relação a isso, não é? Alegadamente vai haver depois uma portaria que vai esclarecer estes pormenores todos. Os deputados vão ter que se pronunciar numa espécie de cheque em branco. Agora, aquilo que o PS já disse, e com o qual eu concordo, é que se a proposta se limitar ao essencial, e o essencial é, por exemplo, deixar cair a questão do trabalho social, e outras coisas, o PS pode aprovar esta medida. Porque, de facto, também não interessa de todo perdermos essa fatia do PRR. Ou dos fundos europeus. Não tem, quer dizer, são 600 milhões, são 600 milhões. Pode-nos dar para sustentar estas coisas dois anos. Agora,
0: mas também nos leva à tal pergunta, quer dizer, porque só agora então já se podia ter feito isto há mais tempo, não, porque, com algum tempo de antecipação e a tal discussão que o Alexandre está a dizer que devia ter sido feito
1: eu
0: mais.
1: Eu não consigo compreender como é que as entidades e as instituições que trabalham isto, que estão cheias de bois, eles entram com uma velocidade incrível. Só que, por vistos, estão a entrar pessoas que não têm capacidade resolutiva ou capacidade analítica. São favores políticos e estão a chegar pessoas que depois não conseguem pôr os processos a andar. Porque estamos sempre a correr atrás do prejuízo. Estamos sempre a tentar que não vá dinheiro que devia ter sido devidamente planeado, a sua gestão e a sua aplicação, e que não é.
0: Mas depois também há outra versão, ou seja, se eventualmente está a acontecer isto é porque também é propositadamente tendo em conta que, atenção, que se não for aprovado perdemos este dinheiro. E aí poderá ser uma forma de pressionar.
1: Pressão, não é? É uma pressão à oposição. Só que eu acho que os motivos que podem levar o PS a aprovar esta medida são distintos dos motivos que podem levar o Chega a aprová-la. Agora, vai depender do que é que o PSD quer. Eu já ouvi muitos sociais-democratas, e ouvi ontem, por exemplo, na SIC, o Pedro Marques Lopes, a dizer que isto é uma vergonha, esta proposta é uma vergonha para a social-democracia. Estou a usar as palavras que ele usou. Nomeadamente na questão da desconfiança e do pressuposto de base, que é um pressuposto ideológico, de que esta gente não quer trabalhar. É curioso que o Miguel Sousa Tavares, no seu artigo do País a Suicidar-se, também apresenta um pouco esta versão. Todas as pessoas que recebem RSI não querem trabalhar. Eu pergunto se as pessoas que têm problemas mentais, que têm doenças incapacitantes, que têm problemas...
0: Estamos a juntar todos no mesmo bolo, não é?
1: Quer dizer, mas quando as pessoas dizem que são todos mandriões, quantifiquem casos concretos e digam assim, do universo de 170 mil pessoas que recebem estes apoios, estas prestações, o RSI ou outras, das tais que vão ser agora agregadas, quantos efetivamente não merecem? Porque nós não podemos chutar os pobres para baixo da alcatifa.
0: Uhum.
1: Como fazemos às vezes com a sujidade, entre aspas, na nossa casa. Não podemos fazer porque mais tarde ou mais cedo as pessoas vão dar de si. E vão dizer, nós estamos aqui e vão ter que continuar a ir aos hospitais, vão precisar de ser tratadas, vão precisar de ser educadas, vão precisar de ser alimentadas. Não acho que seja, se calhar, um bom princípio, que é aquilo que eu vejo muitas vezes na extrema-direita, é achar que as pessoas têm sempre a possibilidade de se alimentar no caixote do lixo. Eu não sei se isto é dignificante, pensar assim, para um país europeu.
0: Portanto, temos aí algum tempo agora, não é muito? Mas
1: não, a discussão começa o dia 12. Sim,
0: exatamente.
1: E vai ter que ser apressada. Agora, depreendo e penso que vai ser uma discussão também muito, muito polarizada e muito ideológica.
0: E nessa base, como está a dizer, ou seja, cuidado que há aqui muita gente mandriona, não é?
1: Sim, mas que digam onde estão e quem são, claro. E quantos são, que é para nós podemos... Porque uma das coisas que não se sabe é a facilidade de acesso a estas coisas. E não se sabe o valor da prestação. Ontem, a pessoa que eu referi, o Pedro Marques, dizia que, muito provavelmente, a prestação mensal vai descer.
0: Em relação ao...
1: Repare,
0: ao qual?
1: Os nossos apoios sociais só conseguem contribuir para a redução da pobreza em 2%. Enquanto que, em termos europeus, atingimos uma percentagem de 6%. Portanto, há muita coisa a fazer no nosso país e não é... pura e simplesmente, a guilhotinar os pobres.
0: Que isso vai a concretizar-se. Bom, é um assunto que temos com certeza a oportunidade de voltar a ele mais tarde, quando soubermos até outros pormenores, não é? O outro tema de hoje tem a ver com um estudo internacional recente que propõe a redução da média anual de horas trabalhadas de 2.100 para cerca de 1.000 até ao final do século, mudança equivalente a uma semana de 2 dias e meio.
1: Certo.
0: Digamos assim.
1: Isto é um cenário.
0: É um cenário. Visa garantir a justiça social e manter o aquecimento global abaixo dos 2 graus.
1: Uhum.
0: Ora bem, temos aqui de facto...
1: É uma visão alternativa.
0: Exatamente. Defende que trabalhar cerca de metade do tempo atual é viável, desde que seja acompanhado por um ataque frontal às desigualdades económicas e por uma transformação política. Lá está o que
1: sempre,
0: temos sempre
1: nós
0: dito, não é?
1: Estamos, temos sempre
0: portanto, não é aqui numa novidade, mas que vem reforçar, não é?
1: Não,
0: vem reforçar.
1: Não, a questão é que este estudo da World Inequality Lab, que é um... Que deu origem a este relatório de Justiça Global, tem homens muito, muito válidos por trás, como o Tomás Piketty e o Lucas Chancel, que são economistas de referência, com muitas obras publicadas, e que, pegando numa base de dados de cerca de 200 investigadores, conseguiram traçar um cenário alternativo àquilo que é o cenário do tecnocapitalismo, das sociedades tecno-extrativas, em que temos de continuar todos a viver com combustíveis fósseis, com desigualdades sociais, com concentração da riqueza, com teorias da conspiração, tudo isso. E eles criam um cenário que é distinto e que dizem que tecnicamente é possível, sociologicamente é possível, tudo depende de uma decisão política. Portanto, basicamente, o cenário poderá materializar-se por volta de 2100 se houver decisões políticas que conduzam a isso.
0: O nosso problema a nível mundial é que nunca se trabalha a longo prazo, não é?
1: A longo prazo, não é? Exatamente. Agora, o que ele diz é que o relatório pretende, e este cenário pretende responder a três grandes problemas que hoje existem e que em algumas sociedades negacionistas não querem assumir que existem, que é a crise climática, a concentração extrema da riqueza e a erosão das democracias. Eu pergunto, se estes problemas não existem, quais é que existem hoje? E, portanto, a tese central é simples, não haverá transição ecológica sem justiça social e não há justiça social duradoura sem respeito pelos limites do planeta. O que não está a acontecer, porque estamos... Se tudo se mantiver como está hoje, vamos ter em 2100 uma taxa de cerca de 4% de aquecimento. Portanto, mais 4 graus. 4 graus. Ora, se nós com 1,5 é complicado, com 4 é catástrofe.
0: Com 4, claro,
1: é catástrofe. Portanto, este cenário, no fundo, diz-nos que podemos trabalhar menos, portanto, trabalhando...
0: E reduz semana, também a pegada do carbono, não é?
1: Reduz a camada, a pegada de carbono e incentiva as pessoas a consumirem, por exemplo, menos carne, porque isto está a ter um impacto terrível no desmatamento e na desnutrição, na destruição ecológica, redirecionar a economia para atividades de baixo consumo, usando, por exemplo, transportes públicos, reforçando todo o setor público para impedir o excesso de consumo que está a acontecer. Portanto, o crescimento económico não tem que existir. Nós temos que viver mais num registro de suficiência com uma redistribuição da riqueza de forma a que ela chegue à maior parte das pessoas.
0: O que não acontece atualmente.
1: O que não acontece, porque o que está a acontecer atualmente é exatamente o contrário. É um fenómeno de concentração da riqueza. Ricos mais ricos.
0: Pobres mais pobres.
1: E pobres, mais pobres e mais pobres, em termos
0: em quantidade.
1: Quantitativos. Portanto, uma vida, como diz o cenário, uma vida boa para cerca de 99% da população não é impensável, nem é impossível. Claro que isto contraria a visão do técnico, do tecnocapitalismo, mas, repare, pretende-se reduzir as desigualdades sociais que existem entre várias zonas do mundo. O rendimento médio entre regiões mais ricas e mais pobres chega a ser de 16 para 1. E eles querem reduzir isto para 5 para 1.
0: E é, de facto, preciso...
1: Não é?
0: Muitas situações estruturadas, não é? E não caso a caso.
1: Agora, é um estudo baseado em dados, científico, não é opinativo. Agora, não é um estudo utópico, porque se entende e se diz que tudo isto só é possível se houver decisões políticas que o sustentem. Caso contrário, não vai ser de todo possível. Agora, é bom que haja visões alternativas e que nós pensamos um bocadinho até... E ele vai muito, recupera a Laudato Si do Papa Francisco, este estudo. Mas também a encíclica de Leão XIII e agora esta nova encíclica Magnificat Humanitis do Leão XIV. Portanto, tudo isto são pessoas que têm esta preocupação da comunidade e de como nós podemos redistribuir a riqueza de forma a que todos sejamos felizes ou mais felizes. Tem este domínio da doutrina social da Igreja também, não é? E é interessante porque é uma visão alternativa que eu acho que deve ser valorizada num tempo em que as coisas estão perfeitamente descontroladas.
0: Muito bem, vamos à frase da semana. O que é que traz desta vez?
1: A frase da semana é do livro que vamos falar hoje.
0: A Ciência Está Debaixo de Fogo, posso já adiantar, que é o livro desta semana.
1: Exatamente, é um livro do Michael Mann, que é um climatologista, e do Peter Oates, que é um virologista, e que estão a ser severamente atacados nos Estados Unidos. Nos Estados Unidos há neste momento um discurso e uma prática anti-ciência, contrariando o que foram as origens dos Estados Unidos, em que tiveram sempre orgulho e apoiaram sempre imenso as suas instituições de investigação e as suas universidades. E
0: também lá está tudo invertido, não é?
1: Exatamente, tudo invertido. Temos um Trump que desvalorizou toda a pandemia, toda a ciência. Temos um Joy Divance que diz que a academia são os inimigos, que os professores são os inimigos, ou seja, que todas as pessoas que têm conhecimento são inimigas. E temos depois um discurso anti-ciência que, por exemplo, o equivalente ao diretor-geral de saúde lá, o Fauci, foi enxovalhado em comissões de inquérito do Congresso, pelos republicanos, e temos, por exemplo, uma Fox News, um grande canal que tem os grandes programas de opinião à noite nos Estados Unidos, os mais vistos, e que coloca o cientista que trabalha com dados 99% verificáveis, sujeito a toda e a mais alguma inquirição, colocam ao mesmo lado de um adepto de uma teoria de conspiração num programa em que dá 50% de tempo a cada um. Portanto, como se o cientista que investiga, que trabalha, que demora anos a chegar a dados comprováveis, cientificamente comprováveis, tenha o mesmo peso e o mesmo valor de uma pessoa de quarta classe que resolveu inventar que os rastros no céu dos aviões é uma forma de nos pulverizar a todos nós com iões e outras coisas que depois vão controlar o nosso cérebro. Uhum. Esta loucura, este absurdo de igualar um trabalho de base, de horas, de apurado de investigação, de uma mera opinião, está a destruir a ciência. E portanto,
0: ele fala nisso, não é?
1: O livro anda só à volta disto e repara, houve uma congressista americana que disse que o diretor-geral, o tal Anthony Fauci, que devia ser julgado por crimes por ter vacinado as pessoas. Quando claramente, pela pressão de muitos republicanos com este discurso anti-ciência e anti-vacina, estima-se cientificamente que mais de 400 mil americanos morreram escusadamente. Ou seja, quem devia estar no banco dos tribunais a responder por estes crimes eram republicanos ortodoxos e ignorantes americanos e não o diretor-geral de saúde, porque as vacinas comprovadamente evitaram a morte de muita gente, evitaram sobrecarga do sistema hospitalar, permitiram o tratamento de muita gente que não o teria tido e que teria falecido
0: se não fosse
1: assim. Portanto, está tudo invertido. É incrível, é absurdo, é doloroso ver isto. E aquilo que eles já alertam, estes dois homens, que estão a ser perseguidos em termos pessoais, já tiveram várias vezes que chamar a polícia para os proteger, são ridicularizados com telefonemas às 3, 4 da manhã, são ridicularizados nas redes sociais, são pressionados. Há pessoas que vão para a porta das casas deles gritar que são assassinos e que são criminosos, é que são tudo. Portanto, tudo isto está a acontecer num país que para muitos ainda é o clímax da democracia e da liberdade.
0: Muito bem. Portanto, é a sugestão desta semana. Para fecharmos também, a Opinião Independente regressa daqui a uma semana. Até lá.
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0: 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O sono. Parece estranho que a evolução dos seres humanos os tenha conduzido a passarem um terço das suas vidas deitados e inconscientes, completamente à mercê dos predadores. Mas o sono é tão crucial para a nossa sobrevivência como a alimentação, a água e o abrigo. Ao fim de uma noite sem dormir, ficamos cansados e irritados. Ao fim de duas noites, sofremos perda de memória e a nossa capacidade de concentração diminui. Ao fim de três noites, instala-se o delírio. Embora um ser humano saudável consiga sobreviver sem comer durante mais de um mês, se deixarem de dormir, os seres humanos morrem em menos de duas semanas. O que é então tão importante no sono? Embora ninguém tenha a certeza, parece claro que o sono recupera os nossos músculos e os nossos órgãos, organiza os nossos pensamentos e acumula as recordações. De acordo com estudos efetuados em eletroencefalogramas, que medem a atividade das ondas elétricas no cérebro, o sono ocorre em fases. Normalmente, quando estamos acordados e não pensamos em nada de especial, o cérebro gera ondas alfa que oscilam a cerca de 10 ciclos por segundo. Quando nos concentramos profundamente, apresentamos ondas beta que têm o dobro da velocidade. Em factos adicionais, dizer que se uma pessoa for privada do sono REM, entra rapidamente em delírio e que os bebés passam mais de metade da noite em sono REM. As vacas conseguem dormir de pé, mas só sonham estando deitadas. E as baleias e os golfinhos têm de nadar e respirar enquanto dormem, pelo que só metade do seu cérebro adormece de cada vez.
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0: Bom dia, 12 de junho de 2026, acontecimentos históricos a marcar este Dia Mundial contra o Trabalho Infantil. Em 1514, o Papa Leão X criava a Diocese do Funchal, que chegou a abranger administrativamente todos os territórios descobertos e conquistados pela coroa portuguesa na época. Em 1665, Nova Iorque foi formalmente submetida à jurisdição inglesa, após o fim do domínio holandês sobre o então Nova Amsterdão. Em 1898, o militar Emídio Aguinaldo declarava as Filipinas independentes do domínio espanhol. Em 1964, também a 12 de junho, o líder anti-apartheid Nelson Mandela foi condenado à prisão perpétua num julgamento histórico na África do Sul. Em 1987, durante a Guerra Fria, o presidente norte-americano da altura, Ronald Reagan, fazia o seu famoso discurso junto ao portão de Brandemburgo, desafiando o líder soviético Mikhail Gorbachev a deitar abaixo o muro de Berlim. Em 2018, realizou-se a primeira cimeira histórica entre os Estados Unidos e a Coreia do Norte, reunindo Donald Trump e Kim Jong-un em Singapura. Agora, os destaques da imprensa. No Público, começa o Mundial. 40 anos depois, a seleção portuguesa já sabe o que fazer quando tudo arde. O governo prevê gastar mais 40 milhões com incentivo ao trabalho na PSU. O Parlamento debate amanhã a proposta do Executivo que, se for aprovada, transfere a partir do próximo ano 125 mil pessoas que estão a receber apoios sociais para a nova prestação social única. No Jornal de Notícias, IPO do Porto entre as centenas de edifícios públicos com amianto. Ainda no JN, governo, acordo com Chega, evita a votação da prestação social única e uma festa mexicana para celebrar o futebol. É o início do Mundial ontem, com a vitória do México sobre a África do Sul por 2-0. No Correio da Manhã, esvaziadas contas de Pinto da Costa, filho Alexandre quer saber onde para o dinheiro, viúva obrigada a explicar tudo à justiça, há uma conta que ficou com um cêntimo. Dezenas de levantamentos feitos poucos meses antes da morte do ex-líder do Futebol Clube do Porto. Ainda no Correio da Manhã, Marco Silva só chega ao Benfica porque Mourinho não ficou, é a declaração do Rui Costa, e falta de provas absolve Fernando Valente no caso de Mónica Silva. Também na primeira página, começou o Mundial 2026, seleção vai ter Trump como vizinho, diz também o jornal. Nos jornais desportivos, começo pela bola, não estou aqui a dormir, Rui Costa faz balanço da época com José Mourinho e Marco Silva presentes. Se apresentamos uma proposta de renovação a Mourinho, Marco Silva só chega ao Benfica porque Mourinho não aceitou. No Sporting, Leão faz novo ataque a Altimira. André Silva apresentado hoje no Futebol Clube do Porto. Portugal viaja hoje para os Estados Unidos. México vence a África do Sul no primeiro dos 104 jogos. No Estrela da Amadora, Pepa sucede a Bachi no comando técnico. Na primeira página do Record, também destaque para Rui Costa. Marco é exigente e ainda bem. Declarações do presidente do Benfica. No Sporting, esperança em Palhinha e Piatoszewski com o papel principal no Futebol Clube do Porto. No jogo, André Silva assina hoje pelo Porto. E Rui Costa, não fiquei desiludido com Mourinho, uma declaração do presidente. 4 reuniões em análise, Kocharashvili, Vanyanides, Mangas e Faia podem sair. Por cá, nas notícias da Terra Quente, o município de Alfândega da Fé aprovou um novo regulamento de apoio à natalidade que prevê a atribuição de até 1.500 euros por criança até aos 3 anos de idade.
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6: As aldeias dos 9 municípios da CIM Terras de Trás-os-Montes vão passar a contar com uma nova rede de transporte público já a partir de 1 de agosto. O município de Alfândega da Fé aprovou um novo regulamento de apoio à natalidade que prevê a atribuição de até 1.500 euros por criança até aos 3 anos de idade. A medida pretende apoiar as famílias do concelho de Alfândega e contribuir para a fixação da população num território marcado pelo envelhecimento demográfico. A vice-presidente da autarquia, Maria Silva, recorda que o apoio era um compromisso assumido por este executivo.
7: Era uma promessa de campanha, era um compromisso que nós assumimos durante a última campanha eleitoral. E já era uma vontade existente há bastante tempo de dar um apoio às famílias alfandeguenses, aquilo que também são as despesas, nomeadamente com os bebés, com os recém-nascidos. Crianças até aos 3 anos vão ter acesso a este nosso apoio à natalidade.
6: O apoio destina-se a crianças até aos 3 anos e visa ajudar as famílias a suportar despesas associadas aos primeiros anos de vida.
7: Estamos a falar de 1.500 euros por cada criança até aos 3 anos, que naturalmente não resolve tudo, mas vai dar um grande apoio, sabemos, às famílias alfandeguenses para fazer face a uma série de despesas que muitas vezes não são contempladas, não são apoiadas pelo próprio Estado, a puericultura, é um apoio que pode ser depois distribuído pelo comércio local e de alguma forma gerarmos aqui uma circularidade neste apoio dentro do nosso concelho.
6: Além da dimensão social, a autarquia pretende também estimular a economia local através da utilização dos apoios no comércio do concelho. Segundo Maria Silva, a medida poderá ainda reforçar a atratividade do território para novas famílias.
7: Portanto, nós percebemos a importância de apoiar as famílias, sabemos que isso poderá não resolver toda a questão, não resolverá naturalmente a questão da baixa natalidade que sentimos, mas vai dar aqui um forte impulso às famílias alfandeguenses e aquelas que venham a residir em Alfândega da Fé e que se fixem para fazer face a despesas que são avultadas e que são muito importantes depois para o orçamento familiar.
6: O regulamento já se encontra em vigor e conta com as primeiras candidaturas.
7: O regulamento que temos em vigor, que já tem candidaturas, efetivamente, já andamos à volta das 10 candidaturas desde que no final do mês de maio lançamos o formulário de acesso a este apoio. Efetivamente percebemos que não se resolve tudo, mas que já há uma procura também das famílias alfandeguenses para este tipo de apoios. Portanto, a nossa ideia para já é mantermos-nos com o apoio até aos 1.500 euros para crianças até aos 3 anos. Futuramente vamos continuar naturalmente a atualizar e a analisar as possibilidades.
6: Até ao momento, o município registrou cerca de 10 candidaturas ao novo apoio à natalidade. As aldeias dos 9 municípios da Cime Terras de Trás-os-Montes vão passar a contar com uma nova rede de transporte público a partir de 1 de agosto. O serviço pretende responder à falta de ligações regulares em localidades mais pequenas e isoladas. O projeto representa um investimento de cerca de 5 milhões de euros ao longo de 4 anos e abrange os concelhos de Alfândega da Fé, Bragança, Macedo Cavaleiros, Mirandela, Mugadouro, Miranda do Douro, Vinhais, Vimioso e Vila Flor. Segundo o presidente da Cime Terras de Trás-os-Montes, Pedro Lima, a iniciativa surge para colmatar falhas históricas na oferta de transporte público no interior do país.
5: Foi, de facto, mais uma questão de abandono, não é? Do Estado Central em relação aos seus cidadãos, principalmente aqueles da periferias e do chamado interior português. E aqui os municípios delegaram na comunidade intermunicipal para, portanto, ganhar escala e ser a entidade de transporte, tanto com tutela sobre os transportes, para conseguir dar uma solução integrada dentro do território da Cime que satisfizer as necessidades de ligações das suas populações. Portanto, sim, este transporte já é muito grave, este projeto já é muito grave e finalmente entrará em funcionamento a partir de 1 de agosto deste ano.
6: O novo modelo combina carreiras regulares com um sistema flexível de transportes, a pedido, destinado sobretudo às aldeias sem cobertura de transporte.
5: A satisfação dos municípios e a satisfação principalmente das suas necessidades será feita com transportes que vão desde o regular, com horários determinados para a ligação de certos territórios, até ao flexível, portanto, o chamado transporte a pedido, para aldeias com menos habitantes, e onde os transportes serão coordenados consoante as necessidades das populações locais para satisfazer, portanto, as necessidades do dia-a-dia.
6: O responsável explica ainda que o transporte a pedido permite adaptar as deslocações às necessidades dos habitantes, facilitando assim o acesso a serviços essenciais.
5: É um transporte a pedido, portanto, quando é um transporte regular, as pessoas, por vezes, têm dificuldade em coordenar as suas atividades para que esse transporte regular se adapte às suas necessidades. Dou um exemplo, se tiverem uma consulta num dia de semana em que não há transporte regular, as pessoas vão ter que recorrer a um prestador de serviços, nomeadamente um táxi. Havendo o transporte a pedido, as pessoas podem, com a devida antecedência, colocar esse pedido normalmente através dos presentes juntos. Eu penso que aqui os autarcas proximidade vão ter um papel muito importante para realmente ajudar a que as pessoas usufruam deste serviço, mas também que ele seja coordenado na medida do possível. E, portanto, este é um exemplo bastante simples e com este transporte a pedido as pessoas podem, de certa forma, cumprir com as suas necessidades de uma forma mais fácil, não é?
6: Pedro Lima garante que todas as localidades, atualmente sem transporte público, vão passar a ter acesso a este serviço, reforçando a mobilidade e contribuindo para o combate ao isolamento das populações do território.

0: Está de regresso Ecos de Infância, programa semanal, um espaço onde falamos sobre educação emocional, desenvolvimento infantil e os desafios da parentalidade nos dias de hoje, como sempre com Lúcia Menezes, psicóloga. A continuação do episódio anterior, onde falamos sobre crianças que nunca assumem os próprios erros, que culpam sempre os outros, que dramatizam situações e têm dificuldade em lidar com consequências. Estávamos a abordar a transformação da criança no centro do universo. Ora, dentro deste contexto há sempre algumas dúvidas, como por exemplo, o meu filho nunca assume culpa. Até quando estraga algo, culpa o irmão. O que é que se deve fazer nessas situações, Lúcia Menezes?
1: Para já atender aqui também às vezes à diferença de idades, também é algo importante. Às vezes também se sabe que a diferença de idades tem, é um fator que pesa um bocadinho nisto. Quando são idades assim mais próximas, etc., às vezes há esta tendência para, pronto, ele veio-me perturbar, não é? Aqui a casa que era minha, não é? Não gosto muito disso. Portanto, eu quando puder apontar-lhe o dedo, vou apontar. A minha vida era muito boa antes dele ter aparecido, portanto, agora ele vai sofrer com isto. Claro que não é neste raciocínio maquiavélico a criança que tem, não é? Mas, de certa forma, é uma forma de se proteger e de vincar a posição, não é? Eu já estava cá antes de tu chegares. Quem manda nisto sou eu. Então, vamos respeitar aqui os lugares, não é? Mas como os pais lidarem com isso? Para já é uma questão que se fala muito quando é chegado os irmãos, que é de trabalhar a importância do filho mais velho. Quando digo isto, não é de torná-lo o mais especial de todos, não é? Mas de, mesmo com a vinda do irmão, etc., que haja esta importância, assim, ou seja, que o filho continua a ser filho independentemente de ter o irmão ou não ter. Portanto, a estratégia de culpar o outro não é necessária, porque há espaço para admitir erros e trabalhar-se a partir deles. Às vezes até aqui um fator que alguns pais não aproveitam, vá, mas podem de alguma forma se fazer munir, que é, por exemplo, se for o filho mais velho a dizer isto, olha, foi o mano que fez isto, olha, tu és o mais velho, não é? Tens um nível de maturidade diferente dele, portanto, esperamos que consigas abordar as coisas connosco de uma forma que o teu irmão ainda não consegue. Portanto, confiamos em ti para conseguir ter esta conversa aberta connosco. E a criança fica logo, ai, sou maduro, confiam em mim, tenho que estar à altura disto. Ou seja, às vezes até um voto de confiança que os pais podem se fazer aproveitar no sentido para estimular esta transparência na conversa, que é para aquele filho não tenha necessidade de culpar, não é? Eu não preciso culpar, eles confiam em mim e sabem que eu sou responsável, portanto, eu posso lhes dizer mesmo que eu erre. Porque sei que não vai acontecer nada de grave a partir daí, que eles vão aceitar e compreender. Portanto, não preciso recorrer a isto.
0: Bom, falemos agora da responsabilidade infantil. No fundo, já falamos aqui há bocadinho sobre isso, ou seja, alguns pais podem dizer que ela é só uma criança, até que ponto isso é ou não saudável. Lá vai aquilo que tínhamos dito há pouco, o próprio Lúcio Menezes tinha referido que, por norma, isso também é proteger um bocadinho a criança e depois acaba por ter os seus resultados negativos, não é?
1: Exatamente. A questão também é essa, que é... E aqui também, novamente, voltando a frisar o aspecto dos pais, que é o que é que associam o dar responsabilidade a uma criança? Ou seja, associam que vai colocar a competência deles em causa, que vão ser vistos de outra maneira? Ou associam, por exemplo, à história pessoal deles, enquanto é crianças que uma vez já foram, que se calhar de alguma forma foram responsabilizados muito cedo ou muito intensamente e não querem perpetuar isso? Deixo também convidar a refletir sobre isso, não é? Porque a questão é, escudar, lá está, como estava a dizer há bocadinho, mais uma vez, escudar a criança da responsabilidade também é, de certa forma, privá-la de uma parte importante do desenvolvimento dela, não é? Mas, novamente, o segredo não é, está aqui na dose, não é? Como na cozinha. Aqui na parte da infância também reside muito isso, ou seja, expô-la aqui a doses reguladas de responsabilidade ajuda a potenciar aquilo que ela vai vir a ser. Agora, se estamos a expô-la uma certa responsabilidade para facilitar a nossa vida enquanto pais, já estamos a entrar noutro caminho, não é? Não é suposto que a criança facilite a nossa vida enquanto pais, é suposto que ela crie desafio. Mas se dermos-lhe doses aqui e acolá e que ela própria dá a resposta ou que até tem interesse, não é? Estamos a potenciar, lá está, quem ela vai ser enquanto criança, porque lá está, como é que podemos exigir a uma criança que nunca foi exposta à responsabilidade, que ela de repente tenha 18 anos ou 20 e saiba o que é que vai fazer da vida, saiba o que é que vai seguir, não é? Saiba que tem de sair de casa, que é esperada, vai, não é que tem, que saia de casa dos pais, construa a sua vida, se ela nunca foi exposta a isso antes. Isto não é um clique, não é? Não é a criança acorda um dia e de repente tem responsabilidade instalada na cabeça dela. Não acontece.
0: Depois, há aqui também algumas notas que podíamos deixar, nomeadamente as tarefas, enfim, adequadas por idade, portanto, no fundo, que poderá também ajudar, é isso?
1: Ajuda, ajuda a ter aqui um certo guia, que às vezes os pais também têm esta questão, que ah, mas o meu filho tem esta idade, eu tenho medo de expor a uma dose de responsabilidade que seja superior à idade que ele tem. Isso também, se calhar, dar aqui alguns segmentos aqui de orientação. Por exemplo, em fases mais precoces, ali à volta dos 3, 4, às vezes dizem, ah, mas isto é demasiado cedo para lhe dar responsabilidade. Depende da maneira como é feito. Por exemplo, se estiver no processo de desfraldo, por exemplo, como está agora a minha filha, por que não até sugerir à criança, olha, podes levar a tua fralda ou caixote, não é? Ou ao lixo, quando já está suja. Olha, quando estamos a pôr a mesa, nós levamos cada um o seu prato, ou eu levo os outros pratos e tu levas o teu pratinho e a tua colher, o que é que te parece? Achas bem? Por exemplo, quando até há aqueles... aquilo não é bem andariz, é aquelas, pronto, aqueles utensílios que a criança usa para subir e ficar ao mesmo nível da bancada. Porque não, por exemplo, também aproveitar isso enquanto se está a fazer o jantar, ou é mais como o jantar, não é? Quando se tem mais tempo, e a criança, por exemplo, poder usar uma faca de brincar, não é? E poder simular que está a cortar também alguma coisa. Ou seja, não está concretamente a ajudar, mas está a sentir-se útil e está a sentir que de alguma forma é responsável. Portanto, ou seja, não estamos aqui a explorar a criança, não é? De gai, agora vou torná-la a minha criada, não é? Mas, de alguma forma, estamos a induzir essa responsabilidade. Por exemplo, em fases mais precoces, nesse sentido, ou até ela, por exemplo, escolher a roupa, como já falei algumas vezes, não é? Dar-lhe umas opções e permitir que ela escolha a roupa. Idades mais para a frente, por exemplo, de começar a ajudar com o arrumar da mochila, o que é que quais é que são os livros que são precisos, quando já está na escola, de poder ir ajudando a planear isso, não é? Podendo perceber quando é que os marcadores estão a acabar, ou etc. Dela também poder ter essa noção de orientação e planeamento, que também é uma certa forma de responsabilidade. Mais para a frente, por exemplo, a partir dos 9, 10, já começamos a falar aqui de questões mais de autonomia, mais complexas. Por exemplo, poder pensar em poder dar uma cópia da chave de casa para a criança poder ter essa autonomia.
0: Já dar outro tipo de responsabilidade também,
1: exato,
0: não é?
1: Poder pensar aqui de ajudar a ajudar, por exemplo, o pai ou a mãe a lavar o carro, ajudar aqui, por exemplo, a dar um jeitinho à cozinha, ajudar a varrer, etc. Ou seja, já ter uma participação mais ativa, até fisicamente, não é? Mas tem, por exemplo, olha, podes-nos ajudar a orientar as coisas para as férias. O que é que achas que precisamos levar para as férias? Acho que precisamos levar muita coisa, pouca coisa. O que é que achas que é preciso? Ou seja, não estamos aqui a dar o poder de decisão à criança de agora vais decidir tu fazer tudo, não é? E deixá-la no entrega ou Deus dará, mas estamos de alguma forma a fazê-la sentir-se incluída.
0: Até porque portanto, quanto mais cedo, melhor dar-lhe esse tipo de autonomia, não é? Para ele depois mais tarde.
1: Exato, é o que estava a
0: verdadeira noção, não é?
1: Se estamos à espera que ela tenha 18 anos e de repente decida, não é? O que é que vai fazer e como é que se vai orientar pela vida, se isto não for estimulado, ela vai se sentir perdida, não é?
0: Claro.
1: Não tenho bases.
0: Falemos agora um pouco também dos próprios adultos, ou seja, muitos deles não sabem assumir a responsabilidade emocional, não é? Isso também é verdade, não é?
1: Sim, muito, não é? Mas lá está, estamos aqui a falar de uma faceta de responsabilidade que é mais material ou mais concreta, ou seja, mais típica do dia-a-dia, mas também existe a outra dinâmica, que é a responsabilidade perante qual é que é o meu impacto no que o outro vai sentir, qual é que é a responsabilidade, por exemplo, quando eu comunico más notícias a alguém, não é? Ou etc., até dependendo da minha profissão, não é? Ou dependendo, pronto, do dia-a-dia. Também é uma responsabilidade muito importante ter em conta nesse sentido. Mas sim, porque lá está. A responsabilidade material ou física foi mais induzida, foi mais, não é, trabalhada em gerações anteriores, não é? É suposto até nos rapazes, não é? É suposto tu seres o homem da casa, é suposto tu fazeres as coisas acontecer. Mas ninguém preparou os rapazes da altura para o que fazer caso a mulher, neste caso, ficasse doente. Ou deixasse de conseguir fazer o almoço. Quem é que vos preparou para isso? Não é? Ou seja, daí a responsabilidade emocional também seria importante. Claro que a física e material é um dado importante, mas também é restante. Por isso sim, e agora perguntam, mas se eu não tive pais que me fizessem isso, eu enquanto adulto, o que é que eu estou condenado ao fracasso? Não necessariamente, não é? Porque é uma questão que pode ser praticada e trabalhada no dia-a-dia, não é? Da questão de, ok, como é que eu vou transmitir isto a alguém sem ferir? O que é que eu, nos ouvidos de outra pessoa, precisaria... tivesse em conta. Como é que eu posso ser empático com esta pessoa? Como é que eu posso respeitar os sentimentos dela sem também, de alguma forma, a reduzir? Porque também é um aspecto importante, que eu também não vou estar aqui a reduzir a pessoa como se fosse uma criança, não é? Vou respeitá-la, não é? Da maneira como a trato, mas com uma dose de empatia. Por isso convém ter isso em conta, ou seja, não quer dizer que por a responsabilidade emocional antigamente não ser tão trabalhada que não o possa ser hoje em dia. E por exatamente ter isso em conta, os adultos de hoje em dia podem trabalhar isso com as suas crianças também.
0: Também é verdade que muitos pais têm medo de traumatizar os filhos ao aplicar consequências, não é? Isso também acontece, há esse lado da moeda, não é?
1: Exato, sim. Voltamos a esta questão mais de, não é, da ausência das regras ou de haver aqui um muito... tudo muito válido em cima da mesa, não é? Sim, é um receio até muito presente até nos pais que vêm consulta, que é, eu sinto que gostaria que ele me respeitasse, etc., mas não quero que me veja como figura de autoridade ou que tenha medo, etc. Portanto, prefiro não ditar nada, prefiro que ele descubra e faça à maneira dele e depois logo vemos. Às vezes depois, lá está, vai-se para o caminho da criança ficar perdida e sem noção do que é que são regras, normas e como é que é suposto agir ou decidir ou não fazer. Portanto, sim, ou seja, aqui neste tipo de casos, também atender que se não houver uma noção de responsabilidade e de regras, a criança pode partir para um registro em que está à espera que os outros decidam por ela. Não é? Ela não escolhe ser vítima, mas a força das circunstâncias coloca-a nessa posição de eu preciso ser cuidada, preciso que alguém me proteja, que cuide de mim, porque eu sozinha acredito que não conseguirei fazê-lo. Portanto, preciso mesmo que alguém o faça por mim. Não é que eu me identifique com ser vítima, mas de outra maneira eu também não sei existir. Portanto, com o perigo de eu não conseguir sobreviver, preciso que alguém o faça por mim. Por isso, sim, também chamar a atenção a isso. Quando é esta questão de não quer traumatizar, percebo, mas tudo com uma dose também é necessário. Portanto, aqui a questão de não colocar limites é o risco de colocar na outra posição, não é? Da criança ser vá, vítima do sistema e ser alguém que vive à custa do que os outros decidem por ela.
0: E aqui leva-nos à questão seguinte, como é que é possível, aliás, corrigir sem ferir, se é que está correto. Ou seja, é também uma parte importante como ensinar a responsabilidade sem destruir a própria autoestima, não é?
1: Sim, que é um aspecto, também já falamos há uns episódios, ou seja, volto a bater aqui no aspecto de separar o erro ou a crítica, no fundo o comentário, né? Separar o comentário da identidade da criança. Ou seja, quando se fizer um apontamento, olha, isto poderia ter sido de outra forma, podia ser melhor, mas isto não quer dizer que tu sejas uma pessoa errada ou má por causa disto. Eu continuo-te a ver apesar deste comportamento. Ou seja, isto ser muito atendido, que é, não é por ter feito um erro na composição ou vários erros, quer dizer que seja estúpido ou burro. Às vezes esta é a questão, não é? Este vários erros é estúpido, parece que és burro, não te eduquei para isto, não é? E a criança, pronto, eu sou estúpido e burro realmente. Ou seja, às vezes também atender a este cuidado com as generalizações que nós enquanto pais possamos fazer.
0: Porque estas generalizações... podem, de facto, ferir, não é?
1: É que chegam ao cerne da questão, não é? Da criança começar a achar que o erro e a crítica é que faz... disso aquilo que ela é. Atender a isso, ou seja, separar sempre o erro ou a crítica da identidade. Por isso, sim.
0: Perante isto, o que temos vindo a dizer, qual é, de facto, um dos maiores problemas dos pais hoje em dia? Que conclusão podemos tirar?
1: Às vezes é a própria insegurança na maneira como lidam com eles mesmos, mas também com as crianças, diria um pouco por aí. O não se conhecer e não terem certeza de como fazer. Por aí.
0: Esse é que é o principal problema.
1: Também. Um deles.
0: Um deles.
1: Tantos. Mas sim, um deles.
0: Aprendemos então hoje muito, enfim, muitas situações que são importantes. Proteger demais também pode ferir, portanto há sempre, exato, tem que haver o tal equilíbrio que nós falamos sempre, não é? A que a Lúcia faz questão de referir. Ensinar responsabilidade e preparar também a criança para a vida, ou pelo menos ensinar nessa responsabilidade é também preparar a criança para a vida. Portanto, no fundo, aqui a noção que temos que tirar é que a responsabilidade não nasce do medo, certo?
1: Exato. A responsabilidade nasce de uma cultura de próprio respeito, aceitação e que cada um tem o seu espaço e o seu lugar.
0: Muito bem, chegamos ao fim de mais um episódio de Ecos da Infância. Obrigado pela sua presença mais uma vez, Lúcia Menezes. Olá. Voltamos no próximo episódio a falar de outro tema certamente também muito interessante. Até lá.
1: Obrigada.

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1: Olá, meu nome é César Joaquim Lisandro Cresce. Já tenho idade para ter juízo. E venho de Balda Fife, ali do Nordeste Transmontano.
2: Oh, moço, antigamente as mulheres eram como Deus as fez, o que mais botou ao mundo. Com um bom reforço na natureza, homem. Não cortava-me um pelo. Havia bigodes mais fartos que os do meu tio Larmino, homem. Sobrancelhas pareciam cortinas de teatro, homem. E os homens? Os homens apaixonavam-se pela mesma oré. Caralho, o amor vinha com coragem e com as tesouras incluídas da tosqueia, homem. E lá por baixo, bui Jesus, lá por baixo aquilo era território selvagem. Era uma serra de matagal cerrado, só entrava quem soubesse o caminho e que estivesse disposto a enfrentar picadas de ortigas e de picos e de bichos. Era só para homens a sério. Agora, bui Jesus, agora é tudo, é depilação a laser, é design íntimo, é linha do biquíni, é contorno artístico, até alma tranha à mostra, homem. Há quem basta, esteticista, pedir, querem um formato estrela do mar com brilho, e se puder deixar só uma faixinha assim, um bigodinho, para parecer o bigode do tio Zézaro. Para pôr um código QR para o Olimpés, faz favor, obrigada. Era. O que era um segredo bem guardado antigamente, agora tem mais luz do que a árvore de Natal da Câmara Municipal. Ainda dizem, ai, é para higiene. Então como é que a minha avó com bigode, sovaco, tinha uma floresta amazónica no rego, viveu 90 e tal anos, sem infecções nem dramas? Corre. Antigamente era mistério, era aventura, era exploração. Hoje a exposição é iluminação com LEDs e acho que até tem trilha sonora. Põe música, homem. Coro, olha. Mas olha, cada um que cuida o seu matagal como quiser. Eu cá prefiro uma vinha velha, bem tratada, que dê a vinho bom, do que um campo de golfe estéril e sem graça nenhuma. Ora é, coro, olha. Estas mulheres de agora são um pesadelo, homem. Num lugar que um gosta, já não tem cabelo. Corre, esta coisa nem miséria.
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8: A partir de 1 de agosto, as aldeias dos 9 municípios que integram a CIM Terras de Trás-os-Montes vão passar a contar com uma nova rede de transporte público. O projeto representa um investimento de cerca de 5 milhões de euros ao longo dos próximos 4 anos. O município de Alfândega da Fé aprovou um novo regulamento de apoio à natalidade que prevê a atribuição de até 1.500 euros por criança até aos 3 anos de idade. A medida pretende apoiar as famílias do concelho de Alfândega e contribuir para a fixação da população num território marcado pelo envelhecimento demográfico. A vice-presidente da autarquia, Maria Silva, recorda que o apoio era um compromisso assumido por este executivo.
9: Era uma promessa de campanha, era um compromisso que nós assumimos durante a última campanha eleitoral e já era uma vontade existente há bastante tempo de dar um apoio às famílias alfandeguenses naquilo que também são as despesas, nomeadamente com os bebés, com os recém-nascidos. Crianças até aos 3 anos vão ter acesso a este nosso apoio à natalidade.
8: O apoio destina-se a crianças até aos 3 anos e visa ajudar as famílias a suportar despesas associadas aos primeiros anos de vida.
9: Estamos a falar de 1.500 € por cada criança até aos 3 anos, que naturalmente não resolve tudo, mas vai dar um grande apoio, sabemos, às famílias alfandeguenses para fazer face a uma série de despesas que muitas vezes não são contempladas, não são apoiadas pelo próprio Estado, a puericultura. É um apoio que pode ser depois distribuído pelo comércio local e, de alguma forma, gerarmos aqui uma circularidade neste apoio dentro do nosso concelho.
8: Além da dimensão social, a autarquia pretende também estimular a economia local através da utilização dos apoios no comércio do concelho. Segundo Maria Silva, a medida poderá ainda reforçar a atratividade do território para novas famílias.
9: Portanto, nós percebemos a importância de apoiar as famílias, sabemos que isso poderá não resolver toda a questão, não resolverá naturalmente a questão da baixa natalidade que sentimos, mas vai dar aqui um forte impulso às famílias alfandeguenses e àquelas que venham a residir em Alfândega da Fé e que se fixem para fazer face a despesas que são avultadas e que são muito importantes depois para o orçamento familiar.
8: O regulamento já se encontra em vigor e conta com as primeiras candidaturas.
9: O regulamento que temos em vigor, que já tem candidaturas, efetivamente, já andamos à volta das 10 candidaturas desde que no final do mês de maio lançamos o formulário de acesso a este apoio. Efetivamente percebemos que não se resolve tudo, mas que já há uma procura também das famílias alfandeguenses para este tipo de apoios. Portanto, a nossa ideia para já é mantermos-nos com o apoio até aos 1.500 € para crianças até aos 3 anos. Futuramente vamos continuar naturalmente a atualizar e a analisar as possibilidades.
8: Até ao momento o município registrou cerca de 10 candidaturas ao novo apoio à natalidade. As aldeias dos 9 municípios da Cime Terras de Trás-os-Montes vão passar a contar com uma nova rede de transporte público a partir de 1 de agosto. O serviço pretende responder à falta de ligações regulares em localidades mais pequenas e isoladas. O projeto representa um investimento de cerca de 5 milhões de euros ao longo de 4 anos e abrange os concelhos de Alfândega da Fé, Bragança, Macedo Cavaleiros, Mirandela, Mugadouro, Miranda do Douro, Vinhais, Vimioso e Vila Flor. Segundo o presidente da Cime Terras de Trás-os-Montes, Pedro Lima, a iniciativa surge para colmatar falhas históricas na oferta de transporte público no interior do país.
10: Foi, de facto, mais uma questão de abandono, não é? Do Estado Central em relação aos seus cidadãos, principalmente aqueles da periferias e do chamado interior português. E aqui os municípios delegaram na comunidade intermunicipal para, portanto, ganhar escala e ser a entidade de transporte, portanto, com tutela sobre os transportes, para conseguir dar uma solução integrada dentro do território da CIM que satisfizer a necessidade de ligações das suas populações. Portanto, sim, este transporte já é muito esperado, este projeto já é muito esperado e finalmente entrará em funcionamento a partir de 1 de agosto deste ano.
8: O novo modelo combina carreiras regulares com um sistema flexível de transportes, a pedido, destinado sobretudo às aldeias sem cobertura de transporte.
10: A satisfação dos municípios e a satisfação principalmente das suas necessidades será feita com transportes que vão desde o regular, com horários determinados para ligação de certos territórios, até ao flexível, portanto, o chamado transporte a pedido, para aldeias com menos habitantes, e onde os transportes serão coordenados consoante as necessidades das populações locais para satisfazer, portanto, as necessidades do dia-a-dia.
8: O responsável explica ainda que o transporte a pedido permite adaptar as deslocações às necessidades dos habitantes, facilitando assim o acesso a serviços essenciais.
10: É um transporte a pedido, portanto, quando é um transporte regular, as pessoas por vezes têm dificuldade em coordenar as suas atividades para que esse transporte regular se adapte às suas necessidades. Dou um exemplo: se tiverem uma consulta num dia de semana em que não há transporte regular, as pessoas vão ter que recorrer a um prestador de serviços, nomeadamente um táxi. Havendo transporte a pedido, as pessoas podem, com a devida antecedência, colocar esse pedido normalmente através dos presentes juntos. Eu penso que aqui os autarcas de proximidade vão ter um papel muito importante para realmente ajudar a que as pessoas usufruam deste serviço, mas também que ele seja coordenado na medida do possível. E portanto, este é um exemplo bastante simples. E com este transporte a pedido, as pessoas podem, de certa forma, cumprir com as suas necessidades de uma forma mais fácil, não é?
8: Pedro Lima garante que todas as localidades, atualmente sem transporte público, vão passar a ter acesso a este serviço, reforçando a mobilidade e contribuindo para o combate ao isolamento das populações do território. A freguesia de Rebordelo, no concelho de Vinhais, tem a escola básica requalificada. Segundo o presidente da Junta de Freguesia de Rebordelo, Marcos Pimentel, as obras eram necessárias para responder às necessidades da comunidade escolar.
11: Era muito, muito necessário, até para acompanhar a forma como o ensino está hoje, em termos digitais. Qualificamos completamente as 4 salas, fizemos um refeitório novo, fizemos uma ligação de umas salas às outras pelo interior do edifício, ligamos à componente digital com quadros interativos, quadros didáticos, para que os professores possam melhor lecionar os conteúdos e que as crianças que lá estudam não se sintam inferiorizadas em relação às outras escolas com todas as condições. Neste momento a escola EB1 de Rebordelo tem essas condições todas, em termos de aquecimento, em termos de águas quentes, em termos de banhos.
8: Além da escola, foram feitas melhorias no pavilhão polidesportivo e criado um parque infantil. As intervenções tiveram como objetivo melhorar as condições das crianças e da comunidade local. As 3 intervenções representaram um investimento de cerca de 700 mil euros.
11: O valor total são cerca de 680, 700 mil euros. Uma delas, a requalificação da escola, foi também apoiada com fundos comunitários. Estava no programa no Norte 2020 e as outras com intervenção da Câmara Municipal e da Junta de Freguesia.
8: As restantes intervenções foram financiadas pela Câmara de Vinhais e pela Junta de Freguesia de Rebordelo.
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12: Sou de uma geração de... Mãe, desculpa o palavrão. É que o que eu tenho visto...

0: 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Este sábado continua a iniciativa Filminhos Infantis à Solta pelo País. É às 10h30 da manhã no Auditório Municipal de Mirandela, para famílias com crianças entre os 3 e os 10 anos de idade. Os bilhetes estão à venda nas plataformas habituais, na bilheteira do Centro Cultural de Mirandela, no Museu Municipal da Oliveira e do Azeite e na Ecoteca. Cinema no auditório do Centro Cultural de Mirandela esta sexta-feira às 9h30 da noite, em exibição Em Zona Cinzenta, um filme de ação para maiores de 12 anos a não perder-se. Está completa mais uma edição de Passos do Conselho, um conselho de Mirandela. Programa de conteúdos da responsabilidade do município de Mirandela.
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1: A partir de 1 de agosto, as aldeias dos 9 municípios que integram a CIM Terras de Trás-os-Montes vão passar a contar com uma nova rede de transporte público. O projeto representa um investimento de cerca de 5 milhões de euros ao longo dos próximos 4 anos. O município de Alfândega da Fé aprovou um novo regulamento de apoio à natalidade que prevê a atribuição de até 1.500 euros por criança até aos 3 anos de idade. Segundo o Executivo, a medida pretende apoiar as famílias e contribuir para a fixação de população. Luís Ramos, professor da UTAD e antigo deputado do PSD, vai liderar a agência para o PTRR, Portugal Transformação, Recuperação e Resiliência. O anúncio aconteceu ontem, após a reunião de Conselho de Ministros. As aldeias dos 9 municípios da CIM Terras de Trás-os-Montes vão passar a contar com uma nova rede de transporte público a partir de 1 de agosto. O serviço pretende responder à falta de ligações regulares em localidades mais pequenas e isoladas. O projeto representa um investimento de cerca de 5 milhões de euros ao longo de 4 anos e abrange os concelhos de Alfândega da Fé, Bragança, Macedo Cavaleiros, Mirandela, Mugadouro, Miranda do Douro, Vinhais, Vimioso e Vila Flor. Segundo o presidente da CIM Terras de Trás-os-Montes, Pedro Lima, a iniciativa surge para colmatar falhas históricas na oferta de transporte público no interior do país.
2: Foi, de facto, mais uma questão de abandono, não é? Do Estado Central em relação aos seus cidadãos, principalmente aqueles da periferias e do chamado interior português. E aqui os municípios delegaram na comunidade intermunicipal para, portanto, ganhar escala e ser a entidade de transporte para conseguir dar uma solução integrada dentro do território da CIM que satisfizesse as necessidades de ligação das suas populações. Portanto, sim, este projeto é muito grave e finalmente entrará em funcionamento.
1: O novo modelo combina carreiras regulares com um sistema flexível de transportes, a pedido, destinado sobretudo às aldeias sem cobertura de transporte.
2: A satisfação dos municípios e das suas necessidades será feita com transportes que vão desde o regular, com horários determinados, até ao flexível, portanto, o chamado transporte a pedido, para aldeias com menos habitantes e onde os transportes serão coordenados consoante as necessidades.
1: O responsável explica ainda que o transporte a pedido permite adaptar as deslocações às necessidades dos habitantes, facilitando assim o acesso a serviços essenciais.
2: É um transporte a pedido. Dou um exemplo, se tiverem uma consulta num dia de manhã em que não há transporte regular, as pessoas vão ter que recorrer a um prestador de serviços, nomeadamente um táxi. Havendo transporte a pedido, as pessoas podem, com a devida antecedência, colocar esse pedido normalmente através dos presentes juntos. Eu penso que aqui os autarcas de proximidade vão ter um papel muito importante para realmente ajudar a que as pessoas usufruam deste serviço. É um exemplo bastante simples.
1: Pedro Lima garante que todas as localidades, atualmente sem transporte público, vão passar a ter acesso a este serviço, reforçando a mobilidade e contribuindo para o combate ao isolamento das populações do território. Luís Ramos, professor da Universidade de Trás-os-Montes e Alto Douro e antigo deputado do PSD, vai liderar a agência para o PTRR, Portugal Transformação, Recuperação e Resiliência, criado para responder à catástrofe de inundações e tempestades ocorrida no início de 2026, Mila Brigas.
3: O anúncio foi feito ontem, no final do Conselho de Ministros, pelo ministro Leitão Amaro, e a CIR sabe que a tomada de posse vai acontecer na próxima semana. O ministro da Presidência enalteceu o enorme conhecimento do território e a experiência de coordenação regional e intergovernamental.
4: A agência será liderada por uma personalidade com um enorme conhecimento do território, experiência de coordenação regional e intergovernamental, o professor Luís Leite Ramos. O professor Luís Leite Ramos é um reputado académico com responsabilidades muito reconhecidas, incluindo na CCDR Norte, na região Norte, com responsabilidades de coordenação, mas estudos profundos sobre o território nacional e portanto, um cidadão com provas dadas na sua competência técnica, muito reconhecida, a sua capacidade e experiência na interação com diferentes entidades públicas, que é exatamente isso que o PTRR precisa.
3: O PTR é um plano de investimentos do Governo no valor de 20 22,6 mil milhões de euros, com a duração de 9 anos, e foi criado para responder à catástrofe de inundações e tempestades ocorrida no início deste ano e aumentar a resiliência das infraestruturas em todo o território nacional para prevenir eventos futuros.
4: O que fará é a coordenação geral do programa e depois uma responsabilidade mais intensa e executiva sobre os pilares da resiliência, o pilar e o pilar da resposta, que são naturalmente o proteger e o responder, que são os outros fundamentais. E, portanto, teremos com isso uma lógica de coordenação e de coerência estratégica, de articulação, de acompanhamento pleno da execução e mobilização de toda a sociedade e de toda a administração pública nos vários níveis nacional, regional e local. É uma estrutura que não se pretende grande e é uma estrutura que envolverá, sobretudo, pessoas que trabalham no Estado e, neste caso, um servidor de excelência com experiência na administração pública, mas uma capacidade de governança territorial já aprovada e, portanto, pessoa com imensa capacidade, também reconheça-se com experiência política nacional, que é também um fator importante para conhecer os desafios do país e da sua implementação.
3: O professor Luís Ramos, de 61 anos, é atualmente diretor executivo do Portugal por Inteiro, Territórios de Futuro, um projeto criado pela Fundação Associação Empresarial de Portugal e pela Fundação de Serralves.
1: Luís Ramos, do Centro da UTAD, vai então liderar a agência para o PTRR, um plano de investimentos do governo, no valor de 22,6 mil milhões de euros, com a duração de 9 anos, criado para responder à catástrofe de inundações e tempestades ocorrida no início deste ano. O município de Alfândega da Fé aprovou um novo regulamento de apoio à natalidade que prevê a atribuição de até 1.500 euros por criança até aos 3 anos de idade. A medida pretende apoiar as famílias do concelho de Alfândega e contribuir para a fixação da população num território marcado pelo envelhecimento demográfico. A vice-presidente da autarquia, Maria Silva, recorda que o apoio era um compromisso assumido por este executivo.
5: Era uma promessa de campanha, era um compromisso que nós assumimos durante a última campanha eleitoral. E já era uma vontade existente há bastante tempo de dar um apoio às famílias alfandeguenses, aquilo que também são as despesas, nomeadamente com os bebés, com os recém-nascidos. Crianças até aos 3 anos vão ter acesso a este nosso apoio à natalidade.
1: O apoio destina-se a crianças até aos 3 anos e visa ajudar as famílias a suportar despesas associadas aos primeiros anos de vida.
5: Estamos a falar de 1.500 euros por cada criança até aos 3 anos. Não resolve tudo, mas vai dar um grande apoio, sabemos, às famílias alfandeguenses para fazer face a uma série de despesas que muitas vezes não são contempladas, não são apoiadas pelo próprio Estado. É um apoio que pode ser depois distribuído pelo comércio local e, de alguma forma, gerarmos aqui uma circularidade neste apoio dentro do nosso concelho.
1: Além da dimensão social, a autarquia pretende também estimular a economia local através da utilização dos apoios no comércio do concelho. Segundo Maria Silva, a medida poderá ainda reforçar a atratividade do território para novas famílias.
5: Portanto, nós percebemos a importância de apoiar as famílias. Sabemos que isso poderá não resolver toda a questão, não resolverá naturalmente a questão da baixa natalidade que sentimos, mas vai dar aqui um forte impulso às famílias alfandeguenses e aquelas que venham a residir em Alfândega da Fé e que se fixem para fazer face a despesas que são avultadas e que são muito importantes depois para o orçamento familiar.
1: O regulamento já se encontra em vigor e conta com as primeiras candidaturas.
5: O regulamento que temos em vigor, que já tem candidaturas, efetivamente, já andamos à volta das 10 candidaturas desde que no final do mês de maio lançamos o formulário de acesso a este apoio. Efetivamente percebemos que não se resolve tudo, mas que já há uma procura também das famílias alfandeguenses para este tipo de apoios. Portanto, a nossa ideia para já é mantermos-nos com o apoio até aos 1.500 euros para crianças até aos 3 anos. Futuramente vamos continuar naturalmente a atualizar e a analisar as possibilidades.
1: Até ao momento o município registrou cerca de 10 candidaturas ao novo apoio à natalidade. Hoje é a noite mais longa do ano em Vila Real. As marchas de Santo António vão invadir a Avenida Carvalho de Araújo, onde a cor, a alegria, a dança e a música misturam-se num desfile gracioso. A partir das 9 da noite, 19 freguesias vão mostrar o trabalho dos últimos meses. Para Mara Minhava, vereadora do Pelouro da Cultura da Câmara de Vila Real, as marchas de Santo António são já um evento consolidado.
6: É com grande satisfação que vejo as marchas afirmarem-se ano após ano como um dos momentos mais aguardados das festas da cidade. Estamos a falar de um evento que reúne diferentes gerações em torno de um projeto comum, o que fortalece os laços entre as associações, as coletividades e a própria comunidade. Mais do que um espetáculo, as marchas representam meses de trabalho, de dedicação, de envolvimento de centenas de pessoas que, através da música, da dança, ajudam a manter vivas as nossas tradições.
1: Mara Minhava ressalva que as marchas de Santo António são exemplo da vitalidade cultural, considerando que esta noite será realizado um dos maiores e melhores espetáculos de rua do concelho.
6: As marchas são também um exemplo de vitalidade cultural do concelho. Refletem o espírito de pertença dos participantes. Nesta altura, todas as diferenças se esbatem e todos se unem para um objetivo comum, que é apresentar a marcha da sua freguesia. Portanto, quero deixar uma palavra de reconhecimento a todos os envolvidos, nomeadamente às juntas de freguesia, às escolas, também vamos ter duas marchas infantis, às associações, aos marchantes, aos coros, aos ensaiadores, às costureiras, aos músicos, aos dirigentes associativos, aos voluntários, enfim, a todas as pessoas que tornam este evento possível e que já é tão, tão acarinhado pelos vilarrealenses. E estou certo que esta edição voltará a proporcionar um grande espetáculo, com muita qualidade, com alegria e com cor, que vai encher as ruas da nossa cidade de muita magia, que vai reforçar este orgulho que sentimos na nossa identidade cultural.
1: As marchas de Santo António vão começar às 21 horas no Mercado Municipal de Vila Real, passam pela Avenida Carvalho de Araújo, Praça do Município, e o percurso termina na Capela Nova. Este ano vão desfilar 19 freguesias e os agrupamentos de escolas de Morgado Mateus e Diogo Cão. Os locais onde a coreografia das marchas pode ser vista na totalidade são frente à Sé, na Praça do Município, e no Largo da Capela Nova. Até domingo, a cidade de Lamego recua até o século XII, com a Feira Medieval. Dom Afonso Henriques e as Cortes de Lamego são pretexto para a Festa Medieval no bairro do Castelo, na Praça do Comércio e no Jardim da República. As ruas enchem-se de mercadores, saltimbancos, tabernas, falcoaria, mercado medieval, torneio de armas e muito mais. A Feira Medieval de Lamego pretende reforçar a atratividade turística e dinamizar a economia local, promovendo o comércio tradicional e os produtos regionais, como avança o Presidente da Autarquia, Francisco Lopes.
7: Temos todos os dias em Lamego monumentos medievais para visitar. É, de alguma forma, também o dia-a-dia da nossa população, que convive cotidianamente com a modernidade, mas também com esse passado histórico que tanto nos orgulha. Na recriação das Cortes de Lamego, que é o mote da nossa Feira Medieval, é um evento muito aguardado pela população e também por todos aqueles que pretendem participar. Suas bancas, as suas barraquinhas, a animação, os comes e bebes, a música e a alegria que estão sempre associados a este evento. É, sem dúvida, uma forma de nós mantermos ao longo de todo o ano, mas sobretudo agora durante o verão, uma atividade de animação permanente que envolva a população local e lhe chama a atenção para a importância de sermos um destino turístico já com muita dimensão e procura, e também dirigida a todos os que nos visitam, turistas e passantes, dando de Lamego a ideia de uma cidade viva e dinâmica como ela é de facto.
1: A edição deste ano conta com a adesão de participantes mais elevada de sempre. Até domingo, Lamego revive então os tempos de Dom Afonso Henriques e as suas cortes. Antes de colocarmos um ponto final nesta edição, Sir, recordo que a partir de 1 de agosto as aldeias dos 9 municípios que integram a CIM Terras de Trás-os-Montes vão passar a contar com uma nova rede de transporte público. Um novo modelo que combina carreiras regulares com um sistema flexível de transporte a pedido, destinado sobretudo às aldeias sem cobertura de transporte

0: serão coordenados consoante as necessidades.
1: Este projeto representa um investimento de cerca de 5 milhões de euros ao longo dos próximos 4 anos.
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3: 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Liga aí, fica a par.

0: Targa FM, muito boa tarde, estamos de regresso, mais um programa de discos pedidos, edição de sexta-feira, fim de semana à porta, muito quente. Pois, 38. Pois. E o verão ainda não está. Está quase, está quase. Minha gente, vamos então saber quem é que já está do outro lado para pedir música. Boa tarde.
1: Boa tarde.
0: A Duzinda, boa tarde, viva, como está?
1: Tudo bem, eu estou bem.
0: Tudo bem. A Duzinda, qual é a música?
1: Bota fogo no terreiro, que eu até não ouvi.
0: Ora, para quem vai a música?
1: Vai para o Tosé, para a sua esposa, para o seu filho e para o seu sogro e seus pais. Um beijinho para a sua sogra, para a sua mãe, para o seu filho e para o Tosé, para a sua esposa. E para o meu homem e para a família da sobreira e para a aparência da Emma e para o senhor Fernando da Palorca, para a mãe e para a esposa. E para o senhor Freitas e esposa, para o senhor Milton e esposa e para toda a gente que está a ouvir.
0: Muito bem.
1: Para o meu homem também, para o meu homem, as melhores para ele.
0: Isso mesmo. A Duzinda, beijinho grande, bom fim de semana.
1: Beijinho, bom fim de semana, obrigado.
0: Com muito obrigado. Mais uma participação, boa tarde.
2: Boa tarde,
0: padre. Dona Lourdes, boa tarde, viva.
2: Acá está por aqui, está muito calor hoje.
0: Pois está, está e vai ficar durante o fim de semana.
2: Vai ficar,
0: é verdade.
2: Tanto calor.
0: Minha amiga, temos que nos começar a habituar, então, o verão está aí quase.
2: Pois, está bem, está bem, não estávamos habituados.
0: Oh, pois claro, não estávamos, temos que nos começar a habituar, não é?
2: É verdade.
0: Claro que sim, então vamos ouvir uma música de quem?
2: A sua escuta, não é bonita. Mas o senhor Tosé sabe as músicas que eu gosto muito, está bem?
0: Muito bem, então e para quem é que vai?
2: Vai para si, vai para a sua senhora, vai para os seus filhos, vai para os seus pais, para os seus sogros, vai para a dona Adelaida, para a sua dona Chama, para o marido e para os filhos, vai para a minha, para a minha irmã, para os meus sobrinhos todos, vai para a dona Margarida, para o dinheiro, deixará que esteja tudo bem com ela, vai para a dona Olga, também para toda a família, vai para a dona Nazaré, para a dona Verónica, também para ela, toda a família, para os dos eixos, um beijinho para ele, e para a dona Fernanda, um beijinho também para ele, vai para a dona Gina, para o marido, para os filhos, para a neta, para a nora, e para toda a gente que estiver a ouvir. Um beijinho para si e até a segunda.
0: Isso mesmo, até a segunda, beijinho grande para si também.
2: Não achava?
0: É isso mesmo, até a segunda, beijinho grande.
2: Beijinho para ti também.
0: Muito obrigado.

Ora, muito bem, música dos amigos da Sobreposta com o Botafogo no Terreiro. Ainda temos para ouvir música de Nel Monteiro. Escolhemos então para a nossa amiga. Lourdes, exatamente, para a nossa amiga Lourdes, ela que está do outro lado e esteve para falar connosco. Vamos então saber qual é a música, pois claro, eu já sei qual é que é. É só preparar enquanto falamos aqui sobre o dia de hoje. O dia de hoje é sexta-feira, 12, com o fim de semana à porta, com muito calor. E atenção que para o fim de semana esperam-se temperaturas elevadas, mas pode chover e também acompanhada de trovoadas para domingo.

0: Rainhas.
1: Ora, muito bem, música de Nel Monteiro, 13 horas e 12 minutos, mais uma participação. Quem será? Boa tarde. Alô, boa tarde. Deste lado ninguém, boa tarde.
2: Boa tarde.
1: Lúcia, viva, como está?
2: Estou bem, é lapadinha, ouvi-lo.
1: Muito bem, qual é a música que quer ouvir então?
2: Vamos ouvir Noa naquela mesa.
1: Ok, para quem é que vai a música?
2: Sim. Olha, vai já para si, para João, para manter os seus pais, para os seus sócios, tanto família. Vai para a Tomirinha, vai para a Paula também, um beijinho muito especial para elas. Vai para o meu vinho, para a Mara Família, para a Luz e Família, para o Sr. Fernando, para a Lorca, para a Nazaré, para a Dona Ana. Vai para o Dr. Rui Santos, família, assente de colaboradores. Vai para o nosso Miguel, para o Peixinho, para a nossa Piedade, para as nossas Cristinas, para a Verónica. Vai também para o Dr. Façanha, as melhoras para a nossa Glorinha, para a nossa Isabelinha. Para a Dona Julia, Margarida e para o filhote. Vai também para a Dona Agostinha, para a Dona Adelaide, para a Dona Rita, para o Sr. Freitas, para a Dona Beatriz. Um beijinho muito grande para a Dona Celeste Saborosa e para o Sr. Magalhães, com muita saúde. Participantes, ouvintes, para todos que fazem trabalho, colaboradores. Um beijinho muito grande para os nossos imigrantes. Com vós, um bom fim de semana para todo mundo, com muita saúde, muita paz e muito amor. Então, Zé, beijinho grande para si, para mim, para os meus, para si, para os seus. Um bom fim de semana e até segunda.
1: Isso mesmo, muito obrigado. Beijinho grande para si também. Um abraço ao Bino, até a segunda. Muito obrigado.
2: Até
1: muito obrigado.
2: Segunda, obrigado, ele agradece.
1: Muito obrigado, nós. Mais uma participação, boa tarde.
3: Olá, José, boa tarde.
1: Ora viva, Maria José, está tudo bem?
3: Estou, olha, estou a tomar uma Coca-Cola aqui no docinho.
1: Muito bem, sim, senhora, é assim mesmo. É assim mesmo. E então vamos ouvir uma música nova?
3: Põe lá uma. Olha, hoje vou deixar até brincar. Também quero ver o que é que para o clube da uma música, quero ver o que é que vai ser.
1: Então, bom, hoje vai ser uma música nova que até tem a ver aqui com a Terra Quinta e com os ouvintes e tal, tal,
3: ai,
1: tal.
3: Tá
1: e coisa
3: ai, ai, ai, vai ter aquela que te mandei?
1: Pois, exatamente. Vamos ouvir essa música aqui.
3: Então, vamos lá. Vai então, para toda a gente, toda a gente. E especialmente para ti, um beijinho. E para quem não mandou, um beijinho grande para ele.
1: Muito bem, muito bem. Podemos saber quem mandou ou não?
3: Bom fim de semana, José.
1: Não podemos saber quem mandou ou não? Não.
3: Pode.
1: É? Ah, pronto, ok. Muito bem. Então, vá, para ele um abraço grande também da minha parte.
3: Um beijinho aqui para a Laura.
1: Ora, para a Laura, então, um beijinho grande também. Beijo, José. Até depois. Muito obrigado, muito obrigado. Vamos à música, Noa.

0: Ora, está lindíssima esta música, lindíssima. Pois claro, é mais uma para a terra quente. Isto é tudo a pensar nos nossos ouvintes. Pois muito bem, obrigado por estarem desse lado em 105.2, 105.5 e também terraquentefm.net. Nós estamos sempre a pensar em vós. Sempre, mas sempre. Ora, muito bem, vamos então em frente. Já temos alguém do outro lado, alguém que andou de um lado para o outro, andou no 201, depois foi para o 200, 600. Ora, viva, muito boa tarde.
1: Boa tarde,
0: José. É a Lucinda que andou a saltar de um lado para o outro. Do outro lado já estava presa. Não é? Pronto. Deixa-me cá ver.
1: Ninguém não vou quase à primeira, não me atendeu, olha.
0: Pronto. E então, Lucinda, qual é a música?
1: Vamos à sangria.
0: Boa. Fusiforme, para quem vai?
1: Vai para vocês todos da Terra Quente, vai para todos aí, para toda a família. Vai aqui para o Zé Manuel e para os pais, vai para o Zé dos Reis, vai para o Sr. Freitas e família, vai para o Sr. Fernando da Palorte para toda a família, vai para a Padaria Barreira, vai para mim, para a filhota, e vai para todos os ouvintes e participantes, e vai para o teu Zé com um beijinho, um bom almoço, o resto de uma boa tarde e um bom fim de semana.
0: Isso mesmo. Muito obrigado, Lucinda. Beijinho grande para si também, sim, e para a sua filha também. Em geral, e para Sucém, estão sempre a ouvir a Terra Quente. E obrigado.
1: Obrigada, mano.
0: Muito obrigado. Vamos em frente. Banda Fusiforme.

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1: Muito bem, banda Fusiforme, mais uma participação. Boa tarde.
2: Boa tarde.
1: Boa tarde, amigo Freitas, Hora Viva, e a tarde rica está.
2: É, é.
1: Então já se estudou um bocadinho ou ainda não?
2: Ainda não.
1: Ah, ainda temos tempo.
2: Se tivesse a estudar, não estava a ligar.
1: Às vezes podia o estudo dar para mais tarde, não é?
2: Pois, mas...
1: Primeiro falar e depois é que estuda.
2: É.
1: Mais nada. Ora, muito bem. Música qual é, meu amigo?
2: Vamos calhar aí aos irmãos sua resposta.
1: Olha que já tocaram.
2: Já tocaram?
1: Já. O Botafogo então, no terreno ouvir. Já foi.
2: Vamos ouvir. Vamos ouvir. Há uma, mas eu não sei o nome de quem a canta, que é no cume da serra.
1: Ah, a gente procura aqui.
2: Mas não sei lá quem é que canta.
1: Eu penso que é o Gilberto Amaral.
2: É capaz.
1: Pronto, mas procuramos. E então para quem é que vai a música?
2: Agora vai para todos que falei de manhã. Agora vai para os que eu falei. Vai para o Paulo. Para o Paulo, para o Marco da Sobreira e para o seu Firmino, para a esposa, para os filhos e filhas e netos e genros. Depois vai então para a dona Arlaia Torre Dona Chama, para ele e para o marido, para a dona Maria José do Amigo, para a nossa Sabejoqueira, e para toda a família, para o Helder e para a esposa, para a Ana, da Pova de Lila, para ela e para os pais, e para a filha, para a Raquel e para o neto, para o neto da Ana e para o Geórgio. Depois vai então para a dona Zinda, para o marido, as melhoras para o marido, para ela e para a filha. E para todos, para o Mateus, para o Maria João, para os seus pais, para os seus sogros e para toda a família. E também para o Miguel, sabe?
1: Muito
2: que
1: bem.
2: Eu não tinha falado dele.
1: Muito
2: está
1: bem.
2: Tudo.
1: A
2: e
1: música...
2: bom fim de semana.
1: Isso mesmo. Deixa-me só dizer que não é do Gilberto Amaral. A música é do primo dele, é do Miguel Agostinho.
2: Pronto, então.
1: Está bem?
2: Miguel Agostinho. É
1: exatamente.
2: Para mim.
1: É isso mesmo. Então vá, um abraço grande e um bom fim de semana, Freitas.
2: Outro para todos igualmente.
1: Muito obrigado.
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0: Muito bem, música de Miguel Agostinho. Agora vamos em frente, mais uma participação. Boa tarde.
1: Boa tarde.
0: Dona Adélia, qual é a música?
1: Pode ser uma dos Santos Populares, é a sua escolha.
0: Santos Populares, ok. Pronto, vamos ouvir aquela que toda a gente conhece. Viva o Santo António, viva o São João e viva o São Pedro e a Reinação. Pronto. E para quem é que vai a música?
1: É um dia especial, é um dia, hoje e amanhã é o dia de Santo António.
0: Não falha. Muito bem.
1: Olha, antes de mais nada, quero lhe pedir desculpa, porque de manhã deixei eu falar sozinho, num sítio onde depois desisti, porque para não é...
0: Não se preocupe, eu já sei que aí é difícil a rede, aí em Carabelas. É. Não se preocupe, muito bem. E então para quem é que vai a música?
1: Vai para todos vocês aí da Rádio Terra Quente FM, vai aqui para mim, para a minha mãe e toda a minha família em geral, não esquecendo ninguém. Vai para a Lena de Carvalhais e para a mãe dela. E para o Tíria também, e para aqui para a Lausmira e para o pessoal de Carabelas, e até amanhã, se quiser. Não, até amanhã não, até a segunda, que amanhã
0: até
1: não é.
0: Até a segunda-feira, muito bem. Beijinho grande para a sua mãe também, está bem?
1: Tá, obrigado igualmente.
0: Muito obrigado, até a segunda. Vamos em frente, para já não temos ninguém. Não, não temos, não, não. Vamos à música.

Muito bem, ora vamos em frente, estamos a 20 minutos do final desta edição do programa de hoje. Edição do programa de quê? De que dia é que é hoje? Pois claro, exatamente, é de sexta-feira, não é 13, mas sim 12. É verdade. Minha gente, vamos lá então ligar para a Terra Quente.

0: Ora, muito bem, vivam todos os motoristas, aqueles que estão a ouvir a Terra Quente. Tito, um grande abraço, meu amigo. Vamos em frente, mais uma participação. Viva, boa tarde. Alguém que está do outro lado, boa tarde. Bem, estiveram, mas já não estão. Tem pressa. Ora, quem será? Boa tarde. Não está ninguém. É uma chamada que não chega do estrangeiro, mas não responde. Pronto, olha, fica para a próxima. Muito bem, 278-200-600, 278-200-601, até às 2 da tarde para pedir música. Já não há muito tempo.
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0: E a nossa Maria José dizia que gostava de ouvir uma música do nosso tempo e daqui a pouco já passa. Entretanto, vamos atender alguém que está do outro lado. Boa tarde.
2: Boa tarde, amigo. Tudo bem?
0: Olha o nosso Paulo, viva aos nossos motoristas.
2: Chamaste por mim, aqui estou eu.
0: Mais nada, é assim mesmo, Paulo, é assim mesmo. Vocês não me deixem adormecer aqui, hein?
2: Não, opa, isto é complicado, gasta a ver, o pessoal deve ficar a dormir.
0: É, andam a estudar, meu amigo, andam a estudar. Também acredito. Então, Paulo, qual é a música, meu amigo?
2: É uma das tuas coisas, toda. É uma que tu achas aí freirinha para Emanuel Capacete.
0: Pronto, e então e para quem é que vai a música?
2: Vai para o Zé Manuel

0: Faz boa viagem, um abraço grande, Paulo.
1: Estou a falar com os dois pés agora.
0: Abraço grande, meu amigo. Abraço, Paulo. Boa viagem. Ora, muito bem, o nosso motorista, o nosso Paulo, não se esquece da terra quente para onde quer que ele vá. Leva sempre, mas sempre a terra quente com ele. Ora, vamos falar com mais alguém. Boa tarde.
2: Boa tarde, amigo José.
0: Ora, viva, o nosso Santos, o irmão do Fausto Santos. Está tudo bem, meu amigo?
2: Tudo. Está um dia de verão.
0: É. O telefone é que não está assim grande coisa, já desde ontem, mas pronto.
2: Mas eu estou a ouvir-o bem?
0: Eu também o ouço, mas ouço muito baixinho. É. Então, amigo, qual é a música?
2: Mulher Traiçoeira.
0: Do Fausto Santos?
2: Sim.
0: Pronto, e então, e para quem é que vai a música?
2: Para toda a minha família, pronto, na Régua. A minha família aqui, a minha mulher, a minha filha aqui na França. Com meus compadres aí em Miradela, e o meu filhado. Para o Beto Carpinteiro nos Eixos, e a Dona Rosária, você conhece. E para todos os portuguistas.
0: Isso mesmo, mais nada. Isso mesmo. Meu amigo, um abraço grande.
2: Um abraço.
0: E um bom fim de semana. Muito obrigado. Pois, agora vão ter que aguardar, porque agora temos de música.

Ora, muito bem, estamos no final desta edição, minha gente, eu regresso para a semana, segunda-feira. Atenção que o sol está por aí, o calor também, mas no domingo esperem alguma chuva e também a mistura trovoada. Espero eu que não traga estragos.

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1: 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O sono. Parece estranho que a evolução dos seres humanos os tenha conduzido a passarem um terço das suas vidas deitados e inconscientes, completamente à mercê dos predadores. Mas o sono é tão crucial para a nossa sobrevivência como a alimentação, a água e o abrigo. Ao fim de uma noite sem dormir, ficamos cansados e irritados. Ao fim de duas noites, sofremos perda de memória e a nossa capacidade de concentração diminui. Ao fim de três noites, instala-se o delírio. Embora um ser humano saudável consiga sobreviver sem comer durante mais de um mês, se deixarem de dormir, os seres humanos morrem em menos de duas semanas. O que é então tão importante no sono? Embora ninguém tenha a certeza, parece claro que o sono recupera os nossos músculos e os nossos órgãos, organiza os nossos pensamentos e acumula as recordações. De acordo com estudos efetuados em eletroencefalogramas, que medem a atividade das ondas elétricas no cérebro, o sono ocorre em fases. Normalmente, quando estamos acordados e não pensamos em nada de especial, o cérebro gera ondas alfa que oscilam a cerca de 10 ciclos por segundo. Quando nos concentramos profundamente, apresentamos ondas beta que têm o dobro da velocidade. Em factos adicionais, dizer que se uma pessoa for privada do sono REM, entra rapidamente em delírio e que os bebés passam mais de metade da noite em sono REM. As vacas conseguem dormir de pé, mas só sonham estando deitadas. E as baleias e os golfinhos têm de nadar e respirar enquanto dormem, pelo que só metade do seu cérebro adormece de cada vez.
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0: 2 horas.
4: Bem-vindos à Opinião Independente, como é habitual, na Terra Quente FM, todas as semanas. Alexandre Pacheco connosco, bom dia, bem-vindo.
5: Bom dia.
4: E estamos a gravar no dia 10 de junho, não é? Dia de Portugal, de Camas e das Comunidades,
5: é,
4: e também
5: Portugal,
4: de aniversário do Sport Clube Mirandela.
5: E viva o Sport Clube Mirandela.
4: Isso. Bom, dois temas como é habitual então. Hoje começamos com a prestação social única, muito badalada nos últimos dias. O Governo quer criar esta prestação social única, uma medida que junta 13 prestações sociais não contributivas para simplificar o acesso aos apoios sociais. No entanto, há muitas dúvidas em relação a questões sobre esta medida, não é? É uma das reformas que Portugal tem de concretizar para desbloquear o último cheque do Plano de Recuperação e Resiliência e tem de estar pronta até 31 de agosto para o país não perder 620 milhões de euros em fundos europeus. Portanto, estamos aqui com este imbróglio.
5: Estamos sob pressão a debater isto no Parlamento, havendo muitas dúvidas.
4: Com urgência, não é? Com urgência. E, de facto, o problema está aí. É que há muitas dúvidas em relação...
5: Há muitas
4: a única coisa
5: dúvidas.
4: Que sabe é que, de facto, vai juntar estas 13,
5: e,
4: não é?
5: E isso é bom. Isso é um dado positivo, okay. Porque, para além de juntar essas 3 prestações de coisas diferentes, com candidaturas diferentes, com condições de acesso diferentes, nós temos no nosso país cerca de 27 tipos de prestação, não é? E esta limpeza que se pretende fazer agregando um conjunto de prestações numa só e estabelecendo condições de acesso ou de perda objetivas e claras, é um passo positivo. Agora, a questão é a indefinição que ainda há em relação aos valores e àquilo que pode estar, a ideologia que pode estar por trás disto e que vamos ver agora no Parlamento como é que se vai materializar em termos do apoio, de onde vem o apoio para esta medida, se vem mais do PS, que já estava a cozinhar isto no seu programa e que já, de alguma forma, propunha isto, se vamos mais para o lado do Chega e...
4: Que já disse que está, eventualmente, mais virado para aprovar do que não, não é?
5: Exatamente.
4: Mas ainda não há certeza.
5: Agora, a questão é que, como alguém dizia no Público de ontem, a pobreza tem que ser atacada, mas não os pobres, não é? Portanto, ou seja, isto partir do pressuposto que todas as pessoas que recebem o RSI ou outra prestação qualquer são tudo uma cambada de mandriões que não querem trabalhar, e que têm sinais exteriores de riqueza, e etc, etc, etc. Isto é muito ideológico, mas está por comprovar. Nunca isto diz-se, e mandam-se estas frases soltas na televisão, mas depois ninguém diz. Mas quantas das pessoas que recebem o RSI efetivamente têm esses sinais de riqueza, os carros, as casas, e são mandriões, e passam a vida a comprar raspadinhas, e outras coisas do género. Tudo isto se diz, mas depois não há números. E aquilo que nós sabemos é que nós estamos a falar de cerca de uma importância de à volta de 300 milhões de euros, gente. Estamos a falar de 170 mil pessoas ou 180 mil pessoas. Estamos a falar de uma prestação média por pessoa e por mês de 176 euros. Não estamos a falar de nenhuns balúrdios que podem pôr em causa o Orçamento de Estado. Não é disso que estamos a falar. Embora às vezes pretenda
4: levar para aí.
5: Agora, a propósito disto, a Fundação Francisco Manuel dos Santos apresenta alguns dados que são preocupantes da situação do país. A taxa de pobreza em Portugal está nos 15,4%. Ou seja, o que significa que à volta de 2 milhões de portugueses estão...
4: No limiar, não é?
5: Não, abaixo.
4: Abaixo do limiar da pobreza.
5: Não abaixo. Estamos a falar, portanto, há 1,7 milhões, 2 mil milhões, de acordo com as estatísticas. Sem apoios sociais, Nani, se não houvesse apoios sociais...
4: Isto iria aumentar?
5: Para o dobro. Uhum. Nós teríamos 3 milhões e 500 mil portugueses com sérias dificuldades para chegar ao final do mês e conseguir respeitar ou sustentar as suas despesas básicas. Não estamos a falar de luxos. Estamos a falar de coisas que são essenciais. Alimentação, habitação, saúde, educação, etc. Se é uma boa ideia, de facto, nós temos que perceber que há pobreza no nosso país e temos que aceitar isto, e não é uma questão... Os neoliberais dizem que isto, você é que controla a sua vida, não há dados de contexto, não há indicadores de contexto, você pode ser rico ou pode ser pobre, de acordo com aquilo que você faz. Isto é uma treta. Nós sabemos que há muitos fatores de caráter societal que influenciam e que permitem ou favorecem ou promovem a riqueza de uns e a pobreza de outros. Pensar o contrário é errado. A Thatcher dizia, isto de sociedade, a sociedade não existe, existem indivíduos. Isto é outra treta, porque foi aquilo que nos anos 80 criou a ideologia neoliberal, que ainda continua a presidir aos destinos, por exemplo, dos Estados Unidos. Mas isto não é assim, a gente sabe que não é assim. Há coisas que nos puxam para baixo e há outras que efetivamente nos puxam
4: para baixo. Ou seja, no seu entender, o princípio está lá, é bom, o problema é como chegar aqui.
5: Como chegar aqui e como materializar isto. Agora, há uma parte significativa da população portuguesa que vive com uma renda mensal de 723 euros, Isto é abaixo do salário mínimo, não é?
4: Uhum.
5: Não é, Dani?
4: Exatamente.
5: É. 300 mil crianças são pobres. E uma criança pobre é uma ofensa a qualquer adulto. E a uma sociedade organizada. Haver crianças pobres significa que a sociedade desse país não está bem organizada. Há uma incidência da pobreza nos desempregados muito elevada. 42,6% dos empregados são pobres. Porque ou já não arranjam emprego, ou ainda não arranjam emprego, ou já não podem arranjar emprego, e vivem com prestações que não os retiram da pobreza. 8,6% da população empregue, pessoas que trabalham não consegue escapar à pobreza. Ou seja, quase 10% das pessoas que trabalham, apesar de trabalharem, não deixam de ser pobres. Portanto, Portugal é o quinto país mais desigual de toda a União Europeia. Ora, nós podemos dizer que transformar isto e dizer não, é tudo uma cambada de mandriões e de preguiçosos. Isto é facilitismo. Eu pergunto, quantas pessoas o governo nos garante que vão aceder aos apoios sociais? Há condições gravosas, nomeadamente que a inscrição em centro de emprego, a disponibilidade para trabalho e formação, atividade de solidariedade social.
4: As tais 15 horas
5: de trabalho social. Mas porquê que só os pobres é que têm que ter trabalho social? Quando temos os ricos com tanta riqueza, não é? E uma pessoa pergunta, mas está bem, mas e eles não têm obrigações para com a comunidade? A comunidade não é uma rede de proteção uns em relação aos outros? Tudo isto me parece um pouco estranho. Eu estava a ler outro dia uma coisa, o artigo do Miguel Sousa Tavares, do Expresso, Um País a Suicidar-se. Ele falava muito desta situação e falava também do que está a acontecer com os imigrantes. Os imigrantes estão a sair embora, Nani. Estão a ir, 45 mil já foram, E estão a entrar menos 40% do que estavam a entrar. Portanto, e ele está a dizer que isto é uma forma do país suicidar, associando aqui a baixa natalidade. Nós não temos condições, eu já disse isto aqui várias vezes, não temos condições de nos suportarmos como Estado se fecharmos toda a torneira da imigração e se não resolvemos o problema da nossa natalidade. Não temos a razão. Mas isto a propósito da família, Mir Pare, privatizar praias... Na Rábida. 5 praias na herdade da Comenda. Uma família luso-indiana. Estamos a falar também da zona da Comporta, da zona de Troia, em que os grupos ARA e outros grupos americanos estão a construir com a reclamação e a reivindicação de acesso direto à praia, impedindo todos os outros de acesso à praia. Quer dizer, numa sociedade que está tão extremada, em que quase que 1% dos multimilionários americanos têm 60% da riqueza, e andamos aqui preocupados com estas coisas.
4: Mas o que acontece é, como há pouco falávamos, isto está em cima da mesa a questão do 31 de agosto, não é?
5: Sim.
4: Isto, ou seja, o resolver as coisas à pressa pode ser perigoso?
5: Pode, porque nós, e vamos ver como é que se vai discutir isto no Parlamento, qual é o valor da prestação?
4: Há, de facto, muitas dúvidas em relação
5: a isso, não é? Alegadamente vai haver depois uma portaria que vai esclarecer estes pormenores todos. Os deputados vão ter que se pronunciar numa espécie de cheque em branco. Agora, aquilo que o PS já disse, e com o qual eu concordo, é que se a proposta se limitar ao essencial, e o essencial é, por exemplo, deixar cair a questão do trabalho social, e outras coisas, o PS pode aprovar esta medida. Porque, de facto, também não interessa de todo perdermos essa fatia do PRR. Ou dos fundos europeus. Não tem, quer dizer, são 600 milhões. Pode-nos dar para sustentar estas coisas dois anos. Agora,
4: mas também nos leva à tal pergunta, quer dizer, porque só agora então já se podia ter feito isto há mais tempo,
5: não,
4: com algum tempo de antecipação e a tal discussão que o Alexandre está a dizer que devia ter sido feito
5: eu
4: mais.
5: Eu não consigo compreender como é que as entidades e as instituições que trabalham isto, que estão cheias de bois, eles entram com uma velocidade incrível. Só que, por os vídeos, estão a entrar pessoas que não têm capacidade resolutiva ou capacidade analítica. São favores políticos. E estão a chegar pessoas que depois não conseguem pôr os processos a andar. Porque estamos sempre a correr atrás do prejuízo. Estamos sempre a tentar que não vá dinheiro que devia ter sido devidamente planeado, a sua gestão e a sua aplicação, e que não é.
4: Mas depois também há outra versão, ou seja, se eventualmente está a acontecer isto é porque também é propositadamente tendo em conta que, atenção, que se não for aprovado perdemos este dinheiro. E aí poderá ser uma forma de pressionar.
5: É uma pressão à oposição. Só que eu acho que os motivos que podem levar o PS a aprovar esta medida são distintos dos motivos que podem levar o Chega a aprová-la. Agora, vai depender do que é que o PSD quer. Eu já ouvi muitos sociais-democratas, e ouvi ontem, por exemplo, na SIC, o Pedro Marques Lopes, a dizer que isto é uma vergonha, esta proposta é uma vergonha para a social-democracia. Estou a usar as palavras que ele usou. nomeadamente na questão da desconfiança e do pressuposto base, que é um pressuposto ideológico, de que esta gente não quer trabalhar. É curioso que o Miguel Sousa Tavares, no seu artigo do País a Suicidar-se, também apresenta um pouco esta versão. Todas as pessoas que recebem RSI não querem trabalhar. Eu pergunto se as pessoas que têm problemas mentais, que têm doenças incapacitantes, que têm problemas...
4: Estamos a juntar todos no mesmo bolo, não é?
5: Quer dizer, mas quando as pessoas dizem que são todos mandriões, quantifiquem casos concretos e digam assim, do universo de 170 mil pessoas que recebem estes apoios, estas prestações, o RSI ou outras, das tais que vão ser agora agregadas, quantos efetivamente não merecem? Porque nós não podemos chutar os pobres para baixo da alcatifa. Como fazemos às vezes com a sujidade, entre aspas, na nossa casa. Não podemos fazer porque mais tarde ou mais cedo as pessoas vão dar de si. E vão dizer, nós estamos aqui e vão ter que continuar a ir aos hospitais, vão precisar de ser tratadas, vão precisar de ser educadas, vão precisar de ser alimentadas. Não acho que seja, se calhar, um bom princípio, que é aquilo que eu vejo muitas vezes na extrema-direita, é achar que as pessoas têm sempre a possibilidade de se alimentar no caixote do lixo. Eu não sei se isto é dignificante, pensar assim, para um país europeu.
4: Portanto, temos aí algum tempo agora, não é muito, mas vamos.
5: Não, a discussão começa o dia 12. Sim,
4: exatamente.
5: E vai ter que ser apressada. Agora, depreendo e penso que vai ser uma discussão também muito, muito polarizada e muito ideológica.
4: E nessa base, como está a dizer, ou seja, cuidado que há aqui muita gente mandriona, não é?
5: Sim, mas que digam onde estão e quem são, claro. E quantos são, que é para nós podemos... Porque uma das coisas que não se sabe é a facilidade de acesso a estas coisas. E não se sabe o valor da prestação. Ontem, a pessoa que eu referi, o Pedro Marques, dizia que muito provavelmente a prestação mensal vai descer.
4: Em relação ao atual.
5: Repare, os nossos apoios sociais só conseguem contribuir para a redução da pobreza em 2%. Enquanto que, em termos europeus, atingimos uma percentagem de 6%. Portanto, há muita coisa a fazer no nosso país e não é... pura e simplesmente, a guilhotinar os pobres.
4: Que isso vai concretizar-se. Bom, é um assunto que temos com certeza a oportunidade de voltar a ele mais tarde, quando soubermos até outros pormenores, não é? O outro tema de hoje tem a ver com um estudo internacional recente que propõe a redução da média anual de horas trabalhadas de 2.100 para cerca de 1.000 até ao final do século, mudança equivalente a uma semana de 2 dias e meio.
5: Certo.
4: Digamos assim.
5: Isto é um cenário.
4: É um cenário. Visa garantir a justiça social e manter o aquecimento global abaixo dos 2 graus. Uhum. Ora bem, temos aqui de facto...
5: É uma visão alternativa.
4: Exatamente. Defende que trabalhar cerca de metade do tempo atual é viável, desde que seja acompanhado por um ataque frontal às desigualdades económicas e por uma transformação política.
5: Nós
4: lá está o que
5: sempre,
4: temos sempre
5: nós
4: dito, não é?
5: Temos sempre.
4: Portanto, não é aqui numa novidade, mas que vem reforçar, não é?
5: Não,
4: vem reforçar.
5: Não, a questão é que este estudo da World Inequality Lab, que é um... Que deu origem a este relatório de Justiça Global, tem homens muito, muito válidos por trás, como o Tomás Piketty e o Lucas Chancel, que são economistas de referência, com muitas obras publicadas, e que, pegando numa base de dados de cerca de 200 investigadores, conseguiram traçar um cenário alternativo àquilo que é o cenário do tecnocapitalismo, das sociedades tecno-extrativas, em que temos de continuar todos a viver com combustíveis fósseis, com desigualdades sociais, com concentração da riqueza, com teorias da conspiração, tudo isso. E eles criam um cenário que é distinto e que dizem que tecnicamente é possível, sociologicamente é possível, tudo depende de uma decisão política. Portanto, basicamente, o cenário poderá materializar-se por volta de 2100 se houver decisões políticas que conduzam a isso.
4: O nosso problema a nível mundial é que nunca se trabalha a longo prazo, não é?
5: A longo prazo, não é? Exatamente. Agora, o que ele diz é que o relatório pretende, e este cenário pretende responder a 3 grandes problemas que hoje existem e que em algumas sociedades negacionistas não querem assumir que existem, que é a crise climática, a concentração extrema da riqueza e a erosão das democracias. Eu pergunto, se estes problemas não existem, quais é que existem hoje? E, portanto, a tese central é simples, não haverá transição ecológica sem justiça social E não há justiça social duradoura sem respeito pelos limites do planeta. O que não está a acontecer, porque estamos... Se tudo se mantiver como está hoje, vamos ter em 2100 uma taxa de cerca de 4% de aquecimento. Portanto, mais 4 graus. 4 graus. Ora, se nós com 1,5 é complicado, com 4 é catástrofe.
4: Com 4, claro,
5: é catástrofe. Portanto, este cenário, no fundo, diz-nos que podemos trabalhar menos, portanto, trabalhando...
4: E reduz semana, também a pegada do carbono, não é?
5: Reduz a camada, a pegada de carbono e incentiva as pessoas a consumirem, por exemplo, menos carne, porque isto está a ter um impacto terrível no desmatamento e na desnutrição, na destruição ecológica. Redirecionar a economia para atividades de baixo consumo, usando, por exemplo, transportes públicos, reforçando todo o setor público para impedir o excesso de consumo que está a acontecer. Portanto, o crescimento económico não tem que existir. Nós temos que viver mais num registro de suficiência com uma redistribuição da riqueza de forma a que ela chegue à maior parte das pessoas.
4: O que não acontece atualmente.
5: O que não acontece, porque o que está a acontecer atualmente é exatamente o contrário. É um fenómeno de concentração da riqueza. Ricos mais ricos.
4: Pobres mais pobres.
5: E pobres mais pobres e mais pobres, em termos
4: em quantidade.
5: Quantitativos. Portanto, uma vida, como diz o cenário, uma vida boa para cerca de 99% da população não é impensável, nem é impossível. Claro que isto contraria a visão do tecnocapitalismo, mas repare, pretende-se reduzir as desigualdades sociais que existem entre várias zonas do mundo. O rendimento médio entre regiões mais ricas e mais pobres chega a ser de 16 para 1. E eles querem reduzir isto para 5 para 1.
4: E é, de facto, preciso...
5: Não é?
4: Muitas situações estruturadas, não é? E não caso a caso.
5: Agora, é um estudo baseado em dados, científico, não é opinativo. Agora, não é um estudo utópico, porque se entende e se diz que tudo isto só é possível se houver decisões políticas que o sustentem. Caso contrário, não vai ser de todo possível. Agora, é bom que haja visões alternativas e que nós pensamos um bocadinho até... E ele vai muito, recupera a Laudato Si do Papa Francisco, este estudo. Mas também a encíclica de Leão XIII e agora esta nova encíclica Magnificati Humanitis do Leão XIV. Portanto, tudo isto são pessoas que têm esta preocupação da comunidade e de como nós podemos redistribuir a riqueza de forma a que todos sejamos felizes ou mais felizes. Tem este domínio da doutrina social da Igreja também, não é? E é interessante porque é uma visão alternativa que eu acho que deve ser valorizada num tempo em que as coisas estão perfeitamente descontroladas.
4: Muito bem, vamos à frase da semana. O que é que traz desta vez?
5: A frase da semana é do livro que vamos falar
4: hoje. A Ciência
5: falar
4: está
5: hoje.
4: Debaixo de Fogo, posso já adiantar, que é o livro desta semana.
5: Exatamente, é um livro do Michael Mann, que é um climatologista, e do Peter Oates, que é um virologista, e que estão a ser severamente atacados nos Estados Unidos. Nos Estados Unidos há neste momento um discurso e uma prática anti-ciência, contrariando o que foram as origens dos Estados Unidos, em que tiveram sempre orgulho e apoiaram sempre imenso as suas instituições de investigação e as suas universidades. E
4: também lá está tudo invertido, não é?
5: Exatamente, tudo invertido. Temos um Trump que desvalorizou toda a pandemia, toda a ciência. Temos um Joy Divance que diz que a academia são os inimigos, que os professores são os inimigos, ou seja, que todas as pessoas que têm conhecimento são inimigas. E temos depois um discurso anti-ciência que, por exemplo, o equivalente ao diretor-geral de saúde lá, o Fauci, foi enxovalhado em comissões de inquérito do Congresso, pelos republicanos, e temos, por exemplo, uma Fox News, um grande canal que tem os grandes programas de opinião à noite nos Estados Unidos, os mais vistos, e que coloca o cientista que trabalha com dados 99% verificáveis, sujeito a toda e a mais alguma inquirição, coloca ao mesmo lado de um adepto de uma teoria de conspiração num programa em que dá 50% de tempo a cada um. Portanto, como se o cientista que investiga, que trabalha, que demora anos a chegar a dados comprováveis, cientificamente comprováveis, tenham o mesmo peso e o mesmo valor de uma pessoa de quarta classe que resolveu inventar que os rastros no céu dos aviões é uma forma de nos pulverizar a todos nós com iões e outras coisas que depois vão controlar o nosso cérebro. Uhum. Esta loucura, este absurdo de igualar um trabalho de base, de horas, de apurado de investigação, de uma mera opinião, está a destruir a ciência. E portanto,
4: ele fala nisso, não é?
5: O livro anda só à volta disto e repara, houve uma congressista americana que disse que o diretor-geral, o tal Anthony Fauci, que devia ser julgado por crimes por ter vacinado as pessoas. Quando claramente, pela pressão de muitos republicanos, com este discurso anti-ciência e anti-vacina, estima-se cientificamente, que mais de 400 mil americanos morreram escusadamente. Ou seja, quem devia estar no banco dos tribunais a responder por estes crimes eram republicanos ortodoxos e ignorantes americanos e não o diretor-geral de saúde. Porque as vacinas comprovadamente evitaram a morte de muita gente, evitaram sobrecarga do sistema hospitalar, permitiram o tratamento de muita gente que não o teria tido e que teria falecido
4: se não fosse
5: assim. Portanto, está tudo invertido. É incrível, é absurdo, é doloroso ver isto. E aquilo que eles já alertam, estes dois homens, que estão a ser perseguidos em termos pessoais, já tiveram várias vezes que chamar a polícia para os proteger, são ridicularizados com telefonemas às 3, 4 da manhã, são ridicularizados nas redes sociais, são pressionados. Há pessoas que vão para a porta das casas deles gritar que são assassinos e que são criminosos e que são tudo. Portanto, tudo isto está a acontecer num país que para muitos ainda é o clímax da democracia e da liberdade.
4: Muito bem. Portanto, é a sugestão desta semana. Para fecharmos também, a Opinião Independente regressa daqui a uma semana. Até lá.

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3: 4 horas.
4: A partir de 1 de agosto, as aldeias dos 9 municípios que integram a CIM Terras de Trás-os-Montes vão passar a contar com uma nova rede de transporte público. O projeto representa um investimento de cerca de 5 milhões de euros ao longo dos próximos 4 anos. O município de Alfândega da Fé aprovou um novo regulamento de apoio à natalidade que prevê a atribuição de até 1.500 euros por criança até aos 3 anos de idade. A medida pretende apoiar as famílias do concelho de Alfândega e contribuir para a fixação da população num território marcado pelo envelhecimento demográfico. A vice-presidente da autarquia, Maria Silva, recorda que o apoio era um compromisso assumido por este executivo.
5: Era uma promessa de campanha, era um compromisso que nós assumimos durante a última campanha eleitoral. E já era uma vontade existente há bastante tempo de dar um apoio às famílias alfandeguenses, aquilo que também são as despesas, nomeadamente com os bebés, com os recém-nascidos. Crianças até aos 3 anos vão ter acesso a este nosso apoio à natalidade.
4: O apoio destina-se a crianças até aos 3 anos e visa ajudar as famílias a suportar despesas associadas aos primeiros anos de vida.
5: Estamos a falar de 1.500 euros por cada criança até aos 3 anos. Que naturalmente não resolve tudo, mas vai dar um grande apoio, sabemos, às famílias alfandeguenses para fazer face a uma série de despesas que muitas vezes não são contempladas, não são apoiadas pelo próprio Estado, a puericultura, é um apoio que pode ser depois distribuído pelo comércio local e de alguma forma gerarmos aqui uma circularidade neste apoio dentro do nosso concelho.
4: Além da dimensão social, a autarquia pretende também estimular a economia local através da utilização dos apoios no comércio do concelho. Segundo Maria Silva, a medida poderá ainda reforçar a atratividade do território para novas famílias.
5: Portanto, nós percebemos a importância de apoiar as famílias, sabemos que isso poderá não resolver toda a questão, não resolverá naturalmente a questão da baixa natalidade que sentimos, mas vai dar aqui um forte impulso às famílias alfandeguenses e aquelas que venham a residir em Alfândega da Fé e que se fixem para fazer face a despesas que são avultadas e que são muito importantes depois para o orçamento familiar.
4: O regulamento já se encontra em vigor e conta com as primeiras candidaturas.
5: O regulamento que temos em vigor, que já tem candidaturas, efetivamente, já andamos à volta das 10 candidaturas desde que no final do mês de maio lançamos o formulário de acesso a este apoio. Efetivamente percebemos que não se resolve tudo, mas que já há uma procura também das famílias alfandeguenses para este tipo de apoios. Portanto, a nossa ideia para já é mantermos-nos com o apoio até aos 1.500 euros para crianças até aos 3 anos. Futuramente vamos continuar naturalmente a atualizar e a analisar as possibilidades.
4: Até ao momento o município registrou cerca de 10 candidaturas ao novo apoio à natalidade. As aldeias dos 9 municípios da CIM Terras de Trás-os-Montes vão passar a contar com uma nova rede de transporte público a partir de 1 de agosto. O serviço pretende responder à falta de ligações regulares em localidades mais pequenas e isoladas. O projeto representa um investimento de cerca de 5 milhões de euros ao longo de 4 anos e abrange os concelhos de Alfândega da Fé, Bragança, Macedo Cavaleiros, Mirandela, Mugadouro, Miranda do Douro, Vinhais, Vimioso e Vila Flor. Segundo o presidente da CIM Terras de Trás-os-Montes, Pedro Lima, a iniciativa surge para colmatar falhas históricas na oferta de transporte público no interior do país.
6: foi, de facto, mais uma questão de abandono, não é? Do Estado Central em relação aos seus cidadãos, principalmente aqueles da periferias e do chamado interior português. E aqui os municípios delegaram na comunidade intermunicipal para, portanto, ganhar escala e ser a entidade de transporte, portanto, com tutela sobre os transportes, para conseguir agora uma solução integrada dentro do território da CIM que satisfizesse as necessidades de ligações das suas populações. Portanto, sim, este transporte já é muito parado, este projeto já é muito parado e finalmente entrará em funcionamento a partir de 1 de agosto deste ano.
4: O novo modelo combina carreiras regulares com o sistema flexível de transportes, a pedido, destinado sobretudo às aldeias sem cobertura de transporte.
6: A satisfação dos municípios e a satisfação principalmente das suas necessidades será feita com transportes que vão desde o regular, com horários determinados para ligação de certos territórios, até ao flexível, portanto, o chamado transporte a pedido, para aldeias com menos habitantes e onde os transportes serão coordenados consoante as necessidades das populações locais para satisfazer, portanto, as necessidades do dia-a-dia.
4: O responsável explica ainda que o transporte a pedido permite adaptar as deslocações às necessidades dos habitantes, facilitando assim o acesso a serviços essenciais.
6: É um transporte a pedido, portanto, quando é um transporte regular, as pessoas, por vezes, têm dificuldade em coordenar as suas atividades para que esse transporte regular se adapte às suas necessidades. Dou um exemplo, se tiverem uma consulta num dia de semana em que não há transporte regular, as pessoas vão ter que recorrer a um prestador de serviços, nomeadamente um táxi. Havendo o transporte a pedido, as pessoas podem, com a devida antecedência, colocar esse pedido, normalmente através dos presidentes juntos. Eu penso que aqui os autarcas de proximidade vão ter um papel muito importante para realmente ajudar a que as pessoas usufruam deste serviço, mas também que ele seja coordenado na medida do possível. E portanto, este é um exemplo bastante simples. E com este transporte a pedido, as pessoas podem, de certa forma, cumprir com as suas necessidades de uma forma mais fácil, não é?
4: Pedro Lima garante que todas as localidades, atualmente sem transporte público, vão passar a ter acesso a este serviço, reforçando a mobilidade e contribuindo para o combate ao isolamento das populações do território. Este sábado à noite, a Trascena, a Companhia de Teatro de Mirandela, apresenta no palco do Auditório Municipal do Centro Cultural a produção Alice no País das Maravilhas, A Escolha. Trata-se de uma adaptação do livro com o mesmo título e que tem como originalidade o facto de o final ser escolhido pelo próprio público, como adianta Lara Dias, da Trascena.
7: É um espetáculo para maiores de 12 anos, porque também temos um tipo de mensagem diferente e que talvez capte mais esse tipo de faixa etária e, essencialmente, os pais ou educadores, mesmo escolas, porque é, de facto, uma mensagem diferente da que tem o livro, porque nós inspirámo-nos no livro, e também tentar noutra perspectiva, porque é um espetáculo que tem dois finais, ou seja, é o público que vai escolher qual é o final que querem e eles não sabem o que é que cada cor, porque é através de uma cor, não sabem o que é que cada cor significa. E então é essa surpresa de eles também escolherem a cor e perceberem, ok, fizemos a escolha certa ou não fizemos a escolha certa. Por isso é que se chama Alice no País das Maravilhas A Escolha, mas é uma tentativa de chamar outras faixas etárias e chamar a atenção de alguns assuntos que se calhar passem mais percebidos no meio do barulho da sociedade.
4: O espetáculo de teatro tem entrada gratuita, mas também tem um cariz solidário. Lara Dias adianta que é pedido ao público que leve consigo um brinquedo ou um livro em bom estado, que serão posteriormente entregues a associações de apoio à infância.
7: De entrada gratuita. No entanto, nós, a quem fazemos o convite, estamos sempre a reforçar a ideia que gostávamos que as pessoas que viessem assistir trouxessem também com elas ou um livro ou um brinquedo, porque nós vamos lá ter um sítio específico para as pessoas poderem deixar esse tipo de contributo, porque nós, e também já com parceria com a CPCJ, e de acordo com eles, a ideia foi até partiu deles, nós tínhamos outra ideia e acabou por se juntar esta e foi a melhor no final, que é pegarem todos estes brinquedos, pegarem todos estes livros e doar para crianças que estejam envolvidas nos temas que nós vamos falar na peça, que são crianças que precisam de atenção para certas coisas não acontecerem, os pais precisam de estar atentos, precisam de estar alerta, e então vamos doar para associações que ajudem crianças, para que também alguma parte da infância talvez lhes tenha sido roubada, é de alguma forma para nós tentarmos compensar um bocado, tentar ajudar um bocado a que essa infância seja devolvida a quem realmente tem que efetivamente tê-la.
4: A peça Alice no País das Maravilhas, A Escolha, protagonizada pela Trascena, sobe ao palco às 21h30 deste sábado, no Auditório Municipal do Centro Cultural de Mirandela, numa parceria com a CPCJ e a AIC de Mirandela. A freguesia de Rebordelo, no concelho de Vinhais, tem a escola básica requalificada. Segundo o presidente da Junta de Freguesia de Rebordelo, Marcos Pimentel, as obras eram necessárias para responder às necessidades da comunidade escolar.
8: Era muito, muito necessário, até para acompanhar a forma como o ensino está hoje, em termos digitais. Qualificamos completamente as quatro salas, fizemos um refeitório novo, fizemos uma ligação de umas salas às outras pelo interior do edifício, ligamos à componente digital com quadros interativos, quadros didáticos, para que os professores possam melhor lecionar os conteúdos e que as crianças que lá estudam não se sintam inferiorizadas em relação às outras escolas com todas as condições. Neste momento a escola EB1 de Rebordelo tem essas condições todas, em termos de aquecimento, em termos de águas quentes, em termos de banhos.
4: Além da escola, foram feitas melhorias no pavilhão polidesportivo e criado um parque infantil. As intervenções tiveram como objetivo melhorar as condições das crianças e da comunidade local. As três intervenções representaram um investimento de cerca de 700 mil euros.
8: O valor total são cerca de 680, 700 mil euros. Uma delas, a requalificação da escola, foi também apoiada com fundos comunitários. Estava no programa no Norte 2020 e as outras com intervenção da Câmara Municipal e da Junta de Freguesia.
4: As restantes intervenções foram financiadas pela Câmara de Vinhais e pela Junta de Freguesia de Rebordelo.

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0: Já tenho idade para ter juízo e venho de balda fife, ali do Nordeste Transmontano.
1: Oh, moço, antigamente as mulheres eram como Deus as fez, o que mais botou ao mundo, com um bom reforço na natureza, homem. Não cortavam-me um pelo. Havia bigodes mais fartos que os do meu tio Larmino, homem. Sobrancelhas pareciam cortinas de teatro, homem. E os homens apaixonavam-se pela mesma oré. Caralho, o amor vinha com coragem e com as tesouras incluídas da tosqueia, homem. E lá por baixo, bui Jesus, lá por baixo aquilo era território selvagem. Era uma serra de matagal cerrado, só entrava quem soubesse o caminho e que estivesse disposto a enfrentar picadas de ortigas e de picos e de bichos. Era só para homens a sério. Agora, bui Jesus, agora é tudo, é depilação a laser, é design íntimo, é linha do biquíni, é contorno artístico, até alma treia à mostra, homem. Há quem vá a esteticista pedir, querem um formato estrela do mar com brilho, e se puder deixar só uma faixinha assim, um bigodinho, para parecer o bigode do tio Zézaro. Para pôr um código QR para o Olimpés, faz favor, obrigada. Caralho, o que era um segredo bem guardado antigamente, agora tem mais luz do que a árvore de Natal da Câmara Municipal. Ainda dizem, ai, é para higiene. Então como é que a minha avó com bigode, sovaco, tinha uma floresta amazónica no rego, viveu 90 e tal anos, sem infecções nem dramas? Corre! Antigamente era mistério, era aventura, era exploração. Hoje a exposição é iluminação com LEDs e acho que até tem trilha sonora. Põe música, homem. Coro, olha. Mas olha, cada um que cuida o seu matagal como quiser. Eu cá prefiro uma vinha velha, bem tratada, que dê a vinho bom, do que um campo de golfe estéril e sem graça nenhuma. Ora é, coro, olha. Estas mulheres de agora são um pesadelo, homem. Num lugar que um gosta, já não tem cabelo. Corre, não tem coisa nem miséria.
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8: 6 horas.
9: As aldeias dos 9 municípios da CIM Terras de Trás-os-Montes vão passar a contar com uma nova rede de transporte público a partir de 1 de agosto. O serviço pretende responder à falta de ligações regulares em localidades mais pequenas e isoladas. O projeto representa um investimento de cerca de 5 milhões de euros ao longo de 4 anos e abrange os concelhos de Alfândega da Fé, Bragança, Macedo Cavaleiros, Mirandela, Mugadouro, Miranda do Douro, Vinhais, Vimioso e Vila Flor. Segundo o presidente da CIM Terras de Trás-os-Montes, Pedro Lima, a iniciativa surge para colmatar falhas históricas na oferta de transporte público no interior do país.
10: Foi, de facto, mais uma questão de abandono, não é? Do Estado Central em relação aos seus cidadãos, principalmente aqueles da periferias e do chamado interior português. E aqui os municípios avaliaram na comunidade intermunicipal para, portanto, ganhar escala e ser a entidade de transporte, portanto, com tutela sobre os transportes, para conseguir dar uma solução integrada dentro do território da CIM, que satisfizer GPS, a necessidade de ligações das suas populações. Portanto, sim, este transporte já é muito grave, este projeto já é muito grave e finalmente entrará em funcionamento a partir de 1 de agosto deste ano.
9: O novo modelo combina carreiras regulares com o sistema flexível de transportes, a pedido, destinado sobretudo às aldeias sem cobertura de transporte.
10: A satisfação dos municípios e a satisfação principalmente das suas necessidades será feita com transportes que vão desde o regular, com horários determinados para ligação de certos territórios, até ao flexível, portanto, o chamado transporte a pedido, para aldeias com menos habitantes e onde os transportes serão coordenados consoante as necessidades das populações locais para satisfazer, portanto, as necessidades do dia-a-dia.
9: O responsável explica ainda que o transporte a pedido permite adaptar as deslocações às necessidades dos habitantes, facilitando assim o acesso a serviços essenciais.
10: É um transporte a pedido, portanto, quando é um transporte regular, as pessoas, por vezes, têm dificuldade em coordenar as suas atividades para que esse transporte regular se adapte às suas necessidades. Dou um exemplo, se fizerem uma consulta num dia de semana em que não há transporte regular, as pessoas vão ter que recorrer a um prestador de serviços, nomeadamente um táxi. Havendo o transporte a pedido, as pessoas podem, com a devida antecedência, colocar esse pedido, normalmente através dos presentes juntos. Eu penso que aqui os autarcas de proximidade vão ter um papel muito importante para realmente ajudar a que as pessoas usufruam deste serviço, mas também que ele seja coordenado na medida do possível. E portanto, este é um exemplo bastante simples e com este transporte a pedido as pessoas podem, de certa forma, cumprir com as suas necessidades de uma forma mais fácil, não é?
9: Pedro Lima garante que todas as localidades, atualmente sem transporte público, vão passar a ter acesso a este serviço, reforçando a mobilidade e contribuindo para o combate ao isolamento das populações do território. O município de Alfândega da Fé aprovou um novo regulamento de apoio à natalidade que prevê a atribuição de até 1.500 euros por criança até aos 3 anos de idade. A medida pretende apoiar as famílias do concelho de Alfândega e contribuir para a fixação da população num território marcado pelo envelhecimento demográfico. A vice-presidente da autarquia, Maria Silva, recorda que o apoio era um compromisso assumido por este executivo.
7: Era uma promessa de campanha, era um compromisso que nós assumimos durante a última campanha eleitoral. E já era uma vontade existente há bastante tempo de dar um apoio às famílias alfandeguenses, aquilo que também são as despesas, nomeadamente com os bebés, com os recém-nascidos. Crianças até aos 3 anos vão ter acesso a este nosso apoio à natalidade.
9: O apoio destina-se a crianças até aos 3 anos e visa ajudar as famílias a suportar despesas associadas aos primeiros anos de vida.
7: Estamos a falar de 1.500 euros por cada criança até aos 3 anos. Que naturalmente não resolve tudo, mas vai dar um grande apoio, sabemos, às famílias alfandeguenses para fazer face a uma série de despesas que muitas vezes não são contempladas, não são apoiadas pelo próprio Estado, a puericultura, é um apoio que pode ser depois distribuído pelo comércio local e de alguma forma gerarmos aqui uma circularidade neste apoio dentro do nosso concelho.
9: Além da dimensão social, a autarquia pretende também estimular a economia local através da utilização dos apoios no comércio do concelho. Segundo Maria Silva, a medida poderá ainda reforçar a atratividade do território para novas famílias.
7: Portanto, nós percebemos a importância de apoiar as famílias. Sabemos que isso poderá não resolver toda a questão, não resolverá naturalmente a questão da baixa natalidade que sentimos, mas vai dar aqui um forte impulso às famílias alfandeguenses e àquelas que venham a residir em Alfândega da Fé e que se fixem para fazer face a despesas que são avultadas e que são muito importantes depois para o orçamento familiar.
9: O regulamento já se encontra em vigor e conta com as primeiras candidaturas.
7: O regulamento que temos em vigor, que já tem candidaturas, efetivamente, já andamos à volta das 10 candidaturas desde que no final do mês de maio lançamos o formulário de acesso a este apoio. Efetivamente percebemos que não se resolve tudo, mas que já há uma procura também das famílias alfandeguenses para este tipo de apoios. Portanto, a nossa ideia para já é mantermos-nos com o apoio até aos 1.500 euros para crianças até aos 3 anos, futuramente vamos continuar naturalmente a atualizar e a analisar as possibilidades.
9: Até ao momento, o município registrou cerca de 10 candidaturas ao novo apoio à natalidade. Este sábado à noite, a Traz Cena, a Companhia de Teatro de Mirandela, apresenta no palco do Auditório Municipal do Centro Cultural a produção Alice no País das Maravilhas, A Escolha. Trata-se de uma adaptação do livro com o mesmo título e que tem como originalidade o facto de o final ser escolhido pelo próprio público, como adianta Lara Dias, da Traz Cena.
8: É um espetáculo para maiores de 12 anos, porque também temos um tipo de mensagem diferente e que talvez capte mais esse tipo de faixa etária e essencialmente os pais ou educadores, mesmo escolas, porque é de facto uma mensagem diferente da que tem o livro, porque nós inspirámo-nos no livro, e também tentar noutra perspectiva, porque é um espetáculo que tem dois finais, ou seja, é o público que vai escolher qual é o final que querem e eles não sabem o que é que cada cor, porque é através de uma cor, não sabem o que é que cada cor significa. E então é essa surpresa de eles também escolherem a cor e perceberem, ok, fizemos a escolha certa ou não fizemos a escolha certa. Por isso é que se chama Alice no País das Maravilhas A Escolha, mas é uma tentativa de chamar outras faixas etárias e chamar a atenção de alguns assuntos que se calhar passem mais despercebidos no meio do barulho da sociedade.
9: O espetáculo de teatro tem entrada gratuita, mas também tem um cariz solidário. Lara Dias adianta que é pedido ao público que leve consigo um brinquedo ou um livro em bom estado, que serão posteriormente entregues a associações de apoio à infância.
8: De entrada gratuita. No entanto, nós, a quem fazemos o convite, estamos sempre a reforçar a ideia que gostávamos que as pessoas que viessem assistir trouxessem também com elas ou um livro ou um brinquedo, porque nós vamos lá ter um sítio específico para as pessoas poderem deixar esse tipo de contributo, porque nós, e também já com parceria com a CPCJ e de acordo com eles, a ideia foi até partiu deles, nós tínhamos outra ideia e acabou por se juntar esta e foi a melhor no final, que é pegarem todos estes brinquedos, pegarem todos estes livros e doar para crianças que estejam envolvidas nos temas que nós vamos falar na peça, que são crianças que precisam de atenção para certas coisas não acontecerem, os pais precisam de estar atentos, precisam de estar alerta, e então vamos doar para associações que ajudem crianças para que também alguma parte da infância talvez lhes tenha sido roubada, é de alguma forma para nós tentarmos compensar um bocado, tentar ajudar um bocado a que essa infância seja devolvida a quem realmente tem que efetivamente tê-la.
9: A peça Alice no País das Maravilhas, A Escolha, protagonizada pela Traz Cena, sobe ao palco às 21h30 deste sábado, no Auditório Municipal do Centro Cultural de Mirandela, numa parceria com a CPCJ e a AIC de Mirandela.

0: 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Este sábado continua a iniciativa Filminhos Infantis à Solta pelo País. É às 10h30 da manhã no Auditório Municipal de Mirandela, para famílias com crianças entre os 3 e os 10 anos de idade. Os bilhetes estão à venda nas plataformas habituais, na bilheteira do Centro Cultural de Mirandela, no Museu Municipal da Oliveira e do Azeite e na Ecoteca. Cinema no auditório do Centro Cultural de Mirandela, esta sexta-feira às 9h30 da noite, em exibição Em Zona Cinzenta, um filme de ação para maiores de 12 anos a não perder-se. Está completa mais uma edição de Passos do Conselho, um conselho de Mirandela. 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
1: É oficial, Luís Ramos, professor na UTAD e antigo deputado do PSD, vai liderar a agência para o PTRR, Portugal Transformação, Recuperação e Resiliência. A decisão foi anunciada ontem, após a reunião de Conselho de Ministros, por Leitão Omar, o ministro da Presidência. A partir de 1 de agosto, as aldeias dos 9 municípios que integram a CIM Terras de Trás-os-Montes vão passar a contar com uma nova rede de transporte público. O projeto representa um investimento de cerca de 5 milhões de euros. O município de Alfândega da Fé aprovou um novo regulamento de apoio à natalidade, que prevê a atribuição de até 1.500 euros por criança até aos 3 anos de idade. As aldeias dos 9 municípios da CIM Terras de Trás-os-Montes vão passar a contar com uma nova rede de transporte público a partir de 1 de agosto. O serviço pretende responder à falta de ligações regulares em localidades mais pequenas e isoladas. O projeto representa um investimento de cerca de 5 milhões de euros ao longo de 4 anos e abrange os concelhos de Alfândega da Fé, Bragança, Macedo Cavaleiros, Mirandela, Mugadouro, Miranda do Douro, Vinhais, Vimioso e Vila Flor. Segundo o presidente da CIM Terras de Trás-os-Montes, Pedro Lima, a iniciativa surge para colmatar falhas históricas na oferta de transporte público no interior do país.
2: Foi, de facto, mais uma questão de abandono, não é? Do Estado Central em relação aos seus cidadãos, principalmente aqueles da periferias e do chamado interior português. E aqui os municípios delegaram na comunidade intermunicipal para, portanto, ganhar escala e ser a entidade de transporte, tanto com tutela sobre os transportes, para conseguir dar uma solução integrada dentro do território da CIM que satisfizer as necessidades de ligações das suas populações. Portanto, sim, este transporte já é muito grave, este projeto já é muito grave e finalmente entrará em funcionamento a partir de 1 de agosto deste ano.
1: O novo modelo combina carreiras regulares com um sistema flexível de transportes, a pedido, destinado sobretudo às aldeias sem cobertura de transporte.
2: Será feita com transportes que vão desde o regular, com horários determinados para ligação de certos territórios, até ao flexível, portanto, o chamado transporte a pedido, para aldeias com menos habitantes e onde os transportes serão coordenados consoante as necessidades.
1: O responsável explica ainda que o transporte a pedido permite adaptar as deslocações às necessidades dos habitantes, facilitando assim o acesso a serviços essenciais.
2: É um transporte a pedido, portanto, quando é um transporte regular, as pessoas, por vezes, têm dificuldade em coordenar as suas atividades para que esse transporte regular se adapte às suas necessidades. Dou um exemplo, se tiverem uma consulta num dia de semana em que não há transporte regular, as pessoas vão ter que recorrer a um prestador de serviços, nomeadamente um táxi. Havendo o transporte a pedido, as pessoas podem, com a devida antecedência, colocar esse pedido, normalmente através dos presentes juntos. Eu penso que aqui os autarcas de proximidade vão ter um papel muito importante para realmente ajudar a que as pessoas usufruam deste serviço, mas também que ele seja coordenado na medida do possível. E portanto, este é um exemplo bastante simples. E com este transporte a pedido, as pessoas podem, de certa forma, cumprir com as suas necessidades de uma forma mais fácil, não é?
1: Pedro Lima garante que todas as localidades, atualmente sem transporte público, vão passar a ter acesso a este serviço, reforçando a mobilidade e contribuindo para o combate ao isolamento das populações do território. Luís Ramos, professor da Universidade de Trás-os-Montes e Alto Douro e antigo deputado do PSD, vai liderar a agência para o PTRR, Portugal Transformação, Recuperação e Resiliência, criado para responder à catástrofe de inundações e tempestades ocorrida no início de 2026, Mila Brigas.
3: O anúncio foi feito ontem, no final do Conselho de Ministros, pelo ministro Leitão Amaro, e a CIR sabe que a tomada de posse vai acontecer na próxima semana. O ministro da Presidência enalteceu o enorme conhecimento do território e a experiência de coordenação regional e intergovernamental.
4: A agência será liderada por uma personalidade com um enorme conhecimento do território, experiência de coordenação regional e intergovernamental, o professor Luís Leite Ramos. O professor Luís Leite Ramos é um reputado académico com responsabilidades muito reconhecidas, incluindo na CCDR Norte, na região Norte, com responsabilidades de coordenação, mas estudos profundos sobre o território nacional e portanto, um cidadão com provas dadas na sua competência técnica, muito reconhecida, a sua capacidade e experiência na interação com diferentes entidades públicas, que é exatamente isso que o PTRR precisa.
3: O PTR é um plano de investimentos do Governo no valor de 22,6 mil milhões de euros, com a duração de 9 anos, e foi criado para responder à catástrofe de inundações e tempestades ocorrida no início deste ano e aumentar a resiliência das infraestruturas em todo o território nacional para prevenir eventos futuros.
4: O que fará é a coordenação geral do programa e depois uma responsabilidade mais intensa e executiva sobre os pilares da resiliência, o pilar e o pilar da resposta, que são naturalmente o proteger e o responder, que são os outros fundamentais. E, portanto, teremos com isso uma lógica de coordenação e de coerência estratégica, de articulação, de acompanhamento pleno da execução e mobilização de toda a sociedade e de toda a administração pública nos vários níveis nacional, regional e local. É uma estrutura que não se pretende grande e é uma estrutura que envolverá sobretudo pessoas que trabalham no Estado e, neste caso, um servidor de excelência com experiência na administração pública, mas uma capacidade de governança territorial já aprovada e, portanto, pessoa com imensa capacidade, também reconheça-se com experiência política nacional, que é também um fator importante para conhecer os desafios do país e da sua implementação.
3: O professor Luís Ramos, de 61 anos, é atualmente diretor executivo do Portugal por Inteiro, Territórios de Futuro, um projeto criado pela Fundação Associação Empresarial de Portugal e pela Fundação de Serralves.
1: Luís Ramos, do Centro da UTAD, vai então liderar a agência para o PTRR, um plano de investimentos do Governo, no valor de 22,6 mil milhões de euros, com a duração de 9 anos, criado para responder à catástrofe de inundações e tempestades ocorrida no início deste ano. O município de Alfândega da Fé aprovou um novo regulamento de apoio à natalidade que prevê a atribuição de até 1.500 euros por criança até aos 3 anos de idade. A medida pretende apoiar as famílias do concelho de Alfândega e contribuir para a fixação da população num território marcado pelo envelhecimento demográfico. A vice-presidente da autarquia, Maria Silva, recorda que o apoio era um compromisso assumido por este executivo.
5: Era uma promessa de campanha, era um compromisso que nós assumimos durante a última campanha eleitoral. E já era uma vontade existente há bastante tempo de dar um apoio às famílias alfandeguenses, aquilo que também são as despesas, nomeadamente com os bebés, com os recém-nascidos. Crianças até aos 3 anos vão ter acesso a este nosso apoio à natalidade.
1: O apoio destina-se a crianças até aos 3 anos e visa ajudar as famílias a suportar despesas associadas aos primeiros anos de vida.
5: Estamos a falar de 1.500 euros por cada criança até aos 3 anos. Que naturalmente não resolve tudo, mas vai dar um grande apoio, sabemos, às famílias alfandeguenses para fazer face a uma série de despesas que muitas vezes não são contempladas, não são apoiadas pelo próprio Estado, a puericultura, é um apoio que pode ser depois distribuído pelo comércio local e de alguma forma gerarmos aqui uma circularidade neste apoio dentro do nosso concelho.
1: Além da dimensão social, a autarquia pretende também estimular a economia local através da utilização dos apoios no comércio do concelho. Segundo Maria Silva, a medida poderá ainda reforçar a atratividade do território para novas famílias.
5: Portanto, nós percebemos a importância de apoiar as famílias, sabemos que isso poderá não resolver toda a questão, não resolverá naturalmente a questão da baixa natalidade que sentimos, mas vai dar aqui um forte impulso às famílias alfandeguenses e aquelas que venham a residir em Alfândega da Fé e que se fixem para fazer face a despesas que são avultadas e que são muito importantes depois para o orçamento familiar.
1: O regulamento já se encontra em vigor e conta com as primeiras candidaturas.
5: O regulamento que temos em vigor, que já tem candidaturas, efetivamente, já andamos à volta das 10 candidaturas desde que no final do mês de maio lançamos o formulário de acesso a este apoio. Efetivamente percebemos que não se resolve tudo, mas que já há uma procura também das famílias alfandeguenses para este tipo de apoios. Portanto, a nossa ideia para já é mantermos-nos com o apoio até aos 1.500 euros para crianças até aos 3 anos. Futuramente vamos continuar naturalmente a atualizar e a analisar as possibilidades.
1: Até ao momento o município registrou cerca de 10 candidaturas ao novo apoio à natalidade. O concurso de saltos internacional de pedras salgadas, Conselho de Vila Pouca da Guiar, começa esta sexta-feira, decorre até domingo, com 30 provas nacionais e internacionais. O Hipódromo das Romanas, em Pedras Salgadas, recebe cerca de 180 conjuntos equestres, já que são esperados cavalos e cavaleiros de grande nível, oriundos de 8 países, sendo Portugal e Espanha as nações mais representadas. Para Ana Rita Dias, Presidente da Câmara de Vila Pouca da Guiar, o evento leva ao Conselho muitos visitantes.
6: Teremos aqui todas as nossas unidades hoteleiras cheias, pessoas vindas de todo o país e até de Espanha, e portanto será sem dúvida nenhuma mais um concurso que marcará a história da parte equestre de Pedras Salgadas. O Centro Hípico durante todo o ano tem um acompanhamento por parte do município na manutenção, até do relvado natural, para que quando chegue esta altura possamos ter as melhores condições para os melhores cavaleiros, digamos assim, estarem ali a fazerem este concurso. Portanto, é um investimento contínuo. Temos também várias atividades no Centro Hípico, nomeadamente polos, para também se ir dando outra dinâmica àquele espaço. E este fim de semana é quando celebramos a parte do desporto equestre e manter a tradição de Pedras Salgadas.
1: Este acontecimento hípico internacional é cada vez mais procurado, não só pelos cavaleiros, como pelo público.
6: Todos os anos notamos uma maior procura, um maior interesse, até pelo próprio espaço em si, que é emblemático, e os próprios cavaleiros gostam de participar e fazem questão de estar aqui, precisamente por ser uma marca.
1: Para além das competições que decorrem a partir de hoje e até domingo, este evento conta ainda com uma gala equestre, com cavalos lusitanos e cavaleiros de referência, prevista para a noite deste sábado. Hoje é a noite mais longa do ano em Vila Real. As marchas de Santo António vão invadir a Avenida Carvalho de Araújo, onde a cor, alegria, dança e música misturam-se num desfile gracioso. A partir das 9 da noite, 19 freguesias vão mostrar o trabalho dos últimos meses. Para Mara Minhava, vereadora do Pelouro da Cultura da Câmara de Vila Real, as marchas de Santo António são já um evento consolidado.
7: É com grande satisfação que vejo as marchas afirmarem-se ano após ano como um dos momentos mais aguardados das festas da cidade. Estamos a falar de um evento que reúne diferentes gerações em torno de um projeto comum, o que fortalece os laços entre as associações, as coletividades e a própria comunidade. Mais do que um espetáculo, as marchas representam meses de trabalho, de dedicação, de envolvimento de centenas de pessoas que, através da música, da dança, ajudam a manter vivas as nossas tradições.
1: Mara Minhava ressalva que as marchas de Santo António são um exemplo da vitalidade cultural, considerando que esta noite será realizado um dos maiores e melhores espetáculos de rua do concelho.
7: As marchas são também um exemplo de vitalidade cultural do concelho. Refletem o espírito de pertença dos participantes. Nesta altura, todas as diferenças se esbatem e todos se unem para um objetivo comum, que é apresentar a marcha da sua freguesia. Portanto, quero deixar uma palavra de reconhecimento a todos os envolvidos, nomeadamente às juntas de freguesia, às escolas, também vamos ter duas marchas infantis, às associações, aos marchantes, aos coros, aos ensaiadores, às costureiras, aos músicos, aos dirigentes associativos, aos voluntários, enfim, a todas as pessoas que tornam este evento possível e que já é tão, tão acarinhado pelos vilarrealenses. E estou certo que esta edição voltará a proporcionar um grande espetáculo.
1: As marchas de Santo António vão começar às 21 horas no Mercado Municipal de Vila Real, passam pela Avenida Carvalho de Araújo, Praça do Município, e o percurso termina na Capela Nova. Este ano vão desfilar 19 freguesias e os agrupamentos de escolas de Morgado Mateus e Diogo Cão. Os locais onde a coreografia das marchas pode ser vista na totalidade são frente à Sé, na Praça do Município, e no Largo da Capela Nova. Até domingo, a cidade de Lamego recua até ao século XII, com a Feira Medieval. Dom Afonso Henriques e as Cortes de Lamego são pretexto para a Festa Medieval no bairro do Castelo, na Praça do Comércio e no Jardim da República. As ruas enchem-se de mercadores, saltimbancos, tabernas, falcoaria, mercado medieval, torneio de armas e muito mais. A Feira Medieval de Lamego pretende reforçar a atratividade turística e dinamizar a economia local, promovendo o comércio tradicional e os produtos regionais, como avança o Presidente da Autarquia, Francisco Lopes.
8: Temos todos os dias em Lamego monumentos medievais para visitar. A recriação das Cortes de Lamego, que é o mote da nossa Feira Medieval, é um evento muito aguardado. É, sem dúvida, uma forma de nós mantermos ao longo de todo o ano, mas sobretudo agora durante o verão, uma atividade de animação permanente que envolva a população local e dando de Lamego a ideia de uma cidade viva e dinâmica.
1: A edição deste ano conta com a adesão de participantes mais elevada de sempre. Até domingo, Lamego revive então os tempos de Dom Afonso Henriques e as suas cortes. A fechar esta edição, recordo que Luís Ramos, professor na UTAD e antigo deputado do PSD, vai então liderar a Agência para o PTRR, Portugal Transformação, Recuperação e Resiliência, uma decisão anunciada ontem, após a reunião do Conselho de Ministros, por Leitão Amaro, o ministro da Presidência.
4: Será liderada por uma personalidade com um enorme conhecimento do território, experiência de coordenação regional e intergovernamental. O professor Luís Leite Ramos é um reputado académico com responsabilidades reconhecidas, incluindo na CCDR Norte, e, portanto, um cidadão com provas dadas na sua competência técnica. Exatamente isso que o PTRR precisa.
1: Luís Ramos, do Centro da UTAD, vai liderar a agência para o PTRR, um plano de investimentos do Governo, valor de 22,6 mil milhões de euros, com duração de 9 anos.
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1: Manobras à lupa, saber mais. O sono. Parece estranho que a evolução dos seres humanos os tenha conduzido a passarem um terço das suas vidas deitados e inconscientes, completamente à mercê dos predadores. Mas o sono é tão crucial para a nossa sobrevivência como a alimentação, a água e o abrigo. Ao fim de uma noite sem dormir, ficamos cansados e irritados. Ao fim de duas noites, sofremos perda de memória e a nossa capacidade de concentração diminui. Ao fim de três noites, instala-se o delírio. Embora um ser humano saudável consiga sobreviver sem comer durante mais de um mês, se deixarem de dormir, os seres humanos morrem em menos de duas semanas. O que é então tão importante no sono? Embora ninguém tenha a certeza, parece claro que o sono recupera os nossos músculos e os nossos órgãos, organiza os nossos pensamentos e acumula as recordações. De acordo com estudos efetuados em eletroencefalogramas, que medem a atividade das ondas elétricas no cérebro, o sono ocorre em fases. Normalmente, quando estamos acordados e não pensamos em nada de especial, o cérebro gera ondas alfa que oscilam a cerca de 10 ciclos por segundo. Quando nos concentramos profundamente, apresentamos ondas beta que têm o dobro da velocidade. Em factos adicionais, dizer que se uma pessoa for privada do sono REM, entra rapidamente em delírio e que os bebés passam mais de metade da noite em sono REM. As vacas conseguem dormir de pé, mas só sonham estando deitadas. E as baleias e os golfinhos têm de nadar e respirar enquanto dormem, pelo que só metade do seu cérebro adormece de cada vez.
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0: Olá, meu nome é César Joaquim Lisandro Cresce, já tenho idade para ter juízo e venho de Balda Fife, ali do Nordeste Transmontano.
1: Oh, moço, antigamente as mulheres eram como Deus as fez, o que nos botou ao mundo, com um bom reforço na natureza, homem. Não cortavam um pelo. Havia bigodes mais fartos que os do meu tio Larmino, homem. Sobrancelhas pareciam cortinas de teatro, homem. E os homens? Os homens apaixonavam-se pela mesma oré. Caralho, o amor vinha com coragem e com estes ouros incluídas da tosqueia, homem. E lá por baixo, bui Jesus, lá por baixo aquilo era território selvagem. Era uma serra de matagal cerrado, só entrava quem soubesse o caminho e que estivesse disposto a enfrentar picadas de ortigas e de picos e de bichos. Era só para homens a sério. Agora, bui Jesus, agora é tudo, é depilação a laser, é design íntimo, é a linha do biquíni, é contorno artístico, até alma trem à mostra, homem. Há quem vá a esteticista pedir, querem um formato estrela do mar com brilho, e se puder deixar só uma faixinha assim, bigodinho, para parecer o bigode do tio Zézaro. Para pôr um código QR para o Olimpães, faz favor, obrigada. Caralho, o que era um segredo bem guardado antigamente, agora tem mais luz do que a árvore de Natal da Câmara Municipal. Ainda dizem, ai, é por higiene. Então como é que a minha avó com bigode, sovaco, tinha uma floresta amazónica no rego, viveu 90 e tal anos, sem infecções nem dramas? Corre. Antigamente era mistério, era aventura, era exploração. Hoje a exposição é iluminação com leds e acho que até tem trilha sonora. Põe música, homem. Coro, mas olha, cada um que cuida do cachorro, o seu matagal, como quiser. Eu cá prefiro uma vinha velha, bem tratada, que dê a vinho bom, do que um campo de golfe estéril e sem graça nenhuma. Ora, coro. Estas mulheres de agora são um pesadelo, homem. Num lugar que um gosta, já não tem cabelo. Corre, tem coisa na miséria.
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12: Oito horas.

0: Está de regresso o Ecos de Infância, programa semanal, um espaço onde falamos sobre educação emocional, desenvolvimento infantil e os desafios da parentalidade nos dias de hoje, como sempre com Lúcia Menezes, psicóloga. A continuação do episódio anterior, onde falamos sobre crianças que nunca assumem os próprios erros, que culpam sempre os outros, que dramatizam situações e têm dificuldade em lidar com consequências. Estávamos a abordar a transformação da criança no centro do universo. Ora, dentro deste contexto há sempre algumas dúvidas, como por exemplo, o meu filho nunca assume culpa. Até quando estraga algo, culpa o irmão. O que é que se deve fazer nessas situações, Lúcia Menezes?
1: Para já atender aqui também, às vezes, à diferença de idades, também é algo importante. Às vezes também se sabe que a diferença de idades tem, é um fator que pesa um bocadinho nisto. Quando são idades assim mais próximas, etc., às vezes há esta tendência para, pronto, ele vem-me perturbar, não é? Aqui a casa que era minha, não é? Não gosto muito disso. Portanto, eu quando puder apontar-lhe o dedo, vou apontar. E a minha vida era muito boa antes dele ter aparecido, portanto, agora ele vai sofrer com isto. Claro que não é neste raciocínio maquiavélico a criança que tem, não é? Mas, de certa forma, é uma forma de se proteger e de vincar a posição, não é? Eu já estava cá antes de tu chegares. Quem manda nisto sou eu. Então, vamos respeitar aqui os lugares, não é? Mas como os pais lidarem com isso? Para já é uma questão que se fala muito quando é chegado os irmãos, que é de trabalhar a importância do filho mais velho. Quando digo isto, não é de torná-lo o mais especial de todos, não é? Mas de, mesmo com a vinda do irmão, etc., que haja esta importância, assim, ou seja, que o filho continua a ser filho independentemente de ter o irmão ou não ter. Portanto, a estratégia de culpar o outro não é necessária, porque há espaço para admitir erros e trabalhar-se a partir deles. Às vezes até aqui é um fator que alguns pais não aproveitam, vá, mas podem de alguma forma se fazer munir, que é, por exemplo, se for o filho mais velho a dizer isto, olha, foi o mano que fez isto, olha, tu és o mais velho, não é? Tens um nível de maturidade diferente dele, portanto, esperamos que consigas abordar as coisas connosco de uma forma que o teu irmão ainda não consegue, portanto, confiamos em ti para conseguir ter esta conversa aberta connosco. E a criança fica logo, ai, sou maduro, confiam em mim, tenho que estar à altura disto. Ou seja, às vezes até um voto de confiança que os pais podem se fazer aproveitar no sentido para estimular esta transparência na conversa, que é para aquele filho não tenha necessidade de culpar, não é? Eu não preciso culpar, eles confiam em mim e sabem que eu sou responsável, portanto, eu posso-lhes dizer mesmo que eu erre. Porque sei que não vai acontecer nada de grave a partir daí, que eles vão aceitar e compreender. Portanto, não preciso recorrer a isto.
0: Bom, falemos agora da responsabilidade infantil. No fundo, já falamos aqui há bocadinho sobre isso, ou seja, alguns pais podem dizer que ela é só uma criança, até que ponto isso é ou não saudável. Lá vai aquilo que tínhamos dito há pouco, o próprio Luciano Menezes tinha referido que, por norma, isso também é proteger um bocadinho a criança e depois acaba por ter os seus resultados negativos, não é?
1: Exatamente. A questão também é essa, que é E aqui também, novamente, voltando a frisar o aspecto dos pais, que é o que é que associam o dar responsabilidade a uma criança? Ou seja, associam que vai colocar a competência deles em causa, que vão ser vistos de outra maneira? Ou associam, por exemplo, à história pessoal deles, enquanto é crianças que uma vez já foram, que se calhar de alguma forma foram responsabilizados muito cedo ou muito intensamente e não querem perpetuar isso? Mas também convidar a refletir sobre isso, não é? Porque a questão é, escudar, lá está, como estava a dizer há bocadinho, mais uma vez, escudar a criança da responsabilidade também é, de certa forma, privá-la de uma parte importante do desenvolvimento dela, não é? Mas, novamente, o segredo, não é, está aqui na dose, não é? Como na cozinha. Aqui na parte da infância também reside muito isso, ou seja, expô-la aqui a doses reguladas de responsabilidade ajuda a potenciar aquilo que ela vai vir a ser. Agora, se estamos a expular uma certa responsabilidade para facilitar a nossa vida enquanto pais, já estamos a entrar noutro caminho, não é? Não é suposto que a criança facilite a nossa vida enquanto pais, é suposto que ela crie desafio. Mas se dermos-lhe doses aqui e acolá que ela própria dá a resposta ou que até tem interesse, não é? Estamos a potenciar, lá está, quem ela vai ser enquanto criança, porque lá está, como é que podemos exigir a uma criança que nunca foi exposta à responsabilidade, que ela de repente tenha 18 anos ou 20 e saiba o que é que vai fazer da vida, saiba o que é que vai seguir, não é? Saiba que tem de sair de casa, que é esperado, vai, não é que tem, que saia de casa dos pais, construa a sua vida, se ela nunca foi exposta a isso antes. Isto não é um clique, não é? Não é a criança acorda um dia e de repente tem responsabilidade instalada na cabeça dela. Não acontece.
0: Depois, há aqui também algumas notas que podíamos deixar, nomeadamente as tarefas, enfim, adequadas por idade, portanto, no fundo, que poderá também ajudar, é isso?
1: Ajuda, ajuda a ter aqui um certo guia, que às vezes os pais também têm esta questão, que é, mas o meu filho tem esta idade, eu tenho medo de expor a uma dose de responsabilidade que seja superior à idade que ele tem. Por isso também, se calhar, dar aqui este, alguns segmentos aqui de orientação. Por exemplo, em fases mais precoces, ali à volta dos 3, 4, às vezes dizem, mas isto é demasiado cedo para lhe dar responsabilidade. Depende da maneira como é feito. Por exemplo, se estiver no processo de desfralde, por exemplo, como está agora a minha filha, por que não... até sugerir à criança, olha, podes levar a tua fralda ao caixote, não é? ao lixo, quando já está suja. Olha, quando estamos a pôr a mesa, nós levamos cada um o seu prato, ou eu levo os outros pratos e tu levas o teu pratinho e a tua colher, o que é que te parece? Achas bem? Por exemplo, quando até há aqueles... aquilo não é bem andariza, é aqueles, pronto, aqueles utensílios que a criança usa para subir e ficar ao mesmo nível da bancada. Porque não, por exemplo, também aproveitar isso enquanto está a fazer o jantar, ou é mais como o jantar, né, quando se tem mais tempo, e a criança, por exemplo, poder usar uma faca de brincar, não é? E poder simular que está a cortar também alguma coisa. Ou seja, não está concretamente a ajudar, mas está a sentir-se útil e está a sentir que de alguma forma é responsável. Portanto, ou seja, não estamos aqui a explorar a criança, não é? De gai, agora vou torná-la a minha criada, não é? Mas, de alguma forma, estamos a induzir essa responsabilidade. Por exemplo, em fases mais precoces, nesse sentido, ou até ela, por exemplo, escolher a roupa, como já falei algumas vezes, não é? Dar-lhe umas opções e permitir que ela escolha a roupa. Idades mais para a frente, por exemplo, de começar a ajudar com o arrumar da mochila, quais são os livros que são precisos, quando já está na escola, de poder ir ajudando a planear isso, não é? Podendo perceber quando é que os marcadores estão a acabar, etc. Dela também poder ter essa noção de orientação e planeamento, que também é uma certa forma de responsabilidade. Mais para a frente, por exemplo, a partir dos 9, 10, já começamos a falar aqui de questões mais de autonomia, mais complexas. Por exemplo, poder pensar em poder dar uma cópia da chave de casa para a criança poder ter essa autonomia.
0: Já dar outro tipo de responsabilidade também,
1: exato,
0: não é?
1: Poder pensar aqui de ajudar a ajudar, por exemplo, o pai ou a mãe a lavar o carro, ajudar aqui, por exemplo, a dar um jeitinho à cozinha, ajudar a varrer, etc. Ou seja, já ter uma participação mais ativa, até fisicamente, não é? Mas tem, por exemplo, olha, podes-nos ajudar a orientar as coisas para as férias. O que é que achas que precisamos levar para as férias? Achas que precisamos levar muita coisa, pouca coisa? O que é que achas que é preciso? Ou seja, não estamos aqui a dar o poder de decisão à criança de agora vais decidir tu fazer tudo, não é? E deixá-la no entrega ou Deus dará, mas estamos de alguma forma a fazê-la sentir-se incluída.
0: Até porque portanto, quanto mais cedo, melhor dar-lhe esse tipo de autonomia, não é? Para ela depois mais tarde.
1: Exato, é o que estava a dizer.
0: Verdadeira noção, não é?
1: Se estamos à espera que ela tenha 18 anos e de repente decida, não é, o que é que vai fazer e como é que se vai orientar pela vida, se isto não for estimulado, ela vai se sentir perdida, não é?
0: Claro.
1: Não tenho bases.
0: Falemos agora um pouco também dos próprios adultos, ou seja, muitos deles não sabem assumir a responsabilidade emocional, não é? Isso também é verdade, não é?
1: Muito, não é? Mas lá está, estamos aqui a falar de uma faceta de responsabilidade que é mais material ou mais concreta, ou seja, mais típica do dia-a-dia, mas também existe a outra dinâmica, que é a responsabilidade, pronto, qual é que é o meu impacto no que o outro vai sentir, qual é que é a responsabilidade, por exemplo, quando eu comunico más notícias a alguém, não é? Ou etc., até dependendo da minha profissão, não é? Ou dependendo, pronto, do dia-a-dia, também é uma responsabilidade muito importante ter em conta nesse sentido. Mas sim, porque lá está... A responsabilidade material ou física foi mais induzida, foi mais, não é, trabalhada em gerações anteriores, não é? É suposto até nos rapazes, não é? É suposto tu seres o homem da casa, é suposto tu fazeres as coisas acontecer. Mas ninguém preparou os rapazes da altura para o que fazer caso a mulher, neste caso, ficasse doente. Ou deixasse de conseguir fazer o almoço. Quem é que os preparou para isso? Não é? Ou seja, daí a responsabilidade emocional também seria importante. Claro que a física e material é um dado importante, mas também é restante. Por isso sim, e agora perguntam, mas se eu não tive pais que me fizessem isso, eu enquanto adulto, o que é que eu estou condenado ao fracasso? Não necessariamente, não é? Porque é uma questão que pode ser praticada e trabalhada no dia-a-dia, não é? Da questão de, ok, como é que eu vou transmitir isto a alguém sem ferir? O que é que eu, nos ouvidos de outra pessoa, precisaria tivesse em conta. Como é que eu posso ser empático com esta pessoa? Como é que eu posso respeitar os sentimentos dela sem também, de alguma forma, a reduzir? Porque também é um aspecto importante, que eu também não vou estar aqui a reduzir a pessoa como se fosse uma criança, não é? Vou respeitá-la, não é? Da maneira como a trato, mas com uma dose de empatia. Por isso convém ter isso em conta, ou seja, não quer dizer que por a responsabilidade emocional antigamente não ser tão trabalhada que não o possa ser hoje em dia. E por exatamente ter isso em conta, os adultos de hoje em dia podem trabalhar isso com as suas crianças também.
0: Também é verdade que muitos pais têm medo de traumatizar os filhos ao aplicar consequências, não é? Isso também acontece, há esse lado da moeda, não é?
1: Exato, sim. Voltamos a esta questão mais de, não é, da ausência das regras ou de haver aqui um muito... tudo muito válido em cima da mesa, não é? Sim, é um receio até muito presente até nos pais que vêm consulta, que é, eu sinto que gostaria que ele me respeitasse, etc., mas não quero que me veja como figura de autoridade ou que tenha medo, etc. Portanto, prefiro não ditar nada, prefiro que ele descubra e faça à maneira dele e depois logo vemos. Às vezes, depois, lá está, vai-se para o caminho da criança ficar perdida e sem noção do que é que são regras, normas e como é que é suposto agir ou decidir ou não fazer. Portanto, sim, ou seja, aqui neste tipo de casos, também atender que, se não houver uma noção de responsabilidade e de regras, a criança pode partir para um registro em que está à espera que os outros decidam por ela. Não é? Ela não escolhe ser vítima, mas a força das circunstâncias coloca-a nessa posição de eu preciso ser cuidada, preciso que alguém me proteja, que cuide de mim, porque eu sozinha acredito que não conseguirei fazê-lo. Portanto, preciso mesmo que alguém o faça por mim. Não é que eu me identifique com ser vítima, mas de outra maneira eu também não sei existir. Portanto, com o perigo de eu não conseguir sobreviver, preciso que alguém o faça por mim. Por isso, sim, também chamar a atenção a isso. Quando é esta questão de não quer traumatizar, percebo, mas tudo com uma dose também é necessário. Portanto, aqui a questão de não colocar limites é o risco de colocar na outra posição, não é? Da criança ser vá, vítima do sistema e ser alguém que vive à custa do que os outros decidem por ela.
0: E aqui leva-nos à questão seguinte, como é que é possível, aliás, corrigir sem ferir, se é que está correto. Ou seja, é também uma parte importante como ensinar a responsabilidade sem destruir a própria autoestima, não é?
1: Sim, que é um aspecto, também já falamos há uns episódios, ou seja, volto a bater aqui no aspecto de separar o erro ou a crítica, no fundo o comentário, né? Separar o comentário da identidade da criança. Ou seja, quando se fizer um apontamento, olha, isto poderia ter sido de outra forma, podia ser melhor, mas isto não quer dizer que tu sejas uma pessoa errada ou má por causa disto. Eu continuo-te a ver apesar deste comportamento. Ou seja, isto ser muito atendido, que é, não é por ter feito um erro na composição ou vários erros, quer dizer que seja estúpido ou burro. Às vezes esta é a questão, não é? Este vários erros é estúpido, parece que és burro, não te eduquei para isto, não é? E a criança, pronto, eu sou estúpido e burro, realmente. Ou seja, às vezes também atender a este cuidado com as generalizações que nós, enquanto pais, possamos fazer.
0: Que podem, porque estas que generalizações, de facto, ferir, não é?
1: É que chegam ao cerne da questão, não é? Da criança começar a achar que o erro e a crítica é que faz disso aquilo que ela é. Atender a isso, ou seja, separar sempre o erro ou a crítica da identidade. Por isso, sim.
0: Perante isto, o que temos vindo a dizer, qual é, de facto, um dos maiores problemas dos pais hoje em dia? Que conclusão podemos tirar?
1: Às vezes a própria insegurança na maneira como lidam com eles mesmos, mas também com as crianças, diria um pouco por aí. O não se conhecer e não terem certeza de como fazer. Por aí.
0: Esse é que é o principal problema.
1: Também. Um deles.
0: Um deles.
1: Há tantos. Mas sim, um deles.
0: Aprendemos então hoje muito, enfim, muitas situações que são importantes. Proteger demais também pode ferir, portanto há sempre, tem que haver o tal equilíbrio que nós falamos sempre, não é? A que a Lúcia faz questão de referir. Ensinar responsabilidade e preparar também a criança para a vida, ou pelo menos ensinar nessa responsabilidade é também preparar a criança para a vida. Portanto, no fundo, aqui a noção que temos que tirar é que a responsabilidade não nasce do medo, certo?
1: Exato. A responsabilidade nasce de uma cultura de próprio respeito, aceitação e que cada um tem o seu espaço e o seu lugar.
0: Muito bem, chegamos ao fim de mais um episódio de Ecos da Infância. Obrigado pela sua presença mais uma vez, Lúcia Menezes. Olá. Voltamos no próximo episódio a falar de outro tema certamente também muito interessante. Até lá.
1: Até lá. Obrigada. 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
3: O mundo anda tão moderno, tão cheio de explicação, que há máquinas com juízo e homens sem coração. Na guerra falam de paz, no clima fazem sermão, mas quem paga a atualidade é sempre o mesmo, o cidadão.
4: Então, Sr. Ministro, a cimeira do clima correu bem?
5: Muito bem. Fomos todos a jato privado discutir como reduzir as emissões.
4: E chegaram a acordo?
5: Chegámos. Ora, para o ano vamos de 2 jatos. Isto para não irem tão cheios.
4: Nas redes sociais, o presidente daquele país disse que ia unir a nação.
5: E uniu?
4: Uniu, sim, senhora.
5: Em torno dele?
4: Não, contra ele. Nos comentários. Estava a ler aqui na internet que diz que o Mundial ainda agora vai começar e já há polémica com visto de entradas dos Estados Unidos na América.
6: Ah, é normal, é o primeiro Mundial em que uma seleção pode ser eliminada na alçanga.
4: Mas isso não estraga o espírito do futebol?
6: Ah, pelo contrário. Então, finalmente, há uma defesa americana que funciona.
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12: O Manguelas foi preso, calculem. E olhem que o Manguelas está muito mais inocente, mas mesmo muito mais inocente do que todos os outros inocentes.

0: Eu desalarguem-me! Desalarguem-me que eu não fiz nada!
1: Silêncio!
0: Ai.
1: Tenha maneiras, está num tribunal!
0: Eu bem sei, senhora doutora juíza, que já não estou na tribuna de honra do Estádio da Luz!
1: Muito bem. Com que então o réu diz que não fez nada?
0: Claro que não! Eu nunca faço nada! Sim, que eu estou desempregado e não faço...

0: nosso homem. Afinal, porque é que o trouxeram ao tribunal?
1: Mau, calma ou bote faladora. Em que é que ficamos, senhora doutora juíza?
0: Homem, fale.
1: Claro, a falar é que a gente se entende.
0: Quem não o entende sou eu. Tem aqui uma folha de serviços.
1: Não sei porquê, senhora doutora juíza. No fundo, eu não faço mal a ninguém, a não ser o meu próprio fígado e restantes miudezas.
0: Isso é o que você diz. Mas temos aqui o agente Basófias, que não o prendeu por acaso. Não é verdade, senhora agente?
2: É verdade, senhora doutora juíza. Desta vez ele preparava-se para fazer mal, porque ia meter-se no carro no estado em que está.
1: No carro, eu? Mas eu nunca tive carro, nem ameaças, ora é essa. Nem aquele gordinho da televisão, o Fernando Mendes, me deu um. E agora também já não dá, porque ele vai deixar de andar lá no concurso para descansar a cabeça. Aquilo é feito lutando, coitado.
0: Oh, Manguelas, calcim. Isto é um tribunal. Oh, agente Basófias, importa-se de explicar como é que deduziu que aqui o Manguelas se preparava para se meter num carro, estando como está, no rico estado em que está?
1: No rico diz muito bem, porque realmente é uma rica pinga aquela do Manel da Tasca. Rica pinga, pá. Aquilo é mesmo um verdadeiro vinho de missa, porque depois de bebê-lo, um homem fica mesmo abençoado.
2: Pois, e vinha ele assim abençoado a sair da Tasca, quando eu ouvi dizer-lhe: adeus à malta, que eu agora vou de carrinho. Oh, olha que eu ouvi bem, senhora doutora juíza.
1: Oh, senhora doutora juíza, não há nem nunca houve carrinho nenhum. Foi só, apenas e unicamente, uma força de expressão.
0: Uma quê?
1: Uma força de expressão. Senhora doutora juíza, não sabe o que é uma força de expressão, não? Então olhe para a minha cara, que eu vou fazer força e vai ver a minha expressão.
0: Olha, gente Basófias, mande-o embora porque não há razão para julgar o Manguelas.
2: Não há razão, senhora doutora juíza. Pois olhe que a mim não me cheira.
1: Não lhe cheira? Ai, não lhe cheira? Então ponha-se aqui atrás de mim, porque eu do carro só tenho o tubo de escape. E quem tem escape, sempre escapa.
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4: Segundo consta, o governo fez um milagre que a muitos impressionou. Claro que só os inspectores Pastilhas e Amendoinha poderiam ser encarregados de desvendar como foi possível acontecer um milagre tão milagroso. 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

0: Olá lá! Está deste sorte!
1: É aqui o gabinete dos inspectores Pastilhas e Amendoinha?
0: É, sem tirar nem pôr.
1: Muito prazer.
0: Oh, o prazer é todo meu. Se tiver a oportunidade, é claro.
2: Amendoinha, tem juízo. Faça favor de dizer, minha senhora.
1: Bem, eu sou a secretária diplomada dos Assuntos Estrangeiros e fui encarregada, em nome de alguns colegas, de vos contactar e contratar para que descubram como foi possível, sem haver dinheiro, aliviar a austeridade dos portugueses sem deixar de cumprir as obrigações com a Troika e o FMI.
0: Milagre! Milagre! Milagre!
1: Só pode ter sido, realmente.
2: Ah, um momento, um momento. Se tudo se resolvesse com milagres, tudo ficaria automaticamente explicado.

0: empregado e nós seríamos mais dois desempregados.
1: Ah, bom. Então, para não agravar os números e as estatísticas, nós vamos aceitar o trabalho, não é verdade, chefe?
0: Claro, amendoinha. Senhora Dona Secretária Diplomática, nós vamos imediatamente descobrir de onde veio o dinheiro que possibilitou ao governo aliviar a austeridade. Amendoinha, let's go.
1: Ok, chefe. Contrariado, mas vou.

0: desais, meus irmãos?
1: É aqui que é o convento da Ordem dos Descalços Sem Sapatos.
0: Assim é, meus irmãos. Quereis entrar e aderir à nossa ordem, é?
2: Livra, eu tenho os pés muito sensíveis, senhor Frade. Tenho até um joanete que é mesmo um grandíssimo filho do diabo.
0: Jesus, credo!
1: Amendoim, be quiet. Senhor Frade, nós só queríamos uma informação. Sabe por acaso se o governo já está autorizado a fazer milagres?
0: Não, não está. O governo não é nenhum santo, embora eles tenham um António. Mas está longe de ser o Santo António.
1: Ah, sendo assim já percebi tudo. O milagre afinal não foi nada milagre. Amendoinha, let's go.
2: Ok, chefe. Contrariado, mas vou.

0: Olá, nós queríamos falar com a secretária diplomática que nos contratou.
1: Um momento, vou já chamá-la. Eu sou uma funcionária desconsulada, porque estava num consulado que fechou por falta de verba e fiquei desempregada e sem consolo.
0: Ah, tadinha. Se houver algum consolo que eu lhe possa dar...
2: Amendoinha. Be quiet.
3: Ah, são os inspetores Pastilhas e Amendoinha. Então... O que é que descobriram?
2: Descobrimos que o dinheiro que Portugal não tem são euros, mas o que foi dado para pagamento à Troika e ao FMI são dólares. E dólares. Ainda há alguns debaixo do colchão do governador do Banco de Portugal.
0: Sim, que eles lá na Troika e no FMI só aceitam dólares. Há lá muitos camelos, mas não são burros. Money, money, money.
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8: Oh, Tony, então tu sabes que eu agora ando muito informada.
9: Informada, tu? Andaste a ler o jornal e...
8: Não, olha, vi 3 títulos no telemóvel e discordei logo de 2.
9: Isso hoje em dia já dá para comentadora.
8: E vi que mais a inteligência artificial vai mudar o mundo.
9: Então já mudou o título?
8: Claro. Então pedi-lhe para me organizar a vida.
9: Ah, e ela conseguiu.
8: Disse, apaga esta aplicação e vá trabalhar.
9: A inteligente, portanto.
8: Olha, e o Mundial, o que é que tu achas?
9: Ah, e o Mundial é lindo. É, une os povos.
8: Une?
9: Une, sim, durante um mês. Todos esquecem as guerras, a inflação e os problemas.
8: Ai, tão bonito.
9: Ah, depois vem a conta da televisão, das viagens e das cervejas. E olha, e lembram-se logo da inflação.
8: O futebol aproxima as pessoas.
9: É, principalmente do crédito pessoal.
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14: As aldeias dos 9 municípios da CIM Terras de Trás-os-Montes vão passar a contar com uma nova rede de transporte público a partir de 1 de agosto. O serviço pretende responder à falta de ligações regulares em localidades mais pequenas e isoladas. O projeto representa um investimento de cerca de 5 milhões de euros ao longo de 4 anos e abrange os concelhos de Alfândega da Fé, Bragança, Macedo Cavaleiros, Mirandela, Mugadouro, Miranda do Douro, Vinhais, Vimioso e Vila Flor. Segundo o presidente da CIM Terras de Trás-os-Montes, Pedro Lima, a iniciativa surge para para colmatar falhas históricas na oferta de transporte público no interior do país.
10: Foi, de facto, mais uma questão de abandono, não é? Do Estado Central em relação aos seus cidadãos, principalmente aqueles da periferias e do chamado interior português. E aqui os municípios delegaram na comunidade intermunicipal para, portanto, ganhar escala e ser a entidade de transporte, portanto, com tutela sobre os transportes, para conseguir dar uma solução integrada dentro do território da CIM que satisfizer as necessidades de ligações das suas populações. Portanto, sim, este transporte já é muito grave, este projeto já é muito grave e finalmente entrará em funcionamento a partir de 1 de agosto deste ano.
14: O novo modelo combina carreiras regulares com o sistema flexível de transportes, a pedido, destinado sobretudo às aldeias sem cobertura de transporte.
10: A satisfação dos municípios e a satisfação principalmente das suas necessidades será feita com transportes que vão desde o regular, com horários determinados para ligação de certos territórios, até ao flexível, portanto, o chamado transporte a pedido, para aldeias com menos habitantes, e onde os transportes serão coordenados consoante as necessidades das populações locais para satisfazer, portanto, as necessidades do dia-a-dia.
14: O responsável explica ainda que o transporte a pedido permite adaptar as deslocações às necessidades dos habitantes, facilitando assim o acesso a serviços essenciais.
10: É um transporte a pedido, portanto, quando é um transporte regular, as pessoas, por vezes, têm dificuldade em coordenar as suas atividades para que esse transporte regular se adapte às suas necessidades. Dou um exemplo: se fizerem uma consulta num dia de semana em que não há transporte regular, as pessoas vão ter que recorrer a um prestador de serviços, nomeadamente um táxi. Havendo o transporte a pedido, as pessoas podem, com a devida antecedência, colocar esse pedido normalmente através dos presentes juntos. Eu penso que aqui os autarcas de proximidade vão ter um papel muito importante para realmente ajudar a que as pessoas usufruam deste serviço, mas também que ele seja coordenado na medida do possível. E, portanto, este é um exemplo bastante simples. E com este transporte a pedido, as pessoas podem, de certa forma, cumprir com as suas necessidades de uma forma mais fácil, não é?
14: Pedro Lima garante que todas as localidades, atualmente sem transporte público, vão passar a ter acesso a este serviço, reforçando a mobilidade e contribuindo para o combate ao isolamento das populações do território. O município de Alfândega da Fé aprovou um novo regulamento de apoio à natalidade que prevê a atribuição de até 1.500 euros por criança até aos 3 anos de idade. A medida pretende apoiar as famílias do concelho de Alfândega e contribuir para a fixação da população num território marcado pelo envelhecimento demográfico. A vice-presidente da autarquia, Maria Silva, recorda que o apoio era um compromisso assumido por este executivo.
15: Era uma promessa de campanha, era um compromisso que nós assumimos durante a última campanha eleitoral. E já era uma vontade existente há bastante tempo de dar um apoio às famílias alfandeguenses, aquilo que também são as despesas, nomeadamente com os bebés, com os recém-nascidos. Crianças até aos 3 anos vão ter acesso a este nosso apoio à natalidade.
14: O apoio destina-se a crianças até aos 3 anos e visa ajudar as famílias a suportar despesas associadas aos primeiros anos de vida.
15: Estamos a falar de 1.500 euros por cada criança até aos 3 anos. Que naturalmente não resolve tudo, mas vai dar um grande apoio, sabemos, às famílias alfandeguenses para fazer face a uma série de despesas que muitas vezes não são contempladas, não são apoiadas pelo próprio Estado, a puericultura, é um apoio que pode ser depois distribuído pelo comércio local e de alguma forma gerarmos aqui uma circularidade neste apoio dentro do nosso concelho.
14: Além da dimensão social, a autarquia pretende também estimular a economia local através da utilização dos apoios no comércio do concelho. Segundo Maria Silva, a medida poderá ainda reforçar a atratividade do território para novas famílias.
15: Portanto, nós percebemos a importância de apoiar as famílias, sabemos que isso poderá não resolver toda a questão não resolverá naturalmente a questão da baixa natalidade que sentimos, mas vai dar aqui um forte impulso às famílias alfandeguenses e àquelas que venham a residir em Alfândega da Fé e que se fixem para fazer face a despesas que são avultadas e que são muito importantes depois para o orçamento familiar.
14: O regulamento já se encontra em vigor e conta com as primeiras candidaturas.
15: O regulamento que temos em vigor, que já tem candidaturas, efetivamente, já andamos à volta das 10 candidaturas desde que no final do mês de maio lançamos o formulário de acesso a este apoio. Efetivamente percebemos que não se resolve tudo, mas que já há uma procura também das famílias alfandeguenses para este tipo de apoios. Portanto, a nossa ideia para já é mantermos-nos com o apoio até aos 1.500 euros para crianças até aos 3 anos. Futuramente vamos continuar naturalmente a atualizar e a analisar as possibilidades.
14: Até ao momento o município registrou cerca de 10 candidaturas ao novo apoio à natalidade. Este sábado à noite, a Traz Cena, a Companhia de Teatro de Mirandela, apresenta no palco do Auditório Municipal do Centro Cultural a produção Alice no País das Maravilhas, A Escolha. Trata-se de uma adaptação do livro com o mesmo título e que tem como originalidade o facto de o final ser escolhido pelo próprio público, como adianta Lara Dias, da Traz Cena.
16: É um espetáculo para maiores de 12 anos, porque também temos um tipo de mensagem diferente e que talvez capte mais esse tipo de faixa etária e essencialmente os pais ou educadores, mesmo escolas, porque é de facto uma mensagem diferente da que tem o livro, porque nós inspirámos-nos no livro, e também tentar noutra perspectiva, porque é um espetáculo que tem dois finais, ou seja, é o público que vai escolher qual é o final que querem, e eles não sabem o que é que cada cor, porque é através de uma cor, não sabem o que é que cada cor significa. E então é essa surpresa de eles também escolherem a cor e perceberem, ok, fizemos a escolha certa ou não fizemos a escolha certa. Por isso é que se chama Alice no País das Maravilhas A Escolha, mas é uma tentativa de chamar outras faixas etárias e chamar a atenção de alguns assuntos que se calhar passem mais despercebidos no meio do barulho da sociedade.
14: O espetáculo de teatro tem entrada gratuita, mas também tem um cariz solidário. Lara Dias adianta que é pedido ao público que leve consigo um brinquedo ou um livro em bom estado, que serão posteriormente entregues a associações de apoio à infância.
16: De entrada gratuita. No entanto, nós, a quem fazemos o convite, estamos sempre a reforçar a ideia que gostávamos que as pessoas que viessem assistir trouxessem também com elas ou um livro ou um brinquedo, porque nós vamos lá ter um sítio específico para as pessoas poderem deixar esse tipo de contributo, porque nós, e também já com parceria com a CPCJ e de acordo com eles, a ideia foi até partiu deles, nós tínhamos outra ideia e acabou por se juntar esta e foi a melhor no final, que é pegarem todos estes brinquedos, pegarem todos estes livros e doar para crianças que estejam envolvidas nos temas que nós vamos falar na peça, que são crianças que precisam de atenção para certas coisas não acontecerem, os pais precisam de estar atentos, precisam de estar alerta, e então vamos doar para associações que ajudem crianças para que também alguma parte da infância talvez lhes tenha sido roubada, é de alguma forma para nós tentarmos compensar um bocado, tentar ajudar um bocado a que essa infância seja devolvida a quem realmente tem que efetivamente tê-la.
14: A peça Alice no País das Maravilhas, A Escolha, protagonizada pela Traz Cena, sobe ao palco às 21h30 deste sábado, no Auditório Municipal do Centro Cultural de Mirandela, numa parceria com a CPCJ e a AIC de Mirandela.

0: Bem-vindos à Opinião Independente, como é habitual, na Terra Quente FM, todas as semanas. Alexandre Pacheco connosco, bom dia, bem-vindo.
1: Bom dia.
0: E estamos a gravar no dia 10 de junho, não é? Dia de Portugal, de Camas e das Comunidades,
1: é,
0: e também
1: Portugal,
0: de aniversário do Sport Clube Mirandela.
1: E exatamente. Viva o Sport Clube Mirandela.
0: Isso. Bom, dois temas como é habitual então. Hoje começamos com a prestação social única, muito badalada nos últimos dias. O Governo quer criar esta prestação social única, uma medida que junta 13 prestações sociais não contributivas para simplificar o acesso aos apoios sociais. No entanto, há muitas dúvidas em relação a questões sobre esta medida, não é? É uma das reformas que Portugal tem de concretizar para desbloquear o último cheque do Plano de Recuperação e Resiliência e tem de estar pronta até 31 de agosto para o país não perder 620 milhões de euros em fundos europeus. Portanto, estamos aqui com este imbróglio.
1: Estamos sob pressão a debater isto no Parlamento, havendo muitas dúvidas.
0: Com urgência, não é? Com urgência. E, de facto, o problema está aí. É que há muitas dúvidas
1: há muitas dúvidas.
0: A única coisa que sabe é que, de facto, vai juntar estas 13.
1: E isso é bom. Isso é um dado positivo, okay. Porque, para além de juntar essas três prestações de coisas diferentes, com candidaturas diferentes, com condições de acesso diferentes, nós temos no nosso país cerca de 27 tipos de prestação, não é? E esta limpeza que se pretende fazer agregando um conjunto de prestações numa só e estabelecendo condições de acesso ou de perda objetivas e claras, é um passo positivo. Agora, a questão é a indefinição que ainda há em relação aos valores e àquilo que pode estar, a ideologia que pode estar por trás disto e que vamos ver agora no Parlamento como é que se vai materializar em termos do apoio, de onde vem o apoio para esta medida, se vem mais do PS, que já estava a cozinhar isto no seu programa e que já, de alguma forma, propunha isto, se vamos mais para o lado do Chega e...
0: Que já disse que está, eventualmente, mais virado para aprovar do que não, não é?
1: Exatamente.
0: Mas ainda não há certeza.
1: Agora, a questão é que, como alguém dizia no Público de ontem, a pobreza tem que ser atacada, mas não os pobres, não é? Portanto, ou seja, isto, partindo do pressuposto que todas as pessoas que recebem o RSI ou outra prestação qualquer, são tudo uma cambada de mandriões que não querem trabalhar, e que têm sinais exteriores de riqueza, e etc, etc, etc. Isto é muito ideológico, mas está por comprovar. Nunca isto diz-se, e mandam-se estas frases soltas na televisão, mas depois ninguém diz. Mas quantas das pessoas que recebem o RSI efetivamente têm esses sinais de riqueza, os carros, as casas, e são mandriões, e passam a vida a comprar raspadinhas, e outras coisas do género. Tudo isto se diz, mas depois não há números. E aquilo que nós sabemos é que nós estamos a falar de cerca de uma importância de à volta de 300 milhões de euros, gente. Estamos a falar de 170 mil pessoas ou 180 mil pessoas. Estamos a falar de uma prestação média por pessoa e por mês de 176 euros. Não estamos a falar de nenhum balúrdios que podem pôr em causa o Orçamento de Estado. Não é disso que estamos a falar. Embora às vezes pretenda
0: levar para aí.
1: Agora, a propósito disto, a Fundação Francisco Manuel dos Santos apresenta alguns dados que são preocupantes da situação do país. A taxa de pobreza em Portugal está nos 15,4%. Ou seja, o que significa que à volta de 2 milhões de portugueses estão...
0: No limiar, não é?
1: Estão abaixo.
0: Abaixo do limiar da pobreza.
1: Estão abaixo. Estamos a falar, portanto, há 1,7 milhões, 2 mil milhões, de acordo com as estatísticas. Sem apoios sociais, Nani, se não houvesse apoios sociais...
0: Isto iria aumentar?
1: Para o dobro. Uhum. Nós teríamos 3 milhões e 500 mil portugueses com sérias dificuldades para chegar ao final do mês e conseguir respeitar ou sustentar as suas despesas básicas. Não estamos a falar de luxos. Estamos a falar de coisas que são essenciais. Alimentação, habitação, saúde, educação, etc. Se é uma boa ideia, de facto, nós temos que perceber que há pobreza no nosso país e temos que aceitar isto e não é uma questão Os neoliberais dizem que isto, você é que controla a sua vida, não há dados de contexto, não há indicadores de contexto, você pode ser rico ou pode ser pobre, de acordo com aquilo que você faz. Isto é uma treta. Nós sabemos que há muitos fatores de caráter societal que influenciam e que permitem ou favorecem ou promovem a riqueza de uns e a pobreza de outros. Pensar o contrário é errado. A Thatcher dizia, isto de sociedade, a sociedade não existe, existem indivíduos. Isto é outra treta. Porque foi aquilo que nos anos 80 criou a ideologia neoliberal que ainda continua a presidir aos destinos, por exemplo, dos Estados Unidos. Mas isto não é assim, a gente sabe que não é assim. Há coisas que nos puxam para baixo e há outras que efetivamente nos puxam.
0: Ou seja, no seu entender, o princípio está lá, é bom, o problema é como chegar aqui.
1: Como chegar aqui, como materializar isto. Agora, há uma parte significativa da população portuguesa que vive com uma renda mensal de 723 euros. Isto é abaixo do salário mínimo, não é? Uhum. Não é, Dani?
0: Exatamente. É.
1: 300 mil crianças são pobres. E uma criança pobre é uma ofensa a qualquer adulto. E a uma sociedade organizada. Haver crianças pobres significa que a sociedade desse país não está bem organizada. Há uma incidência da pobreza nos desempregados muito elevada. 42,6% dos empregados são pobres. Porque ou já não arranjam emprego, ou ainda não arranjam emprego, ou já não podem arranjar emprego, e vivem com prestações que não os retiram da pobreza. 8,6% da população empregue, pessoas que trabalham, não consegue escapar à pobreza. Ou seja, quase 10% das pessoas que trabalham, apesar de trabalharem, não deixam de ser pobres. Portanto, Portugal é o quinto país mais desigual de toda a União Europeia. Ora, nós podemos dizer que transformar isto e dizer não, é tudo uma cambada de mandriões e de preguiçosos. Isto é facilitismo. Eu pergunto, quantas pessoas o governo nos garante que vão aceder aos apoios sociais? Há condições gravosas, nomeadamente a inscrição em centro de emprego, a disponibilidade para trabalho e formação, atividades de solidariedade social.
0: Estas
1: 15 horas de trabalho social. Mas porquê que só os pobres é que têm que ter trabalho social? Quando temos os ricos com tanta riqueza, não é? E uma pessoa pergunta, mas está bem, mas e eles não têm obrigações para com a comunidade? A comunidade não é uma rede de proteção uns em relação aos outros? Tudo isto me parece um pouco estranho. Eu estava a ler outro dia uma coisa, o artigo do Miguel Sousa Tavares, do Expresso, Um País a Suicidar-se. Ele falava muito desta situação e falava também do que está a acontecer com os imigrantes. Os imigrantes estão a sair embora, Nani. Estão a ir, 45 mil já foram, e estão a entrar menos 40% do que estavam a entrar. Portanto, e ele está a dizer que isto é uma forma do país suicidar, associando aqui a baixa natalidade. Nós não temos condições, eu já disse isto aqui várias vezes, não temos condições de nos suportarmos como Estado se fecharmos toda a torneira da imigração e se não resolvemos o problema da nossa natalidade. Não temos a razão. Mas isto a propósito da família, Mirpare, privatizar praias na Rábida. 5 praias na herdade da Comenda. Uma família luso-indiana. Estamos a falar também da zona da Comporta, da zona de Troia, em que os grupos ARA e outros grupos americanos estão a construir com a reclamação e a reivindicação de acesso direto à praia, impedindo todos os outros de acesso à praia. Quer dizer, numa sociedade que está tão extremada, em que quase que 1% dos multimilionários americanos têm 60% da riqueza, e andamos aqui preocupados com estas coisas.
0: Mas o que acontece é, como há pouco falávamos, isto está em cima da mesa a questão do 31 de agosto, não é?
1: Sim.
0: Isto, ou seja, o resolver as coisas à pressa pode ser perigoso?
1: Pode, porque nós, e vamos ver como é que se vai discutir isto no Parlamento, como é que qual é o valor da prestação?
0: Há, de facto, muitas dúvidas.
1: Isso, não é? Alegadamente vai haver depois uma portaria que vai esclarecer estes pormenores todos. Os deputados vão ter que se pronunciar numa espécie de cheque em branco. Agora, aquilo que o PS já disse, e com o qual eu concordo, é que se a proposta se limitar ao essencial, e o essencial é, por exemplo, deixar cair a questão do trabalho social, e outras coisas, o PS pode aprovar esta medida. Porque, de facto, também não interessa de todo perdermos essa fatia do PRR. Ou dos fundos europeus. Não tem, quer dizer, são 600 milhões, são 600 milhões. Pode-nos dar para sustentar estas coisas dois anos.
0: Agora, mas também nos leva à tal pergunta, quer dizer, porquê só agora então? Já se podia ter feito isto há mais tempo, não, com algum tempo de antecipação e a tal discussão que o Alexandre está a dizer que devia ter sido feita mais.
1: Eu não consigo compreender como é que as entidades e as instituições que trabalham isto, que estão cheias de bois, eles entram com uma velocidade incrível. Só que, por isso, estão a entrar pessoas que não têm capacidade resolutiva ou capacidade analítica, são favores políticos, e estão a chegar pessoas que depois não conseguem pôr os processos a andar. Porque estamos sempre a correr atrás do prejuízo. Estamos sempre a tentar que não vá dinheiro que devia ter sido devidamente planeado, a sua gestão e a sua aplicação, e que não é.
0: Mas depois também há outra versão, ou seja, se eventualmente está a acontecer isto é porque também é propositadamente tendo em conta que, atenção, que se não for aprovado perdemos este dinheiro. E aí poderá ser uma forma de pressionar.
1: É uma pressão à oposição. Só que eu acho que os motivos que podem levar o PS a aprovar esta medida são distintos dos motivos que podem levar o Chega a aprová-la. Agora, vai depender do que é que o PSD quer. Eu já ouvi muitos sociais-democratas, e ouvi ontem, por exemplo, na SIC, o Pedro Marques Lopes, a dizer que isto é uma vergonha, esta proposta é uma vergonha para a social-democracia. Estou a usar as palavras que ele usou. Nomeadamente na questão da desconfiança e do pressuposto base, que é um pressuposto ideológico, de que esta gente não quer trabalhar. É curioso que o Miguel Sousa Tavares, no seu artigo do País a Suicidar-se, também apresenta um pouco esta versão. Todas as pessoas que recebem RSI não querem trabalhar. Eu pergunto se as pessoas que têm problemas mentais, que têm doenças incapacitantes, que têm problemas...
0: Estamos a juntar todos no mesmo bolo, não é?
1: Quer dizer, mas quando as pessoas dizem que são todos mandarinhões, quantifiquem casos concretos e digam assim, do universo de 170 mil pessoas que recebem estes apoios, estas prestações, o RSI ou outras, das tais que vão ser agora agregadas, quantos efetivamente não merecem? Porque nós não podemos chutar os pobres para baixo da alcatifa. Como fazemos às vezes com a sujidade, entre aspas, na nossa casa. Não podemos fazer porque mais tarde ou mais cedo as pessoas vão dar de si. E vão dizer, nós estamos aqui e vão ter que continuar a ir aos hospitais, vão precisar de ser tratadas, vão precisar de ser educadas, vão precisar de ser alimentadas. Não acho que seja, se calhar, um bom princípio, que é aquilo que eu vejo muitas vezes na extrema-direita, é achar que as pessoas têm sempre a possibilidade de se alimentar no caixote do lixo. Eu não sei se isto é dignificante, pensar assim, para um país europeu.
0: Portanto, temos aí algum tempo agora, não é muito? Mas
1: não, a discussão começa o dia 12. Sim,
0: exatamente.
1: E vai ter que ser apressada. Agora, depreendo e penso que vai ser uma discussão também muito, muito polarizada e muito ideológica.
0: E nessa base, como está a dizer, ou seja, cuidado que há aqui muita gente mandriona, não é?
1: Sim, mas que digam onde estão e quem são, claro. E quantos são, que é para nós podemos... Porque uma das coisas que não se sabe é a facilidade de acesso a estas coisas. E não se sabe o valor da prestação. Ontem, a pessoa que eu referi, o Pedro Marques, dizia que, muito provavelmente, a prestação mensal vai descer.
0: Em relação ao atual. Repare,
1: os nossos apoios sociais só conseguem contribuir para a redução da pobreza em 2%. Enquanto que, em termos europeus, atingimos uma percentagem de 6%. Portanto, há muita coisa a fazer no nosso país e não é... pura e simplesmente, a guilhotinar os pobres. Não é?
0: Que isso vai concretizar-se. Bom, é um assunto que temos com certeza a oportunidade de voltar a ele mais tarde, quando soubermos até outros pormenores, não é? O outro tema de hoje tem a ver com o estudo internacional recente que propõe a redução da média anual de horas trabalhadas de 2.100 para cerca de 1.000 até ao final do século, mudança equivalente a uma semana de 2 dias e meio.
1: Certo.
0: Digamos assim.
1: Isto é um cenário.
0: É um cenário. Visa garantir a justiça social e manter o aquecimento global abaixo dos 2 graus. Uhum. Ora bem, temos aqui de facto...
1: É uma visão alternativa.
0: Exatamente. Defende que trabalhar cerca de metade do tempo atual é viável, desde que seja acompanhado por um ataque frontal às desigualdades económicas e por uma transformação política.
1: Nós
0: lá está o que
1: sempre,
0: temos sempre
1: nós
0: dito, não é?
1: Estamos, temos sempre.
0: Portanto, não é aqui numa novidade, mas que vem reforçar, não é?
1: Não,
0: vem reforçar.
1: Não, a questão é que este estudo da World Inequality Lab, que é um... Que deu origem a este relatório de justiça global, tem homens muito, muito válidos por trás, como o Tomás Piketty e o Lucas Chancel, que são economistas de referência, com muitas obras publicadas, e que, pegando numa base de dados de cerca de 200 investigadores, conseguiram traçar um cenário alternativo àquilo que é o cenário do tecnocapitalismo, das sociedades tecnoextrativas, em que temos de continuar todos a viver com combustíveis fósseis, com desigualdades sociais, com concentração da riqueza, com teorias da conspiração, tudo isso. E eles criam um cenário que é distinto e que dizem que tecnicamente é possível, sociologicamente é possível, tudo depende de uma decisão política. Portanto, basicamente, o cenário poderá materializar-se por volta de 2100 se houver decisões políticas que conduzam a isso.
0: O nosso problema a nível mundial é que nunca se trabalha a longo prazo, não é?
1: A longo prazo, não é? Exatamente. Agora, o que ele diz é que o relatório pretende, e este cenário pretende responder a três grandes problemas que hoje existem e que, em algumas sociedades negacionistas, não querem assumir que existem, que é a crise climática, a concentração extrema da riqueza e a erosão das democracias. Eu pergunto, se estes problemas não existem, quais é que existem hoje? E, portanto, a tese central é simples: não haverá transição ecológica sem justiça social e não há justiça social duradoura sem respeito pelos limites do planeta. O que não está a acontecer, porque estamos... Se tudo se mantiver como está hoje, vamos ter em 2100 uma taxa de cerca de 4% de aquecimento. Portanto, mais 4 graus. 4 graus. Ora, se nós com 1,5 é complicado, com 4 é catástrofe.
0: Com 4, claro,
1: é catástrofe. Portanto, este cenário, no fundo, diz-nos que podemos trabalhar menos, portanto, trabalhando...
0: E reduz semana, também a pegada do carbono, não é?
1: Reduz a camada, a pegada de carbono e incentiva as pessoas a consumirem, por exemplo, menos carne, porque isto está a ter um impacto terrível no desmatamento e na desnutrição, na destruição ecológica, redirecionar a economia para atividades de baixo consumo, usando, por exemplo, transportes públicos, reforçando todo o setor público para impedir o excesso de consumo que está a acontecer. Portanto, o crescimento económico não tem que existir. Nós temos que viver mais num registro de suficiência com uma redistribuição da riqueza de forma a que ela chegue à maior parte das pessoas.
0: O que não acontece atualmente.
1: O que não acontece, porque o que está a acontecer atualmente é exatamente o contrário. É um fenómeno de concentração da riqueza. Ricos mais ricos.
0: Pobres mais pobres.
1: E pobres mais pobres e mais pobres, em termos
0: em quantidade.
1: Quantitativos. Portanto, uma vida, como diz o cenário, uma vida boa para cerca de 99% da população não é impensável, nem é impossível. Claro que isto contraria a visão do tecnocapitalismo, mas repare, pretende-se reduzir as desigualdades sociais que existem entre várias zonas do mundo. O rendimento médio entre regiões mais ricas e mais pobres chega a ser de 16 para 1. E eles querem reduzir isto para 5 para 1.
0: E é, de facto, preciso...
1: Não é?
0: Muitas situações estruturadas, não é? E não caso a caso.
1: Agora, é um estudo baseado em dados, científico, não é opinativo. Agora, não é um estudo utópico, porque se entende e se diz que tudo isto só é possível se houver decisões políticas que o sustentem. Caso contrário, não vai ser de todo possível. Agora, é bom que haja visões alternativas e que nós pensamos um bocadinho até... E ele vai muito, recupera a Laudato Si do Papa Francisco, este estudo. Mas também a encíclica de Leão XIII e agora esta nova encíclica Magnificati Humanitis do Leão XIV. Portanto, tudo isto são pessoas que têm esta preocupação da comunidade e de como nós podemos redistribuir a riqueza de forma a que todos sejamos felizes ou mais felizes. Tem este domínio da doutrina social da Igreja também, não é? E é interessante porque é uma visão alternativa que eu acho que deve ser valorizada num tempo em que as coisas estão perfeitamente descontroladas.
0: Muito bem, vamos à frase da semana. O que é que traz desta vez?
1: A frase da semana é do livro que vamos falar
0: hoje. A Ciência
1: falar
0: está debaixo de fogo, posso já adiantar, que é o livro desta semana.
1: Exatamente, é um livro do Michael Mann, que é um climatologista, e do Peter Oates, que é um virologista, e que estão a ser severamente atacados nos Estados Unidos. Nos Estados Unidos já neste momento um discurso e uma prática anti-ciência, contrariando o que foram as origens dos Estados Unidos, em que se tiveram sempre orgulho e apoiaram sempre imenso as suas instituições de investigação e as suas universidades. E
0: também lá está tudo invertido, não é?
1: Exatamente, tudo invertido. Temos um Trump que desvalorizou toda a pandemia, toda a ciência. Temos um Joy Divance que diz que a academia são os inimigos, que os professores são os inimigos, ou seja, que todas as pessoas que têm conhecimento são inimigas. E temos depois um discurso anti-ciência que, por exemplo, o equivalente ao diretor-geral de saúde lá, o Fauci, foi enxovalhado em comissões de inquérito do Congresso, pelos republicanos, e temos, por exemplo, uma Fox News, um grande canal que tem os grandes programas de opinião à noite nos Estados Unidos, os mais vistos, e que coloca o cientista que trabalha com dados 99% verificáveis, sujeito a toda e a mais alguma inquirição, colocam ao mesmo lado de um adepto de uma teoria de conspiração num programa em que dá 50% de tempo a cada um. Portanto, como se o cientista que investiga, que trabalha, que demora anos a chegar a dados comprováveis, cientificamente comprováveis, tenham o mesmo peso e o mesmo valor de uma pessoa de quarta classe que resolveu inventar que os rastros no céu dos aviões é uma forma de nos pulverizar a todos nós com iões e outras coisas que depois vão controlar o nosso cérebro. Uhum. Esta loucura, este absurdo de igualar um trabalho de base, de horas, de apurado de investigação, de uma mera opinião, está a destruir a ciência. E portanto,
0: ele fala nisso, não é?
1: O livro anda só à volta disto e repara, houve uma congressista americana que disse que o diretor-geral, o tal Anthony Fauci, que devia ser julgado por crimes por ter vacinado as pessoas. Quando claramente, pela pressão de muitos republicanos, com este discurso anti-ciência e anti-vacina, estima-se cientificamente que mais de 400 mil americanos morreram escusadamente. Ou seja, quem devia estar no banco dos tribunais a responder por estes crimes eram os republicanos ortodoxos e ignorantes americanos e não o diretor-geral de saúde, porque as vacinas comprovadamente evitaram a morte de muita gente, evitaram sobrecarga do sistema hospitalar, permitiram o tratamento de muita gente que não o teria tido e que teria falecido
0: se não fosse assim.
1: Portanto, está tudo invertido. É incrível, é absurdo, é doloroso ver isto. E aquilo que eles já alertam, estes dois homens, que estão a ser perseguidos em termos pessoais, já tiveram várias vezes que chamar a polícia para os proteger, são ridicularizados com telefonemas às 3, 4 da manhã, são ridicularizados nas redes sociais, são pressionados, há pessoas que vão para a porta das casas deles gritar que são assassinos e que são criminosos, é que são tudo. Portanto, tudo isto está a acontecer num país que para muitos ainda é o clímax da democracia e da liberdade.
0: Muito bem. Portanto, é a sugestão desta semana. Para fecharmos também, a Opinião Independente regressa daqui a uma semana. Até lá.
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1: Manobras à lupa, saber mais. O sono. Parece estranho que a evolução dos seres humanos os tenha conduzido a passarem um terço das suas vidas deitados e inconscientes, completamente à mercê dos predadores. Mas o sono é tão crucial para a nossa sobrevivência como a alimentação, a água e o abrigo. Ao fim de uma noite sem dormir, ficamos cansados e irritados. Ao fim de duas noites, sofremos perda de memória e a nossa capacidade de concentração diminui. Ao fim de três noites, instala-se o delírio. Embora um ser humano saudável consiga sobreviver sem comer durante mais de um mês, se deixarem de dormir, os seres humanos morrem em menos de duas semanas. O que é então tão importante no sono? Embora ninguém tenha a certeza, parece claro que o sono recupera os nossos músculos e os nossos órgãos, organiza os nossos pensamentos e acumula as recordações. De acordo com estudos efetuados em eletroencefalogramas, que medem a atividade das ondas elétricas no cérebro, o sono ocorre em fases. Normalmente, quando estamos acordados e não pensamos em nada de especial, o cérebro gera ondas alfa que oscilam a cerca de 10 ciclos por segundo. Quando nos concentramos profundamente, apresentamos ondas beta que têm o dobro da velocidade. Em factos adicionais, dizer que se uma pessoa for privada do sono REM, entra rapidamente em delírio e que os bebés passam mais de metade da noite em sono REM. As vacas conseguem dormir de pé, mas só sonham estando deitadas. E as baleias e os golfinhos têm de nadar e respirar enquanto dormem, pelo que só metade do seu cérebro adormece de cada vez.
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0: Dez horas.

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1: As aldeias dos 9 municípios da CIM Terras de Trás-os-Montes vão passar a contar com uma nova rede de transporte público a partir de 1 de agosto. O serviço pretende responder à falta de ligações regulares em localidades mais pequenas e isoladas. O projeto representa um investimento de cerca de 5 milhões de euros ao longo de 4 anos e abrange os concelhos de Alfândega da Fé, Bragança, Macedo Cavaleiros, Mirandela, Mugadouro, Miranda do Douro, Vinhais, Vimioso e Vila Flor. Segundo o presidente da CIM Terras de Trás-os-Montes, Pedro Lima, a iniciativa surge para colmatar falhas históricas na oferta de transporte público no interior do país.
2: Foi, de facto, mais uma questão de abandono, não é? Do Estado Central em relação aos seus cidadãos, principalmente aqueles da periferias e do chamado interior português. E aqui os municípios delegaram na comunidade intermunicipal para, portanto, ganhar escala e ser a entidade de transporte, portanto, com tutela sobre os transportes, para conseguir dar uma solução integrada dentro do território da CIM que satisfizer as necessidades de ligações das suas populações. Portanto, sim, este transporte já é muito grave, este projeto já é muito grave e finalmente entrará em funcionamento a partir de 1 de agosto deste ano.
1: O novo modelo combina carreiras regulares com um sistema flexível de transportes, a pedido, destinado sobretudo às aldeias sem cobertura de transporte.
2: A satisfação dos municípios e a satisfação principalmente das suas necessidades será feita com transportes que vão desde o regular, com horários determinados para a ligação de certos territórios, até ao flexível, portanto, o chamado transporte a pedido, para aldeias com menos habitantes, e onde os transportes serão coordenados consoante as necessidades das populações locais para satisfazer, portanto, as necessidades do dia-a-dia.
1: O responsável explica ainda que o transporte a pedido permite adaptar as deslocações às necessidades dos habitantes, facilitando assim o acesso a serviços essenciais.
2: É um transporte a pedido, portanto, quando é um transporte regular, as pessoas, por vezes, têm dificuldade em coordenar as suas atividades para que esse transporte regular se adapte às suas necessidades. Dou um exemplo: se tiverem uma consulta num dia de manhã em que não há transporte regular, as pessoas vão ter que recorrer a um prestador de serviços, nomeadamente um táxi. Havendo o transporte a pedido, as pessoas podem, com a devida antecedência, colocar esse pedido normalmente através dos presentes juntos. Eu penso que aqui os autarcas de proximidade vão ter um papel muito importante para realmente ajudar a que as pessoas usufruam deste serviço, mas também que ele seja coordenado na medida do possível. E, portanto, este é um exemplo bastante simples. E com este transporte a pedido, as pessoas podem, de certa forma, cumprir com as suas necessidades de uma forma mais fácil, não é?
1: Pedro Lima garante que todas as localidades, atualmente sem transporte público, vão passar a ter acesso a este serviço, reforçando a mobilidade e contribuindo para o combate ao isolamento das populações do território. O município de Alfândega da Fé aprovou um novo regulamento de apoio à natalidade que prevê a atribuição de até 1.500 euros por criança até aos 3 anos de idade. A medida pretende apoiar as famílias do concelho de Alfândega e contribuir para a fixação da população num território marcado pelo envelhecimento demográfico. A vice-presidente da autarquia, Maria Silva, recorda que o apoio era um compromisso assumido por este executivo.
3: Era uma promessa de campanha, era um compromisso que nós assumimos durante a última campanha eleitoral e já era uma vontade existente há bastante tempo de dar um apoio às famílias alfandeguenses, aquilo que também são as despesas, nomeadamente com os bebés, com os recém-nascidos. Crianças até aos 3 anos vão ter acesso a este nosso apoio à natalidade.
1: O apoio destina-se a crianças até aos 3 anos e visa ajudar as famílias a suportar despesas associadas aos primeiros anos de vida.
3: Estamos a falar de 1.500 euros por cada criança até aos 3 anos, que naturalmente não resolve tudo, mas vai dar um grande apoio, sabemos, às famílias alfandeguenses para fazer face a uma série de despesas que muitas vezes não são contempladas, não são apoiadas pelo próprio Estado, a puericultura, é um apoio que pode ser depois distribuído pelo comércio local e, de alguma forma, gerarmos aqui uma circularidade neste apoio dentro do nosso concelho.
1: Além da dimensão social, a autarquia pretende também estimular a economia local através da utilização dos apoios no comércio do concelho. Segundo Maria Silva, a medida poderá ainda reforçar a atratividade do território para novas famílias.
3: Portanto, nós percebemos a importância de apoiar as famílias, sabemos que isso poderá não resolver toda a questão, não resolverá naturalmente a questão da baixa natalidade que sentimos, mas vai dar aqui um forte impulso às famílias alfandeguenses e àquelas que venham a residir em Alfândega da Fé e que se fixem para fazer face a despesas que são avultadas e que são muito importantes depois para o orçamento familiar.
1: O regulamento já se encontra em vigor e conta com as primeiras candidaturas.
3: O regulamento que temos em vigor, que já tem candidaturas, efetivamente, já andamos à volta das 10 candidaturas desde que no final do mês de maio lançamos o formulário de acesso a este apoio. Efetivamente percebemos que não se resolve tudo, mas que já há uma procura também das famílias alfandeguenses para este tipo de apoios. Portanto, a nossa ideia para já é mantermos-nos com o apoio até aos 1.500 euros para crianças até aos 3 anos. Futuramente vamos continuar naturalmente a atualizar e a analisar as possibilidades.
1: Até ao momento o município registrou cerca de 10 candidaturas ao novo apoio à natalidade. Este sábado à noite, a Traz Cena, a Companhia de Teatro de Mirandela, apresenta no palco do Auditório Municipal do Centro Cultural a produção Alice no País das Maravilhas, A Escolha. Trata-se de uma adaptação do livro com o mesmo título e que tem como originalidade o facto de o final ser escolhido pelo próprio público, como adianta Lara Dias, da Traz Cena.
4: É um espetáculo para maiores de 12 anos, porque também temos um tipo de mensagem diferente e que talvez capte mais esse tipo de faixa etária e essencialmente os pais ou educadores, mesmo escolas, porque é de facto uma mensagem diferente da que tem o livro, porque nós inspirámo-nos no livro, e também tentar noutra perspectiva, porque é um espetáculo que tem dois finais, ou seja, é o público que vai escolher qual é o final que querem e eles não sabem o que é que cada cor, porque é através de uma cor, não sabem o que é que cada cor significa. E então é essa surpresa de eles também escolherem a cor e perceberem, ok, fizemos a escolha certa ou não fizemos a escolha certa. Por isso é que se chama Alice no País das Maravilhas A Escolha, mas é uma tentativa de chamar outras faixas etárias e chamar a atenção de alguns assuntos que se calhar passem mais percebidos no meio do barulho da sociedade.
1: O espetáculo de teatro tem entrada gratuita, mas também tem um cariz solidário. Lara Dias adianta que é pedido ao público que leve consigo um brinquedo ou um livro em bom estado, que serão posteriormente entregues a associações de apoio à infância.
4: De entrada gratuita. No entanto, nós, a quem fazemos o convite, estamos sempre a reforçar a ideia que gostávamos que as pessoas que viessem assistir trouxessem também com elas ou um livro ou um brinquedo, porque nós vamos lá ter um sítio específico para as pessoas poderem deixar esse tipo de contributo, porque nós, e também já com parceria com a CPCJ e de acordo com eles, a ideia foi até partiu deles, nós tínhamos outra ideia e acabou por se juntar esta e foi a melhor no final, que é pegarem todos estes brinquedos, pegarem todos estes livros e doar para crianças que estejam envolvidas nos temas que nós vamos falar na peça, que são crianças que precisam de atenção para certas coisas não acontecerem, os pais precisam de estar atentos, precisam de estar alerta, e então vamos doar para associações que ajudem crianças para que também alguma parte da infância talvez lhes tenha sido roubada, é de alguma forma para nós tentarmos compensar um bocado, tentar ajudar um bocado a que essa infância seja devolvida a quem realmente tem que efetivamente tê-la.
1: A peça Alice no País das Maravilhas, A Escolha, protagonizada pela Traz Cena, sobe ao palco às 21h30 deste sábado, no Auditório Municipal do Centro Cultural de Mirandela, numa parceria com a CPCJ e a AIC de Mirandela.